0: Todo mundo está servindo a Deus. A minha família é em paz. Hoje em dia a minha casa é toda arrumadinha. Eu tenho um serviço. Eu voltei a estudar. Hoje em dia eu posso dar o que minha filha quer, porque através de eu vim para a igreja pentecostal Deus e Amor, a minha vida mudou. Mudou completamente. Eu só tenho que agradecer a Deus, porque Deus é fiel. A minha vida mudou de uma tal forma que tem muitas vezes que muitas pessoas até hoje me veem e falam: como sua vida mudou? Deus é fiel. Tudo que ele falou que ia fazer na minha vida está se cumprindo tudo. Por isso que eu só tenho que agradecer, que eu sou muito grata com Deus. Eu falo com vocês, jovens, se muitas vezes você está nesse mundo usando droga, as pessoas da sua família te esqueceu, não pensa isso não, porque Deus, ele vai te ajudar. Se você está com o coração magoado, entristecido, peça a Deus para entrar no seu coração. Basta você deixar ele entrar e fazer um trabalho muito grande na sua vida, como mudou a minha. Amém? O meu nome é Vitória de Souza Silva. Eu moro em Juiz de Fora, na rua Manuel Moreira de Moraes, no 821.
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4: A Igreja de Deus. Eu estava falando sobre a mocidade, estava falando sobre pastores, que devem ser pastores e incentivar toda a obra de Deus. Devem incentivar o trabalho infantil, o trabalho jovem, o trabalho da terceira idade, o trabalho dos adultos, adolescentes, tudo. Nós temos de estar na frente de tudo. Ah, quando eu vou pastorear uma igreja, eu sempre digo aos irmãos: olha, eu sou pastor de todas as pessoas, de todos os departamentos, e aqui eu quero saber exatamente tudo que está acontecendo em toda a igreja, em todas as faixas etárias. Eu sou pastor, quero saber de tudo. E todos nós, como pastores, devemos saber. Não é que nós vamos fazer tudo isso, não é claro que nós vamos fazer aquilo que é preciso ser feito. Vamos colocar cabeças em grupos de tanto, pessoas que vão estar na frente de jovens, crianças, adolescentes, idosos, mas nós temos de saber de tudo o que acontece. Porque nós somos chamados por Deus para pastorear toda a igreja. Para o apóstolo Paulo estava muito claro o que é realmente a igreja de Deus e como ela se constitui. A nossa posição como servos de Deus, como pastores do Senhor, ele declara que a igreja é uma propriedade de Deus, comprada com o sangue de Jesus. Em Atos 20, 28, a igreja de Deus, a qual ele comprou com o seu próprio sangue, ou seja, Jesus comprou com o seu próprio sangue. E Paulo também tem clareza sobre a responsabilidade que Deus coloca, a responsabilidade que Deus põe. Não é sobre aqueles que estão à frente do rebanho, como eles são assim designados. Então, completando o versículo, sobre o qual o Espírito Santo vos constituiu bispos. Então, aqui nós estamos falando da igreja de Deus, estamos falando da igreja que foi comprada com o sangue de Jesus, e estamos falando também das pessoas designadas, pessoas sobre o qual o Espírito Santo vos constituiu bispos. Dessa forma, precisamos lembrar também nós, os que somos chamados para cuidar do rebanho de Deus, que devemos compreender nossa própria missão, a nossa missão como pais, como líderes cristãos, como responsáveis por cuidar de todos os interesses do reino de Deus. E a nossa missão de cuidar da igreja do Senhor, que é algo que é inegavelmente, sem dúvida alguma, uma das grandes missões que Deus colocou sobre nós. Ah, eu sempre gosto de dizer aos irmãos, principalmente quando nós temos as nossas formaturas, que quem nos traz para o ministério, não é? Quem nos confia o ministério é o Espírito Santo. E aqui nós temos também, mais uma vez, essa colocação. O Espírito Santo foi ele quem vos constituiu. O Espírito Santo vos constituiu bispos. E quando essa palavra também é dita aos presbíteros de Éfeso, o apóstolo Paulo os convoca

0: a tomar todo cuidado com a própria vida espiritual, quando ele diz: atendei por vós, para que possam cuidar com percepção espiritual e madura do rebanho do Senhor. Atendei por todo o rebanho. Então, antes de fazer a recomendação aos presbíteros para que sejam bons pastores, né, para que sejam bons líderes para a igreja de Cristo, a qual foi comprada por Cristo, Paulo os convoca a cuidarem bem de si mesmos, primeiramente. Atendei por vós. Paulo pede aos presbíteros que mantenham-se em guarda contra a própria vida, até porque o rebanho olhará para estes homens e vai ter, né, a tendência de imitar a fé desses homens. A Bíblia fala em Hebreus, fala também em 1 Pedro, e esse processo de aprendizagem pela modelagem está no centro do desenvolvimento da vida cristã. Em outras palavras, os crentes aprendem muitas coisas, e eu até diria por que não, né, a ser crentes, vendo outros crentes sendo crentes. O próprio apóstolo Paulo sabia que essa verdade também se aplicava a ele próprio, que estava disposto, então, a conclamar os seus irmãos a imitar o seu modo de imitar a Cristo, quando ele fala: sede meus imitadores, como eu sou imitador de Cristo. Isso é profundo. Essa é uma das frases mais poderosas que nos faz pensar seriamente sobre a importância de atentar bem para a nossa vida, de atender a nossa vida, atendei por vós, de olhar para nós mesmos, sabendo que nós somos um espelho para tantas pessoas. Paulo chegou a dizer: mas esmurro o meu corpo e o reduzo à escravidão, para que, tendo pregado a outros, não venha eu mesmo a ser desqualificado. 1 Coríntios 9:27. A igreja de Deus não pode ser pastoreada e cuidada segundo padrões humanos negligentes. Tem muitas pessoas que são relaxadas e estão na frente de rebanhos. Não pode ser pastoreada baseada a igreja em gostos pessoais para atender interesses meramente humanos, de grupinhos aqui, grupinhos ali, interesses às vezes até mesmo próprios e familiares. A igreja do Senhor deve ser cuidada por pessoas que estejam prontas a modelá-la para que alcance o mais belo padrão de formosura, ou seja, Cristo. Gálatas 4:19. A vida cristã é, portanto, um chamado à excelência de caráter e conduta, que jamais se inicia no outro, mas no eu, para atingir o moldar o outro. Você que é pastor de qualquer igreja ou congregação, saiba da sua importância. Saiba do quanto as pessoas olham para você como pastor e o quanto as pessoas querem encontrar em você um modelo. Todos, de alguma maneira, temos o dever de cuidar de nós mesmos para poder participar do amadurecimento e do preparo da igreja de Deus para o encontro final com o próprio Senhor. A Bíblia fala em Efésios 5:27. Não é só, eu diria, em casa, não é? No trabalho, mas também na igreja, ou principalmente na igreja. O exemplo fala muito mais do que o discurso. Como pastores, devemos cuidar da nossa vida e depositar nossas esperanças na graça que Deus derramará sobre nós para nos fazer modelos, exemplos, não só para os nossos filhos, mas para todos os nossos irmãos, não só para os nossos jovens, mas para todos os nossos irmãos na fé, para com todos aqueles que fazem parte da igreja que Deus confiou em nossa mão e disse: olha, você vai ser o mordomo aí. Infelizmente, muitos pastores faltam com o decoro cristão. Se dirigem aos membros da sua igreja aos berros. Se dirigem aos membros que vão à igreja buscar guarida, com ameaças. E às vezes resumem todo o seu sentimento de pai, de pastor, de servo, de enviado, de presbítero ou de bispo, né, que seria no caso episcopos, e vou explicar isso. Resume tudo isso em ameaças, disciplinas, a qual chamam de punição. Olha, eu não entendo por que um pastor chama uma disciplina de punição. Pastor, se Deus deu você a oportunidade de ser pastor, seja pastor, e Deus vai cobrar de você isso. A sua igreja é uma grande casa de modelação, onde, eu até diria nesse momento, uns aos outros, nos ajudamos a parecer com Cristo. O pastor tem que parecer com Cristo, a igreja tem que parecer com Cristo. Eu quero lembrar a você, querido pastor, você é colocado nessa condição e nessa responsabilidade pelo próprio Espírito Santo de Deus, ou não? O Espírito Santo vos constituiu bispos. Cuidar da igreja de Deus não é uma tarefa autoimposta, tipo, ah, eu vou ser pastor. Não. Ah, não tem outra profissão, então vou ser pastor. Para com isso. Não é uma condição em que podemos nos arrogar fazer. Essa tarefa é resultado do soberano chamado do Espírito de Deus, ou seja, antes de nós e nossa vontade, o Senhor é quem opera a sua vontade ao escolher aqueles que serão os cuidadores da sua igreja. Então você não pode estar aí parecendo um turista, você não pode estar aí tendo constituído você mesmo. Vos constituiu, o Espírito Santo vos constituiu. Se você não foi constituído pelo Espírito Santo, fica difícil. Bispos, duas palavras são usadas no texto para referir a esses líderes. Primeiramente, pastores, que aponta para uma maturidade espiritual. O pastor é o ancião, por serem, eu diria, os mais experientes de todo o rebanho. E no caso, bispos, não é? Segunda opção do texto, aponta para sua capacidade como episcopo de planejamento, a sua capacidade de organizar, de escolher o melhor método para seguir adiante. As igrejas são diferentes. Então todos nós, em alguma medida, precisamos saber que temos a responsabilidade de facilitar a jornada dos demais irmãos. Precisamos encontrar o caminho com menos pedras, com menos perigos e mais eficientes para alcançar o que está proposto. Que a igreja de Deus seja santa, sem mácula, e que esteja sendo preparada para o encontro com o Rei, com Deus. Esse trabalho precisa ser feito com excelência, e a igreja precisa ser cuidada para Cristo. Para isso que nós somos chamados. Essa é a responsabilidade que Deus designou para nós. Então não adianta negar aquilo que, se pelo Espírito de Deus aconteceu na sua vida, é sua responsabilidade. Senão você tem que buscar esse chamado. Não dá para negar quando o Espírito Santo ele nos chama e nos coloca. Não dá para resistir à vontade de Deus na nossa vida. Agora, repito, cuidar da igreja de Deus, ser um servo de Deus, ser um pastor, um presbítero, um diácono, é um chamado. Porque quem tem esse chamado sabe como se conduzir diante de qualquer situação, por mais complicada que ela seja. Mas quem não tem esse chamado, não é que só se complica. Complica também a igreja do Senhor. Queridos pastores, a obra de Deus precisa de todos nós. Precisa de mim, precisa de você. Perfeitos não somos, mas precisamos nos conduzir como modelo diante do rebanho do Senhor. Tenha orgulho quando alguém olha para você e fala: olha, pastor, nós temos o Senhor como referência, um padrão da nossa vida. E tenha tristeza e vergonha quando alguém olha para você e fala: você não é o meu pastor, você não me representa. Isso deve doer, isso deve doer. Quando a ovelha é ovelha e fala isso, isso tem que doer na gente. Que Deus nos abençoe e nos ajude a cuidar do rebanho. Eu peço aos senhores pastores toda a paciência e todo o amor do mundo para cuidar do rebanho. Ah, tem ovelha rebelde no meu rebanho, pastor Lourival, sei. Pode ter, sim. Mas vai com paciência que Deus vai te dar recompensa. Quem sabe essa ovelha que parece tão rebelde. O apóstolo Paulo diz: eu não era digno nem de ser chamado apóstolo, pois eu persegui a igreja do Senhor. Pedro, se Pedro fosse da sua congregação ou da minha, talvez eu tivesse até excluído. Pedro não era fácil não, né? Mas se tornou o que se tornou. Então vamos com paciência. Não são os sãos que precisam de médico, mas são os enfermos. Que Deus nos use, que Deus nos levante para sermos um padrão para a nossa igreja.
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2: Que a graça e a paz do nosso Senhor e Salvador Jesus Cristo esteja e permaneça sobre a sua vida. Muito bom dia, uma quarta-feira de excelência para você, querido ouvinte, nesse dia 26 de agosto. De 2026, e agora são exatamente 1h42 em São Paulo. Esse quem tem o prazer de falar com você é o seu irmão em Cristo, o diácono Douglas Almeida. Nós estamos diretamente aqui dos estúdios da Central de Produções Internacional, aqui mesmo, localizado na nossa sede mundial das igrejas Pentecostal Deus de Amor, cuja responsabilidade está sobre a vida da nossa irmã presidente mundial Ereni Miranda e também a nossa irmã vice-presidente mundial Débora Miranda, pastor Lorival de Almeida, presbítero Davi Miranda Neto, toda a nossa diretoria. E eu vou com você até às 5 da manhã, debaixo da graça e da misericórdia do nosso Deus. Eu estou acompanhado na técnica, ele, nosso irmão Hamilton, e vamos nesta fé, vamos nesta graça. Quero já compartilhar com você os nossos canais oficiais, onde você pode entrar em contato por meio da ligação ou também por meio do WhatsApp. Anote aí os nossos telefones, onde você pode fazer a sua ligação. DDD 11 3208 2790. 3208-2790 ou 3208-2742. Repetindo, 3208-2743. Agora, se você preferir, você pode mandar a sua mensagem através do nosso WhatsApp. DDD 11 98292-3392. Repetindo, DDD 11 98292-3392. Manda para cá sua mensagem, faça sua ligação, eu quero orar por você. Daqui minutos mais, às 2 horas da manhã, nós vamos entrar em oração, vamos pedir a bênção de Deus, vamos pedir o livramento. Você que está cometido por algum tipo de sentimento ruim, nós vamos orar e Deus vai repreender esse mal. Já temos ligação. Alô?
3: Alô?
2: Bom dia, paz do Senhor Jesus, com quem eu falo?
3: Bom dia, paz do Senhor, Márcio.
2: Irmão Márcio, o senhor fala de onde?
3: Diadema.
2: Diadema, seja muito bem-vindo, irmão Márcio. Irmão Márcio, o senhor gostaria de deixar aqui os nomes para a oração?
3: Eu fico com a minha mãe, Maria Antônia.
2: Maria Antônia.
3: Minha irmã, Ângela Maria.
2: Ângela Maria.
3: E o irmão Leandro Rodrigo.
2: Irmão Leandro Rodrigo. Pronto, tá anotadinho aqui toda a família. Daqui minutos mais, hein? Daqui minutos mais nós vamos entrar em oração. Se possível for, ore conosco. O senhor já serve a Deus aqui na Igreja Deus e Amor ou o senhor é de outra denominação?
3: Eu sou afastado.
2: Irmão, tá afastado? Quer reconciliar hoje, meu irmão?
3: Momento não.
2: Ainda não, mas eu creio que Deus vai preparar essa oportunidade, esse momento. O senhor é ouvinte já assíduo da programação? Que maravilha, que maravilha. Eu tenho a certeza que por meio dessa programação o senhor tem recebido grandes bênçãos de Deus, grandes bênçãos do Senhor. Afinal, é um culto no nosso lar, é conteúdo que edifica, é conteúdo que promove edificação espiritual. O senhor teria alguma bênção que o senhor recebeu através do programa Voz da Libertação e gostaria de compartilhar com a nossa audiência? Que Deus abençoe. Seguimos 1h46, vai ligando, vai mandando a sua mensagem, porque é sempre um prazer te atender, é sempre um prazer estar aqui orando pela sua vida, e eu tenho a certeza que o nome de Jesus será glorificado. Mais uma ligação, alô!
4: Alô, a paz do Senhor, meu irmão.
2: A paz do Senhor, meu irmão, bom dia!
4: Bom dia!
2: Com quem eu falo?
4: Antônio aqui de Valendo, querido da Bahia.
2: É, o irmão Antônio, ouvinte assíduo aqui da programação. Que maravilha. Seja bem-vindo, irmão Antônio. conte a bênção, vai deixar um pedido de oração, fica à vontade.
4: Amém. Eu já cantei uma bênção aí, umas cada vez aí, agora eu estou pedindo também oração para os irmãos. Quem está enfermo, aí pedi oração também para que Deus venha tocar e venha ser curado no nome do Senhor Jesus.
2: Pode falar os nomes aí.
4: Pedi oração por irmão Arnaldo e família, que irmão está se encontrando enfermo. Também pedi oração por Zé Ribeiro, também família que se encontra enfermo. Também pedi oração por a irmã Ama e família que se encontra enferma. Também pedi oração por José, também que se encontra enfermo. Pedi oração também por Genuaro, que se encontra também enfermo. Eita, pedi também oração por Duzelita, também que se encontra também enferma. Mas Deus entra com providência. Agora pedi oração também agora para o Esté e família, libertação. Edson e família, libertação. Luizinho e família, libertação. E pedi oração também, não vou deixar de pedir oração para o nosso pastor, Jovem Luiz e família também. E todos os irmãos também aqui, todos os pastores, todo mundo aqui valente, né? Pedi oração para cada um deles. E também pedi oração para todos os pastores aí, do mundo inteiro, da rádio aí, que Deus venha fortalecer vocês mais e mais, para cada dia os irmãos estar firme e forte, para estar resgatando a alma para o Senhor Jesus.
2: Amém, irmão Antônio, obrigado aí pelas considerações. Nós vamos orar sim daqui a pouquinho, às 2 horas da manhã. Eu tenho a certeza que o nome de Jesus será glorificado, essas enfermidades cairão por terra, a libertação vai se manifestar, porque esse é o nosso Deus, um Deus que opera, um Deus que trabalha em prol daqueles que depositam a fé e a confiança nele. Muito obrigado pela sua ligação, muito obrigado pela sua audiência, fica na paz do Senhor Jesus.
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2: 1h49 em São Paulo. É, querido ouvinte, vai mandando para cá sua mensagem, vai mandando para cá, porque nós queremos interagir também com você. Mais uma ligação, vamos aos nossos ouvintes. Alô!
5: Oi!
2: A paz do Senhor Jesus, bom dia, com quem eu falo?
5: Amém, bom dia. Falo com a Gisele, de Goiânia.
2: Gisele de Goiânia, seja muito bem-vinda, irmã Gisele. Irmã Gisele, a senhora gostaria de deixar os nomes para a oração?
5: Peço oração, porque eu fiz os votos com Deus e estou em oração, sabe?
2: Sim.
5: É por isso que eu estou ligando, pedindo oração nos votos.
2: Amém, nós vamos orar, sim, pela sua vida, pela sua casa, pela sua família. Para Deus dar vitória, né, minha irmã?
5: Está na mão de Deus.
2: Eu creio que a senhora vai contar a bênção. A senhora vai testificar, porque esse é o nosso Deus. Deus que opera, Deus que trabalha na vida daquele que nele confia. Seu nome está anotadinho. Daqui a pouquinho nós vamos entrar em oração. E nós vamos mencionar, sim, o seu nome, o nome da sua família. Eu creio que Deus vai dar vitória, viu?
5: Muito obrigada, então.
2: De nada. Deus abençoe. Obrigado pela sua ligação e pela audiência.
5: Eu sempre liguei para vocês aí, amigo.
2: Ah, que maravilha, que maravilha. É sempre um prazer recebê-la. Amém.
5: Tá bom.
2: Tá bom, irmã. Deus abençoe, irmã Gisele. Fica na paz.
5: Amém.
2: É, querido ouvinte, vamos seguindo, porque Deus é bom, Deus é fiel, Deus é maravilhoso. 1h50, nós vamos agora para o quadro Clínica da Alma, com o nosso querido irmão psicólogo Gessé Ávila. Ele vem trazendo o tema Limites Emocionais. E eu já volto com você.
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7: Olá, seja muito bem-vindo a mais um episódio do Clínica da Alma, um espaço para falarmos sobre saúde mental, qualidade de vida, inteligência emocional e desenvolvimento interior, sempre de forma leve, prática e com base científica. Dizer sim o tempo todo pode parecer bondade, mas muitas vezes é o caminho mais rápido para o esgotamento emocional. E por essa razão que hoje nós vamos falar sobre limites emocionais saudáveis, o equilíbrio entre cuidar do outro e de si mesmo. Você sabia que a dificuldade em estabelecer limites está diretamente relacionada ao aumento de ansiedade e sobrecarga emocional? Limites emocionais são barreiras psicológicas que definem até onde o outro pode ir em relação a você. Pessoas que não estabelecem limites tendem a absorver problemas alheios, assumir responsabilidades excessivas e ainda negligenciar as suas próprias necessidades. Por exemplo, é aquela pessoa que sempre aceita ajudar, mesmo estando indisposta, mesmo estando cansada, assume tarefas além do que consegue cumprir e, pior, depois se sente sobrecarregada. Ou ainda, alguém que não consegue dizer não por medo de desagradar, por medo de abandono, de rejeição, mas internamente acumula frustração e desgaste. Por isso que eu tenho aqui 5 dicas práticas que pode lhe ajudar com relação a essa questão de colocar limites. Número 1, aprenda a dizer não sem culpa. Por exemplo, se alguém pede algo que você não pode fazer, responda de forma clara, tranquilamente, de modo respeitoso. Olha, eu sou sincero em dizer que eu gostaria de ajudar, mas eu não consigo neste momento. Então, se posicionar é respeitar os seus limites. Então, se você se posiciona e você sabe dizer não para o outro, você está dizendo sim para si mesmo. Número 2. Reconheça os seus próprios limites antes de comunicá-los. Por quê? Muitas pessoas não estabelecem limites porque nem elas mesmas sabem quais são. Então, observe sinais como cansaço, irritação ou sobrecarga. Eles indicam que alguma coisa aí está avançando o sinal, está ultrapassando o seu próprio limite. Evite, então, essa justificativa excessiva das suas decisões, porque explicar demais pode abrir espaço para algum tipo de pressão. Então, a comunicação simples e firme, ela é suficiente. Penúltima dica aqui, é importante você diferenciar responsabilidade de disponibilidade. Você pode se importar com alguém sem assumir os problemas dessa pessoa e está tudo bem. Por exemplo, apoiar um colega, apoiar alguém da família, um amigo, não significa resolver tudo por ele. É bem diferente. E por último, pratique consistência nos limites. Se hoje você permite algo e amanhã não, isso não gera confusão? Então, limites precisam ser mantidos ao longo do tempo para serem respeitados. Como disse Henry Cloud, limites definem onde você termina e o outro começa. E quem não estabelece limites vive ultrapassado emocionalmente. Cuidar de si mesmo é essencial para conseguir cuidar dos outros de forma saudável. Faz sentido isso ou não? Você gostou desse conteúdo? Então compartilhe a nossa programação aí com amigos e familiares. Continue nos acompanhando. Fique atento porque a qualquer momento estaremos de volta com mais reflexões que podem transformar a sua vida. Um forte abraço e até breve.
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0: 2:01, nós vamos para nossas identificações das nossas emissoras e logo após eu retorno com você já em oração.
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2: 2:02.

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1: Soberano Deus e eterno e querido Pai, Pai de nosso Senhor e Salvador, Jesus Cristo de Nazaré, mais uma vez, diante da Tua presença que é santa, bendita e também poderosa, eu me coloco em oração aqui nesta madrugada, ó Pai. E eu quero dar graças ao Senhor por essa rica oportunidade, por esse privilégio que é estar na Tua presença, ó Pai. Quero também dar graças ao Senhor pela vida desse ouvinte do programa A Voz da Libertação, do programa Madrugada do Socorro de Deus. Toma nas Suas mãos cada vida que está conosco, sintonizado e também conectado, Pai, por intermédio da oração. Deixamos diante do Teu altar, deixamos diante da Tua presença todas as coisas, ó Pai. Pedimos ao Senhor que a Tua bênção seja manifestada sobre as nossas vidas, sobre a vida das nossas famílias, sobre a vida, ó Pai, daquele e daquela que tem, ó Deus, buscado a Tua face. Que a Tua bênção seja derramada de uma maneira esplêndida, de uma maneira gloriosa. Quero orar por aqueles pedidos de orações que nós temos recebido ao longo, Deus, das nossas programações. Sim, pessoas que têm nos mandado suas mensagens, os seus pedidos de orações através do nosso WhatsApp aqui da Central de Produções Internacional. Pedidos que têm chegado, ó meu Pai, de diversas maneiras. Ah, Senhor, por meio da via física, onde os irmãos, as irmãs, o povo de Deus tem trazido, ó Deus, e depositado nas urnas, ó Pai, aqui no santuário da oração. Pessoas que têm pedido oração através dos canais, ó Pai, midiáticos da Igreja Deus de Amor. Sim, pessoas que têm, ó Pai, compartilhado a sua necessidade, as suas dificuldades. E eu quero deixar cada um desses pedidos diante do Seu altar. Pessoas que têm nos ligado, Senhor. Ah, Papai, aqui na madrugada do socorro de Deus, como é o caso, ó Deus, do nosso irmão Márcio, lá de Diadema, ó Deus, que deixou, ó Pai, os seus pedidos de orações, vidas, famílias, ministérios, ó Pai, que foram mencionados. Apresentamos aqui agora, sim, como é o caso do nosso irmão Antônio lá de Valência. Pedimos ao Senhor que o Senhor venha atender, que o Senhor venha responder e que cada vida, Deus, que está aqui no caderno da oração, seja abençoado. Pai, abençoa, como também é o caso da irmã Gisele. Senhor, manifesta o Seu poder. Sim, meu Pai, abençoa cada pedido de oração. Pessoas que estão enfermas, Pai, pedimos que a cura venha se manifestar. Pessoas que já procuraram a medicina e os médicos não sabem dizer certo, com precisão, com certeza, o que está causando esse mal-estar, o que é que está desencadeando, ó Deus, essa inflamação, essa infecção, meu Deus, essas dores. Pai, nós deixamos diante do Teu altar e pedimos que a cura seja assim manifestada. que esse mal que está assolando a vida desta pessoa bate em retirada no nome de Jesus Cristo. Toma nas suas mãos, meu Pai, esta pessoa que está sofrendo porque está acometido de uma enfermidade, ó Pai, que tem debilitado a sua saúde, que tem, ó Senhor, dado a ele péssimas condições, ó Pai de vida. Senhor, entra com a tua providência, ó Pai, muda esse quadro, muda essa história. É, Pai, tudo é possível aquele que crê. E eu creio que nesta madrugada o Senhor já está agindo. Eu creio que nesta madrugada o Senhor já está operando. Senhor, esta pessoa que recebeu o diagnóstico de uma enfermidade severa, sim, um câncer, ó Deus, agressivo. Esta pessoa, Pai, que ouviu do médico que infelizmente esse câncer já está em um estado muito avançado e dificilmente poderá ser revertido. Senhor, tu és aquele que dá a última palavra. E se o Senhor quiser, independente do nível que esteja o câncer, ó Pai, o Senhor pode curar. O Senhor pode fazer com que esse mal desapareça. Por isso eu oro, Pai, pedindo ao Senhor, atende a súplica, atende a oração desse irmão, a oração dessa irmã, e que esta enfermidade, Pai, não suporte o poder que há no teu nome e bata em retirada, Senhor. Sim, aonde não há esperança, aonde há, Pai, a dor, a sofrimento, a mão do Senhor, Pai, eu oro para que a mão do Senhor seja manifestada, trazendo esperança, trazendo, ó Senhor, novidades de vida, sim, e fazendo o impossível para a glória do teu nome, Pai. Eu deixo diante do seu altar, ó Deus, essa pessoa que está acamada, essa pessoa que precisa, ó Pai, de medicamentos fortíssimos para poder deitar e dormir. Essa pessoa, Pai, que está sofrendo psicologicamente, a sua mente está sendo, ó Pai, bombardeada. Os ataques têm vindo de todas as partes. A alma dela, a alma dele, o psicológico dela, está totalmente fragilizado. Ah, Pai, essa pessoa que está depressiva, esta pessoa que está tomada pela ansiedade, esta pessoa, Pai, que ouve vozes, escuta ruídos, meu Deus, essa pessoa que perdeu a paz, que não consegue deitar e dormir. Ah, Pai, sem ajuda de medicamentos, Senhor, eu oro para que este mal bata em retirada. Se esse mal origina-se por espíritos imundos que querem que essa pessoa ceife a própria vida em busca de uma paz que, na verdade, ó Pai, só o Senhor pode dar. Deus, nós repreendemos os ataques malignos, repreendemos as setas, os dardos, as investidas do adversário contra a vida dessa pessoa, contra a família desta pessoa, contra o casamento desta pessoa. Senhor, coloca tuas mãos, ó Pai, e que toda a enfermidade, que todo o desgaste, ó Deus, espiritual, por parte dos ataques malignos, ah, Pai, caiam por terra e o nome do Senhor seja glorificado. Entra nessa casa, Jesus. Entra nesse lar, Espírito Santo. e faz o que nós não podemos fazer. Realiza o que nós não podemos realizar, Senhor. Que nessa madrugada a mão do Senhor seja notória, Pai. E o nome do Senhor seja glorificado. Vai abençoando, Deus. Vai abençoando aqueles e aquelas, ó Pai, que não estão acometidos por uma enfermidade, a física, mas estão, ó Senhor, acometidos por situações, por adversidades, por obstáculos, por barreiras que se levantaram, ó Deus, para tentar paralisar a fé, para tentá-lo, para, Pai, tentá-lo afastar do propósito que o Senhor tem para com a vida dele e para com a vida dela. Essa pessoa que recebeu o chamado, e mais do que chamado, ele foi e é um escolhido, ela é uma escolhida. Ah, Pai, mas tem faltado forças, tem faltado, ó Deus, vigor para que ela continue na caminhada. Senhor, que nessa madrugada o Teu Espírito Santo venha fortalecer, que nesta madrugada o Teu Espírito Santo venha trazer sobre ele, trazer sobre ela as condições necessárias, o vigor necessário, o ímpeto necessário para vencer, vencer as barreiras, vencer as muralhas, vencer os obstáculos, Deus, que se colocaram e se manifestaram diante dos olhos dele, diante dos olhos dela. Pai, estende as suas mãos e faz o que eu não posso fazer. Faz o que, ó Pai, essa pessoa que ora comigo não pode fazer. Faz o milagre, Jesus, o milagre da restauração. Essa pessoa que já não ora mais, essa pessoa que já não busca mais a Tua face, que não se humilha mais diante do Teu altar. Deus, estende as mãos. Deus, estende as mãos e faz o que nós não podemos fazer. Coloca de pé o caído. É, Pai, dá força por fraco, dá ânimo por desanimado. Ah, Pai, enche o vazio, ou aquele que não está tão cheio assim. Faz, Espírito Santo, uma obra gloriosa, e que a Tua bênção, Jesus, que a Tua bênção, Espírito Santo, seja manifestada de uma maneira poderosa, de uma maneira gloriosa e também eficaz. Confirma, meu Pai, a Tua graça aqui nesta madrugada.

Sim, meu Pai, confirma esta obra gloriosa na vida desta pessoa que está totalmente, Pai, totalmente fraca. Senhor, o Senhor é o Deus da restauração. Restaura vidas nesta madrugada. Restaura famílias nesta madrugada, meu Pai. E que a bênção que enriquece e não acrescenta dores, seja ela manifestada nesta madrugada sobre cada família. Sobre cada família, meu Pai. Eu oro pela restauração de casamentos. Casamentos que estão à beira do divórcio. Casamentos que estão, ó meu Pai, sendo alvejados constantemente pelos ataques, pelas setas, pelos dardos inflamáveis do adversário. Senhor, restaura, restaura a comunhão desse casal, restaura o respeito, restaura a intimidade e manifesta, meu Pai, a tua bênção. Sim, porque tem filhos agora que estão orando. Sim, e estão, ah, Pai, ó Deus, pedindo a restauração, meu Pai. Tem, sim, meu Deus, tem esposos, tem esposas que estão clamando e pedindo a restauração, meu Pai. Vai restaurando, sim.

Espírito de Deus pode vir e fazer o que nós não podemos fazer. Nós te convidamos, Espírito, porque somos fracos, somos falhos, somos errantes, mas convidamos ao Senhor porque entendemos e compreendemos que uma vez que o Senhor é manifesto, uma vez que o seu poder é manifesto, ó Pai, as cadeias, os grilhões, os espíritos imundos, as dificuldades não podem resistir, elas têm que cair. E diante da tua manifestação, ó Pai, o teu nome é glorificado, Deus. Vai abençoando famílias. Famílias, meu Pai, que estão, sim, meu Deus, ó Pai, em plena, ó Pai, divisão. Famílias que estão guerreando entre si, meu Pai. Vai trazendo o Senhor Jesus, vai trazendo o entendimento, vai trazendo a comunhão, vai levando-os ao diálogo, aos acordos, sim, para que haja paz, para que haja paz no interior das famílias, meu Pai. Vai abençoando e repreendendo tudo aquilo que é procedência diabólica, tudo aquilo que diz respeito, meu Pai, à soberba do homem, sim, vai jogando por terra, ah, papai, e que os princípios da tua palavra norteiem a conduta, norteiem os pensamentos, ó Pai, ah, papai do céu, e a tua bênção seja manifestada, Jesus, Jesus, Jesus, fica conosco nesta madrugada. Ah, Pai, essa pessoa que não consegue dormir, esta pessoa, meu Pai, que está cometida, ah, Pai, de enfermidades, ó Deus, psicológicas, confirma a cura agora, confirma, meu Deus, paz que excede todo entendimento e que a vitória, meu Pai, das suas mãos seja manifestada para o teu louvor e também para a tua glória. Eu quero, Senhor, te louvar, eu quero, meu Deus, te engrandecer por tudo quanto o Senhor tem feito, por tudo quanto o Senhor ainda vai fazer. Muito obrigado, Jesus, por esses minutinhos de oração aqui na tua presença. Obrigado, porque eu tenho a convicção que essa humilde oração está diante do teu trono e o Senhor está agindo e operando segundo a medida da nossa fé. Pedimos em nome de Jesus.

0: 2 horas e 30 minutos, que Deus abençoe você que orou juntamente comigo. Nesse momento quero fazer um convite muito mais do que especial. Quero convidar você a reconhecer Jesus como seu único, exclusivo, eterno e suficiente Salvador. Esse convite se estende também a você que me ouve e está afastado dos caminhos do Senhor. Você que durante muito tempo se afastou, mas a sua alma anseia pela volta à presença do Senhor. Chegou o momento, faça comigo a oração de confissão a Deus e a bênção de Deus transbordará sobre a sua vida. Repita comigo as seguintes palavras: Senhor Deus e Pai, diante da tua face eu estou. Nesse momento quero pedir ao Senhor perdão. Perdão por atitudes, perdão por palavras, perdão por pensamentos, perdão por obras que foram contrárias aos teus princípios para a minha vida. Reconheço que sou um pecador e preciso de um Salvador. E esse Salvador não é outro, a não ser Jesus Cristo de Nazaré, que morreu por meus pecados, mas ressuscitou ao terceiro dia e vive está para todo sempre. Pai, me ajuda, me dando do teu Espírito, para que eu permaneça nesta fé, até que o Senhor venha, por meio de Jesus Cristo, buscar os salvos. Eu quero ser alguém contado como salvo na tua presença, ó Pai. Me recebe em nome de Jesus.
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1: Oi, a paz do Senhor Jesus Cristo, do seu irmão Wagner da Silva Alves. Eu conheci a Igreja Deus Amor através da minha mãe. Hoje eu estou bem, eu estou na direção de Deus. E graças a Deus, até aqui o Senhor tem me ajudado.
2: Meu nome é Eva, é de Viçosa, Minas Gerais. E eu estou aqui para testemunhar, sim, para os irmãos que tenho recebido muitas bênçãos do Senhor nas igrejas pentecostal Deus e Amor. Eu conheci a Igreja de Deus e Amor há uns 25 anos atrás, através de uma cunhada, né? Minha cunhada, congregando na Igreja de Deus e Amor, me convidou para conhecer, e eu era muito enferma, problemática, e passando muita dificuldade, e compreendi que precisava de Jesus, né? Minha cunhada me convidou, fui com ela, recebendo as orações dos homens de Deus, aqui na Igreja de Deus e Amor de Viçosa. E Jesus tem abençoado nossas vidas. Estou muito feliz com Jesus, servindo a Ele na Igreja Pentecostal Deus e Amor. Deus abençoe a todos em nome de Jesus.
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4: Horas e 39 minutos em São Paulo. Nós vamos agora para o quadro Bíblia em Foco com o nosso irmão presbítero Fábio Lúcio. Ele vem trazendo o tema Conquistando o Impossível. É, e eu já volto com você.
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7: Olá, ouvintes, recebam a paz do Senhor Jesus Cristo, do seu irmão Fábio Lúcio. Estou aqui para deixar a vocês uma meditação da Palavra de Deus. Quero falar hoje sobre o tema Conquistando o Impossível. Em Josué capítulo 6, a partir do versículo 1 ao 5, a Palavra de Deus fala-nos algo maravilhoso de quando o Senhor chama Josué para uma grande missão. E eu quero iniciar esta meditação perguntando a você: você sabe qual é o ambiente propício para a realização do milagre? E eu respondo: é em meio à necessidade. Todas as pessoas que foram curadas por Jesus só experimentaram o milagre porque elas tinham alguma séria necessidade. Então, se você está no meio de uma tribulação, você está no lugar certo para que o milagre aconteça. O que não quer dizer necessariamente que irá acontecer, mas o lugar onde o milagre acontece é onde há grande carência da atuação divina. As forças humanas se esgotaram e os recursos já não mais suprem as necessidades. Josué é um livro que fala a respeito da atuação direta de Deus em meio a uma grande conquista. Josué, líder do povo de Israel, estava à frente de um grande desafio. Eles precisavam conquistar Jericó para poder continuar a sua jornada. Mas como fazer isso se a cidade toda era protegida por um grande muro? Eu aprendo um princípio espiritual muito importante com isso. Sempre que uma conquista parecer improvável, creia que servimos ao Deus dos impossíveis. Se alguém quer alcançar grandes conquistas, então vai precisar da manifestação do poder de Deus sobre a sua vida. As coisas de Deus são extraordinárias. Quando Deus olha para a nossa vida e deseja nos abençoar, você vai dormir como prisioneiro e acorda como o segundo homem mais importante do Império Egípcio. Foi assim que aconteceu com José. Em um dia comum, como os demais, você simplesmente é tirado de trás dos currais para se tornar rei de Israel, como aconteceu com Davi. Você é tirado da servidão do exílio para tornar-se um dos principais presidentes do Império Persa, como foi com Daniel. Eu fico maravilhado com o que Deus fez na vida de Josué. Eu fico maravilhado com o que Deus fez na vida de Davi. Como Deus os capacitou e os preparou para grandes conquistas. E podemos aprender com Josué alguns princípios que podem nos ajudar a conquistar o que nos parece impossível. Lembrando mais uma vez, Deus é Deus do impossível, ou Deus é Deus dos impossíveis. Primeiro, coisas fáceis não necessitam serem conquistadas. Jericó era um grande desafio, uma cidade totalmente fechada, com altos muros que a cercava, protegida por um forte exército. Aquela cidade parecia intransponível. Entretanto, o povo hebreu precisava passar por aquele lugar e, portanto, teria que enfrentar aquele desafio que parecia impossível. Dias antes, o povo estava diante de um grande desafio: transpor as águas do Jordão. Josué havia dito: santificai-vos, porque amanhã o Senhor fará maravilha no meio de vós. Josué capítulo 3, versículo 5. O povo creu na palavra de Josué. Então, viram as águas do Jordão se abrir e o povo passar a seco. A partir daquele evento, eles creram que o Senhor iria com eles na frente da batalha. Segundo, é preciso ousadia diante do desafio a ser conquistado. Deus disse que havia entregado Jericó nas mãos de Josué. Temos a péssima mania de achar que só porque Deus prometeu algo, será fácil de se alcançar. Aí, quando as coisas se apertam, tememos. Veja que Deus havia escolhido Josué para coisas grandes. Isto quer dizer que os seus desafios seriam enormes. Se ele se deixasse levar pelo medo, simplesmente congelaria diante dos problemas a serem enfrentados. Terceiro, é preciso estratégia para conquistar. A estratégia dada por Deus era rodear a cidade uma vez por 6 dias e no sétimo dia rodear 7 vezes. No sétimo dia, 7 sacerdotes iriam na frente da arca e após a 7ª volta iriam tocar o shofar. O shofar era uma espécie de trombeta utilizada pelo atalaia de um exército e pelos sacerdotes para convocar o povo. O som do instrumento era um comando para uma ação. Eles deveriam gritar e a força daquele grito derrubaria as muralhas. Pensando hoje naquela estratégia, parecia algo meio estranho, não é? Mas a cada dia eu fico mais convencido de que o Senhor faz como Ele quer. Quem diria que uma cidade fortificada cairia ao som de gritos? Se você quer conquistar grandes coisas, peça a Deus a estratégia dEle. Você pode ser um excelente estrategista. Isto é bom, mas confie nos planos de Deus. Por mais absurdo que lhe pareça, quando Ele começa a agir, já está tudo consumado e nada pode resistir à vontade de Deus. É preciso crer no agir de Deus, é preciso crer no Deus dos impossíveis. Veja que o que parecia tão difícil se torna tão simples diante do agir de Deus. Eu fico muito impressionado com o poder de Deus. Quando o Senhor age, as coisas simplesmente acontecem. Não há quem possa resistir à vontade de Deus. Não foi a força do grito que derrubou as muralhas, foi o poder manifesto de Deus. Se o Senhor tem uma promessa a cumprir, nada pode impedir a sua realização, a não ser a nossa desobediência às suas condições. A bênção do Senhor é condicional. A condição é permanecer fiel na presença dele, obedecendo aos seus princípios e mandamentos. Aquele foi o tempo de conquista para o povo hebreu, que conseguiu destruir as muralhas de Jericó com o grito de júbilo e toque de trombeta. O Senhor tem preparado coisas impossíveis para serem alcançadas. Aquilo que parece impossível aos seus olhos, meu querido ouvinte, é possível para Deus. Eu quero convidar você a crer. Crer significa confiar plenamente em Deus, acreditar que Ele te fortalecerá para vencer a todos os grandes desafios pela frente. E eu quero te desafiar a transformar qualquer atitude pessimista que possa ter na visão de que o Senhor é contigo, seja qual for a situação. É Ele quem te fortalecerá e te dará a grande vitória que você tanto necessita. Um alerta, hein? Em meio às vitórias alcançadas, tome cuidado para não se perder. É muito fácil se perder em meio ao egocentrismo, à arrogância, à prepotência. E quando começamos a conquistar coisas grandiosas que nunca havíamos sonhado, é perigoso nós acabarmos entristecendo a Deus e achando que isso que está acontecendo é nosso mérito. É comum se ver maior do que se é, se achar mais especial do que os outros e enxergar os demais como meros objetos a serem usados. Lembre-se que nenhuma conquista vale a pena se o preço for pisar em vidas, perder a dignidade ou vender o caráter. Os tiranos pensam dessa forma e suas conquistas são fantasiosas. Suas vidas são vazias e sem valor. Portanto, Deus tem coisas maiores para você e, sobretudo, o reino dos céus, que é a maior de todas as conquistas que o homem pode alcançar. Que o Senhor Deus te abençoe e faça resplandecer sobre ti o seu rosto e te dê a paz. Eu sou o seu irmão Fábio Lúcio, a paz do Senhor Jesus a todos e até uma próxima oportunidade.
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2: A paz do Senhor Jesus para todos os ouvintes. Meu nome é Eduardo de Azevedo Tarda. Eu sou um ex-dependente de drogas. Aos 11 anos de idade, comecei a me envolver com solventes, cheirando thinner. Com 13 anos de idade, eu conheci a maconha. Com 14 anos de idade, a cocaína. Com 15 anos, eu conheci o crack, por onde eu fiquei dependente desta droga durante 20 anos. Depois que eu me envolvi com o crack, foi de mal a pior. E aos 16 anos de idade, eu fui internado em uma clínica de recuperação, onde conheci o Evangelho de Jesus, me converti, me batizei, desci as águas, isso em 1998. Porém, ao sair de dentro desta clínica, não permaneci. Nos caminhos do Evangelho, eu era muito novo, muito iludido com o mundo, muito iludido com os prazeres oferecidos pelo inimigo, os prazeres da carne, a vontade da carne, concupiscência dos olhos, concupiscência da carne, soberba da vida, todas estas coisas. E então eu decidi abandonar a igreja. E quando foi em 99, em 2000, em 2001 e em 2002, todos esses anos eu fui passando por clínicas de recuperações na luta contra as drogas. Todavia, nada adiantava. Quando foi em 2007, eu acabei sendo preso. A guerra era muito grande e eu não tinha forças. Eu não tinha forças até que Deus foi estreitando os meus caminhos. Até que no ano de 2017, parece que, vamos dizer assim, o inferno inteiro se levantou para tentar tirar a minha vida. E eu me lembrava apenas de uma palavra que diz: escapa-te por tua vida. Se eu não me engano, foi o anjo que falou para Ló, quando foi destruída a cidade de Sodoma e Gomorra. Esse versículo batia na minha mente e eu falava assim: eu tenho que fazer alguma coisa, porque senão eu vou perder a minha vida. Então eu procurei a ajuda do pastor Alessandro e da sua esposa, missionária Neuza. Comecei a congregar na igreja IPDA do anexo do São Judas. E assim Deus tem mudado a minha vida da água para o vinho. E eu digo para você, você que tem um parente alcoólatra, um parente drogado, um parente que é envolvido com crime, com tráfico, com roubo, com assalto, não importa o problema, porque para Deus nada é impossível. Então creia que o Senhor irá fazer um milagre na vida dos teus. Interceda por eles, não desista, tenha fé, apenas creia. Procure uma igreja IPDA, uma igreja pentecostal, Deus é amor. Entra num propósito de campanha, você vai ver que Deus vai honrar a sua fé, Deus vai honrar aquilo que você tem colocado diante do Senhor, e Deus vai abençoar a sua vida grandiosamente e a vida dos teus, em nome de Jesus. E hoje eu estou feliz com Jesus, feliz com Deus Pai, feliz com o meu amigo Espírito Santo, porque tem me agraciado com uma família onde que até mesmo a minha vida está verdadeiramente se encaixando em Salmo 68:7, que diz: Deus faz o solitário viver em família e liberta os que estão presos em grilhões. Meu nome é Eduardo de Azevedo Tarda, sou de Campinas, interior de São Paulo.
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4: A paz do Senhor, hoje eu vou compartilhar com os meus irmãos o fundamento, o Espírito Santo. Cremos que o Espírito Santo é a terceira pessoa da Trindade, portanto é Deus. Ele não é uma força ativa, poder ou energia. Na antiga aliança, o Espírito Santo se manifestava capacitando e dirigindo o povo de Deus. Na nova aliança, ele foi derramado sobre a igreja no dia de Pentecostes, em Atos capítulo 2. E em caráter definitivo, habita em todos os salvos, habilitando e dando acesso aos dons espirituais, ao poder e à autoridade de Deus. O Espírito Santo é o nosso consolador, guia, ajudador e nos leva a viver em santidade perante ao Deus e Pai. O Espírito Santo que passa a habitar no cristão é o mesmo Espírito que ressuscitou Jesus dos mortos. Portanto, nos capacita, nos dá poder e autoridade sobre as hostes malignas para que possamos trazer libertação, salvação, curas aos cativos. Pelo seu poder em nós, a Igreja de Cristo é vencedora sobre todo o reino maligno de Satanás e podemos exercer a autoridade de Cristo em nós para cumprir o propósito divino nesta terra. É também o mover do Espírito que convence o homem a abandonar os seus pecados e convence da justiça e do juízo. Uma pessoa não tem capacidade em si mesma a trazer arrependimento do pecado a ninguém. O convencimento para o arrependimento de pecado é uma função do Espírito Santo. Continue nos acompanhando, pois iremos compartilhar com vocês todos os fundamentos de fé da nossa igreja, Deus e amor. Que Deus abençoe.
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5: 3 horas e 2 minutos.
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6: O Senhor Jesus nos promete em sua palavra no livro de João, capítulo 14, versículos 13 e 14.
7: E eu farei o que vocês pedirem em meu nome, para que o Pai seja glorificado no Filho. O que vocês pedirem em meu nome, eu farei.
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Deus poderoso, maravilhoso Pai, nós estamos mais uma vez na presença do Senhor, nesse dia, Pai. O dia que o Senhor nos deu, abençoado pelo Senhor. Senhor, meu Deus, nós temos de todo o nosso coração a obrigação mesmo, Pai, de estar agradecendo o Senhor por todas as coisas que o Senhor tem feito na nossa vida. Agradecemos o Senhor pela nossa vida em si. Agradecemos ao Senhor pelo nosso alimento, pela nossa saúde. Agradecemos o Senhor por todas as maravilhas que o Senhor tem feito acontecer em nós, na nossa família. Deus de misericórdias, Deus de poder. Nós estamos aqui também, ó Pai, além de agradecer o Senhor, estamos aqui para rogar, para clamar pela sua misericórdia, Senhor. Nós temos fé que a misericórdia do Senhor, certamente, ela está atuando na nossa vida, ela está atuando na vida de todos os nossos ouvintes. Acima de tudo, essa misericórdia, esse amor que o Senhor tem por nós, tem nos alcançado. Senhor meu Deus, Senhor meu Pai, nós queremos, ó Deus amado, invocando ao Senhor, apresentar ao Senhor tantas situações, às vezes tão difíceis para nós, mas são situações que estão acontecendo e nós cremos que o Senhor é poderoso para revertê-las de uma vez por todas. Primeiramente, ó Deus, hoje, de uma maneira especial, quero apresentar ao Senhor a programação que nós estamos realizando para alcançar vidas. Eu quero crer, Senhor meu Pai, e creio que toda a programação que a igreja tem idealizado é uma programação para alcançar corações perdidos, vidas perdidas, para que, Senhor, ó Pai, o céu seja povoado cada vez mais. Para que, Senhor meu Deus, vidas que estão perdidas possam ter a oportunidade de vir ao conhecimento da salvação. Senhor, a programação da nossa igreja está aí. Eu sei que o Senhor sabe reconhecer a intenção de cada coração, a intenção de cada participante da programação, ó Pai, que nós temos estendido a todos os nossos ouvintes. Tenho certeza, ó Pai, que o Senhor conhece o meu coração, a minha vida e a vida de todos aqueles que estarão pregando a sua palavra. Queremos ganhar almas, ó Deus. Queremos ver crescer a obra do Senhor. Queremos ver vidas que estão desarranjadas na presença do Senhor, desviadas dos teus caminhos, uma vez mais voltando para os braços da salvação, voltando para a presença do Senhor e continuando, Senhor meu Pai, nessa caminhada na direção da glória do Senhor, na direção do céu, vencedoras contra todas as obras malignas que têm se levantado. Senhor meu Pai, nós queremos ver essas vidas, ó Deus, firmes, até que o Senhor as chame para os seus braços, no arrebatamento ou na morte individual de cada pessoa. Senhor meu Deus, Senhor meu Pai, muito obrigado, ó Deus, por entender os nossos corações e por levar aos corações das pessoas, ó Deus, que fazem parte dessa programação, o objetivo principal de aqui estarmos, ó Pai. O objetivo principal de cada igreja estar sendo aberta, o objetivo principal de cada campanha, de cada movimento, que haja paz, que haja alegria, que haja cura, que haja transformação. Mas sabemos, ó Pai, que acima de tudo, nós queremos e devemos almejar a salvação de tantas vidas que caminham perdidas na direção dos horrores do inferno, na direção da perdição. Senhor, Senhor meu Pai, toca nesse coração, Senhor meu Deus, que está vivendo essa vida de abandono, essa vida de perdição, essa vida que não conduz a nada de bom, mas só conduz às desgraças, só conduz, ó Deus, à perdição, só conduz a dores terríveis, atrozes, destruição de lares e famílias, drogas, prostituição. Senhor meu Deus, tanta coisa errada que certamente estará abrindo a porta do inferno para essa pessoa. Toca nesse coração agora, para que esse coração entenda o trabalho dessa igreja, o trabalho desse povo, o trabalho desses obreiros, que não é um trabalho qualquer não, Senhor meu Deus. É um trabalho feito com tanto esforço, com tanta dedicação.
Que esse trabalho seja recompensado com a conversão de vidas, com a salvação de almas. E que vidas, ó Deus, possam olhar e reconhecer o quanto o Senhor as está movendo no caminho da salvação. Senhor meu Deus, Senhor meu Pai, estenda a sua mão nesse momento também, ó Pai, para levantar essa família. Quero colocar diante do Senhor as famílias. Famílias que estão sofrendo terrivelmente, ó Deus, a tristeza de estarem se separando, a tristeza de estarem sendo pulverizadas por forças malignas, forças infernais, forças diabólicas. As famílias, ó Deus, que estão enfrentando os laços da separação, os laços de um divórcio, os laços, ó Deus, de estarem sendo vencidas por essa força diabólica, satânica, essa força que não vem senão para outra coisa, senão para destruir, para matar, esses laços que não vêm senão para trazer desgraças, para criar, ó Deus, uma família alternativa, diferente, uma família que não é, Senhor meu Pai, conforme a configuração que o Senhor criou quando o Senhor elaborou o primeiro casal. Senhor meu Deus, Senhor meu Pai, em nome de Jesus, venha cuidar dessa família que está permitindo que o Senhor venha cuidar dela. Sei que o Senhor não vai adentrar essa família sem a permissão dela. Sei que o Senhor não vai adentrar essa família num ato de violência, num ato de ditadura espiritual, não. Mas sei, ó Deus, que essa família que se propõe a permitir a ação do Senhor, sei que o Senhor vai trabalhar em favor dessa família. Porque, ó Deus, eu sei que o Senhor precisa dessa família para ser uma base dentro dessa igreja, para ser sustentáculo para essa igreja. Sei que a família, ó Deus, é que forma a igreja. Sei que a família, ó Deus, é que sustenta a sociedade. Sabemos, ó Deus, que fora da família que o Senhor criou, existem tantas coisas, tantas confusões, existem tantas tristezas, existem tantas dores. Sei, ó Pai, que separações, sei que configurações diferenciadas têm levado aquilo que seria a família a tantos rumos, a tantas coisas, Senhor, a tanta violência, a tanta dor, a tanto suicídio, a tantos desentendimentos. Senhor, meu Deus, coloca a sua mão agora para preservar essa família. Preserva essa família, meu Pai. Não permita que o adversário se assenhore dela, trazendo a Deus tanta dor, tanta coisa, meu Pai, que tem levado a tanta violência e tanta morte. Senhor, meu Deus, eu peço ao Senhor em nome de Jesus, não nos deixe sozinhos não, Senhor. Nós precisamos do Senhor. Senhor, meu Deus, não nos deixe sozinhos não. Nós precisamos da ajuda do Senhor. Nós precisamos que o Senhor coloque na nossa vida pessoas que serão para nós companhia, pessoas que serão para nós como que se fossem anjos. Nós precisamos que o Senhor levante essas pessoas que estejam conosco, sendo para nós companhia, sendo para nós arrimo, sendo para nós, ó Deus, alegria em momento de tristeza, que sejam para nós bengalas, muletas, nos momentos, ó Deus, em que os nossos pés não tiverem forças para caminhar. Senhor, meu Pai, eu sei que isso faz parte, ó Deus, de um processo de família, na extensão do que é a família, família. O Senhor entende o que eu estou falando, Senhor meu Deus. Nós precisamos de pessoas, nós precisamos de gente. Nós precisamos, ó Pai, de pessoas que sejam para nós pessoas amigas, pessoas que nos deem uma palavra amiga, pessoas que estejam sofrendo conosco as nossas dores, mesmo quando a nossa própria família não estiver conosco. Ai, como isso acontece, meu Deus. Às vezes, ó Pai, nós nos pautamos de falar, nos pautamos, às vezes, ó Deus, de dizer, ó Deus, que realmente nós precisamos disso, porque a nossa família, em muitos momentos, não nos apoia, não nos ajuda, não está conosco. E às vezes nós não queremos falar. Mas, Senhor, eu creio que o Senhor quer ouvir, às vezes, que nós precisamos de pessoas que o Senhor coloque nas nossas vidas como anjos para nos ajudarem, sim, para estarem conosco, sim, quando até a nossa própria família nos relegar a um segundo plano. Senhor, meu Deus, o Senhor é Deus poderoso. E eu digo ao Senhor, ó Pai, tanta gente vive situações assim, e às vezes nós nos vemos dentro de situações assim. Senhor, meu Pai, em nome de Jesus, que nós possamos, ó Pai, ter o conforto, o consolo, a ajuda do Senhor, e aí nesse momento entender, ó Deus, as motivações para estarmos incentivando o corpo são, estarmos incentivando, ó Deus, o corpo,
como um todo, a sua igreja como um todo, como uma grande família, Senhor, onde irmãos estão com irmãos, onde formamos uma família de amparo de uns para com os outros. Senhor meu Deus, Senhor meu Pai, eu creio, Senhor, que o Senhor está ouvindo o nosso clamor. Creio que o Senhor está ouvindo o clamor desses que estão clamando comigo agora. Sei, ó Pai, que muitas oportunidades são ocasionadas realmente por obras más, malignas, infiltrações diabólicas, brechas que são dadas para o adversário. Mas às vezes, ó Deus, nós nem precisamos do adversário para criar situações horríveis, situações malignas, situações, eu diria, ó Pai, que trazem tantos transtornos e dores, porque às vezes o nosso próprio coração é um coração ruim, o nosso coração às vezes é mau, nós entendemos isso, sabemos disso, mas queremos viver o nosso próprio mundo, egoístas, às vezes, ó Deus, somos assim, egoístas, queremos repreender esse espírito egoísta, esse espírito maligno, egoísta, e às vezes nem é o espírito maligno, como disse, Senhor, às vezes é o nosso próprio espírito, que tem, ó Deus, como esse sentimento, tem como ponto de partida essa grandeza, tem como ponto de partida, Senhor meu Deus, o querer ser o que não somos e jamais seremos. Porque, ó Pai, se nós olharmos para o Senhor e para nós mesmos, veremos, ó Deus, é que somos pessoas, e como pessoas precisamos de pessoas, mas às vezes, ó Deus, nosso coração se exalta, às vezes, ó Deus amado, permitimos até uma pitada da exaltação, do orgulho satânico na nossa vida, e sabemos que elevamos os nossos corações e queremos, ó Deus, colocar o nosso ninho entre as estrelas. E, Senhor, meu Pai, faz parte da vida, às vezes, o Senhor permitir o tombo, o tropeço. Faz parte da vida o Senhor permitir para que nós possamos nos levantar, nos entendendo como pessoas, como servos. É isso que somos. Ajuda-nos a entendermos nosso posicionamento de servos, para que como servos, ó Deus, nos coloquemos à disposição do Senhor, para fazer a obra do Senhor, para trabalhar resgatando vidas oprimidas das garras de Satanás, vidas oprimidas das garras do inferno, para trabalharmos com os nossos irmãos em jejum e oração, repreendendo todo poder maligno, satânico, diabólico. Aliás, ó Deus, quanta gente oprimida nesse momento. Aliás, ó Deus, quanta gente doente, quanta gente com dores terríveis, atrozes, dores da morte. Quantas famílias esfaceladas, destruídas pela violência, pelas drogas. E aqui estamos nós intercedendo, ó Deus. Salva a família, meu Pai. Salva a família, meu Deus. Tira essa pessoa que está, Senhor, nesse labirinto. Mostra a ela o caminho. Senhor meu Deus, essa pessoa que está no caminho da destruição, da morte, pessoas que estão se utilizando de drogas, pessoas que estão na cocaína, pessoas que estão, ó Deus, atravessando momentos, mas momentos tão profundamente terríveis, horríveis, horrorosos. Senhor meu Deus, Senhor meu Pai, o Senhor é Deus poderoso. Eu repreendo, ó Pai, esse poder das trevas, esse poder diabólico, esse poder do inferno. Que está tomando essa vida, essa família, eu repreendo, Senhor, toda a força maligna, macabra, infernal, eu repreendo, meu Pai, há poder no nome, há poder no sangue de Jesus Cristo, há poder no nome e no sangue de Jesus, caia por terra a cadeia do inferno, caia por terra o poder da enfermidade, Senhor, meu Deus, quanta gente doente, e além de estar doente, ainda às vezes está, meu Deus, numa prisão, numa penitenciária. Quantas pessoas estão orando comigo agora, Senhor, e estão pedindo socorro, reconhecem, ó Deus, que as suas vidas, às vezes não foram boas no passado, mas mudaram, alguns não mudaram ainda, mas querem mudar, alguns estão buscando uma oportunidade, mas neste momento, ó Deus, eu diria que são passageiros, ó Pai, dentro da própria vida, vivendo dentro do sistema correcional, pessoas que estão vivendo, ó Pai, momentos difíceis, privadas da sua liberdade. Visita agora as pessoas que estão nas penitenciárias, nas cadeias de uma forma geral. Visita agora, ó Deus, mostrando o quanto o Senhor pode ser uma oportunidade para elas. E aqueles que já abraçaram a oportunidade, que o Senhor possa providenciar, ó Deus, a liberdade, para que agora, ó Deus, libertos duas vezes. Na liberdade, ó Deus, das cadeias dos homens,
possam usufruir dela para buscar um bom trabalho, uma nova oportunidade e, na liberdade das cadeias do inferno, possam servir o Senhor de todo o coração, com amor no coração, constituir uma família, reconhecer a oportunidade, servir ao Senhor, testificarem, que sejam boas pessoas, que, Senhor meu Deus, sejam vencedores, vitoriosos. Senhor, eu peço ao Senhor, visita, Senhor, agora essa cadeia, essa penitenciária. Senhor, meu Pai, visita agora em nome de Jesus Cristo. Que o Senhor possa transformar esses corações e os corações que são povoados por ódio, ó Deus, dentro ou fora das cadeias, que esses corações possam ser transformados, que essas vidas possam ser prolongadas. Eu sei, ó Deus, que muitas pessoas praticantes da violência, muitas pessoas praticantes de crimes, sei que essas pessoas estão sujeitas a morrer a qualquer momento. E pela sua palavra nós entendemos, ó Deus, que se essas pessoas morrerem nessa situação, o Senhor não ficará feliz, e muito menos nós. Nós também não. Nós também não vamos ficar felizes por vidas perdidas, Senhor. Nós vamos ficar felizes por vidas salvas, isso sim. Sei que o Senhor pode agora tocar, transformar, abençoar. Sei que o Senhor pode, meu Deus, tocar nesse coração, trazendo, Senhor, levando essa vida à reflexão, e que essa vida possa tomar a atitude correta. Meu Deus, eu repreendo o engano maligno. Sei que o inimigo tem proporcionado engano a tanta gente. Sei que o inimigo tem proporcionado engano a tantas pessoas. Quanta gente sendo enganada. Quanta gente, meu Deus, vivendo de

0: onde estão pisando não são cuidadosas ao examinar o lugar onde vão.
1: Many people don't examine the places they have been stepping.
0: Não são cuidadosas ao soltarem palavras que não deveriam soltar.
1: They don't watch the words that come out of their mouths.
0: Não são cuidadosas ao tomarem, eu diria, o lugar de juiz para julgarem outras pessoas.
1: They are not careful of not judging other people.
0: Será que Deus está indo contigo?
1: You think that God is walking with you?
0: E muitos crentes, meus irmãos, não só não cuidam o que falam, o terreno onde pisam.
1: And many people do not only watch where they're stepping.
0: Mas também não tem nenhum cuidado em examinar para conhecer o adversário e a forma que ele ataca.
1: And also do not have any care to examine the ways that the enemy acts against them.
0: Apenas com uma ação de Moisés eu vou dizer a vocês o quanto é importante conhecer o adversário.
1: By using the example of Moses, I will tell you how important it is to know your enemy.
0: Quando Moisés estava para com o povo hebreu para entrar na terra de Canaã.
1: When Moses was with the Jewish people to enter the land of Canaan.
0: Antes de Deus se desagradar deles.
1: Before God was displeased with his people.
0: Moisés mandou 10 pessoas para conhecer a terra de Canaã.
1: Moses sent 10 people to know the land of Canaan.
0: Chamados os 10 espias.
1: Called the 10 spies.
0: Moisés queria saber onde é que ele estaria pisando.
1: Moses would like to know where he was stepping.
0: Moisés queria saber exatamente o tipo de gente que ele encontraria ali.
1: He wanted to know exactly the type of people he would get to know there.
0: Ele queria saber o tipo de resistência que ele encontraria ali.
1: He wanted to know the type of resistance he would find.
0: Que tipo de preparo ele deveria fazer para enfrentar os moradores daquela terra que Deus havia dado a eles.
1: The type of preparation he would have to meet the people God had prepared against them.
0: Você tem que conhecer o seu adversário.
1: You must know your enemy.
0: Porque se você não conhecer o adversário, você não tem como resisti-lo.
1: Because if you don't know your enemy, there is no way to resist him.
0: Por isso que a Bíblia fala: sujeitai-vos pois a Deus.
1: This is why the Bible tells us to submit ourselves to God.
0: Já está livre? Não. Resistir ao diabo.
1: Resist the devil.
0: Resistir ao adversário.
1: Resist thy enemy.
0: A Bíblia Sagrada nos diz, meus irmãos, porque a nossa luta não é nem contra a carne nem contra o sangue, nos diz a palavra de Deus.
1: The Bible tells us our struggle is not against flesh or blood.
0: Mas sim contra principados, contra potestades, contra os príncipes das trevas deste século.
1: But against all types of demons and castes of this century.
0: Contra as hostes espirituais da maldade nos lugares celestiais.
1: Against the evil spirit in the celestial mansion.
0: A Bíblia Sagrada nos dá a entender, meus irmãos, que nós devemos conhecer os ardis de Satanás.
1: The Bible tells us that we must know the ways of our enemies.
0: Porque ele é chamado de um enganador.
1: Because he is called the deceiver.
0: A Bíblia Sagrada nos diz que ele prepara a noite de armadilhas para derrubar você.
1: The Bible tells us he prepares day and night traps to defeat
0: nós
1: you.
0: Nós temos de conhecer o adversário.
1: We must know our enemy.
0: Em 1 Pedro capítulo 5 versículo 8, a Bíblia Sagrada diz.
1: In 1 Peter chapter 5 verse 8, the Bible tells us.
0: Sede sóbrios e vigiai.
1: Be sober and vigilant.
0: Porque o diabo, vosso adversário,
1: because the devil, your enemy,
0: anda ao derredor bramando como um leão, buscando a quem possa tragar.
1: Walks around us roaring like a lion.
0: Nós não podemos ignorar o adversário.
1: We cannot ignore our enemy.
0: Nós temos de conhecê-lo.
1: We must know him.
0: Porque a única maneira de resisti-lo.
1: Because the only way to resist
0: him. A única maneira de vencermos o adversário.
1: The only way to defeat our enemy.
0: É submetendo as nossas vidas ao Senhor.
1: To submit our lives to God.
0: E resistindo o adversário.
1: And resisting our enemy.
0: Resista.
1: Resist him.
0: Ele é cheio de armadilhas.
1: He is full of traps.
0: Ele é enganador.
1: He is a deceiver.
0: Em João 10:10 Jesus falou.
1: On John 10:10 Jesus said.
0: E eu não sei porque tantos pregadores querem dizer não, porque estava falando a respeito do é o diabo, ponto final.
1: On John 10:10 Jesus was speaking about the devil himself.
0: O diabo não vem senão roubar. A Bíblia não fala o diabo, a Bíblia fala o ladrão.
1: The Bible tells us it calls him the thief.
0: Mas é o diabo.
1: And it is the devil himself.
0: Ele não vem senão roubar, matar e destruir.
1: He comes to steal, to kill and destroy.
0: Você precisa da proteção de Deus.
1: You need the protection from God.
0: Você precisa do livramento de Deus.
1: You need the deliverance from God.
0: Ainda falava com os nossos irmãos aqui na igreja.
1: Last night I spoke to my brothers here in the church.
0: Se nós não tivéssemos adversário.
1: If we didn't have an enemy.
0: Se o mal não tentasse a todo instante nos destruir.
1: If evil didn't try at all moments to destroy.
0: O unigênito Filho de Deus não nos teria ensinado a orar dizendo livra-nos do mal.
1: The Son of God wouldn't have taught us to preach
0: nós
1: deliver us from evil.
0: Ser livrados do mal.
1: We need to be delivered from all evil.
0: Nós precisamos ser guardados e protegidos pelo

0: Senhor.
1: We need to be kept and protected by the Lord.
0: E nós não podemos entrar em contradição.
1: And we cannot enter into contradiction.
0: O que nós falamos é importante.
1: What we say is important.
0: Mas a forma que nós realmente vivemos também é importante.
1: The way that we live is also very important.
0: E tem de haver um relacionamento entre o que nós falamos e o que nós vivemos.
1: And the way that we live and say must be in agreement.
0: Se nós confiamos em Deus.
1: If we trust God.
0: Se nós acreditamos que Deus nos guardará completamente.
1: We believe that God will keep us completely.
0: Então as nossas vidas também devem estar submetidas à vontade de Deus.
1: So our lives also must be submitted to the will of God.
0: Então a nossa vida deve estar calibrada com Deus.
1: Our lives must be in accordance to God.
0: Então a nossa vida tem de estar alinhada à vontade de Deus.
1: Our lives must be within the will of God.
0: E por mais lutas que nós venhamos a passar.
1: And even the struggles that we must go through.
0: Por mais tribulações que nós venhamos a enfrentar.
1: Even with the tribulations that we will face.
0: Por mais situações desfavoráveis que nós venhamos a viver.
1: Although the unfavorable situations that we live by.
0: Nós sabemos que o adversário não vai suportar.
1: We know that the enemy will not support.
0: E ele será vencido em nome de Jesus Cristo.
1: And he will be defeated in the name of Jesus Christ.
0: A vitória é nossa em nome de Jesus Cristo.
1: The victory is ours in the name of Jesus Christ.
0: Você se manterá protegido.
1: You will be kept and protected.
0: Se você sujeitar a sua vida a Deus.
1: If you submit your life to God.
0: Se você resistir às investidas do adversário.
1: If you resist against the temptations of your enemy.
0: Se você souber onde é que você está colocando os seus pés.
1: If you know where you will step in your feet.
0: Se você conhecer o seu inimigo e não der chance a ele.
1: If you know your enemy and do not give him any chance.
0: Se você se sujeitar a Deus e se você caminhar na direção de Deus, se você se chegar a Deus, pode ter certeza que Deus se chegará a você e você vai estar protegido e você vai poder dizer, eu estou tranquilo na sombra do Onipotente.
1: If you submit your life to God and come close to him, he will draw near you and you will be within his shadow.
0: Aí nós vamos poder cantar e salmodiar dizendo,
1: and then we'll be able to sing and celebrate.
0: Que nenhuma praga vai chegar na nossa casa.
1: No plague shall come near my house.
0: Nenhuma peste vai chegar na nossa vida.
1: No pest will come against my life.
0: Mesmo que nós passemos pelo vale da sombra da morte.
1: Even though I walk through the shadow of death.
0: Com a proteção de Deus nós vamos sair ilesos.
1: With the protection of God we will come home.
0: Porque nós haveremos de clamar.
1: Because we will call upon his name.
0: E nós haveremos de ver o livramento que o Senhor se nos fará.
1: And we will see the deliverance that God will.
0: Nós haveremos de ver a batalha que o Senhor empreenderá em nosso favor.
1: We will see the battle cast by the Lord.
0: E mil cairão ao seu lado.
1: 1,000 shall fall against you.
0: E milhões cairão em qualquer parte da sua vida.
1: And millions will fall next to you.
0: Mas você vai permanecer de pé.
1: But you will remain standing.
0: Se for necessário, Deus está dizendo que poderá enviar anjos para proteger você.
1: God will even send angels to protect you if need
0: be. Se o seu caminho for perigoso ao extremo, haverá um acampamento de anjos ao redor daquele que teme ao Senhor.
1: If your path is dangerous, there will be angels camping around you.
0: Mas a sua vida tem de estar sujeita a Deus.
1: But your life must be submitted to God.
0: A sua vida tem de estar uma bênção na presença do Senhor.
1: Your life must be a blessing in the presence of God.
0: E você tem de entender que você tem que cumprir os requisitos, ou seja, você tem de preencher as condições para o agir de Deus na sua vida.
1: But you must complete the conditions that God needs for you to have a life with him.
0: Eu sei que Jesus morreu na cruz do Calvário.
1: I know that Jesus died on the cross of Calvary.
0: Eu sei que a nossa salvação foi comprada.
1: I know that our salvation was bought.
0: Eu não estou dizendo aqui que você vai ser salvo pelas suas próprias obras.
1: I'm not saying here that you will be saved by your own merit.
0: Posso garantir aos irmãos que todos nós temos debilidades.
1: I'll guarantee you that all of us have failures.
0: Mas posso garantir aos irmãos também.
1: But I also tell you, brothers,
0: que a Bíblia Sagrada está extremamente correta no que ela diz.
1: The Bible is completely true in what it says.
0: E se a Bíblia Sagrada está dizendo que nós temos de viver uma vida sujeita a Deus.
1: And if the Bible tells us that we must submit our lives to God.
0: Dentro dos padrões de Deus.
1: Within the standards that God has set.
0: Resistindo ao adversário.
1: Resisting the enemy.
0: É assim que deve ser.
1: That is how it should be.
0: Não é comprar nada.
1: It is not to buy anything.
0: Mas é vivermos sujeitos à vontade de Deus.
1: But submit our lives to God.
0: Para que seja feita a vontade.
1: So that the will of God must be done.
0: Para que nós possamos gozar as promessas de Deus.
1: So that we may enjoy the promises of God.
0: Que você seja protegido pelo Senhor.
1: That you may be protected from.
0: Entenda.
1: Understand.
0: Promessas de Deus são condicionais.
1: Promises of God are conditions.
0: Se você confia em Deus.
1: If you believe in God.
0: Então sujeite-se a Deus.
1: And submit yourself to God.
0: Se você confia que Deus vai guardar você,
1: if you believe that God will keep you,
0: então preencha as condições estabelecidas pelo Senhor.
1: Fulfill the conditions established by the Lord.
0: Nós temos leis no nosso país.
1: We have laws in our country.
0: Em alguns momentos a gente até duvida dela, mas ela existe.
1: It exists truly.
0: A partir do momento que nós estamos debaixo das leis,
1: from the moment on that we are submitting ourselves to the law,
0: estamos obedecendo a lei,
1: we are obeying it.
0: Nós somos protegidos pela lei.
1: We are protected by the law.
0: Tudo tem as suas condições.
1: But everything has its conditions.
0: Todo bom cidadão será protegido pela lei.
1: Every good citizen will be protected by the law.
0: Você muda num apartamento, tem regras.
1: If you go to an apartment, there are rules.
0: A partir do momento que você está obedecendo as regras,
1: from the moment on that you obey those rules,
0: você vai estar protegido de situações que poderiam ser constrangedoras.
1: You'll be protected from horrible situations.
0: Você vai estudar numa universidade.
1: When you go to study in a university,
0: existem regras.
1: There are rules.
0: Enquanto você obedece às regras, você está protegido de ser expulso da universidade.
1: While you obey those rules, you are protected from being expelled from that university.
0: Sem falar em, eu diria, leis naturais.
1: And not even mentioning natural law.
0: Você não quer sofrer uma dor muito grande até morrer?
1: If you don't want to suffer a pain and even die.
0: Não salte do nono andar de um edifício.
1: Don't jump from a tall building.
0: É uma lei natural.
1: It is a natural law of gravity.
0: É a lei da gravidade.
1: The law of gravity.
0: Se você pular do nono andar de um prédio, você vai cair, vai, desculpe a expressão, mas vai se estrepar todo.
1: If you jump from a tall building, you surely get
0: hurt. E poderá morrer.
1: And even die.
0: São condições.
1: These are conditions.
0: Algumas estabelecidas por Deus.
1: Some established by
0: God himself. Na questão da vida espiritual.
1: And also in your spiritual
0: algumas
1: life.
0: Coisas são parte das leis naturais.
1: Some things are part of natural law.
0: Algumas coisas são condições que regem uma sociedade para que ela seja sadia.
1: Some are conditions by the society itself to be healthy.
0: Mas de alguma forma algumas pessoas pensam.
1: But in some way some people think
0: que podem ser protegidas por Deus.
1: That they can be protected by God.
0: Fazendo a vontade do adversário.
1: Doing the will of the enemy.
0: Mas não podem.
1: But they cannot.
0: De alguma forma algumas pessoas pensam.
1: In some way people think.
0: Que só porque falam que são de Deus.
1: Just by saying that they belong to God.
0: Serão abençoadas por Deus.
1: They will be blessed by God.
0: Mesmo fazendo a vontade do diabo.
1: Even doing the will of the devil.
0: Algumas pessoas pensam.
1: Some people think.
0: Que serão prosperadas por Deus.
1: That they will be prospered by God.
0: Porque dizem que confiam em Deus.
1: Because they say that they trust God.
0: Mas se metem nas piores negociadas patrocinadas pelo adversário.
1: For being all types of dishonest
0: não
1: ways.
0: Serão prosperadas por Deus.
1: They will not be prospered by God.
0: Para você ser protegido por Deus.
1: For you to be protected by God.
0: Guardado por Deus.
1: Kept by God.
0: Para que todas as promessas de Deus sejam cumpridas na sua vida.
1: For all promises of God to be fulfilled in your life.
0: Aceite as condições de Deus.
1: Accept the conditions of God.
0: Se Deus está dizendo, chegue-se a mim que eu me chego a você.
1: If God is telling you, come close to me and I will come close to you.
0: Deus está falando a verdade.
1: He is telling you the truth.
0: Se Deus está dizendo, clama que eu te respondo.
1: If he's saying, call unto me and I will answer you.
0: Clama que ele te responde.
1: Call unto him and he will answer you.
0: Se Deus está dizendo, me obedeça e resista ao diabo.
1: If God is telling you, obey me and resist the devil.
0: Que ele foge você guardado e abençoado.
1: That he will flee from you and you will be blessed.
0: Então obedeça e sujeita-te a Deus e resista ao diabo que você vai ser guardado, protegido, abençoado e salvo de todo mal.
1: Obey and submit to God and you will be protected and blessed by
0: são
1: God.
0: Condições. São condições.
1: These are conditions.
0: Glória a Deus. Que vocês, meus irmãos, tenham entendido essa palavra. Ela é de Deus.
1: You may have understood this message because it is from God.
0: Se você de repente entende, eu não tenho realmente feito a vontade de Deus, por isso que acho que eu não estou sendo protegido.
1: If you understand that you haven't kept the will of God and that is why you're not being protected.
0: Diabo é enganador.
1: The devil is a deceiver.
0: Se você entende que até hoje a sua vida não tem dado certo como poderia ter dado.
1: If you understand that your life hasn't been working out as it should have.
0: Porque você até acredita que Deus existe.
1: Because perhaps you even believe in God's existence.
0: Mas você não tem cumprido os apelos de Deus.
1: But you haven't fulfilled the conditions of God.
0: Muda tudo isso hoje em nome de Jesus.
1: Change all this around today in the name of Christ.
0: O mundo que nós vivemos é perigoso, meus irmãos.
1: We live in a dangerous world, dear brothers.
0: Não é que nós só enfrentamos as coisas físicas.
1: We don't only face the physical things.
0: Nós enfrentamos coisas espirituais.
1: We also face spiritual things.
0: O inimigo foi expulso, meus irmãos, do céu e ele tem grande fúria.
1: The enemy was cast out from heaven and he has a great fury.
0: Nós vivemos num mundo perigoso.
1: We live in a dangerous world.
0: Se fisicamente ou se, eu diria, dentro da própria sociedade, nós somos ameaçados todos os dias.
1: If we are threatened every day by this society.
0: Se temos às vezes receio até de sair de casa.
1: Sometimes we are even afraid to leave our homes.
0: Se as coisas que nós vemos, elas nos apavoram.
1: If the things that we see sometimes frighten us.
0: Eu vou dizer a vocês uma coisa, meus irmãos.
1: Let me tell you something, dear brothers.
0: O nosso adversário não existe algo que representa um perigo tão grande quanto ele.
1: There's no such thing that represents a greater danger as our adversary.
0: Não existem perigos tão grandes como as armadilhas que ele lança contra nós.
1: There's no such great danger as the traps that the enemy sends towards our ways.
0: Satanás não só quer ver você derrotado, miserável.
1: Satan does not only want to see you miserable and defeated.
0: Como ele quer que você se junte a ele.
1: But he also wants you to join him.
0: Na condenação que Deus já proferiu a ele.
1: The condemnation that God has already.
0: O diabo já está julgado, já está vencido e já está derrotado.
1: The devil is already judged, defeated and destroyed.
0: Ele não se conforma e quer que você siga na mesma condenação que ele. Mas temos um Deus vivo aqui que nos livra e que nos guarda. Temos um Deus vivo que está nos orientando, faça isso e isso vai acontecer. Temos um Deus vivo que está dizendo, viva desse jeito e você vai ser feliz.
1: God that tells us that if you live in such a way you will be happy.
0: Temos um Deus vivo que está dizendo, faça isso para sua família vai ser a família mais feliz do mundo.
1: God is telling, giving you the directions of happiness for your family.
0: Temos um Deus vivo que está dizendo, invista desse jeito que você vai ser a pessoa mais próspera do planeta.
1: God that tells us in the ways to invest so that we be prosperous.
0: Temos um Deus vivo que está dizendo, anda nesse caminho e você vai ser uma pessoa saudável e vai viver mais.
1: God is telling us the path to live that we shall live longer.
0: E pode acreditar que esse Deus é vivo e é verdadeiro.
1: And believe that this God is alive.
0: Ele quer ver a sua alegria.
1: He wants to see your happiness.
0: Ele quer ver a sua vitória.
1: He wants to see your victory.
0: Ele quer ver a sua prosperidade, a sua saúde.
1: He wants to see your prosperity and your health.
0: Ele quer ver o seu nome inscrito no livro da vida.
1: He wants to see your name written in the book of life.
0: E o mais importante, um dia ele quer ver você pessoalmente num lugar que ele preparou em algum ponto. Em algum lugar.
1: He wants to see you personally in a place that he has prepared already.
0: Para onde quer que ele esteja.
1: So that wherever he may be.
0: Também aqueles que se sujeitaram a ele possam estar.
1: Those who submitted to his will.
0: Um dia o veremos face a face.
1: One day we will see him face to face.
0: Um dia o glorificaremos face a face.
1: One day we will glorify him face to face.
0: E veremos que a orientação dele.
1: We will see that his instructions.
0: Foi a orientação para a vida vitoriosa.
1: Were the instructions for a victorious life.
0: E para a vida eterna.
1: And for eternal life.
0: Que Deus abençoe você.
1: God may have blessed.
0: Nada de contradição.
1: No contradictions anymore.
0: Nada, meus irmãos, de nós vivermos provocando a lógica da nossa mente.
1: No more living, provoking the logic of our minds.
0: Se confiamos em Deus,
1: if we trust God,
0: nos sujeitemos a Deus.
1: Let us submit ourselves to God.
0: Se acreditamos em Deus,
1: we believe in God.
0: Vivamos debaixo dos parâmetros de Deus.
1: Let us live under the parameters.
0: Se nós acreditamos nesse Deus poderoso,
1: if we believe in this powerful God,
0: então vamos viver segundo as pisaduras do Mestre.
1: Then let us live according to his
0: no caminho will, que nos conduz à vida eterna.
1: The path that leads us to eternal life.
0: Que Deus abençoe você.
1: May God bless you.
0: Que Deus te guarde.
1: May God keep you.
0: Eu não sei o o que tem dado errado na sua vida.
1: I don't know what has been going wrong in your life.
0: Mas eu posso garantir a você.
1: But I may tell you right now.
0: Quando nós acreditamos em Deus e vivemos dentro da sua palavra.
1: When we believe in God and live within his word.
0: Nós podemos viver tribulações temporárias.
1: We can live tribulations that are temporary.
0: E as nossas tribulações e batalhas são apenas e tão somente para nos trazer experiência e nos reforçar a vitória. Agora você que está aqui que não tem nenhuma perspectiva. Ou seja, você não acha que você vai sair dessa situação. Você entendeu que falar que acredita em Deus não é o suficiente.
1: You understood that believing in God is not enough.
0: É preciso estar sujeito a Ele.
1: You need to submit yourself to Him.
0: É preciso estar obedecendo às diretrizes dEle.
1: You need to obey His direction.
0: Se você quer hoje dar um passo importante,
1: if you want to give an important step today,
0: Deus está dizendo a você,
1: God is telling you here right now,
0: aproxima-te de mim,
1: come close to me,
0: que eu vou me aproximar de você.
1: That I will come close to you.
0: Chegai-vos a Deus.
1: Come close to God.
0: E Ele se chegará a vós.
1: And He will draw near to you.
0: A condição é:
1: the condition
0: vem.
1: Is, come.
0: Que o Deus Todo-Poderoso irá ao seu encontro.
1: That the powerful God will come towards.
0: E eu quero convidar você para vir aqui à frente e receber esse Deus como seu Deus.
1: I'd like to call you forward to receive God as your God.
0: Você que só falava que acreditava nele.
1: Those who only said that they believed in Him.
0: Mas agora você quer passar a viver essa vida sujeita a Ele.
1: But now you want to live this life subject to Him.
0: Porque é a única maneira do adversário fugir da sua vida.
1: Because it is the only way for the enemy to leave your life.
0: Vem aqui aceitar Jesus como seu Salvador. Chega aqui. A palavra de Deus está dizendo, chega. Que Deus vai se chegar na sua vida também. Como diz a juventude, chega mais, chega mais. Vem cá, vem. Deus está te chamando. Vem cá. Deus está chamando você para a mudança completa da sua vida. Vem cá, vem. Chega mais para a presença de Deus, que Deus vai chegar mais fazendo presença na sua vida também. Vem cá, vem. Deus está chamando você.
1: God is calling you here today.
0: Vem receber esse Deus poderoso na sua vida.
1: Come receive this powerful God.
0: O inimigo vai fugir agora.
1: The enemy will flee from you.
0: Você estava quase à morte, mas agora quem vai sair correndo é o adversário, porque você está se chegando a Deus. Deus está se chegando a você.
1: It is the enemy who will flee from you because you are drawing near to God.
0: Você está fazendo o que você precisa fazer.
1: You are doing what you need to do.
0: E Deus está fazendo aquilo que Ele prometeu fazer.
1: God is doing what He promised you to do.
0: A condição é, vem cá.
1: The condition is for you to come close.
0: E a resposta é, eu vou na sua direção também.
1: And the answer is that he will come.
0: Vem cá, vem. Jesus está te chamando. Deus está te chamando.
1: Jesus is calling you here today.
0: Entrega a tua vida ao Senhor. É a condição.
1: To God.
0: Confia nele. É a condição.
1: It is another condition.
0: É. Entrega o teu caminho ao Senhor.
1: Deliver your ways to God.
0: Confia nele.
1: Trust him.
0: E a resposta é, a promessa é, Ele tudo fará na sua vida. Observa você que para a bênção de Deus, ou seja, para a promessa de Deus, sempre tem a condição.
1: For the promise of God, there is always a condition.
0: Entrega o teu caminho, vem cá.
1: Deliver your path to him and come forward.
0: Confia nele, vem cá.
1: Trust him.
0: Ele vai fazer tudo.
1: And he will do everything.
0: O que é tudo? Tudo é tudo.
1: What is everything? It is
0: Ele começa escrevendo o seu nome no livro da vida.
1: He starts by writing your name in the book of life.
0: Ele vai curando a sua doença.
1: He cures your diseases.
0: Aquele espírito maligno que te oprimia de noite e de dia.
1: The evil spirit that oppressed you day and night.
0: Ah, mas ele vai fugir apavorado, gritando, babando, porque o Deus Todo-Poderoso está tomando o lugar na sua vida, porque você fez isso acessível.
1: He will flee completely from your life because you accepted Jesus.
0: Vem cá, chega mais.
1: Come forward and accept Jesus today.
0: Quem tem Jesus tem tudo.
1: Those who have Jesus have everything.
0: Quem não tem Jesus não tem nada.
1: Those who don't have Jesus don't have anything.
0: Ah, mas eu creio, pastor, e eu creio que eu crendo, crereis. Não, para com isso, basófia.
1: Stop with everything else.
0: Vem cá, entrega o teu coração para o Senhor, vem cá.
1: Come forward and deliver your heart to God.
0: Ah, mas eu estou bem de vida, estou com a caderneta de poupança recheada, meu plano de saúde está bom. Para o diabo acabar com você daqui para ali, meu irmão, é vapt-vupt. Nós estamos a um passo da vida eterna.
1: We are one step away from eternal life.
0: Ou seja, nós estamos a um passo da eternidade. Ou seja, nós estamos vivos aqui, nós não sabemos daqui a pouco.
1: We are alive today, but we don't know the future.
0: Está ouvindo Deus falar com você hoje?
1: You hear God speaking to you today.
0: Deus está chamando você.
1: God is calling you here.
0: Deus não quer você nessa vida, não. Deus tem para você coisa boa, coisa linda.
1: God has amazing things for your life.
0: Oh, mas eu confio.
1: Oh, but I trust.
0: Confiar em Deus, mas fazer a obra do diabo?
1: To trust God, but do the works of the devil.
0: É uma provocação a Deus?
1: Is a provoking God.
0: Não. Submeta-se à vontade de Deus.
1: Submit yourself to the will of God.
0: E Deus vai tirar você do maior buraco que você tiver.
1: And God will bring you off out any hole that you have dug yourself in.
0: Você que já está, eu diria, espiritualmente morto, basicamente morto, fisicamente morto.
1: Those who are spiritually dead.
0: Entrega tua vida a Deus agora. Deus ressuscita você.
1: Deliver your life to God right now, and God will bring you back.
0: Você que já não sabe onde pôr miséria na sua vida.
1: Those who don't have anywhere to seek.
0: Deus não quer ver você assim, não.
1: God does not want to see you like this.
0: Mas você tem que se entregar a Ele, porque Ele faz promessa, mas Ele coloca condições.
1: But you must deliver yourself to Him because He promises you, but there are conditions.
0: Você quer levar Deus para sua casa, no seu coração? Hoje eu vou chamar mais uma vez. Vem se juntar essa gente aqui. Olha, chega-te a Deus.
1: Come forward to God.
0: Chega-te a Deus.
1: Come close to God here today.
0: Manso e suave, Jesus está chamando. Chama por ti, por mim. Vem, chega para Deus. Chega para Deus, chega.
1: Come close to God.
0: Chega para a presença do Senhor, chega.
1: Come to the presence of God.
0: Olha o povão aceitando Jesus, chega.
1: Look at all these people accepting.
0: Não tem coisa mais gostosa que isso aqui não, meus irmãos.
1: There's nothing better than this, dear brothers.
0: A coisa mais gostosa para uma igreja é ver vida se entregando a Deus. Esse é o nosso papel aqui, ganhar almas para o Senhor. Isso alegra a igreja, isso alegra os obreiros, isso alegra o pastor, isso alegra os anjos, isso alegra Deus, isso alegra os céus.
1: Isso
0: é maravilha total. Deus está chamando você, não te detenhas, venha.
1: God is calling you here today, do not stop.
0: Essa vida de vazios.
1: This life of emptiness.
0: Essa vida de tristeza.
1: This life of sadness.
0: Essa vida de confusão, de dores, de miséria.
1: This life of confusion, pain and misery.
0: Chega aqui, Deus está chamando você, vem.
1: Come forward, God is calling you here today.
0: Está cansado, está oprimido.
1: Those who are tired and oppressed.
0: Jesus está chamando, a distância está grande. Vem cá, vinde, cansado, oprimido, vem cá. Deus não quer essa distância entre Ele e você, não. Vem cá.
1: God does not want this distance between you and Him. Come forward.
0: Deus levanta você. Pastor, eu estou nas drogas. Nós estamos gravando muito testemunho de gente que tem vindo aqui. Deus tem libertado das drogas.
1: God has delivered so many people from drugs.
0: Pastor, eu fiz tanta coisa errada. Eu fui preso. Eu... Deus ama você.
1: So many people have done so many things.
0: Deus levanta
1: wrong.
0: Você.
1: But God loves you and He will raise you.
0: Deus perdoa os seus pecados e tira esse peso, de esse remorso, esse fardo pesado de sobre os seus ombros.
1: God forgives your sins and takes this weight off your shoulders.
0: Mas irmão Lorival, eu sei lá, eu sou uma pessoa ruim, eu fiz tanta coisa, está escondido.
1: So many people have done so many wrong things.
0: Eu nunca falei para ninguém.
1: Never told anyone.
0: Deus sabe.
1: But God knows.
0: Se você vir aqui à frente hoje, fizer um concerto com Deus, reconciliar-se com Deus, Ele vai tirar esse peso que você já não aguenta mais carregar.
1: If you come forward here today, He will take this weight off your shoulders.
0: Ele vai perdoar você e vai dar a você a oportunidade de ser um vencedor uma vez mais.
1: He will forgive your sins and give you the opportunity to be once again a winner.
0: Porque até então você tem sido um perdedor.
1: Because until then you have been a loser.
0: Entrega o teu coração ao Senhor, deixa Deus cuidar de você.
1: Deliver your heart to God and let God take
0: deixa
1: care
0: Deus colocar você debaixo das asas dele.
1: Allow God to put you under His wings.
0: É o mesmo que Deus está falando para você, deixa eu cuidar de você, deixa.
1: It's the same as saying, let God take care of you.
0: Entenda as minhas condições e entenda que você deve estar sujeito a mim.
1: Understand that you must submit your life to Him.
0: E você terá força para a resistência.
1: And you will have strength to submit yourself.
0: Tudo que é de ruim vai, ó,
1: everything that is wrong,
0: desaparecer.
1: And disappear.
0: Nós vamos orar por esses irmãos.
1: Let us pray for these brothers.
0: Veja os jovens, veja os senhores, senhoras, irmãs.
1: Young people to old.
0: Fica de pé, igreja que está feliz com essas pessoas que se entregam ao Senhor.
1: Please stand up for these people that are
0: living. Vocês que estão aqui na frente, vocês que estão em casa.
1: Those who are here and those who are at home.
0: Feche os vossos olhos e coloque as mãos nos vossos corações.
1: Close your eyes and put your hands on your heart.
0: Nós vamos apresentar vocês a Deus.
1: We're going to present you to God.
0: Senhor meu Deus, aqui estão os Josés, as Marias, os Joaquins. Aqui estão essas pessoas que nós apresentamos a elas ao Senhor. E eu sei que o Senhor tem prazer em conhecê-las, tem prazer em vê-las aqui na sua presença. Essas vidas estão se entregando ao Senhor. Reconheceram a Deus as condições, os requisitos. Reconheceram a Deus a questão da submissão, da entrega. Estão se entregando a Ti nessa tarde. Elas querem ter as vidas mudadas. Elas querem ter as suas situações mudadas. Querem ser vitoriosas. Mas acima de tudo querem salvação. Querem, ó Deus, que o nome esteja agora, cada um deles, sendo escrito no livro da vida. Querem, ó Deus, sair das situações abismáticas que estão vivendo. Querem, Senhor meu Deus, nessa tarde voltarem para suas casas, levando o Senhor dentro do coração delas. Senhor meu Deus, Senhor meu Pai, receba essas vidas, Senhor. Eu sei, ó Deus, que às vezes é difícil viver a vida que essas pessoas estão vivendo. A cada dia, meu Deus, com os pés no abismo, no vale. Cada dia, ó Deus, a seta da morte passa raspando cada uma dessas vidas. Às vezes, ó Deus, a miséria é tão tremenda, às vezes é um estado de sofrimento, de tristeza. Mas o Senhor está vindo na direção delas. Porque elas não estão atestando apenas verbalmente, mas fisicamente se levantaram dos seus lugares e se achegaram a Ti. Se aproximaram do Senhor. Vem, meu Deus, em nome de Jesus, fazer morada nesses corações, perdoando os pecados dessas pessoas, lavando-as pela lavagem da Sua palavra, purificando-as no sangue de Jesus que foi derramado na cruz do Calvário. Senhor meu Deus, são vidas que estão a partir de hoje se comprometendo a estarem submissas ao Senhor, submissas às suas condições, submissas a Ti, ó Pai, e estarão, ó Deus, praticando a resistência pelo poder e pelo conhecimento do Senhor. E certamente o adversário já fugiu. Sai, demônio, diabo, vai embora. Cai fora, Satanás. Tem Deus nessas vidas agora. Tem resistência nessas vidas agora. E que o Senhor venha abençoar grandemente essas vidas. Que o Senhor venha abençoar grandemente essas pessoas. Em nome de Jesus Cristo, ó Pai, que sejam vidas salvas para a glória do Teu santo nome. Amém, Senhor. Receba essas vidas, meu Pai. Receba essas vidas. Amém, Senhor. Amém, amém. As minhas queridas irmãs, olha, vocês estão vendo essas simpáticas senhoras de avental? Vocês vão acompanhá-las, que elas vão fazer algumas anotações. Tomar um chazinho lá também com as irmãs, tá bom? Depois vocês voltam aqui para o culto, tá? E os irmãos, a mesma coisa. Simpáticos senhores com as pranchetas nas mãos, vão fazer a recepção, dar as boas-vindas a vocês. Desce lá para tomar um chazinho também, depois vocês voltam aqui pro culto, tá bom? Tá? Deus abençoe vocês. E as palmas, meus irmãos, glorificam o nome do nosso Deus. Exaltam o nome do nosso Deus. Que maravilha vemos essa multidão de vidas se entregando ao Senhor. Tem gente chorando até agora, viu, ouvintes? Tem gente com lágrimas nos olhos até agora. É lindo demais, né, meus irmãos? Continuem fazendo esse trabalho de evangelismo. Continue. É lindo demais. Ganhar almas é a coisa mais gostosa que tem, não é? Não tem coisa mais gostosa que isso, não. É mais gostoso do que a gente... Sei lá, não dá para comparar com nada, né? Não dá. É, quem entrega sua vida ao Senhor é... A felicidade é completa, não é, meus irmãos? É completa. Podem louvar a Deus com palmas... Deus abençoe vocês, queridos irmãos. Vão com Deus, viu? Vão com Deus do coração. Deus está guardando vocês, guardando as vossas vidas. Vão com Deus, meus irmãos. E muito obrigado por vocês terem vindo. Vamos com Deus, vamos com Deus.
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1: Mais um minutinho na capital paulista. Bom dia, bom dia, bom dia, bom dia. Ô, de casa, levanta. Tamo aqui na porteira já, mano. Meu Deus do céu. Olha só, ó. Hoje é quarta-feira. É uma quarta-feira abençoada hoje. A quarta do grande mover de Deus aqui na nossa igreja pentecostal Deus e Amor. E olha só, é. Olha como que é bom. Como que é bênção? Hoje o nosso Gabriel está conosco no Sertão Evangélico. Hoje está de cowboy esse homem. Barbaridade, tchê.
2: Barbaridade. Não sou gaúcho, mas barbaridade.
1: Barbaridade, né? Não é verdade? É isso aí. Bom dia, paz do Senhor Jesus. Seja bem-vindo, irmão Gabriel.
3: Amém.
1: Como é que tá, Vossa Excelência?
2: Bom dia, pastor Medina. Bom dia, você de casa. Tenho certeza que já está de pé. Se não está, já arruma logo, levante logo, porque o dia começou. E como diz o proverbista, né? Vai ter com a formiga, preguiçoso. Então, levanta, acorda, bora colocar já água no fogo para começar. Eu estou bem, e o senhor? Como é que o senhor está?
1: Eu estou muito bem, graças a Deus também. Hoje é dia 26, é isso mesmo? Dia 26 de agosto de 2026. Eita maravilha, senhor. Que bom demais da pé, é verdade. É. Vamos que vamos, sem mais delongas. Hoje a primeira parte da oração com o nosso irmão Gabriel. E nós já vamos prosear com Deus em nome do Senhor Jesus. E para isso nós tiramos o nosso chapéu para prosear com Deus, irmão Gabriel.
2: Vamos falar com o nosso Deus, falar com o Senhor nosso Pai. Senhor Deus e Pai, nós estamos aqui na Tua presença, Jesus. Nesta manhã linda, maravilhosa, que o Senhor nos preparou. Senhor, aqui em São Paulo, 16 graus, começamos com frio, mas nós levantamos porque o Senhor nos permitiu levantar. Obrigado, Pai, pelo dom da vida. Obrigado, Pai, pelo ar que respiramos. Obrigado, Jesus, porque o Senhor já colocou em nossos corações, no nosso coração, a esperança. Esperança de que, com o Senhor no barco conosco, tudo irá bem. Por mais que a tempestade se levante, o Senhor está conosco. Senhor, nesta oração, nós queremos pedir perdão. Perdoa, Senhor, os nossos pecados, as nossas falhas, as nossas iniquidades, as nossas transgressões. Perdoa, Senhor, os nossos erros, aquilo que nós fizemos que não foi do Teu agrado. Somos seres humanos, nós somos errantes. E, Senhor, nós iniciamos essa oração confessando aquilo que falamos, aquilo que pensamos, da forma que nós agimos com o nosso próximo que não Te agradou. Senhor, às vezes pela correria do dia, às vezes pelo cansaço do dia, às vezes já por ter acordado e não ter dormido muito bem, nós às vezes falamos do jeito que não era para falar. Por isso pedimos perdão. Senhor, nós pedimos perdão por aquilo que fizemos que não foi do Teu agrado. Nos ajude a ser melhor. Ajuda-nos, Senhor, que essa manhã seja uma manhã diferente, seja uma manhã de aprendizado. Seja uma oração, Senhor, seja uma manhã onde nós em oração venhamos mudar o nosso ser, mudar quem somos para nos parecermos mais contigo. Senhor, nos ajuda, Senhor, já por essa manhã em que nós dormimos, como o salmista diz no Salmos 3, verso 5, eu deitei, eu dormi, eu acordei porque o Senhor me sustentou. Senhor, nós, não foi a nossa força que nos fez despertar. Não foi a nossa saúde que nos fez despertar. Quem nos despertou hoje, nessa manhã, foi o Senhor. Foi o Senhor que nos permitiu um dia mais de vida. Foi o Senhor que nos permitiu o privilégio de viver. Então, por isso, Te agradecemos, Senhor. Ainda com muitos erros, ainda com muitas dificuldades, necessidades, ainda com muitos erros, o Senhor nos permitiu mais um dia para nos arrependermos, Mas um dia, para entrarmos na tua presença, como o salmista no Salmo 51, dizendo: tem misericórdia de mim, ó Deus. Senhor, por mais errado que nós somos, o Senhor é tão santo e o Senhor é tão poderoso que o Senhor nos privilegia com um dia de vida para louvarmos o teu nome. Obrigado, Senhor, porque o Senhor não desistiu de nós. O Senhor não se esqueceu de nós. A tua misericórdia, ah, Senhor, a tua misericórdia foi a causa de não sermos consumidos nessa manhã, porque a tua misericórdia fez a nossa vida se renovar. A tua misericórdia se renovou essa manhã sobre nossas vidas. Por isso nós somos gratos, Jesus. Por isso nós somos gratos pelo teu amor. Nós somos gratos, Senhor, por tua infinita bondade, por tua misericórdia, por tua graça. Muito obrigado, Jesus, muito obrigado. Nós temos mais a te agradecer do que a pedir. Nós agradecemos, Senhor, nesse momento, ó Pai. Quantas pessoas não ligaram o seu radinho agora? Quantas pessoas não abriram, Senhor, o YouTube para assistir o Sertão Evangélico enquanto estão se preparando para ir à labuta, ao trabalho? Nesse momento, Senhor, muitas pessoas no interior, na roça, nas chácaras, em sítios e na cidade também, se preparando para ir trabalhar, Senhor, para ganhar e conquistar o pão de cada dia. Muitos, Senhor, levantaram hoje com a preocupação: será que eu vou conseguir pagar essa fatura? Será que eu vou conseguir o emprego, por exemplo? Será que eu vou conseguir, Senhor, pagar, quitar essa dívida que há tanto tempo tem perseguido? Tem muita gente, Senhor, algumas pessoas hoje levantaram tão preocupadas que nem se lembraram de dobrar os joelhos para falar contigo. Senhor, o Senhor sabe que não foi porque simplesmente esqueceu, mas é porque a preocupação está muito grande, Jesus. A preocupação que entrou nesse coração, no coração dessa mãe que o filho saiu de madrugada e ainda não retornou para casa. A preocupação dessa mãe que, Senhor, o esposo não está mais o mesmo que era antes. A preocupação dessa senhora, desse senhor, que acordaram, Senhor, hoje por essa manhã e perceberam que as coisas estão diferentes. Ah, Jesus, pedimos as tuas mãos, ó Pai. Estenda as tuas mãos agora, Senhor, sobre esse lar, sobre essa casa. Alivia o coração dessa mãe que está preocupada com o filho que saiu de casa. Aquele filho, Senhor, que saiu para trabalhar e ainda não retornou. Ou aquele filho, Senhor, que agora está levantando, preparando o seu equipamento para ir para o trabalho. E a mãe preocupa, a mãe fica preocupada. Ah, Jesus, dê o grande livramento hoje. Quantos nesse momento estão levantando para ir ao trabalho, mas o Senhor já está lá na frente garantindo livramento, garantindo, Senhor, a proteção, porque o Senhor é aquele anjo que acampa ao redor dos que os temem e o livra. Porque o Senhor é um Deus que guarda os seus, que guarda o seu povo. O Senhor é aquele que o salmista diz que se o Senhor não edificar a casa, em vão trabalham os que a edificam. E se o Senhor não guardar a cidade, em vão vigia os sentinelas. Por isso pedimos agora as tuas mãos, Jesus. Senhor, nesse momento, enquanto alguns estão levantando, outros, Senhor, já estão a caminho do trabalho. Muitos caminhoneiros que nos acompanham, Senhor. Muitos trabalhadores agora aqui dirigindo o carro ou, Senhor, num caminhão, num ônibus, estão nos ouvindo agora. Senhor, sobre essa pessoa, sobre esse homem, sobre essa mulher, que nesse momento, Senhor, está no meio de transporte. Só o Senhor sabe as coisas terríveis que, as ciladas que o diabo já armou para tentar, Senhor, ceifar essa vida. Ah, Senhor, é briga no trânsito. É discussão, Senhor, por mínimas coisas. Já acordou estressado e por isso querem discutir. Mas, Senhor, nós pedimos agora a tua paz, o teu amor. Derrama, Senhor, a paz que excede o entendimento. Para que esse homem consiga, Senhor, desvencilhar de qualquer discussão que possa surgir, que o trajeto para o trabalho, que o trajeto para a casa, que o trajeto para, Senhor, independente de onde esteja indo agora, que esse trajeto seja um trajeto onde não haverá acidentes. Coloque as tuas mãos. Todavia, Senhor, nós pedimos agora que o anjo acompanhe, para que o Senhor nos acompanhe. O anjo que acampa-se ao redor, e esse anjo é o Senhor. O salmista destaca o anjo, mas nós sabemos que ali é o próprio Senhor Jesus, porque é o Senhor quem nos guarda. É o Senhor quem dá ordem também aos anjos para nos livrar, para nos guardar, porque nós sabemos que o Senhor tem todo o poder. Senhor, nesse momento eu oro para essa pessoa que está do lado do rádio agora, esse jovem, esse homem, essa moça, que está nos vícios e está pedindo, Senhor, libertação desse vício, que não consegue parar, Senhor, de beber, que não consegue parar de usar, Senhor, essas drogas ilícitas, que não consegue, Senhor, mas tenta, mas não consegue, tenta com suas próprias forças e não dá. Senhor, estenda tuas mãos agora, Pai, porque o Senhor é o Deus que livra, Senhor, dos vícios. O Senhor é o Deus que morreu em uma cruz para dar liberdade ao cativo. O Espírito do Senhor, é como Isaías descreve, está sobre mim, porque o Senhor me ungiu para dar liberdade aos presos. Então liberta, Senhor, esse homem, essa mulher, desse vício a qual ela está enfrentando. Já tem um tempo, foi para a casa de recuperação e não consegue liberdade, não consegue libertação, já tentou de tudo. Essa mãe que trancou o seu filho no quarto para ele não sair para usar drogas. E ela está chorando agora no rádio, Senhor, pedindo, liberta o meu filho. Então liberta, Jesus, com o teu grande poder. Liberta, Jesus, para que eles possam contar o testemunho, dizendo, o Senhor me alcançou. Senhor, agora, meu Pai, no hospital, quantas pessoas estão nesse momento pedindo cura, pedindo que o Senhor entre, meu Pai, porque o médico não consegue encontrar qual é o problema, está internado há tanto tempo e o médico não consegue encontrar qual é o princípio desse mal. Quantas enfermidades que ainda não foram descobertas pelos médicos, ou essa enfermidade que até foi descoberta, mas o médico falou, olha mãe, olha pai, não tem mais jeito. Oh, Jesus, oh, meu Deus amado, eu peço agora, Jesus, o Senhor, um dia, meu Pai, um leproso foi ao seu encontro enquanto o Senhor descia da oração, ele olhou e disse, Senhor, se tu quiseres, tu pode me curar, e o Senhor olhou com um olhar de compaixão e disse, eu quero, seja limpo. Senhor, nesse momento, essa pessoa também está pedindo, se o Senhor quiser, o Senhor pode me curar desse câncer. Se o Senhor quiser, o Senhor pode me curar dessa enfermidade. Se o Senhor quiser, o Senhor pode me curar dessa dor que eu estou sentindo. E o Senhor pode, Jesus. E nós cremos tanto que o Senhor pode, que nós já oramos por cura. Então cura, Jesus. Entra nesse quarto de hospital agora com cura. Entra nessa casa agora com cura, que os médicos dizem, pode ir para casa porque não tem mais jeito, pode contar os dias porque você morrerá. Senhor, converta, reverta, transforma esse quadro, porque o médico falou que morrerá, mas o Senhor é o dono da vida, então faça viver, para que o seu nome seja mais uma vez glorificado, meu Pai. Senhor, nós oramos também por liberdade. Oramos, Senhor, para que o Senhor possa de fazer o teu poder. Entra com providência, Senhor. Entra com providências, é o que nós oramos. É o que nós oramos, Senhor. E eu passo a oportunidade ao nosso irmão para que ore por nós também. Para que ore por nossa causa, em nome de Jesus.
3: Senhor meu Deus, eis aí, Pai querido, a oração do teu servo, Senhor amado, pedindo, suplicando, te adorando, Senhor, porque o Senhor é merecedor de toda a honra e de toda a glória. Meu Deus Todo-Poderoso, e assim eu sei que o Senhor já está respondendo, ó Pai. Já está fazendo acontecer na vida do ouvinte que está pela Rádio Deus e Amor, na vida do internauta que está pelo YouTube, pelo Facebook. Senhor, eu sei que o Senhor tem poder, porque o Senhor é Deus onipotente, Deus onipresente e Deus onisciente, ó Pai. Senhor, não precisamos nem citar o que nós necessitamos, mas o Senhor já sabe de todas as coisas. Mas, meu Deus, assim mesmo nós pedimos que o Senhor venha abrir as janelas dos céus, derramar uma bênção tal através dela, que advenha maior abastança nas nossas vidas, meu Pai. Eu te peço aqui que o Senhor venha operar milagres na vida deste que está deprimido, na vida desta pessoa que está, Senhor meu Deus, oprimido. Sim, na vida desta pessoa que está com medo, medo de tudo, ó Pai. Medo de enfrentar a vida, medo de se relacionar com os seus próprios entes queridos, ó Pai. Meu Deus Todo-Poderoso, esse medo que tem assolado, tem arrasado o coração, a mente, o pensamento, a vida desta pessoa. Senhor meu Deus, repreenda, Pai Celestial, repreenda, Senhor, a opressão. Repreenda, Senhor meu Deus, vai queimando, vai destruindo, Senhor. Destrua todas as obras malignas, maléficas e diabólicas que se levantaram e que foram feitas para a destruição desta vida, desta alma, desta pessoa, desta família, deste homem, desta mulher, deste jovem, desta jovem, desta criança, Senhor. Coloca, Senhor meu Deus, uma barreira protetora. Senhor, cobre com teu sangue, meu Deus, e repreenda, Senhor meu Deus, e venha repelir todas as setas malignas e diabólicas, meu Pai. Hoje, o teu grande mover, meu Deus, na vida de cada um, que seja notório, meu Pai. Que seja notório o teu grande mover na vida do irmão, da irmã, do homem, da mulher. Senhor meu Deus, daquele que está ouvindo, daquele que está orando, daquele que está acompanhando, Senhor meu Deus poderoso, esta oração, aquele que chora, que clama, que pede, que suplica, Senhor, que ele seja atendido, que ela seja atendida agora, neste momento. Se é por cura, seja curada. Se é, Senhor, prosperidade, que seja próspero. Senhor meu Deus, se é, Senhor, a súplica pela união da família, que sejam unidos em nome do Senhor Jesus. Senhor meu Pai, se é por paz, que sintam a paz do Senhor Jesus Cristo nos seus corações, meu Deus. Aleluia. Meu Papai querido, venha contemplar, meu Deus, venha abraçar, para que cada um dos irmãos e das irmãs sintam um aconchego espiritual, um aconchego divino nesta manhã poderosa, gloriosa, que o Senhor nos concede, ó Pai. Aleluia. Que este irmão sinta, Senhor, na sua alma, no seu espírito, na sua vida, meu Pai, no seu coração, o teu grande mover, a tua graça divina, o teu poder maravilhoso. Aleluia. Senhor meu Deus, venha abençoar, meu Pai Celestial, este novo convertido, Senhor meu Deus, que está com tanta ansiedade para o batismo, ó Pai. Sim, quer descer as águas, aleluia. Se fosse hoje, hoje mesmo, Senhor, ele está disposto a morrer para o mundo e a nascer para o nosso Senhor e Salvador Jesus Cristo. Aleluia. Dá-lhe força para que nunca saia do coração dele essa vontade, para que nunca saia do coração dele e do coração dela esse desejo, ó Pai querido. Para que nunca saia, Senhor, este irmão, esta irmã, que ainda não é batizado com o Espírito Santo, ó Pai, e tem um desejo, Senhor amado, profundo na sua alma, de falar em línguas estranhas, neste momento, batiza! Batiza com o Espírito Santo! Aleluia! Oh, glória! Meu Deus Todo-Poderoso! Para que ele possa sentir, para que ele possa, Pai querido, aleluia, te louvar, te engrandecer, pregar a tua palavra, Senhor, para que ele possa, meu Pai querido, aleluia, sentir um pouquinho dos céus, da glória, do poder e da graça. Pai amado, abençoa, abençoa, Senhor Jesus, eu te peço, a todos, Pai, abençoa a nossa diretoria mundial, abençoa, Senhor, a irmã Ereni Miranda, abençoa a irmã Débora Miranda, pastor Lorival de Almeida, presbítero Davi Miranda Neto, Senhor, visita cada um deles, opera maravilha, Senhor, na vida deles, Pai amado, e para que todos os dias, todos os momentos, cada instante, Senhor meu Deus, cada segundo da vida de cada um sejam repletos da graça divina, Senhor, do poder, da glória, aleluia. Senhor, abençoa também a nossa diretoria executiva, Pai. Pai amado, abençoa. Abençoa presbítero Marco Magno, Senhor meu Deus, presbítero Fabrício Beata, presbítero Gerri Borchá, oh glória, abençoa Senhor Jesus, presbítero Wilson Siqueira, abençoa a irmã Maria Josefina, pastor Antônio Osmar de Oliveira, pastor Milton de Almeida, Senhor, atual presidente da nossa diretoria executiva, Pai. Abençoa o lar, a família, os familiares, os parentes, a parentela. Abençoa, Senhor Jesus. Sim, para que haja entendimento, sabedoria, cada dia mais na vida de cada um deles. Pai Celestial, eu te peço. Abençoa, Senhor, eu te peço também, neste momento, Senhor, presbítero Kleber de Oliveira, Senhor, que é o atual dirigente da nossa sede mundial. Dai força ao teu filho, teu servo, guardando e livrando. Senhor meu Deus, abençoa o nosso lar, a nossa família. Abençoa a nossa produção. Senhor meu Deus, cada um que nesta manhã trabalham, Senhor, chegaram cedo, ó Pai. Sim, prepararam os equipamentos, prepararam.

0: no Mato Grosso do Sul.
1: De jeito maneira.
2: Aí, ó.
1: É terra fértil, meu filho. Eita, maravilha. Vamos que vamos?
2: Bora.
1: Vai adiante. Fala com a gente, você que
3: na
1: tá aí.
3: Nilza, da IPDA BR-116, Teofilândia Nordeste. Manda um alô aí para o ombreiro Raimundo. Ai. Pastor Felipe, dirigente do Teofilândia. Olha. Irmã Joana Lineraci, dirigente. Pastor Samuel e Serrinha. Pastor Valeriano.
1: Tá certo.
3: Meu primo Douglas em São Paulo, que tá ligado no programa.
1: Amém.
3: Sou ouvinte, 24 horas no ar. Aleluia. Adoro o programa. Ai, tem muitos testemunhos, muitas vidas libertas através deste programa maravilhoso. Bom dia para vocês.
1: Bom dia para você também. Deus abençoe.
2: Eita. Agora,
1: antena ligada 24 horas por dia.
2: Ligada 24 horas
4: por dia. Amado Senhor, amados queridos irmãos, que estão apresentando Medina e essa outra benção aí.
1: Amém. Irmão, essa outra benção. Essa outra benção, irmão Gabriel.
4: Começou irmão Gabriel, a chover, essa outra benção. Vamos peleia daqui a pouco. Deus abençoe. Tamo junto, minha gente.
2: Amém. Aí, ó, outra
5: benção. Outra benção. Senhor, outra benção. Medina, paz do Senhor, todos
1: paz do, Senhor.
5: Do programa Amém. Voz da Libertação do Sertão Evangelho. Aqui quem saúda vocês é o presbítero Edson Sampaio de Cabralha Paulista.
1: Cabralha Paulista. Rapaz, terra
2: olha
1: abençoada,
2: aí,
1: hein?
2: Rapaz, bom dia.
6: Oi, irmão, bom dia.
1: Bom dia.
6: É Valdirene de Itacoaquecetuba.
2: Oi.
6: Irmão, manda um balde de água gelada aqui na irmã Rosa.
1: É,
6: irmã que Rosa. Ela não quer levantar, irmão. Me ajuda aí, irmão.
2: Levanta, irmã Rosa.
1: Desse jeito vai murchar a Rosa, né? Jogando água gelada, tio. Hoje, irmã, barbaridade.
7: Pastor. Bom dia a todos que estão escutando a Rádio Deus de Amor.
1: Amém.
7: O programa é uma benção.
1: Bom dia.
7: Mando bom dia pro José Flávio e Dona Sônia. Quem tá falando é o Wesley Ferdinand. Já estamos na luta, já.
1: Tá certo.
2: Eita, glória.
1: Eita, maravilha. Eu quero mandar um abraço também pros irmãos do YouTube. Para os irmãos do YouTube, Deus abençoe vocês que estão ligadinhos com a gente através do YouTube, né? Que comenta, Sim. compartilha, sabe? Deus abençoe muito vocês. É. A gente não esqueceu de vocês, não.
2: Não,
1: de jeito maneira, né, irmão Gabriel?
2: Não, nós lembramos todo dia. Né?
1: Todo dia a gente lembra de vocês, sim, com certeza. Deus abençoe muito vocês, tá bom? É. Isaqueu tá com o pé atolado lá, não sei, no brejo, não sei, perto da lagoa. Tá. É verdade, não sei se ele caiu da cama, se ele levantou. É, fazer o quê, né? É desse jeito. Então, por isso que o irmão Gabriel veio hoje.
2: Pediu pelo menos um sinal de fumaça, né?
1: É verdade, pelo menos um sinal de fumaça.
2: Manda
1: que a gente manda um bombeiro pra apagar,
2: o Natanael Ângelo de Fortaleza, Ceará. Ele diz: a paz do Senhor Jesus Cristo, estou acompanhando o programa. Joga um balde de água gelada, de água, né? Um balde de água gelada, não, calma.
1: Ah, tá.
2: Na minha mãe. Ô, mãe, Gleuciane, acorda, mãe. Ó, o Natanael pedindo pra jogar água.
1: Ô, Gaúcho, porque você não ferveu um pouquinho a água? Esquentou primeiro a água pra jogar na mãe,
2: né? Ficou gelada mesmo.
1: Eita, rapaz, não perdoou, não.
2: Perdoou, não.
1: Ney Martelinho, Espírito Santo, manda um alô, sou de Alto Roda d'Água, Cariacica, ó.
2: Olha.
1: Vitória no Espírito Santo, manda um alô pra dona Clarice, Isabel e Francine, alô, alô, do tamanho do coração de Deus pra vocês, vai.
2: Ó, é gente, isso.
1: É verdade. Vamos que vamos.
2: Exato. E não esqueça de continuar mandando mensagem pelo WhatsApp e YouTube, que é sempre um privilégio ter vocês conosco,
1: sempre,
2: não?
1: Sempre.
2: É isso. Agora é hora do quê?
1: Agora é hora de molar a enxada.
2: Molar a enxada.
1: Menino.
2: Pra roça. Eu aprendi a carpinar com meu vovô.
1: E é? Olha, céu, quero ver. Hoje eu vou levar você pra tirar a roça da quiçaça, então.
2: Bora. Levantar essa quiçaça aí. Limpar ela.
1: Vamos fazer um minuto de oração e depois nós a mola a enxada rápido.
2: Vamos
1: que vamos, em nome do Senhor Jesus.
2: Senhor Deus, obrigado pela oportunidade de estarmos reunidos uma vez mais, Pai. Para essa pessoa que está em casa, que nos ouviu, que nos assistiu, que compartilhou dos seus momentos conosco, mandaram áudio, mensagem, adoraram, oraram, glorificaram o seu nome. Pai, obrigado por todos que nos acompanharam nesse momento. Continue concedendo um ótimo dia, um dia abençoado. Que essa pessoa não perca a esperança, muito pelo contrário, agarre em ti e quem te recebam a vitória. Em nome de Jesus o Cristo. Amém e amém, Senhor Jesus.
1: Amém! Ô, irmão Gabriel.
2: Eu?
1: É. Que hora você vai estar?
2: A partir das 10 horas.
1: A partir das 10 horas?
2: Isso. Nesse mesmo canal.
1: Onde?
2: Deus é Amor Oficial.
1: Certo.
2: Voz da Libertação, a partir das 10 horas da manhã, até perto do meio-dia, estaremos juntos. Então, te convido, você que assistiu o programa Sertão Evangélico, ouviu...

0: da rádio. Continue mantendo a rádio ligada, porque também estaremos a partir das 10 horas da manhã. E você no YouTube também. Marca aí no seu horário, 10 horas da manhã, no seu relógio, 10 horas da manhã, até meio-dia. Programa Voz da Libertação com Ítalo Siqueira, Levi Muniz e eu, Gabriel Araújo, estaremos lá para te receber. Ei, qual que é a minha?
1: Essa daí é a sua.
0: A minha maior. Eita, é. Glória.
1: E aqui está a sua glória. Lima.
0: Cadê minha lima?
1: Aí está a sua lima. Eita, quero ver agora. É agora, minha gente, é agora.
0: Eu capinei, nunca molei.
1: Como é que... Já pegava a enxada pronta, já,
0: já,
1: né?
0: Pegava pronta, ah. Tinha quem fazia isso.
1: Ó, pra tirar...
0: A sujeira,
1: Olha só.
0: Bora.
1: E a enquete de hoje?
0: A enquete de hoje tá excelente. Então corre lá que tá nova. A enquete de hoje é boa.
1: Assim. Não.
0: Assim?
1: Você pega
0: assim?
1: aqui.
0: Uhum. Pega do outro lado. Show. Ó, aqui, ó.
1: Aí traz o cabo pra cá.
0: Traz o cabo pra cá.
1: Aí,
0: ao contrário. Exato.
1: Aí aqui você faz assim, ó.
2: Isso, indo. Bom, aí.
0: Agora eu vou amolar pra vocês capinar, viu?
1: Eita, olha só. Bora. É desse jeito, minha gente.
0: Bora. Agora, ó, moladinha.
1: É, moladinha.
0: Agora tá prontinha pra capinar, hein?
1: Que é isso?
0: Quero ver essa quiçaça se vai ficar assim.
1: Ah, agora sim. Ah. Não, mas agora nenhuma quiçaça vai ficar em pé, meu filho.
0: Eita,
1: nem buva, nem quiçaça e nem caruru. É. Vamos que vamos?
0: Vamos,
3: meu pastor.
1: Rapaz, já tá querendo expulsar nós já. Vamos, porque a roça...
0: Nos espera.
1: Estão florescendo tudo já.
3: Bora, meu pastor.
1: Bora. Vamos.
0: Bora.
1: Vamos comigo, meu Gabriel. Deus abençoe vocês. Então, ó, pela Rádio Deus e Amor, Presbítero Erwin Delalande, a partir de agora, até às 10 horas da manhã. Vamos?
0: E se Deus não voltar?
1: Vossa Excelência, por favor, na minha frente.
0: Se Deus não voltar, até amanhã.
1: É. Não é se Deus não voltar, não.
0: É
1: se o Senhor Jesus não voltar.
0: Ah, tá vendo?
1: Diga comigo assim. Se o Senhor Jesus não voltar...
0: Se o Senhor Jesus não voltar...
1: Amanhã a gente volta!
0: Amanhã a gente volta! Bora!
1: Bora! Fiquei
0: só com o cabo, olha ele lá. Que isso?
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5: 7:32.
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7: Olá, ouvintes do programa A Voz da Libertação, que a graça e a paz do Senhor Jesus esteja sobre a vida de todos vocês, comunicando com todos, seu irmão em Cristo, Wesley Macedo, e estou passando aqui para compartilhar uma palavra de Deus ao seu coração, um devocional com o tema Seja como crianças e não crianções. A minha Bíblia está aberta no livro do Evangelho de Jesus Cristo, segundo escreveu Mateus, capítulo 18, versículo de número 3. Em verdade vos digo que se não vos converterdes e não vos fizerdes como crianças, de modo algum entrareis no reino dos céus. Queridos, neste texto, Jesus nos convida a olharmos para as crianças e aprendermos com elas. Não por serem inocentes no sentido de ignorância, mas por carregarem algo raro nos adultos: a pureza no olhar, a confiança sincera, a facilidade de perdoar e a humildade de depender. Ser como criança é viver com um coração leve, com fé simples e sincera. É amar sem cálculos, confiar sem reservas e se alegrar com o essencial. Já ser um crianção é o oposto, é reagir com imaturidade, alimentar mágoas, insistir em ter razão, viver de birras emocionais e ego ferido. Neste dia, através deste texto sagrado, o Senhor Jesus nos convida para que sejamos como as crianças, que possamos ter esta pureza, confiança, humildade e reconhecimento que nós somos servos, que Ele é Senhor, que o nosso coração deve estar conciliado ao coração de uma criança para que possamos adentrar o reino dos céus. Portanto, ore pedindo a Deus que te ensine a voltar ao essencial, que Ele retire o peso do orgulho, do ego e restaure em você a leveza de um coração moldado pelo céu. Fiquem com esta palavra, que o Senhor molde os nossos corações, que o Espírito Santo haja em nós para que sejamos semelhantes às crianças e não crianções.
6: Você...

Tudo bem, agora são 7 horas da manhã, mais 38 minutos, horário de Brasília. É o programa Voz da Libertação, é pela Rádio Capital, pelo aplicativo, pelo YouTube também. Nosso muito obrigado pela audiência, pela sintonia no programa Voz da Libertação. Tudo bem, direção geral a cargo da nossa irmã em Cristo, Helene Miranda, aqui em Juiz de Fora, sede estadual. Na direção do pastor Wesley Souza, a nossa igreja Deus e Amor fica na rua San Clair de Carvalho, número 75, centro de Juiz de Fora. Tudo bem, eu sou seu irmão em Cristo, presbítero Eliel Rodrigues, o nosso muito obrigado pela audiência no programa A Voz da Libertação, que o seu dia seja abençoado ricamente para a glória de Deus.

0: Tudo bem, hoje é a sequência da grande campanha na nossa igreja pentecostal Deus e Amor, na rua São Clé de Carvalho, número 75, centro da cidade de Juiz de Fora. Mais uma grande campanha com o tema Transbordando na unção de Deus. E hoje a presença do pastor Wesley Souza, 9 da manhã, e também no horário das 7 da noite, pregando a palavra na unção de Deus, nesta quarta-feira, nesta poderosa campanha, Transbordando na unção de Deus.
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0: Tudo bem, você que está na campanha, prossiga na campanha abençoada aqui na nossa igreja pentecostal Deus e Amor. Esta campanha que deu início no dia 24 do mês de agosto, e esta campanha ela vai até o dia 28 de agosto, às 9 da manhã, 2 da tarde e 7 da noite, aqui na nossa igreja pentecostal Deus e Amor. Mais uma grande campanha, semana de unção, semana de bênção, semana de vitória na igreja pentecostal Deus e Amor. Tudo bem, na segunda-feira tivemos ali a campanha Transbordando na Unção de Deus, e tivemos ali a unção da misericórdia. Ouvintes, na segunda-feira nós tivemos ali a unção da misericórdia aqui na nossa igreja Deus e Amor. Na terça-feira, na campanha da família, nós tivemos ali também a unção da família na nossa igreja Deus e Amor, na rua São Clé de Carvalho, número 75, e na quarta-feira é a unção da prosperidade. Venha receber a unção da prosperidade para a sua vida na nossa igreja Deus e Amor.

Em nesta quarta-feira, 9 da manhã, pastor Wesley Souza prega a palavra e também ora pelos dons do Espírito Santo. No horário das 14h, presença do pastor Célio Carvalho, na unção de Deus, pregando a palavra e também orando pelos dons do Espírito Santo. E às 19h, retorna ao Santo Altar de Deus, presença do pastor Wesley Souza, pregando a palavra e também orando pelos dons do Espírito Santo. E nesta quarta-feira você não pode faltar, você não pode perder, porque você vai estar recebendo a unção da prosperidade, é a unção da multiplicação. Deus vai prosperar tudo na sua vida nesta quarta-feira na nossa igreja Deus e Amor, na poderosa campanha Transbordando na Unção de Deus.

0: Tudo bem, você que precisa receber a unção da prosperidade para a sua vida, é com imenso prazer. Pastor Wesley Souza, na unção do Espírito Santo, ele vai estar presente pela manhã, na quarta-feira, pregando a palavra e também orando pelos dons do Espírito Santo. E ao término, ele vai estar fazendo a unção da prosperidade na sua vida. Então venha receber a unção da prosperidade nesta quarta-feira na nossa igreja Deus e Amor, que fica na rua Saint Clair de Carvalho, número 75, aqui no centro da cidade de Juiz de Fora. Deus tem uma bênção para a sua vida.
1: Irmã, teu nome?
2: Ana.
1: Conte a bênção, irmã.
2: Então, pastor, eu faço campanha aqui há muitos anos. Uhum. Devolvo meu dízimo todo mês. Faço.
1: É dizimista fiel.
2: Faço votos. Uhum. Né? E busco muito pela minha família.
1: A senhora fala em devolver o dízimo. Uma coisa aqui, é nosso, é da Deus e Amor, o dízimo é da senhora. De quem que é o dízimo?
2: De Deus.
1: Da obra de Deus?
2: A obra de Deus.
1: Então continue contando a bênção.
2: Aí eu estava fazendo campanha para o meu filho. Ele trabalha de motoboy.
1: Uhum.
2: Aí Deus abriu uma porta para ele, num condomínio fechado. Ele está trabalhando e trabalha também ainda de motoboy.
1: Sim.
2: E fazendo a casa dele.
1: Glória a Deus.
2: E tudo que eu peço a Deus, Deus me ouve.
1: A senhora entende então que ao devolver aqui na Deus e Amor teus votos, seu dízimo, papai foi lá ao teu filho, abriu as portas para ele, trabalha agora de moto, condomínio fechado ali.
2: É, lá dentro ele trabalha no condomínio. Uhum. E nas horas vagas ele trabalha de moto.
1: A porta abriu para ele?
2: Abriu para ele.
1: E ele estava quanto tempo desempregado?
2: Não, ele não estava desempregado, ele trabalhava de motoboy.
1: Só isso?
2: Mas eu pedi a Deus uma carteira assinada.
1: Ele não tinha CLT?
2: Não, não tinha.
1: E agora tem?
2: Tem.
1: A mamãe plantou e colheu aqui na Deus de Amor.
2: Nossa, se eu for falar aqui o que eu estou colhendo para o meu filho e para a minha família, eu vou ficar aqui...
1: A programação toda.
2: Nossa.
1: Quem honrou a senhora e ele?
2: Jesus.
1: Em qual igreja?
2: Pentecostal, Deus é
1: a... Deus abençoe, irmã Ana. Bate as palmas e dá glória a Deus com ela. E aí, irmão, qual o teu nome?
3: Eloí.
1: Conte a benção.
3: Eu, há 3 anos atrás, cheguei aqui nessa igreja, sendo ajudado materialmente, financeiramente, pelos irmãos em Cristo aqui nessa igreja. Eu congreguei nessa igreja, fiz 1 ano de discipulado, uhum, para passar pelas águas, passei pelas águas dessa igreja. Há 1 ano e meio atrás, graças a Deus, eu me aposentei.
1: Glória.
3: Eu sempre lendo a Bíblia, eu pedi a Deus o seguinte: Senhor, eu quero tempo para dividir. E graças a Deus, Deus me deu para dividir.
1: E o senhor chegou como aqui na igreja?
3: Sem casa para morar, sem lugar para me alimentar. Não, literalmente não. Hoje, graças a Deus, eu posso ficar aqui no centro, eu posso ir para Benfica, mas só que eu voltei para cá porque aqui é meu lugar. O centro da cidade é o meu lugar.
1: Uhum.
3: Porque aqui eu posso contribuir mais com as pessoas em situação de vulnerabilidade. Porque, como eu já disse ao pastor Cremilson, eu faço, juntamente com a Casa de Referência de Direitos Humanos, um trabalho voluntário para as pessoas em situação de rua.
1: Uhum.
3: E nessa situação, eu fui aprendendo a dividir até mesmo o pouco que eu tinha. E Deus me deu, graças a Deus, a minha aposentadoria. Eu, como o pastor Cremilson disse, a princípio eles te dão uma boa quantia. Essa boa quantia, eu coloquei parte na igreja, porque é de Deus. E o dinheiro que eu tinha no bolso, eu vi o irmão em Cristo Jesus, ele nem pedia, eu dava. Uhum. Irmãos em Cristo aqui na igreja, eu dava. Aí o dinheiro acabou. Aquela quantia considerável acabou.
1: Que veio de início, né?
3: Mas eu pedi a Deus, Senhor, eu quero ter mais para dividir mais. Eu quero ter mais para dividir mais. Quase todos os dias eu tenho orado a Deus dessa mesma forma. E Deus me falou, eu vou te dar mais para você dividir mais.
1: Glória.
3: Graças a Deus, hoje veio a confirmação através do pastor Cremilson. Não é a primeira vez que Deus usa esse homem de Deus para revelar certas coisas para mim, até mesmo para me instruir dentro da palavra.
1: Fala aqui para nós, para quem chegou a Deus e Amor uns anos atrás, não tinha nem o que comer, hoje o senhor tem para ajudar quem precisa.
3: Graças a Deus, pastor.
1: Quem te honrou?
3: Jesus Cristo.
1: Em qual igreja?
3: Igreja Pentecostal Deus e Amor.
1: Deus abençoe, dá glória a Deus com ele!
0: É impressionante, amados ouvintes, é a prosperidade chegou na vida deste irmão. Ele veio para a igreja Deus e Amor e teve uma vida abençoada, transformada para a glória de Deus, o nosso Pai. O nosso Deus é o Deus do impossível, é o nosso Deus que garante a vitória para a sua vida. Então, olha, hoje é quarta-feira e você vai estar recebendo também na sua vida a unção da prosperidade. A unção da prosperidade na nossa igreja Deus e Amor, nesta poderosa campanha que traz o tema Transbordando na Unção de Deus. Venha receber a sua vitória pela manhã e à noite. Presença marcante do pastor Wesley Souza, pregando a palavra na unção de Deus e também orando pelos dons do Espírito Santo e Deus garantindo a vitória para a sua vida e para a sua família. E no horário das 14h, nós teremos ali a presença do pastor Célio Carvalho, também na unção do Espírito Santo, pregando a palavra de Deus e orando pelos dons do Espírito Santo e fazendo a unção da prosperidade para a sua vida.
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0: Não importa a sua denominação, não importa o seu crédulo religioso, venha receber a unção da multiplicação, a unção da prosperidade para a sua vida na nossa igreja Pentecostal Deus e Amor, na rua San Clédio Carvalho, número 75, centro de Juiz de Fora. Olha, ouvintes, a palavra do nosso Deus nos afirma dizendo: o Senhor é meu pastor, nada me faltará. Nesta quarta-feira, esta promessa divina, ela vai acontecer na sua vida através da unção da prosperidade aqui na nossa igreja Pentecostal Deus e Amor. Nesta manhã, presença marcante do pastor Wesley Souza, pregando a palavra e também orando pelos dons do Espírito Santo. No horário das 19h, retorna ao Santo Altar de Deus este homem de Deus, pastor Wesley Souza. E na noite desta quarta-feira, participação do vocal Renascer e o coral Voz Angelical.

bem, venha buscar a Deus nesta quarta-feira e seja abençoado para a glória de Deus, o nosso Pai. Milagres e maravilhas estará acontecendo na sua vida, não são da prosperidade nesta quarta-feira, na grande campanha Transbordando na Unção de Deus.

0: Minha irmã, qual o seu nome?
1: Ivanir.
0: Irmã Ivanir, qual é a bênção que a senhora tem para contar para os ouvintes do programa Voz da Libertação?
1: A bênção que eu pedi muito a Deus, para Deus me abençoar, que a mulher estava, em vez de mim, que eu comprei o apartamento. Eu pedi muito a Deus, fiz o voto com Deus e Deus me ouviu, que eu fui dia 11 de agora, desse mês. Aí ela foi embora e eu fiz o voto com Deus e estou cumprindo o voto aqui na Igreja dos Amor. Graças a Deus, recebi essa bênção.
0: Amém. A senhora, depois que comprou o seu imóvel, percebeu que algumas coisas não estavam dando certo, sentiu que era esta obra de inveja.
1: Inveja da mulher lá, que ela estava com a inveja de mim, brigando comigo, me xingando.
0: Meu Deus.
1: Eu pedi a Deus para ela mudar e ela mudou.
0: Meu Deus, olha aí. E aí Deus permitiu ela sair de lá então?
1: Saiu, mudou, graças a Deus.
0: A senhora está vivendo em paz agora?
1: Estou vivendo em paz, na santa paz do Senhor.
0: Glória a Deus. Feliz. Quem concedeu essa bênção para a senhora?
1: Jesus.
2: Os milagres acontecem na nossa igreja pentecostal. Deus e amor, a bênção da prosperidade chegou na vida desta irmã. É ouvintes, Deus também vai prosperar a sua vida. Você que almeja ter a sua casa própria, você que almeja ter aí o seu apartamento, quem sabe o seu carro, você que almeja uma porta aberta, uma prosperidade na sua vida, nesta quarta-feira, na unção do Espírito Santo, o pastor Wesley Souza pregando a palavra e também orando para Deus prosperar a sua vida. Rua San Clair de Carvalho, número 75, 9 da manhã, 7 da noite, a presença do pastor Wesley Souza pregando a palavra e orando para Deus abençoar a sua vida e fazendo a unção da prosperidade na sua vida. E às 14 horas, a presença já confirmada do pastor Célio Carvalho, pregando a palavra e fazendo a unção da prosperidade na sua vida. Igreja Pentecostal Deus e Amor, Rua San Clair de Carvalho, 75, onde a bênção de Deus aguarda por você.

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1: 8 horas e 1 minuto.
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6: Muito bem, 8 horas 3 minutos, horário de Brasília. Deus abençoe a sua vida. Bom dia, bom dia, bom dia. E nós já estamos em comunhão, já estamos na fé, já estamos na alegria para viver o que Deus tem sobre nós. É verdade. E há um privilégio muito grande em sermos de Cristo, estarmos em Cristo e aproveitarmos da melhor maneira possível. Rádio Deus e Amor é programação A Voz da Libertação de Chile Macuero, de Chile Munganuanga. Bom dia, meu amigo. Bom dia, meu irmão. Você que já está em rede, acabou de sintonizar, seja bem-vindo em nome de Jesus Cristo. Que esta manhã seja a nossa manhã, que esta manhã seja a manhã daqueles que têm fé, daqueles que confiam em Deus, daqueles que amam a palavra e daqueles que querem morar no céu. Que esta manhã seja a nossa manhã em Jesus Cristo. Então vamos lá, estamos em rede nacional e internacional. E saiba que você é importante para esta família, é importante para esta programação. E nós não abrimos mão, hein, de viver este tempo de favor, de graça e de milagre.
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6: Vem comigo para Tempo e Temperatura, porque vamos trazer aqui informação importantíssima. Temos 36 para Manaus, Amazonas, 35 para Palmas de Tocantins e Rio Branco no Acre, céu parcialmente nublado. Com 34 Porto Velho, Rondônia e Boa Vista, Roraima, parcialmente chuvoso. 33 Belém no Pará, também parcialmente nublado. 35 Trizia no Piauí, ligeiras nuvens, mas céu limpo. E vamos para a casa dos 30, São Luís do Maranhão, Fortaleza no Ceará e o céu parcialmente nublado. 28 Aracaju, Sergipe, Maceió em Alagoas, céu parcialmente nublado e ligeiras pancadas de chuva para hoje, tá? Nós temos também com 34 Cuiabá no Mato Grosso, haverá chuva, tá bom? Chuva hoje para Cuiabá no Mato Grosso, com 34 de máxima. 33 Goiânia em Goiás, parcialmente nublado o céu, mas não há previsão de chuva. São Paulo com 21 de máxima, mínima de 15, ligeiras pancadas de chuva, é a previsão de hoje, mas o sol dará o ar da sua graça. Belo Horizonte 28, ligeiras pancadas de chuva, também no Rio de Janeiro, mas o Rio de Janeiro com máxima de 26. 21 para Florianópolis, Santa Catarina e Curitiba no Paraná, céu parcialmente nublado. Em Curitiba teremos alguma garoa e ligeiras pancadas de chuva durante o dia, tá bom? Porto Alegre 23 com céu parcialmente nublado também. Tempo e temperatura das 8, fonte climatempo.com.br.
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6: 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São 8 horas, 7 minutos, Rádio Deus e Amor.

0: Muito bem, 8 horas e 11 minutos. Eu quero chamar a sua atenção para o clamor, para a oração. Eu quero convocá-lo agora para falar com Deus, porque nós vamos orar ao Senhor. Ele é o Deus que sara. Você crê nisso? Que Ele é o Deus que sara, que cura, que livra e liberta. Então eu quero chamar a sua atenção. Vamos até fazer o seguinte, Lucas. Um testemunho de milagre, de cura, um testemunho de transformação, cura mental, emocional, aquilo que Deus colocar aí no teu coração, que eu quero compartilhar com os ouvintes. Eu quero dividir com os ouvintes, porque às vezes oramos, não é? Oramos e precisamos entender que a nossa oração tem resultado e tem valor. É verdade. Vidas que oraram, receberam milagres, nós também faremos a mesma coisa. Vamos clamar, vamos suplicar a Deus e viveremos milagre. Então, aproveita a oportunidade, vem conosco, prepare-se. Após o testemunho, logo a seguir, a gente já entra com oração.
1: A paz do Senhor Jesus, eu sou Elisângela de Belo Horizonte. Tem umas 2 semanas mais ou menos, eu estava sentindo muita tonteira. Foi de uma hora para outra, uma tonteira mesmo, muito forte. E eu percebi que era espiritual. Então eu liguei na rádio, né, na Deus e Amor, comecei a orar junto. Fui na igreja, fiz um voto também. E no mesmo dia eu melhorei, não senti mais tonteira, eu me senti bem, eu estava sentindo muita fraqueza. E parece assim, minhas forças renovaram. Então, eu agradeço a Deus, eu louvo a Deus, louvado seja o Senhor. Eu agradeço a Deus em primeiro lugar e agradeço a todos vocês da Deus e Amor que orou e intercedeu por mim. Deus abençoe.
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0: Maravilhoso Deus, poderoso eterno Pai, Senhor de vida, Deus de graça, Deus de favor e também de milagre. Ó Deus bom, Deus santo, Deus justo, fiel e verdadeiro. Maravilhoso, bendito e eterno, gracioso. Ó Deus de todo tempo, de todas as horas e de grandes obras. Deus de projetos. Deus de vida, Deus de respostas. Graças, Senhor, damos-te porque a cada momento e a cada instante temos vivido a tua obra. A cada momento e a cada instante temos vivido, Pai, o teu milagre e o teu favor. E nisso sabemos que és Deus, que estás conosco e que tens cuidado da nossa vida, Pai. Obrigado, meu Deus. Obrigado, meu Senhor, porque todos os dias da nossa vida tens operado maravilhas e milagres, Senhor. Ó Pai eterno, Pai gracioso, temos a plena certeza e convicção que és um Deus que cura, que sara, que liberta e também transforma. Temos a convicção e a certeza que és um Deus que estás conosco para mudar o cenário da nossa vida. Oh, aleluia! És um Deus que sara, és um Deus que cura, um Deus que livra, um Deus que liberta, um Deus que transforma, um Deus que dá vida, um Deus que purifica, um Deus que santifica, um Deus, Senhor, meu Pai amoroso, que muda o cenário da nossa história. Ó Pai bondoso, nós precisamos aprender todos os dias como viver em Tua presença. Ah, em Tua presença é tão bom. Em Tua presença, meu Pai, nós somos fortes. Em Tua presença, somos corajosos. Em Tua presença, nós temos vida. Em Tua presença, Senhor, nós temos alegria. em Tua presença nós temos contentamento, aleluia. Em Tua presença nós temos clareza. Em Tua presença nós temos direcionamento. Em Tua presença nós temos estrutura. Em Tua presença, meu Pai, nós temos, Senhor, garantias, ó Deus, de vida e de resposta. Em Tua presença, meu Pai, aleluia, nós temos direcionamento. Em Tua presença temos estratégia. Em Tua presença, meu Pai, aleluia, nós temos esperança. Em Tua presença nós temos a certeza que os problemas são resolvidos. Em Tua presença, meu Pai, nós temos a certeza de que não estamos sós, não estamos abandonados, não somos ignorados, ainda que enfrentemos silêncio do Senhor, ainda que haja silêncio da parte de Deus, mas se estamos em Tua presença, temos a certeza de que estamos a ser cuidados por Ti. Oh, aleluia! Por isso clamamos, ó Pai maravilhoso, por isso oramos, ó Deus gracioso, porque Tu és o Deus que sara, Tu és o Deus que cura, Tu és o Deus que livra, Tu és o Deus que liberta, Tu és o Deus que transforma, Tu és o Deus que faz maravilha, Tu és o Deus que opera sinais, Tu és o Deus que faz milagre acontecer. Por isso clamamos, aleluia, ó Senhor, ó meu Pai, continua trabalhar, Senhor, continua a operar em nossa vida, mediante a Tua graça e o Teu favor, porque precisamos estar firmes. Tu és o Deus que sara, o Deus que sara feridas, o Deus que sara, Senhor, os nossos problemas. Sim, porque muitas vezes estamos doentes, não é no corpo, mas é na alma. Estamos doentes, ó Pai, por causa das dificuldades. Estamos aflitos e doentes por causa das dores, Senhor, das dores de abandono, do desprezo, da humilhação. Estamos aflitos e doentes, ó Pai, porque algumas respostas não têm chegado à nossa vida. E aí andamos aflitos, andamos perturbados, andamos preocupados, mas o Senhor é o Deus que sara e não deixará, meu Pai, com que a nossa vida seja uma vida sem resultados. Então, Senhor, em nome de Jesus, começa a curar agora. Cura, meu Senhor, cura, meu Pai, em nome de Jesus Cristo. Eu sei que muitos têm enfrentado águas amargas, eu sei que muitos, Senhor, têm vivido, Pai da Glória, vida amarga, situação difícil, complicada. Eu sei que muitos estão a enfrentar, Senhor, um relacionamento amargo, estão a enfrentar dores terríveis, amargura de dias, Senhor, amargura na família, amargura no casamento, amargura nas escolhas que fizeram, nas decisões que tomaram. Quantas pessoas vivem amarguradas, ó Pai, porque os filhos têm vivido uma condição que não sonharam. Sim, meu Pai, o esposo, a esposa, tem tomado decisões, ó Pai da Glória, que não condizem com aquilo que um dia foi combinado lá atrás. Quantas pessoas estão, meu Pai, a viver a amargura, Senhor, de uma vida financeira escassa, de problemas financeiros, de problemas conjugais. Senhor, guerras, contendas, barreiras. Jesus, mas eu sei que estás conosco. Sim, meu Pai, Tu és o Deus que sara. Eu sei que vais mudar esta situação. Vais mudar, Pai, o sabor desta água. Vais mudar, meu Pai da Glória, porque houve desespero quando as águas amargas foram sentidas na boca. Houve desespero. Sim, meu Pai. E muitas vezes o que sentimos tem causado um desespero tão grande, uma dor tão grande. Oh, meu Pai, quantas lágrimas de dor, de tristeza e angústia, quanta súplica de uma alma contrita e quebrantada, meu Pai, que precisa de uma resposta. Mas eu sei que o Senhor está conosco para mudar o cenário da nossa vida. O Senhor é o Deus que Sara, e eu sei que tens conduzido a nossa vida e não nos trouxeste até aqui para morrermos de sede e nem de fome. Tu és o Deus que vai sarar, o Deus que vai curar, o Deus que vai libertar, o Deus que vai mudar de água amarga para água doce, o Deus que vai preparar o caminho, o Deus que vai transformar dias e vidas para a glória do teu nome. A situação que estamos a enfrentar terá mudança, Senhor. A dificuldade que estamos a enfrentar terá mudança, oh glória. A situação que estamos a enfrentar terá mudança, porque o Senhor é aquele que toma o controle e as rédeas da nossa vida, porque nós entregamos tudo ao Senhor, confiamos no Senhor plenamente, entregamos todas as coisas, Senhor Pai, que nos pertencem, entregamos toda a nossa vida em tuas mãos e confiamos em ti, aleluia, confiamos em ti com todo o nosso ser, conforme a tua palavra em Provérbios 13, Senhor, consagramos ao Senhor todas as obras e os nossos planos serão bem-sucedidos, ó meu Pai, aleluia. Eu sei, meu Deus, eu sei, meu Pai, que o Senhor está na direção da nossa vida e não nos deixará perecer. Então, em nome de Cristo, assume o controle desta vida, assume o controle desta mente, assume, Pai, o controle desta alma, assume em nome de Cristo agora e restaura e renova, meu Pai, aleluia. Esta situação não é para pânico, não é para desespero, não é para medo, não é para susto. O Senhor visitará a nossa casa, o nosso lar, a nossa família. Essa enfermidade terá cura em nome de Cristo agora. Esse problema tem cura. A situação que se enfrenta tem cura. A família tem solução, meu Pai, aleluia. Oh, meu Deus, a vida espiritual em queda, frieza, cansaço, fadiga, fracasso. Deus tem renovo, Deus tem o fogo abrasador. Sim, eu creio, nós cremos. Senhor, meu Pai, seja conosco e vem confirmar a tua obra poderosa. No nome de Jesus, eu sei que o Senhor vai sarar nossa vida, vai mudar o cenário e vai garantir a bênção para o seu louvor. Seja conosco, meu Pai. Renova a nossa força e a nossa fé. Ajuda-nos a manter-nos de pé para a tua glória. E tudo que fizermos é para louvor e exaltação do teu bom nome. Cuida da nossa casa, do nosso lar, da nossa família e da nossa vida, em nome de Jesus. Amém. E graças a Deus.

0: desacelerar. Você viu que eu desacelerei a fala, né? Para você entender. A dificuldade de desacelerar. Vamos entender? Voltamos já, Família Foco.
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2: Olá, seja muito bem-vindo a mais um episódio do Clínica da Alma. Um espaço para falarmos sobre saúde mental, qualidade de vida, inteligência emocional e desenvolvimento interior. Sempre de forma leve, prática e com base científica. Você consegue descansar sem sentir que deveria estar fazendo alguma coisa? É. Para algumas pessoas, parar alguns minutos provoca culpa, ansiedade e a sensação de estar perdendo tempo. Por isso que hoje nós vamos falar sobre a dificuldade de desacelerar. Quando descansar provoca culpa. O estresse prolongado e a ausência de períodos adequados de recuperação podem contribuir para fadiga, irritabilidade, dificuldade de concentração e esgotamento. Descanso não significa simplesmente ficar parado. Recuperação envolve permitir que o corpo e mente reduzam a exposição contínua às demandas. Por exemplo, a pessoa chega em casa depois de um dia cansativo, se senta lá no sofá e imediatamente pensa: ah, meu Deus, eu deveria estar trabalhando, eu não poderia estar aqui descansando, parado, eu não poderia estar deitado aqui. Pega o celular, verifica mensagens, abre redes sociais e continua recebendo estímulos. Qual é a diferença? O corpo parou, mas a mente não. Vamos entender que descansar não é abandonar as suas responsabilidades. É reconhecer que você também precisa de recuperação para continuar desempenhando muito bem aquilo que importa. Por isso que eu trouxe aqui 5 dicas práticas que pode lhe ajudar com relação a esse tema. Número 1, diferencie descanso de distração. Passar horas alternando entre redes sociais pode não produzir verdadeira recuperação. Experimente, então, atividades que realmente diminuam o ritmo. Número 2. Reserve pequenos períodos de desaceleração. Não espere ter 2 horas livres. 10 ou 15 minutos de caminhada tranquila, silêncio ou leitura já podem criar uma pausa intencional. Número 3. Aprenda a tolerar alguns minutos sem produtividade. Você não precisa transformar cada minuto em resultado. Às vezes, não fazer nada produtivo também é uma forma de cuidar da mente. Penúltimo, crie transições entre trabalho e descanso. Um banho, uma caminhada ou alguns minutos de silêncio podem ajudar o cérebro a perceber que uma etapa terminou e que outra agora está começando. E por último, observe a culpa por descansar. Pergunte: de onde vem a ideia de que eu preciso estar produzindo o tempo todo? Identificar essa crença pode ser o primeiro passo para desenvolver uma relação mais saudável com o descanso. O filósofo Bertrand Russell escreveu em seu ensaio In Praise of Idleness: uma vida sem lazer é uma vida pobre. Você não precisa estar produzindo o tempo todo para ter valor. A mente precisa de momentos de atividade, mas também precisa de silêncio, de pausa e de recuperação. Desacelerar não é parar a vida, é recuperar energia para continuar vivendo melhor. Mas e aí? Você gostou desse conteúdo? Então, compartilhe a nossa programação com a

0: amigos e familiares e continue nos acompanhando. Fique atento porque a qualquer momento estaremos de volta com mais reflexões que podem transformar a sua vida. Um forte abraço e até breve.
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4: Exalta Ele. A glória do Senhor está aqui neste lugar. Você que já abriu o seu coração, você já pôde sentir a presença do Senhor aqui. Nós cumprimentamos a todas com a paz do Senhor Jesus. Amém?
5: Aleluias, nós iremos louvar ao nome do Senhor Jesus com um hino marcados pela glória. Tem momentos que o Senhor, Ele nos leva para um vale. E aí é só o Senhor e a gente, não é verdade? Mas é no meio desse vale que o Senhor, Ele quer dar testemunho para você contar. É no meio desse vale que o Senhor, Ele quer te moldar. É que o Senhor quer trabalhar na sua vida. Então que nesta noite você que está no vale, que o Senhor, Ele quer te moldar e adorar o nome do Senhor. Crendo que o seu milagre já chegou em nome de Jesus. Palmas que exaltam e adorem o nome do Senhor. Aleluia! Glória a Jesus!

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0: Deus.
1: Tudo bem, hoje é a sequência da grande campanha na nossa igreja pentecostal Deus e Amor, na rua São Clédio de Carvalho, número 75, centro da cidade de Juiz de Fora. Mais uma grande campanha com o tema Transbordando na Unção de Deus. E hoje a presença do pastor Wesley Souza, 9 da manhã. E também no horário das 7 da noite, pregando a palavra na unção de Deus, nesta quarta-feira, nesta poderosa campanha, Transbordando na Unção de Deus.
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1: Tudo bem, você que está na campanha, prossiga na campanha abençoada aqui na nossa igreja pentecostal Deus e Amor. Esta campanha que deu início no dia 24 do mês de agosto, e esta campanha ela vai até o dia 28 de agosto, às 9 da manhã, 2 da tarde e 7 da noite, aqui na nossa igreja pentecostal Deus e Amor. Mais uma grande campanha, semana de unção, semana de bênção, semana de vitória na igreja pentecostal Deus e Amor. Tudo bem, na segunda-feira tivemos ali a campanha Transbordando na Unção de Deus, e tivemos ali a unção da misericórdia. Ouvintes, na segunda-feira nós tivemos ali a unção da misericórdia aqui na nossa igreja Deus e Amor. Na terça-feira, na campanha da família, nós tivemos ali também a unção da família na nossa igreja Deus e Amor, na rua São Clédio Carvalho, número 75. E na quarta-feira é a unção da prosperidade. Venha receber a unção da prosperidade para a sua vida na nossa igreja Deus e Amor.

Em nesta quarta-feira, 9 da manhã, pastor Wesley Souza prega a palavra e também ora pelos dons do Espírito Santo. No horário das 14h, presença do pastor Célio Carvalho, na unção de Deus, pregando a palavra e também orando pelos dons do Espírito Santo. E às 19h, retorna ao Santo Altar de Deus, presença do pastor Wesley Souza, pregando a palavra e também orando pelos dons do Espírito Santo. E nesta quarta-feira você não pode faltar, você não pode perder, porque você vai estar recebendo a unção da prosperidade, é a unção da multiplicação. Deus vai prosperar tudo na sua vida nesta quarta-feira na nossa igreja Deus e Amor, na poderosa campanha Transbordando na Unção de Deus.

0: Tudo bem, você que precisa receber a unção da prosperidade para a sua vida, é com imenso prazer. O pastor Wesley Souza, na unção do Espírito Santo, ele vai estar presente pela manhã, na quarta-feira, pregando a palavra e também orando pelos dons do Espírito Santo. E ao término, ele vai estar fazendo a unção da prosperidade na sua vida. Então venha receber a unção da prosperidade nesta quarta-feira na nossa igreja Deus e Amor, que fica na rua Saint Clair de Carvalho, número 75, aqui no centro da cidade de Juiz de Fora. Deus tem uma bênção para a sua vida.
1: Irmã, teu nome?
2: Ana.
1: Conte a bênção, irmã.
2: Então, pastor, eu faço campanha aqui há muitos anos. Uhum. Devolvo meu dízimo todo mês. Faço.
1: É dizimista fiel.
2: Faço votos. Uhum. Né? E busco muito pela minha família.
1: A senhora fala em devolver o dízimo. Uma coisa aqui, é nosso, é da Deus e Amor, o dízimo é da senhora. De quem que é o dízimo?
2: De Deus.
1: Da obra de Deus?
2: A obra de Deus.
1: Então continue contando a bênção.
2: Aí eu estava fazendo campanha para o meu filho, ele trabalha de motoboy.
1: Uhum.
2: Aí Deus abriu uma porta para ele, num condomínio fechado. Ele está trabalhando e trabalha também ainda de motoboy.
1: Sim.
2: E fazendo a casa dele.
1: Glória a Deus.
2: E tudo que eu peço a Deus, Deus me ouve.
1: A senhora entende então que ao devolver aqui na Deus e Amor teus votos, seu dízimo, papai foi lá ao teu filho, abriu as portas para ele, trabalha agora de moto, condomínio fechado ali.
2: É, lá dentro ele trabalha no condomínio. Uhum. E nas horas vagas ele trabalha de moto.
1: A porta abriu para ele?
2: Abriu para ele.
1: E ele estava quanto tempo desempregado?
2: Não, ele não estava desempregado, ele trabalhava de motoboy.
1: Só isso.
2: Mas eu pedi a Deus uma carteira assinada.
1: Ele não tinha CLT.
2: Não, não tinha.
1: E agora tem.
2: Tem.
1: A mamãe plantou e colheu aqui no Deus de Amor.
2: Nossa, se eu for falar aqui o que eu estou colhendo para o meu filho e para a minha família, eu vou ficar aqui.
1: A programação toda.
2: Nossa.
1: Quem honrou a senhora e ele?
2: Jesus.
1: Em qual igreja?
2: Pentecostal, Deus é amor.
1: Deus abençoe, irmã Ana. Bate as palmas da glória a Deus com ela. Meu irmão, qual o teu nome?
3: Eloí.
1: Conte a bênção.
3: Eu, há 3 anos atrás, cheguei aqui nessa igreja, sendo ajudado materialmente, financeiramente, pelos irmãos em Cristo aqui nessa igreja. Eu congreguei nessa igreja, fiz 1 ano de discipulado para passar pelas águas, passei pelas águas dessa igreja. Há 1 ano e meio atrás, graças a Deus, eu me aposentei. Eu sempre lendo a Bíblia, eu pedi a Deus o seguinte: Senhor, eu quero tempo para dividir. E graças a Deus, Deus me deu para dividir.
1: E o senhor chegou como aqui na igreja?
3: Sem casa para morar, sem lugar para me alimentar. Não, literalmente não. Hoje, graças a Deus, eu posso ficar aqui no centro, eu posso ir para Benfica, mas só que eu voltei para cá porque aqui é meu lugar. O centro da cidade é o meu lugar.
1: Uhum.
3: Porque aqui eu posso contribuir mais com as pessoas em situação de vulnerabilidade. Porque, como eu já disse ao pastor Cremilson, eu faço, juntamente com a Casa de Referência de Direitos Humanos, um trabalho voluntário para as pessoas em situação de rua.
1: Uhum.
3: E nessa situação, eu fui aprendendo a dividir até mesmo o pouco que eu tinha. E Deus me deu, graças a Deus, a minha aposentadoria. Eu, como o pastor Cremilson disse, a princípio eles te dão uma boa quantia. Essa boa quantia, eu coloquei parte na igreja, porque é de Deus. E o dinheiro que eu tinha no bolso, eu vi o irmão em Cristo Jesus, ele nem pedia, eu dava. Uhum. Irmãos de Cristo aqui na igreja, eu dava. Aí o dinheiro acabou. Aquela quantia considerável acabou.
1: Que veio de início, né?
3: Mas eu pedi a Deus, Senhor, eu quero ter mais para dividir mais. Eu quero ter mais para dividir mais. Quase todos os dias eu tenho orado a Deus dessa mesma forma. E Deus me falou, eu vou te dar mais para você dividir mais.
1: Glória.
3: Graças a Deus, hoje veio a confirmação através do pastor Cremilson. Não é a primeira vez que Deus usa esse homem de Deus para revelar certas coisas para mim, até mesmo para me instruir dentro da palavra.
1: fala aqui para nós, para quem chegou a Deus e Amor uns anos atrás, não tinha nem o que comer, hoje o senhor tem para ajudar quem precisa.
3: Graças a Deus, pastor.
1: Quem te honrou?
3: Jesus Cristo.
1: Em qual igreja?
3: Igreja Pentecostal, Deus e Amor.
1: Deus abençoe, da glória a Deus com ele!
0: É impressionante, amados ouvintes, é a prosperidade chegou na vida deste irmão. Ele veio para a igreja Deus e Amor e teve uma vida abençoada, transformada para a glória de Deus, o nosso Pai. O nosso Deus é o Deus do impossível, é o nosso Deus que garante a vitória para a sua vida. Então, olha, hoje é quarta-feira e você vai estar recebendo também na sua vida a unção da prosperidade. A unção da prosperidade na nossa igreja Deus e Amor, nesta poderosa campanha que traz o tema Transbordando na Unção de Deus. Venha receber a sua vitória pela manhã e à noite. Presença marcante do pastor Wesley Souza, pregando a palavra na unção de Deus e também orando pelos dons do Espírito Santo e Deus garantindo a vitória para a sua vida e para a sua família. E no horário das 14h, nós teremos ali a presença do pastor Célio Carvalho, também na unção do Espírito Santo, pregando a palavra de Deus e orando pelos dons do Espírito Santo e fazendo a unção da prosperidade para a sua vida.
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0: Não importa a sua denominação, não importa o seu crédulo religioso, venha receber a unção da multiplicação, a unção da prosperidade para a sua vida na nossa igreja Pentecostal Deus e Amor, na rua San Clair Carvalho, número 75, centro de Juiz de Fora. Olha, ouvintes, a palavra do nosso Deus nos afirma dizendo: o Senhor é meu pastor, nada me faltará. Nesta quarta-feira, esta promessa divina, ela vai acontecer na sua vida através da unção da prosperidade aqui na nossa igreja Pentecostal Deus e Amor. Nesta manhã, presença marcante do pastor Wesley Souza, pregando a palavra e também orando pelos dons do Espírito Santo. No horário das 19h, retorna ao Santo Altar de Deus este homem de Deus, pastor Wesley Souza. E na noite desta quarta-feira, participação do vocal Renascer e o coral Voz Angelical.

tudo bem, venha buscar a Deus nesta quarta-feira e seja abençoado para a glória de Deus, o nosso Pai. Milagres, maravilhas estará acontecendo na sua vida, na unção da prosperidade nesta quarta-feira, na grande campanha Transbordando na Unção de Deus.

0: Minha irmã, qual o seu nome?
1: Ivanir.
0: Irmã Ivanir, qual é a bênção que a senhora tem para contar para os ouvintes do programa Voz da Libertação?
1: A bênção que eu pedi muito a Deus, para Deus me abençoar, que a mulher estava em vez de mim, que eu comprei o apartamento. Eu pedi muito a Deus, fiz o voto com Deus e Deus me ouviu, que foi dia 11 de agora, desse mês. Aí ela foi embora e eu fiz o voto com Deus e estou cumprindo o voto aqui na Igreja dos Amor. Graças a Deus, recebi essa bênção.
0: Amém. A senhora, depois que comprou o seu imóvel, percebeu que algumas coisas não estavam dando certo, sentiu que era esta obra de inveja?
1: Inveja da mulher lá, que ela estava com a inveja de mim, brigando comigo, me xingando.
0: Meu Deus.
1: Eu pedi a Deus para ela mudar e ela mudou.
0: Meu Deus, olha aí. E aí Deus permitiu ela sair de lá então?
1: Saiu, mudou, graças a Deus.
0: A senhora está vivendo em paz agora?
1: Estou vivendo em paz, na santa paz do Senhor.
0: Glória a Deus. Quem concedeu essa bênção para a senhora?
1: Jesus.
2: Os milagres acontecem na nossa igreja pentecostal. Deus e amor, a bênção da prosperidade chegou na vida desta irmã. É ouvintes, Deus também vai prosperar a sua vida. Você que almeja ter a sua casa própria, você que almeja ter aí o seu apartamento, quem sabe o seu carro, você que almeja uma porta aberta, uma prosperidade na sua vida, nesta quarta-feira, na unção do Espírito Santo, o pastor Wesley Souza pregando a palavra e também orando para Deus prosperar a sua vida. Rua San Clé de Carvalho, número 75, 9 da manhã, 7 da noite, a presença do pastor Wesley Souza pregando a palavra e orando para Deus abençoar a sua vida e fazendo a unção da prosperidade na sua vida. E às 14 horas, a presença já confirmada do pastor Célio Carvalho pregando a palavra e fazendo a unção da prosperidade na sua vida. Igreja Pentecostal Deus e Amor, Rua San Clé de Carvalho, 75, onde a bênção de Deus aguarda por você.

Aleluia!

0: Graças a Deus, ouvintes queridos, graças a Deus, ouvintes amados da programação, o programa de Deus, a voz da libertação.
1: Vamos lutar!
0: Aceite uma vez mais a mais perfeita, sublime paz daquele que vive e reina, nosso Senhor Jesus Cristo. Quem vos saúda é teu irmão, presbítero Cremilson Silva.
1: Quero ouvir vocês!
0: Atenção regional do bairro Santa Cruz.
1: Cante, cante!
0: Nesta quinta-feira, 27 de agosto, das 18 horas, a grande concentração do Agosto Verde em nossa Igreja Deus e Amor, regional do bairro Santa Cruz, localizada à Rua Maria Conceição Marinho 85, na direção do Servo do Senhor, presbítero Walter Evaristo. Oportunidade também à frente a reviver a nossa irmã cooperadora Patrícia Felipe, que nos convidou a estar com os irmãos aí nesta quinta-feira, 18 horas, na concentração em prol à Fundação Reviver, grande evento do Agosto Verde.
1: Obrigada por tudo!
0: E é você que estará conosco aí, leve também alimentos não perecíveis, você que pode levar por completo uma cesta básica para apoiarmos e ajudarmos os que necessitam na fé. É aquela pessoa que chega a Deus, a igreja, né? É, procurando também o alimento para suprir a sua necessidade. Então você estará conosco, então, nesse evento maravilhoso, Agosto Verde, esse 27 de agosto, em nossa Deus e Amor Regional, ali do Santa Cruz.
1: A Fundação Reviver!
0: Louvores também com um grupo de senhoras aí, Nova Aliança, a Mocidade também do Santa Cruz, Crianças do Pequeno Galileu. Todo o apoio da região de Santa Cruz, irmão do Nova Era, vai estar presente também. Pastor Edmarco, irmã Clara, toda a família, os irmãos do Nova Era, vão estar presentes também, apoiando a regional do bairro Santa Cruz. E lembrando a todos também, você pode comparecer, claro, levando alimentos não perecíveis, materiais de higiene pessoal também, e apoiando aquela pessoa que necessita. Percam também louvores com a minha esposa Maria dos Anjos, com meu filho Joaquim. Vai ser uma festa bonita nesse 27 de agosto, 18 horas, Deus e Amor Regional do Santa Cruz. Maria Conceição Marinho 85. Quero confirmar aqui a minha presença com todos, permitindo Deus, e até lá!
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0: E graças a Deus, ouvintes queridos.
1: Eu quero trabalhar para meu Senhor.
0: Obrigado você pela companhia Fidalguinho, nosso programa. Atenção também no corpo aqui de fora de obreiros. Atenção dirigente, segundo dirigente, atendente de livrarias, irmãs voluntárias e voluntários financeiros, para esse comunicado aqui na programação, para este aviso. É neste domingo, dia 30 do mês de agosto, às 8 horas da manhã, a nossa importante reunião ministerial aqui em Juiz de Fora. No Santo Altar, o servo do Senhor, nosso pastor estadual Wesley Souza Moraes, com ele também, claro, resoluções da diretoria de São Paulo, para ser passado então a todo o corpo de obreiros. É você também que prega a palavra do Senhor, pode estar com a gente, deve estar com a gente então, nessa importante reunião ministerial, neste domingo, dia 30 de agosto, já a partir do horário das 8 horas da manhã. Contamos com todos e, claro, todos são bem-vindos. Escreveu Paulo a Filemônia, escrevi-te confiando que farias muito mais do que a você foi pedido. Então vem estar com a gente então, atenção obreiros da grande de fora, região toda, porque é domingo 30 de agosto, 8 da manhã, essa importante reunião ministerial, claro que nenhum de vocês podem faltar. Até lá e que o Senhor Jesus abençoe a

Tudo bem, atenção, povo de Deus, para este convite aqui no programa Voz da Libertação. Tudo bem, eu quero chamar a sua atenção para esta quinta-feira, sequência da poderosa campanha Transbordando Não São de Deus, 9 da manhã, 2 da tarde e 7 da noite, aqui na nossa igreja Deus e Amor, na rua Sancler de Carvalho, número 75, centro da cidade de Juiz de Fora. Está localizada a nossa igreja Deus e Amor, na direção do pastor Wesley Souza. Tudo bem, nesta quinta-feira, no horário de 9 da manhã, 2 da tarde e 7 da noite, sequência da poderosa campanha, onde você vai estar recebendo a unção da conquista para a sua vida aqui na nossa sede de Juiz de Fora. Muitos irmãos, muitos profetas no passado foram vitoriosos, alcançaram vitórias e conquista através da direção do Espírito Santo. Nesta quinta-feira, os homens de Deus vão estar lhe fazendo a santa unção da conquista na sua cabeça, e com certeza você vai conquistar vitória, livramento, bênçãos de Deus para a sua vida na nossa igreja Deus e Amor, nesta quinta-feira, na sequência da campanha Transbordando na Unção de Deus e a Unção da Conquista. Tudo bem, a Bíblia afirma dizendo que Davi conquistou vitória pela fé em Deus, acreditando na vitória contra o gigante Golias. Então Davi, ele conquistou vitória na peleja e na batalha. É através do poder de Deus, a Bíblia fala que Josué também conquistou Jericó, obedecendo a direção de Deus, baseado aí no livro de Josué, no capítulo 6 e versículo 20, Josué conquistou Jericó, obedecendo a palavra do nosso Deus. Gideão venceu um exército muito grande com apenas 300 gideões, ou seja, Gideão, ele conquistou vitória através da presença do Espírito Santo. A Bíblia diz, ouvintes, que Moisés também conquistou grandes vitórias, e uma delas foi quando Deus abriu o Mar Vermelho e o povo de Deus ali passou ao meio, ao Mar Seco. Então, ouvintes, olha, foi uma grande conquista também do povo de Israel. Tudo bem, a Bíblia diz que o profeta de Deus Elias venceu os profetas de Baal no Monte Carmelo pela direção do Espírito Santo, quando Elias clamou a Deus, e Deus então respondeu com fogo a oração do profeta Elias no Monte Carmelo. A Bíblia fala que Elias então, ali pelo poder de Deus, venceu os profetas de Baal. Nesta quinta-feira, veio a receber a unção da conquista na nossa igreja pentecostal Deus e Amor, na rua Sancler de Carvalho, número 75, centro da cidade de Juiz de Fora. Deus tem uma bênção para a sua vida, você que almeja conquistar saúde, livramento, prosperidade, portas abertas, vitória para a sua família, salvação para a sua família. Nesta quinta-feira, vem entrar na batalha, na campanha. A unção de Deus vai acontecer na sua vida, nesta poderosa campanha que traz o tema Transbordando na Unção de Deus.

0: Tudo bem, então, nesta quinta-feira, sequência da poderosa campanha Transbordando na Unção de Deus, na nossa igreja pentecostal Deus e Amor, na direção do pastor Wesley Souza, que se faz presente também nesta campanha, pregando a palavra e também orando pelos dons do Espírito Santo, e a vitória é garantida em sua vida pelo poder do Pai, do Filho e do Espírito Santo. Esta campanha, ela está em sequência aqui na nossa igreja Deus e Amor, na rua San Clé de Carvalho, número 75, aqui no centro da cidade de Juiz de Fora. Deus tem um milagre para a sua vida, Deus tem bênção para a sua vida nesta poderosa campanha intitulada Transbordando na Unção de Deus. Muito bem, nós vamos acompanhar, nós vamos ouvir agora o que Deus faz na nossa igreja Deus e Amor. E nesta quinta-feira, 9 da manhã, 2 da tarde, 7 da noite, nesta campanha Transbordando na Unção de Deus, o milagre vai acontecer também na sua vida. Pastor Wesley, pastor Célio, pastor José Ferreira, pastor Cremilson Silva, orando para Deus abençoar a sua vida nesta poderosa campanha na nossa igreja pentecostal Deus e Amor. Vamos acompanhar o que marca esta programação e já já voltamos.
1: Minha irmã, qual é o teu nome?
2: Maria Santé Pereira.
1: Conte a bênção.
2: A bênção que eu vou contar, irmão Cremilson, é da minha neta. Ela foi transferida por Belândia pelo Bahama, e ela já tinha feito assim muitos cursos, né? E foi, tá lá. Aí ela fez um curso de administração.
1: Administração.
2: Isso. Aí ela fez, passou e tudo. Eu pedi aqui oração também, o Glória. Pastor Ivan orou e tudo, falou, a bênção já é certa. Aí ela foi fazendo, né? Tudo quietinha. Porque sempre eu falava com ela assim, ó, quando você estiver comprando, não fala com ninguém, mas fala só com o papai. E fica quieto. Quando aquilo acontecer, aí você denuncia. Aí tá bom. E a mãe dela preocupada, porque, ah, minha filha tá lá pra lá e tudo. E ela quietinha, quietinha, quietinha lá. Irmão, para a honra e glória do Senhor Jesus, ela tem mais de 20 anos trabalhando com Bahamas, que foi transferida, e ela fez esse curso, passou, e depois ela fez, passou nesse curso e continuou fazendo, aí fez um outro curso de química,
1: glória a Deus.
2: Também está fazendo ainda, e aí o que, que aconteceu? Ela pediu a conta do Bahama, ela falou, eu agora vou ser dona do meu próprio negócio.
1: Glória a Deus.
2: Aí a mãe dela preocupada, mas o Bahama, você pediu conta, nem que eu ia fazer. O Bahama pagou todos os direitos que ela tinha, e hoje ela já está com a loja dela de roupa lá.
1: Cadê o Glória?
2: Glória a Deus.
1: Vovó, ela estudou, fez a parte dela, a avó na campanha por ela aqui, e Deus honrou.
2: Com certeza.
1: É uma amiga empresária hoje.
2: Hoje. Ó, oh, irmão.
1: Quem a senhora?
2: Jesus.
1: Em qual igreja?
2: Deus e Amor.
1: Em qual igreja?
2: Deus e Amor.
1: Quem nos ouve em casa agora, pode estar preocupado também, situação agora passou, tem que viajar para outro lugar, tem que ir para cidade, para outro país, mas Deus vai com a pessoa e honra a pessoa.
2: Com certeza.
1: Ele vai e honra.
2: Ele vai e honra. Dependente de qualquer seja o lugar que a pessoa tiver, mas
1: tem
2: se outro tiver,
1: país também, Deus cuida.
2: Deus cuida e zela. Porque eu tenho muita bênção que Deus tem honrado a minha família.
1: Ele é fiel, irmã Santé.
2: Com certeza.
1: Deus da glória a Deus.
2: Ainda que eu seja infiel, meu Deus continua.
1: Ele é fiel. Deus da glória.
2: Glória a Deus.
1: Da glória a Deus com ela.

Tudo bem aí, está ouvintes? A nossa irmã Santé recebeu a bênção da prosperidade e conquista para a sua vida, vindo da nossa igreja pentecostal, Deus e Amor. E ouvintes, olha, estamos aí na semana, também na semana da conquista, na semana da unção. A unção transbordante, a unção de vitória, transbordando na unção de Deus, é o tema da campanha nesta semana aqui na nossa igreja Deus e Amor, na rua São Clé de Carvalho, número 75, aqui no centro da cidade de Juiz de Fora. Este é o seu querido programa Voz da Libertação. Muito bem, neste momento prosseguindo com o programa Voz da Libertação, nós vamos agora também aí a participação do nosso irmão em Cristo, presbítero Cremilson Silva, aí falando também concernente à semana da campanha Transbordando na Unção de Deus e a Fé, a expectativa do povo para esta campanha aqui na nossa igreja Deus e Amor. Pastor Cremilson Silva, espaço aberto, Juiz de Fora, o Brasil, te escuta, pastor Cremilson.

0: a Deus, glória ao Deus Pai, glória a Deus Filho, glória ao Deus Espírito Santo, a paz do Senhor, ao servo do Senhor, nosso amado irmão, presbítero Eliel Rodrigues, a paz do Senhor também, querida, amada audiência, quem vos saúda uma vez mais, é teu irmão em Cristo, presbítero Cremilson Silva. Pastor Eliel, como é que está chegando nosso sonho no estúdio? Podemos prosseguir nesta manhã poderosa, esse dia que preparou o Senhor, dentro da campanha, é a unção do azeite que transborda, é hoje mesmo, hein? É, Deus preparou essa benção para nós, preparou essa benção para o povo de Deus, e como chega no estúdio aí também, pastor Eliel, a nossa voz, podemos prosseguir então com a nossa querida, amada audiência, fala para nós, servo do Senhor.
1: Muito bem, Deus abençoe, pastor Cremilson Silva, pode seguir aí, é o som, realmente está chegando nítido aqui para o programa Voz da Libertação, pela Rádio Capital, pelo YouTube e também pelo aplicativo, pode seguir com as informações, pastor Cremilson.

De uma vez mais, então, ao servo do Senhor, pelo espaço a nós concedido, a programação de Deus, o programa Voz da Libertação. Seguimos então com o som da banda, com a fé do povo aqui, pastor Eliel, que vai chegando nesta oportunidade, nesse dia de hoje, porque estamos vivenciando mais um dia de milagre, vivenciando mais um dia de bênção, vivenciando sim mais um dia de sinais, prodígio e maravilha, aqui mesmo no majestoso templo da glória de Deus, a nossa igreja pentecostal Deus é Amor, meu Deus do céu, aqui na rua Sancler de Carvalho 75, quando na oportunidade daqui a pouquinho no Santo Altar, o servo do Senhor.

É, pastor Cremilson, perdemos o contato, por gentileza verificar o som e já já estaremos aí novamente abrindo espaço para mais informações aí do Posto Volante.

0: glorificado seja o nome daquele que vive e reina, o nosso Senhor e Salvador Jesus Cristo. Graças a Deus. Glória a Jesus. Graças a Deus. Obrigado, pastor Eliel. Voltamos novamente com os irmãos. Tivemos aqui um pequenino probleminha técnico, mas graças a Deus já restabelecido, para tentarmos então voltar novamente com nossos ouvintes aqui no serviço de Poços Volantes, nesta manhã poderosa, neste dia preparado pelo Senhor. E temos a certeza, pastor Eliel, que o mesmo Deus que tem operado aqui desde segunda-feira operará hoje também de uma forma sobrenatural. A grande concentração da campanha de 5 dias consecutivos, transbordando na unção de Deus. Meu Deus do céu, hein? E quem não quer ser cheio do Espírito Santo? Quem não quer ser cheio das bênçãos do Senhor? Quem não quer ser cheio dos milagres de Jesus? E a multidão chegando aqui, pastor Eliel, nesta oportunidade hoje, para nós com certeza conectarmos com todos e falarmos acerca então deste dia de hoje, que daqui a pouquinho no altar, pastor Wesley Souza pregando a palavra do Senhor, e com certeza, né? Deus operando aqui, sinais maravilhosos. Pastor irmão Antônio,
1: a paz do Senhor.
0: O senhor chega nessa fé, nessa alegria, de qual bairro?
1: Estou vindo do bairro do Orione, né?
0: Meu, do Dom Orione, meu, bem longe, né, irmão Antônio?
1: Bem longe, né?
0: Mas tem valido a pena.
1: Vale a pena, né?
0: Chega na Deus é amor, é motivo de alegria, satisfação, de bênção. E meu irmão é testemunho ocular desse Deus que opera aqui em Juiz de Fora, na igreja Deus é amor.
1: Eu já recebi várias bênçãos aqui.
0: Então, né? Conte uma dela para nós.
1: Eu estava se preparando para me aposentar, né? E através das campanhas aqui, dos votos, né? O Senhor me concedeu essa vitória, né?
0: Meu Deus do céu!
1: Em 8 anos que já estou aposentado.
0: 8 anos que aposentado. E agradecido a Deus também.
1: Agradecido a Deus também por esse benefício, por essa vitória, né?
0: E seu convite agora, quem nos ouve em casa também, que está aguardando em Deus esse benefício, aguardando em Deus outros benefícios. Aqui na Deus de Amor tem um Deus que a gente ora, Deus revela e ele confirma aqui a bênção e a vitória.
1: Confirma a bênção e a vitória. Eu peço assim, aqueles, esses irmãos que está necessitando de se aposentar pelo INSS, né? Esse irmão que precisa de uma porta aberta, venha nesta manhã, né? Que o Senhor fará presente e o Senhor irá conceder também a grande vitória para esse irmão, para essa irmã.
0: Hoje é o dia todo aqui, com certeza, daqui a pouco no Santo Altar, nosso pastor estadual, pastor Wesley, também à tarde, irmã Flávia, novamente à noite, pastor Wesley, e oportunidade, a unção hoje da prosperidade, nessa quinta-feira, a unção também, verdade, do grande livramento, da conquista, nessa sexta-feira, a unção da libertação. O povo de Deus abraçou a campanha, estão chegando aqui, e hoje é mais um dia de bênção.
1: Hoje é mais um dia de bênção e de vitória, com certeza, né? Os irmãos não podem faltar, né? Só colocar fé em prática, né? Que o Senhor estará aqui presente para abençoar, né?
0: Se Deus que honrou o Senhor com a aposentadoria, vai honrar os ouvintes de casa também com suas ricas, poderosas e copiosas bênçãos.
1: E o Senhor também vai honrar, né, os seus servos, né, que estiver aqui presente, né, vai conceder também a bênção e a vitória, assim como eu recebi do Senhor, né?
0: Nosso muito obrigado, irmão Antônio, a multidão chegando conosco, ouvintes, neste endereço, aqui na Sancler de Carvalho, 75, aqui em Juiz de Fora, quando falamos ao vivo e direto, o povo chegando aqui, a paz do Senhor, minha irmã.
2: Paz do Senhor, irmão.
0: O nome da senhora?
2: Maria Rita.
0: A paz do Senhor, minha irmã.
2: Paz do Senhor.
0: O teu nome?
2: Terezinha.
0: Tá chegando uma caravana aqui do Linhares, né?
2: Amém, glória a Deus.
0: Os casos de Deus, irmã Terezinha.
2: Verdade, aqui nós encontramos que nós precisamos da presença de Deus.
0: Igreja Deus e amor, portas abertas, sinal de vitória. E hoje também a unção, transbordando a unção de Deus. Quem nos ouve em casa agora tem que vir pra cá.
2: Tem que vir. Venha buscar sua bênção, sua vitória. Nossa bênção está aqui, na Igreja Pentecostal Deus e Amor.
0: O senhor é testemunho ocular de Deus que opera, né, irmão?
2: Verdade, irmão. Ele é maravilhoso, né?
0: Então tem bênção para contar.
2: Ah, nossas bênçãos, irmão. Deus que nós coloca o pé aqui na porta da igreja, estão recebendo bênção, vitória, livramento para nós e a nossa família.
0: Muita vitória.
2: Glória a Deus.
0: Irmã Terezinha, quem nos ouve em casa agora tem que se apressar, porque dá tempo ainda, né?
2: Sim. Apressa, ouvinte, para estar com nós aqui.

0: enfermidade.
1: Poderia relatar uma das enfermidades, por exemplo?
0: Ah, eu sofria com reumatismo no sangue, eu fui curada de reumatismo no sangue. Eu fui curada de muitas enfermidades mais aqui na Igreja Pentecostal Deus e Amor.
1: Pela medicina humana não teria jeito. Aqui na Deus e Amor, medicina divina, a irmã hoje está curada.
0: Sim, estou curada pela glória de Deus, em nome de Jesus.
1: Vamos brincar, mãe Terezinha. É o povo que vai chegando, ouvintes, adentrando conosco aqui em Juiz de Fora,

0: Senhor.
1: Paz, Senhor.
0: O nome da senhora?
1: É Fátima.
0: Vem nessa fé também, de qual bairro?
1: Vim aqui do Morro da Glória.
0: Que maravilha, do centro da cidade. Irmã Fátima, chegou mais um dia, hoje, quarta-feira, a unção da prosperidade. Quem nos ouve em casa agora, tem que vir pra cá também.
1: Tem que vir, sim, porque essa reunião de quarta-feira, nossa, é muito abençoada.
0: Uma benção.
1: Uma benção, é.
0: Daqui a pouco no altar.
1: Vai dar chuva.
0: Mas valeu a pena.
1: É.
0: Esse povo de fora tem muita fé, né, irmã?
1: Muita fé. Eu...
0: Nada segura eles em casa.
1: Vem que eu tô morando aqui, que eu faço proposta aqui, eu já fui muito abençoada, graças.
0: Então conte uma benção pra nós, irmã.
1: Irmã, eu cheguei.
0: Uma das bênçãos.
1: Eu vim morar aqui em Juiz de Fora.
0: Era de onde?
1: Sou de BH. Era
0: de Arizona.
1: Eu vim morar aqui em Juiz de Fora, eu cheguei aqui na pandemia pra trabalhar com uma, olha, uma cadeirante, eu vim contratada. Aí eu ficava na casa do meu filho, né? Aí fiquei na casa do meu, ficava na casa do meu filho, pra lá e pra cá, pra lá e pra cá, ficava nos hotéis por aí. Aí aluguei uma kitnet aí com um fogão, uma geladeira velha e uma cama velha. Aí eu fui pedindo a Deus, fazendo proposta aqui, fazendo aquele propósito do reviver, sabe? Aí eu fui muito abençoada.
0: Venho aqui para as campanhas Deus e Amor.
1: Hoje eu estou morando aqui na igreja, no Morro da Glória, um apartamento todo mobiliado. Tudo que eu... Nossa, eu fico boba de ver o que Deus fez pra mim aqui, que eu não tinha nada.
0: Pra quem chegou em Juiz de Fora, é mobília, tudo mobília velha, hoje mora no centro da cidade com o mobiliado apartamento.
1: Tudo mobiliado, geladeira, eu tinha uma geladeira velha alugada, o homem queria me segurar lá pra minha geladeira velha. Eu falei, em nome de Jesus, eu não vou ficar aqui por causa dessa...
0: Tô liberta já, né?
1: É, aí depois eu falei assim, eu vou sair daqui de qualquer jeito, e sair... Comprei a geladeira novinha. Hoje eu tenho os móveis, tudo novo.
0: Tudo novo.
1: Tudo novo. Você trazer de BH pra cá.
0: A senhora comentou que ao ajudar a fundação reviver, as portas se abriu.
1: Se abriu. É.
0: E nesse sábado agora, teremos aqui o grande evento Agosto Verde. Foi convite de fé também aos ouvintes de casa pra estar com a gente também.
1: Ah, tá. Sábado.
0: Todo mundo, né, irmão?
1: É.
0: Tem que vir pra cá.
1: Todo mundo tem que vir pra cá. É muito abençoado.
0: Você... honrar eles também.
1: Já recebi muita graça aqui, né?
0: Não, da glória a Deus.
1: Glória a Deus.
0: Deus abençoe, minha irmã. Olha aí, pastor Eliel, pastor Wesley Souza. Olha, ouvinte, internauta, irmã. Ela fez um propósito com o Senhor Deus de honrar e abençoar também a Fundação Reviver. E ela que chegou a Juiz de Fora, vindo Belo Horizonte, segundo ela, com móveis, né? É, infelizmente, não novos. E agora, ao fazer o propósito com o nosso Deus, ela hoje mora onde? No Morro da Glória, que é, para quem conhece Juiz de Fora, é o centro da cidade. E ela relatou, pastor, agora as minhas mobílias são todas novas, comprei tudo novo, após fazer também o propósito aqui na Deus é Amor com a Fundação Reviver. Imaginemos hoje então, esse dia da unção da prosperidade, esse dia da unção da vitória, esse dia transbordando é na unção de Deus. É a multidão chegando aqui, a paz do Senhor, Roseli.
2: A paz do Senhor Jesus.
0: Ela chega nessa fé também de qual bairro?
2: Santo Antônio.
0: Santo Antônio, chegou mais um dia de bênção, campanha hoje, a unção transbordando de Deus. Seu convite e fé aos ouvintes de casa.
2: Glória a Deus. Eu convido os ouvintes para vir buscar a bênção, o milagre, porque Deus é tão fiel, tão maravilhoso e tem nos surpreendido cada dia.
0: Então... Agora é testemunha viva desse Deus que opera aqui na Deus é Amor.
2: Tem.
0: Então conte a bênção.
2: Meu filho andou pagando um consórcio de moto, né? E ontem ele ganhou a moto, foi sorteado.
0: Chegou a bênção.
2: Chegou a bênção.
0: Prosperidade chegou.
2: Chegou, graças a Deus.
0: Imagina os ouvintes de casa hoje, então, para recebendo aqui a unção da prosperidade, já agradecendo a Deus.
2: Já agradecendo a Deus. Deus é muito fiel. Ele também trabalhava num serviço que chamava lixão. Aí... ele chegava em casa meio com aquele cheiro, né? E eu falando assim, meu Deus, mudar o cativeiro.

0: vida do Matheus. Aí Deus tocou no meu irmão, que é dono de empresa de carro, né? É mecânico, né? E aí, ali, ele pegou, fez o convite pro meu filho. Vem trabalhar comigo. E meu filho não queria aceitar. Aí eu peguei, orei a Deus e graças a Deus ele aceitou.
1: Deus honrou ele.
0: Isso.
1: Outra bênção então, né?
0: Isso. E ele...
1: emprego melhor.
0: É, ele gosta de mexer com carro, com moto, então tá aprendendo a fazer o serviço.
1: E a família é feliz.
0: Todo feliz.
1: Então, dá glória a Deus.
0: Glória a Deus.
1: Eu abençoei minha Roseli, lá do bairro Santo Antônio, o filho, né? Agora prosperado, abençoado. Chegou o automóvel dele, que é a moto. E a família feliz aqui hoje. Eu

0: multidão chegando. A paz do Senhor, minha irmã.
1: Senhor.
0: O nome da senhora?
1: Meu nome é Ruth.
0: Para ver nessa fé, irmã, luz de qual bairro?
1: Do bairro do Eldorado.
0: Meu Deus do céu, Eldorado não é tão perto não, mas tem valido a pena.
1: Tem valido a pena sim.
0: O senhor é testemunho ocular desse Deus que opera aqui, não é Deus de amor, né, minha irmã?
1: Sim, eu já frequento aqui há muito tempo. Meu esposo com meu esposo aqui, entendeu? Aí eu me afastei, agora estou voltando.
0: Isso é convite de fé a quem nos ouve em casa, então, a estar conosco hoje aqui.
1: Eu estou buscando minha bênção, que está amarração na minha vida, que eu não consigo arrumar emprego.
0: Hoje, então, é unção da prosperidade. As portas vão abrir em nome de Jesus.
1: Sim, em nome de Jesus vai abrir.
0: Vai testemunhar logo depois também, né, irmã?
1: Em nome de Jesus, estou com voto aqui.
0: Para todo mundo ouvir.
1: Para todo mundo ouvir.
0: Então dá glória a Deus.
1: Glória a Deus.
0: Deus abençoe minha irmã lá de Eldorado. É, atravessou a cidade, mas tem valido a pena. Já está conosco aqui na Sancler de Carvalho, 75. O povo chegando aqui, umas pessoas emocionadas adentrando aqui a igreja de Deus e amor. Pai, sua irmã Valéria.
2: Meu irmão, ô, glória a Deus.
0: Chega nessa fé também de qual bairro?
2: Da rua Ligueira Marcial. Eu sempre venho aqui e que o povo vem aqui, que aqui tem bênção, irmãos.
0: Muita bênção.
2: Muita bênção. É só vir aqui e agradecer a Deus que o templo dele está aqui. A nossa hora é com ele mesmo.
0: Que maravilha. Daqui a pouquinho no Santo Altar de Deus, em consagração, nosso pastor Wesley Souza. E seu convite, então, os ouvintes, pode vir pra cá, porque aqui na Deus de Amor tem o Deus de Milagre.
2: Tem o Deus de Milagre, tem o Deus de bênção e a casa da bênção mesmo.
0: Só é testemunha, né, irmão?
2: Só testemunha, só Deus tem operado aqui. Muitas pessoas, muitos milagres, só aqui tem o nosso Deus. Que tá...
0: Então conte uma bênção pra nós.
2: É que o meu filho... Demorou quase 9 anos para aposentar, ele tem problemas de deficiência. Fiquei quase mais de 9 anos esperando, mas agora...
0: 9 anos aguardando aposentar?
2: 9 anos na mão do juiz enrolava e nada. Aí, por fim, agora em 2026, saiu a aposentadoria dele, irmão.
0: Tá... A vitória chegou agora.
2: Chegou, em nome de Jesus.
0: Prosperidade chegou.
2: Chegou, graças a Deus, irmão.
0: Receberá hoje, então, essa unção da prosperidade para agradecer ao Senhor.
2: Tem muito a agradecer a Deus. Só Deus tem dado força, não só Ele, Senhor. A mim...
0: Então dá glória a Deus.
2: Glória a Deus, Jesus. Obrigado.
0: Feliz, irmão.
2: Feliz de tudo, irmão.
0: Deus abençoe. Muito obrigado. A multidão chegando. É o povo chegando aqui em Juiz de Fora. Pastor Eliel, é uma multidão adentrando conosco aqui nesta oportunidade hoje. Esse endereço abençoado, né? Sancler de Carvalho, 75. O povo abraçou a campanha, as multidões abraçou a campanha. Mais uma irmã chegando aqui, sorrisão no rosto. A paz do Senhor!
3: Nossa Senhora, tudo
0: bem? Nome da senhora?
3: Aparecida.
0: Chega nessa fé, sorrisão no rosto. De qual bairro, minha irmã?
3: São Pedro.
0: Lá do São Pedro, chamado Cidade Alta, né?
3: Isso.
0: O seu convite de fé, os ouvindo de casa para hoje, essa quarta-feira, amanhã, quinta-feira, encerrar, sexta-feira também, essa concentração que tem o tema, né? Transbordando na unção de Deus.
3: Convidados, os ouvintes, então, ouvintes, vem para cá, vem receber uma bênção.
0: Qual é testemunha desse Deus que opera aqui na Deus de Amor? É testemunha, né? Deus opera aqui.
3: Ah, com certeza, opera sim.
0: Tem bênção para contar, minha irmã?
3: Tenho.
0: Então conte uma bênção, conte uma.
3: Então, uma delas são as dores nas pernas que sumiram, né? Fiquei assim, mais de um ano com aquelas dores.
0: Mais de um ano.
3: Absurda. Aí o irmão falou assim que renovava, né, o mal. Aí logo me toquei, né? Vou fazer a campanha. Aí fez a campanha, graças a Deus.
0: Desapareceu.
3: Desapareceu.
0: As duas queriam fazer aniversário, mas não deu tempo, não.
3: Não, não, não, de jeito nenhum.
0: Você curou, né, irmã?
3: Jesus me deu essa bênção, irmão.
0: Quem nos ouve em casa agora e pode estar também ali com enfermidade no corpo, outra situação na vida. Aqui na Deus é Amor, tem um Deus que soluciona.
3: Venha, venha mesmo desanimado. Mesmo desanimado, venha.
0: Pode olhar nem pro tempo, nem olhar pra Jesus.
3: E nem pelo mal que tá sentindo. Porque.
0: Não, não vem.
3: Né?
0: Olhar pra Jesus.
3: E o mal vai fazendo ninho no corpo.
0: Querer fazer aniversário não pode, não.
3: Não, não pode.
0: E vem pra Jesus.
3: Com certeza.
0: Da glória a Deus.
3: Glória a Deus.
0: Seja bem-vindo, abençoe a senhora. A multidão chegando, pastor Eliel. É um povo adentrando conosco aqui. Oportunidade hoje, esse dia que preparou o Senhor para recebermos dele, né, gratuitamente a bênção e a vitória. Começou a campanha na segunda-feira, é verdade, em grandes horários aqui. Deu-se início ontem também, na terça-feira da família, grandes horários aqui. E hoje não é indiferente, né? Hoje é unção da prosperidade, daqui a pouquinho já em consagração no Santo Altar, pastor Wesley, pastor Eliel também, uma vez mais aí, a sua palavra, sua expectativa, seu convite também aos ouvintes de casa, cerca, aos internautas, esse dia de hoje que preparou o Senhor. E por que não dizer também, ainda, claro, nessa quinta-feira, nessa sexta-feira, encerrando aqui com chave de ouro, porque Deus está operando com certeza aqui em Juiz de Fora, na Igreja Deus é Amor, e as suas palavras também, pastor Eliel, acerca desta campanha transbordando na unção de Deus, pastor Eliel.
4: Vou clicar aqui, finanças. Vai abrir.
5: Tudo bem, Deus abençoe, pastor Cremilson Silva, pelas informações ao vivo aí da nossa sede de Juiz de Fora. Realmente estamos aí na expectativa para estas concentrações realizadas na nossa igreja pentecostal Deus e Amor. E estamos aí atento, acompanhando a fé dos irmãos, a fé do povo que comparece aí de toda a localidade, de Juiz de Fora, para participar com a gente, para participar conosco desta poderosa campanha Transbordando na Unção. Daqui a pouquinho, o servo de Deus, pastor Wesley Souza, pregando a palavra e também orando pelos dons do Espírito Santo. E com certeza, os milagres estarão acontecendo aqui na nossa igreja pentecostal Deus e Amor. Muito bem, você que está em sintonia acompanhando o melhor do rádio brasileiro, o programa A Voz da Libertação. Ainda dá tempo de você vir, receber o seu milagre, a tua bênção e a tua vitória na nossa igreja pentecostal Deus e Amor. 7 da manhã, já começou a oração na nossa igreja Deus e Amor. A oração começa cedo, aqui na nossa igreja Deus e Amor. A oração já começa bem cedo aqui no Templo da Glória de Deus, na rua Sancler de Carvalho, número 75, centro da cidade de Juiz de Fora. E estamos aguardando a sua presença, em nome de Jesus.

Tudo bem, ouvintes do programa Voz da Libertação. Venha depressa, venha correndo para a Igreja Deus e Amor receber a sua vitória com imenso prazer. Este homem de Deus, pastor Wesley Souza, estará pregando a palavra e também orando pelos dons do Espírito Santo. E a vitória é chegada em sua vida, em nome de Jesus Cristo. Vamos aí colhendo mais informações ao vivo da nossa Igreja Deus e Amor. Espaço aberto, pastor Cremilson Silva.

0: Maravilha, Deus abençoe. Obrigado uma vez mais, pastor Eliel, a nossa programação, pelo espaço, uma vez mais, a nós concedido na oportunidade de hoje, onde temos a certeza que esse Deus maravilhoso, poderoso, glorioso, continua assim operando aqui em Juiz de Fora, na Sancler de Carvalho 75, e daqui a pouquinho no Santo Altar, pastor Wesley Souza, em consagração a Deus, ministrando a palavra do Senhor, orando por todos na oportunidade também, pelos dons mais excelentes do Espírito Santo. Segunda-feira foi a unção da misericórdia, terça-feira a unção da família, quarta-feira unção da prosperidade, quinta-feira unção da conquista e encerrando sexta-feira unção da libertação. 5 dias consecutivos transbordando na unção de Deus e é claro que a multidão chega para receber de Deus aqui gratuitamente a bênção e a vitória. Pastor, irmão João.
1: Pastor, pastor Cremilson.
0: Chega nessa fé também de qual bairro?
1: Vim do bairro de Ipiranga.
0: Lá do Ipiranga, meu Deus do céu, chegou mais uma quarta-feira, chegou mais um dia da campanha, terceiro dia hoje, a unção transbordando de Deus. O senhor convida em pé também aos ouvintes de casa.
1: Eu convido os ouvintes que estão a canso da nossa voz, que venha para a igreja de Pentecostal, Deus amor, que aqui Jesus tem dado muita vitória. Aquele que chega aqui, pessoa chega aqui arrasado, com a vida arrasada, com a família arrasada, separação, Jesus tem movido as mãos e tem dado a pessoa grande vitória, né?
0: João, o senhor relata sempre aqui também com a gente, acerca do livramento do seu filho, né? Ele foi, recebeu o livramento do Senhor de ser alvejado, não é isso? Conte para nós a bênção.
1: É verdade, eu tenho um filho por nome do Ademir, que hoje ele não mora aqui mais em Juiz de Fora. Ele mora no Belém do Pará. Mas ele saiu de casa para ir na casa de uma namorada dele lá. E ele não chegou lá, a dona falou assim, ele não chegou aqui não. Não chegou aqui, ligava para ele, nada, nada. Tem um atalho da minha casa que sai lá no asfalto do outro lado. Glória a Deus. Mas então, eles tentaram matar ele, né? Puxou nele a arma de fogo na cabeça dele, né? E não saiu o tiro, ele virou as costas e correu, eles puxaram nas costas, também não saiu o tiro. Ele entrou naquela, para baixo lá, eu fui lá e busquei ele. Eu tava orando a oração do acontecimento com André Matias, né? Que tinha oração do acontecimento 10 horas da noite. Eu tava orando com ele, né? E Deus deu esse grande livramento, meu filho, né?
0: Meu Deus do céu, chegaram a descarregar a arma ali, nem descarregar, puxar o gatilho sobre a cabeça dele, sobre as costas dele, mas a bala não saía.
1: Não saiu não, o tiro não saiu não, a arma falhou o tiro. Duas vezes que puxaram nele, falou que puxaram nas costas também dele, ó que correu e não saiu o tiro.
0: E quando apontava para o alto, para o céu, a bala saía?
1: É, ele não chegou a falar isso, né? Mas certamente saía, porque a proteção do meu filho, que arma de fogo não falha tiro não. Eu também já possuí arma de fogo, eu sei que arma não faz tiro assim não, né?
0: Isso foi... Entende então que através da oração que Deus é amor, Papai do Céu...
1: De livramento. Eu quero contar também uma bênção que eu recebi, pastor. Eu estava fazendo, eu evangelizo no João Benito. Aí a Tana falou comigo, a mulher aqui. Falou, senhor João, vê se você pede na igreja uma roupinha para as crianças... Porque tem, vem criança de fora aqui, não tem uma roupinha para vestir. Tava uma época dessa, época de frio. Vai, ela falou comigo, vê se arruma uma roupinha de franelada, mais quente. Falei, tá. Aí eu cheguei em casa, falei com a Maria, eu vou no culto uma quarta-feira, num culto de doutrina aqui. Falei, eu vou passar ali na São Sebastião, vou comprar uma roupinha para criança para levar na sexta-feira lá pro João Benito. E eu tinha saído um caroço na minha garganta por dentro, que naquele dia para trás eu já não tinha jantado em casa não.
0: Meu Deus.
1: Tinha topado na garganta em riba, aquele caroço, né? Tinha topado. Só não falei nada em casa para não pôr os doidos. Mas na minha oração aqui, na quarta-feira eu falei, Jesus, eu vou procurar um médico. Aí acabou o culto, eu fui embora. Então o São Sebastião comprou uma roupinha, a mulher arrumou uma roupinha lá muito fininha. Eu falei, não, arruma uma roupa melhor, porque a dona pediu uma roupa mais panelada, que é por causa da época de frio. Creme isso. Sinceramente, a mulher arrumou a roupa, eu lembro que os R$56 foi a roupinha. A hora que eu fui pagar a roupa, que caroço cortou na minha garganta e desceu.
0: Meu Deus do céu, o senhor fez a ação, uma boa ação de um bom samaritano, claro, de apoiar, ajudar quem precisa, e após contribuir com os necessitados, foi curado também.
1: Fui curado, fui curado. Eu baixei a cabeça do barco, a moça falou, o senhor está passando mal? Falei, não, meu filho, eu recebi uma benção estrondosa aqui. Eu tava com o caroço na garganta, que ontem eu não jantei em casa, o caroço ia ter topado por riba na garganta, fechou a garganta. E hoje Jesus me operou aqui agora.
0: Glória. Irmão João, nesse sábado também teremos aqui, às 18 horas, a grande concentração do Agosto Verde, essa obra assistência de Deus de amor, da beneficência. O senhor convida os ouvintes de casa também para vir apoiar este grande evento.
1: Eu convido.
0: Pode falar com os ouvintes de casa.
1: Eu convido sim, por quê? Porque essa obra é uma obra que tem abençoado muitas pessoas, pessoas que os maridos largam a família, deixam, né, com os filhos, né? Então, essa obra, a Deus Amor, tem ajudado essa, né? Então,
0: a Fundação Reviver.
1: A Fundação Reviver tem ajudado, né? Então, eu convido a todos que venham e traga, cada um traga, ó, aquilo que pode trazer para a Fundação Reviver, que vai ser repartido, eu tenho certeza, que vai ser repartido para a pessoa necessitada. Não vai ser repartido para ninguém que não tem necessidade. É para aquela pessoa que tem necessidade que vai ser repartido. Venha e traz nesse sábado, dia 29. Glória a Deus.
0: É verdade, para quem precisa, até um copo d'água é bem-vindo, né?
1: Não resta dúvida, é verdade, é verdade. Até um copo d'água, né? Então, pastor Cremius, a Igreja de Deus do Amor tem feito muitos milagres aqui. Basta a pessoa em casa que tá, canta a nossa voz, vim para a Igreja Pentecostal de Deus do Amor. Eu praticamente, eu converti pelo rádio, pela voz da libertação, né? Quando tem o pastor Liliel falando, vem para cá, Jesus. Aí eu vim mesmo na época do Adão Guilherme, né?
0: E ele tá lá no estúdio agora. O pastor Liliel tá lá agora também, convidando, vem para cá mesmo, né?
1: Pois é, o pastor Liliel convidou e eu vim. E aceitei Jesus aqui na época.
0: Quanto tempo tem isso? O pastor Liliel tá lá agora também, convidando, vem para cá mesmo, né?
1: Pois é, o pastor Liliel convidou e eu vim. E aceitei Jesus aqui na época.
0: Quanto tempo tem isso?
1: Glória a Deus. E eu falo ele que é o pastor responsável, o resto, os outros pastores aqui, todos são pastores abençoados por Deus, né?
0: O dia inteiro de bênção hoje.
1: O dia inteiro de bênção. Corre pra cá e vem pra Igreja Pentecostal de Deus Amor, que você não vai arrepender não, você vai ter muito resultado.
0: O endereço da bênção.
1: Rua Tanqueira de Cavalo, número 75.
0: Muito obrigado, irmão João. Aí está, pastor Eliel, o senhor que foi usado por Deus há 27 anos atrás, convidando aí os ouvintes de casa a estar na concentração da Igreja Deus e Amor. E aqui está uma prova, aqui está um fruto, né, do rádio, aqui está um fruto da programação. Mão João ouviu o senhor convidando e há 27 anos ele está na Deus e Amor hoje, agradecido a Deus. Pastor Eliel, esse sábado também teremos aqui o Agosto Verde, este domingo reunião de obreiros, é um final de semana muito abençoada aqui em Juiz de Fora. E uma vez mais, então, pastor Eliel, convido o povo aí, então, uma vez mais, para estar conosco ainda hoje, em

noite, pastor Cremilson Silva e ouvintes do programa Voz da Libertação. Teremos um final de semana recheado de bênçãos de Deus para a sua vida aqui na nossa igreja. Deus e Amor, Templo Sede, Rua Sancler de Carvalho, número 75, Centro de Juiz de Fora, quinta-feira, sexta-feira, sequência da poderosa campanha Transbordando na Unção de Deus. É, ouvintes, a presença marcante aí dos homens de Deus, pregando a palavra, orando pelos dons do Espírito Santo e Deus confirmando vitória para a sua vida aqui na sede estadual, que fica na Rua Sancler de Carvalho, número 75, Igreja Deus e Amor. Venha você, mas não venha sozinho não. Traga sua família para receber o milagre da parte de Deus, o nosso Pai. Rua Sancler de Carvalho, número 75, é o endereço da bênção, é o endereço da vitória. Sábado pela manhã, também no horário da noite, cultos abençoados aqui na sede de Juiz de Fora. Teremos aí também, estamos aí no mês da beneficência cristã da nossa igreja, Deus e Amor, presença do pastor Wesley Souza, pregando a palavra neste culto abençoado do Agosto Verde da Fundação Reviver da nossa igreja pentecostal, Deus e Amor.

Tudo bem, sexta-feira, 9 da manhã, 2 da tarde, 7 da noite, sequência da campanha revelada pelo Espírito Santo. A poderosa campanha intitulada Transbordando no Azeite, Transbordando na Unção de Deus na sua vida. É ouvintes, o azeite simboliza o Espírito Santo. E nesta sexta-feira, a presença do pastor Wesley Souza pela manhã e também no horário da noite, pregando a palavra e também orando pelos dons do Espírito Santo. E um milagre vai acontecer na sua vida. Muito bem, então agora sim nós vamos ver as últimas informações ao posto volante com o pastor Cremilson Silva, com as últimas informações, já fazendo a oração daqui a pouquinho, transmissão ao vivo no Santo Altar de Deus. Espaço aberto, pastor Cremilson Silva.

Deus abençoe uma vez mais, pastor Eliel, com certeza sim, daqui a pouquinho transmissão do Santo Altar, com o servo do Senhor, nosso pastor estadual Wesley Souza Moraes, e eu quero agora então orar o nosso Deus, né? Orar o Senhor, apresentar a Ele essa oportunidade do dia de hoje, apresentar a Ele também os ouvintes, internautas, nossa família, que estarão conosco ainda hoje, nesse dia especial, recebendo aqui a unção da prosperidade, e segue a unção da conquista, segue a unção também da libertação. Vamos então, pastor Eliel, prepararmos juntos agora para elevarmos ao Senhor Deus uma palavra amiga de oração. Oremos ao Senhor. Maravilhoso Deus, poderoso e eterno Pai, graças te dou, Senhor Jesus, pela oportunidade dada a nós de estarmos agora, uma vez mais, ao vivo, orando, Senhor, e apresentando a Ti também a nossa querida e amada audiência, apresentando a Ti, meu Pai, os ouvintes católicos, os irmãos de outro ministério, a família Deus e Amor, apresentando a Ti também, nesta hora de oração, o meu lar, a minha querida e digníssima esposa, os nossos filhinhos também, nossa família de forma em geral. Apresento a Ti em oração, meu Pai, também no estúdio, o Teu servo, presbítero Eliel, com a esposa irmã Eliana, seus filhos, suas netinhas, sua família. Pai poderoso e glorioso, apresento a Ti também, aqui em Juiz de Fora, o servo do Senhor, nosso pastor estadual Wesley Souza, irmã Flávia, toda a casa, família, que daqui a pouquinho vai estar no altar para pregar e orar pela grande massa humana, como também, meu Pai, em Tuas mãos, amanhã, quinta-feira, pela manhã, também pela tarde, a reviver, à noite também, a oração de Getsêmani e a campanha que prossegue transbordando na unção de Deus. Venha tomar em Tuas mãos a multidão também dessa sexta-feira, os grandes quatro horários. Use em Tuas mãos, meu Pai, nessa sexta-feira pela manhã, o pastor Wesley, também no horário, meu Pai, ali, Senhor, das duas da tarde, também pastor Eliel com o pastor Célio Carvalho. À noite também, novamente, pastor Wesley com a família, a sexta-feira da libertação, guerra contra o mal, a sexta-feira do encerramento da unção, libertação, a sexta-feira, meu Pai, transbordando a unção de Deus. Abençoa também, Senhor, esse sábado maravilhoso, a concentração aqui pela manhã com o pastor Célio Moreira, e à noite, meu Pai, 5 da tarde, o grande evento do Agosto Verde. Traga as multidões para cá nesse sábado também, para a nossa confraternização. Traga as caravanas, Pai querido, poderoso e glorioso. E domingo de manhã, encerrando também, iniciar da semana, nossa reunião de obreiros, nossa escola bíblica. Pai querido, enfim, Senhor, te apresentamos agora este irmão do outro lado, lá no sítio, lá na fazenda, lá na chácara, em outras cidades, estado, país e continente. Olha aí, meu Pai, além dos oceanos, esta multidão orando conosco, clamando conosco agora. Toma em Tuas mãos aquele que está encarcerado, hospitalizado, numa UTI, no CTI de hospital. Ô Senhor, que a Tua boa mão agora visite a cada internauta e ouvinte, confirmando a eles, meu Pai, a Tua bênção. Apresento a Ti em oração também a diretoria desse Ministério Deus e Amor, a deliberativa, a executiva, nossa presidente mundial, irmã Ereni Miranda, a sua família. Agradecido estamos também pelo retorno, meu Pai, do pastor Davi Miranda Filho. Pai querido, maravilhoso e poderoso, vem usar os Teus servos em Tuas mãos de uma forma sobrenatural e confirmar a todos os ouvintes a bênção e a vitória, aos internautas também. É que eu te peço agora e te agradeço agora, para a glória de nosso Senhor e Salvador Jesus Cristo. Amém e amém, Senhor Jesus. Graças a Deus. Muito obrigado, presbítero Eliel, pelo espaço aqui, a programação a nós concedida. Fico irmão também aí com todos os ouvintes de casa, na mais perfeita sublime paz daquele que vive e reina, que é o Senhor Jesus Cristo. E a gente volta já já do Santo Altar, nessa oportunidade, na palavra do pastor Wesley Moraes. Obrigado, servo do Senhor. Adelante.

Muito obrigado, Deus abençoe, pastor Cremilson Silva, pelas informações aí do Posto Volante. Então já já, transmissão ao vivo aí da nossa igreja, Deus e Amor. Grande abraço, nosso irmão Daniel Cerqueira, acompanhando a programação nesta manhã de quarta-feira. Grande abraço, Deus abençoe a sua vida, em nome de Jesus.

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1: Aleluia!

0: Graças a Deus, ouvintes queridos, graças a Deus, ouvintes amados da programação, o programa de Deus, a voz da libertação.
1: Vamos lutar!
0: Aceite uma vez mais a mais perfeita, sublime paz daquele que vive e reina, nosso Senhor Jesus Cristo. Quem vos saúda é teu irmão, presbítero Cremilson Silva.
1: Quero ouvir vocês!
0: Atenção regional do bairro Santa Cruz.
1: Cante, cante!
0: É nesta quinta-feira, 27 de agosto, das 18 horas, a grande concentração do Agosto Verde em nossa Igreja Deus e Amor, regional do bairro Santa Cruz, localizada na Rua Maria Conceição Marinho 85, na direção do Servo do Senhor, presbítero Walter Evaristo. Oportunidade também à frente, a reviver, a nossa irmã cooperadora Patrícia Felipe, que nos convidou a estar com os irmãos aí nesta quinta-feira, 18 horas, na concentração em prol à Fundação Reviver, o grande evento do Agosto Verde.
1: Obrigada por tudo!
0: E é você que estará conosco aí, leve também alimentos não perecíveis, você que pode levar por completo uma cesta básica para apoiarmos e ajudarmos os que necessitam na fé. É aquela pessoa que chega a Deus, a igreja, né? É, procurando também o alimento para suprir a sua necessidade. Então você será conosco, então, nesse evento maravilhoso, Agosto Verde, esse 27 de agosto, em nossa Deus e Amor Regional, ali do Santa Cruz.
1: A Fundação Revive!
0: Louvores também com o grupo de senhoras aí, Nova Aliança, a Mocidade também do Santa Cruz, Crianças do Pequeno Galileu. Todo o apoio da região de Santa Cruz, irmão do Nova Era, vai estar presente também. Pastor Edmar, irmã Clara, toda a família, os irmãos do Nova Era, vão estar presentes também, apoiando a regional do bairro Santa Cruz. E lembrando a todos também, você pode comparecer, claro, levando alimentos não perecíveis, materiais de higiene pessoal também, e apoiando aquela pessoa que necessita. Percam também louvores com a minha esposa Maria dos Anjos, com meu filho Joaquim. Vai ser uma festa bonita nesse 27 de agosto, 18 horas, Deus e Amor Regional do Santa Cruz. Maria Conceição Marinho 85. Quero confirmar aqui a minha presença com todos, permitindo Deus, e até lá!
2: Para o teu nome, Senhor, este louvor. 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

0: Que maravilha.
1: Sauda a todos na paz do Senhor Jesus, amém. Quem tem esta paz da glória a Deus. Feche os teus olhos, vamos continuar orando, vamos. Vamos continuar clamando Deus dos céus, vamos. Começa dizendo: Senhor meu Deus, meu Pai, nesta manhã, estamos na tua presença, Senhor Deus, ó Pai amado, nessa concentração, Senhor Deus, desse culto desta manhã, vem visitar, Senhor Jesus, ó Pai amado, o teu povo, Senhor Deus, que está orando conosco, o teu povo que está clamando conosco nessa manhã. Manifesta o teu poder, papai, manifesta a tua glória, Senhor Deus, visita cada vida nessa manhã, cada vida que está suplicando ao teu santo nome, cada vida que está clamando, Senhor Deus, orando. A tua palavra diz: Senhor Deus, busca a mim enquanto se pode achar, invoca o Senhor enquanto o Senhor está próximo. Senhor, estamos aqui nessa manhã invocando o teu santo nome, meu Deus, invocando a tua santa presença, Senhor, invocando a ti, ó Pai, porque sabemos que o Senhor está já preparando uma mesa farta, Senhor Deus, para este homem, para esta mulher. O Senhor já está preparando para nós uma grande vitória. Nós cremos, Senhor Deus, nós acreditamos, em nome de Jesus, amém? Abra tua Bíblia com a minha, em Salmos de número 23, versículo 5, somente o versículo. Quem dá glória a Deus? Estamos também na campanha Portas Abertas, Restituição Total e prosseguimento dessa campanha, transbordando com o óleo da unção, a unção da prosperidade. Quem vai ser próspero aí da glória a Deus? Quem já é próspero, diga amém. Também quero saudar os ouvintes que estão em casa agora, que Deus abençoe os ouvintes do programa Voz da Libertação. Prazer estar com vocês nessa manhã, sabendo que Deus já faz presença aqui no templo da glória de Deus nessa manhã e já está operando sinais, amém? Vamos lá? Salmos de número 23, quem encontrou, diga amém. Salmos de número 23, versículo 5, diz assim: preparas uma mesa perante mim na presença dos meus inimigos. Unja minha cabeça com óleo, o meu cálice transborda. Só fala comigo: Senhor Deus, Senhor Deus, nessa manhã, eu tenho certeza, eu acredito que já está transbordando a unção de Deus sobre a minha vida, sobre a minha casa, sobre a minha família, através da tua palavra. Amém? Pode se assentar. Exalta o Senhor com palmas bem alegre para Jesus. Palmas de glória a Deus, palmas para Jesus. Irmãos, ontem à tarde eu preguei sobre Davi, a unção de Davi. E agora eu quero falar do mesmo Davi. O mesmo Davi que está lá no campo cuidando das ovelhas de papai Jessé. O mesmo Davi que recebeu a unção de Samuel e ninguém sentou na mesa, ninguém comeu, ninguém tocou, aleluia, na comida, quando ele não chegava, porque ele foi escolhido por Deus. Agora eu quero contar para você o que Davi fazia lá no campo. Davi estava cuidando de ovelhas. Davi estava cuidando de ovelhas. E o cuidado com as ovelhas dele era muito grande. Ele era pastor de ovelhas. Quem sabe nesse tempo

de ovelhas, e ele conhecia cada ovelha que estava no seu pasto. E ele está falando agora, Davi agora está com felicidade, ele está agora trazendo o Senhor como seu pastor, porque ele sabe, Davi entende o que é cuidar de ovelha. Ele entende que o seu Senhor, o seu Deus, é o seu pastor e nada te faltará. Davi sabe que o pastor, quando as ovelhas estão precisando de passar pelas águas, aleluias, precisa, aleluias, de pastos verdejantes, ele leva elas a pastos verdejantes. Quando os pastos estão secos, o pastor sabe, quando as ovelhas têm sede, leva elas em águas tranquilas. Quando as ovelhas estão com calor, estão ali passando por situações difíceis, o pastor sabe guiar elas até pelo vale da sombra da morte. E o pastor está com o cajado em sua mão, aleluia, ajudando elas. Se ela sair de perto do pastor, ele pega o cajado, ele pega ali o cajado e puxa para perto dele. Se for preciso, ele até bate nas ovelhas, ele até dá uma cajadada nas ovelhas, não por mal das ovelhas, mas para elas sempre estar no pé, estar na estrada, estar no caminho da vereda da justiça, sempre estar no lugar a qual Deus está. Nas minhas palavras, Deus está.

do céu e viu o coração de Davi, um coração sincero, um coração íntegro, alguém que tem potencial para estar na frente de um reino. E ela agora está falando: unja minha cabeça com óleo, o meu cálice transborda. Eu sei muito bem que ele recebeu a unção perante os seus irmãos.

As moscas queriam alimentar daquilo e colocar suas larvas. E agora Davi nos ensina algo importante. Davi fala sobre a unção que vai fazer as ovelhas, aleluia, ficar separada. E nem uma mosca, aleluia, pousar sobre elas e colocar as suas larvas. Mas estudando a Bíblia, eu encontro algo importante. Porque mosca quer dizer, aleluia, associado a Satanás. Nós sabemos disso. E tem o termo significado na literatura, o Senhor das moscas, que se chama Deus.

nesta manhã a unção que vai despedaçar toda a obra do Satanás. Mas Davi entendia, porque Davi estava com ovelhas. Davi estava junto com ovelhas. E quando as ovelhas começavam a mexer muito, tinha ferimento nas ovelhas. E quando tinha ferimento, ele precisava derramar óleo sobre aquelas ovelhas para servir de repelente. Ele precisava ungir elas, ungir a sua cabeça. Rabacanta labai. Ele precisava colocar ali, aleluia, a unção como, como remédio para aquelas ovelhas não ser comida, o seu servo pelas moças.

insetos. E quantas das vezes as moscas também, aleluia, colocava parasitas no ouvido, e quando entrava no ouvido, ia comendo tudo por dentro. Então Davi entendia que aquelas ovelhas precisavam de uma unção. Eu tenho certeza que tem ovelha de Deus aqui nessa manhã, que

quem está passando lutas. As moscas e entrando nas feridas, eu repito de novo, entrando no ouvido, ia destruindo aquelas ovelhas. Fisicamente aquelas ovelhas estavam sãs. Fisicamente aquelas ovelhas estavam em pé. Aquelas ovelhas tinham a pele de ovelha. Aleluia, berrava como ovelha. Mas estava com uma ferida interna. E a ferida interna quem colocou naquelas ovelhas foi as moscas. Eu quero nesta noite ser profeta de Deus na tua vida e falar para você: Beelzebul não pode entrar na tua vida. Beelzebul não pode entrar na tua vida financeira. Beelzebul não pode entrar no teu casamento.

caindo por terra, em nome de Jesus, em nome de Jesus, em nome de Jesus, em nome de Jesus, em nome de Jesus Cristo, já está caindo por terra. As ovelhas eram ungidas. E depois que elas eram ungidas, os parasitas chegavam perto e saíam. Porque o parasita, as moscas, gostam de lugar que está sujo. Rabacanta labás. O inimigo gosta de lugar onde tem brecha para ele entrar. E Deus está me revelando nessa manhã que o diabo está tentando achar brecha na tua vida. Tem um parasita aqui que vai cair por terra, que se chama Satanás. Quem quer que ele vai cair por terra? Esse parasita vai cair por terra. Essa mosca vai cair por terra. E o Senhor das moscas vai perder mais uma batalha, porque há poder no nome de Jesus de Nazaré. E o negócio é tão difícil, pastor Cremilson, pastor Luiz Carlos, pastor Júlio, que em Eclesiastes 10, 1 fala que as moscas, depois de morta, produzem um mau cheiro que estraga o perfume. O perfume de quê? O perfume da unção. Você está entendendo? Que a mosca, até depois de morta, ela produz um cheiro mau. O negócio é tão difícil que até depois de morta ainda traz, aleluia, turbulência.

vida nessa manhã. Ore, clama, labai. Deus não vai deixar as ovelhas dele perecer. Deus não vai deixar as ovelhas dele padecer. Deus não vai deixar as ovelhas dele, não vai. Há uma unção de Deus aqui nessa manhã. Se tiver ovelha doente nessa manhã, os parasitas não vão te destruir. Se tem unção de Deus, aleluia, nessa manhã, as ovelhas de Deus não vão padecer. Há um

dá uma alegria no coração, né, irmãos? Sabe por que dá uma alegria no coração? Porque às vezes a gente pensa que está sozinho, mas o bom pastor não nos deixa só. Sabe qual é a alegria nossa? Que o bom pastor está do nosso lado na hora da luta, na hora da adversidade, na hora da peleja. O bom pastor está do nosso lado. Sabe qual é a nossa alegria? Que o bom pastor não nos abandona. Davi, ele sabe disso. Davi, ele entende o que é ser pastor, porque ele não abandonava as suas ovelhas quando o leão se levantava contra elas. Ele não, aleluia, ele não abandonava as suas ovelhas quando o urso vinha contra elas, mas ele pegava o seu cajado e lutava contra leão e contra urso. E o nosso Deus, se levantar o capeta contra a tua vida, Deus se levanta também. Se levantar o inferno contra a tua vida, Deus se levanta também. Então nessa manhã

prosperidade. Eu vou caminhando para o final já. Rabai, cantalabassuri andalabas. Aí as ovelhas estavam no pasto. Mas só porque a bondade, eu não vou falar do cálice transbordando hoje, eu já falei esses dias. Vou falar da bondade de Deus agora. Porque a bondade e a misericórdia me seguirão todos os dias da minha vida. A importância nossa de estar habitando na casa de Deus. A importância de nós estar dentro do templo do Senhor. A importância de nós estar aqui dentro da casa de Deus, sendo sincero o Senhor, sendo fiel a Deus. Mas estou falando de fidelidade. As ovelhas estavam no campo, e quando elas estavam no campo, aleluia, Davi era fiel a elas. Elas conheciam a voz de Davi, porque as ovelhas conhecem a voz do bom pastor. Ah, entenda comigo nessa manhã,

gemido. Aleluias. Rabaço canta labaço clama labaço. A enfermidade não vai te vencer.

A doença não vai te vencer. A crise não vai te vencer. Porque Deus já se levantou. Porque o bom pastor já se levantou. Eu estou falando de um pastor que deu sua vida pelas suas ovelhas lá na cruz do Calvário. Eu estou falando de um pastor que morreu lá na cruz do Calvário pelas suas ovelhas. Eu estou falando de um pastor que venceu Deus, aleluias, das moscas, o Senhor das moscas, o Beuzebu lá na cruz do Calvário. Eu estou falando de um bom pastor que deu sua vida pelas suas ovelhas. Ele está aqui dentro da casa nessa manhã, mas ele não deu a vida pelas suas ovelhas, deu a vida pelas ovelhas, mas no terceiro dia pisou na cabeça da serpente e mostrou que aquela palavra que Deus falou para Eva e Adão lá no jardim do Éder se cumpre agora, porque a serpente ia sim atingir o seu calcanhar, mas aleluias, mas nasceu alguém que esmagará a cabeça dela, e Jesus esmagou a cabeça dela.

0: Deus. Lá o diabo não resistiu não à palavra, lá já caiu por terra. Traz ela aqui para frente, traz ela aqui que eu expulso aqui na frente. Aí o diabo não resistiu à palavra de Deus, porque é palavra que vem do céu, é palavra que vem do trono de Deus. Satanás não pode resistir mesmo não. O Deus Zebu não pode resistir à palavra de Deus. Traz aqui na frente, irmãos, traz ela aqui na frente. Fala lá, pastor Luiz Carlos, ensina elas lá. Aleluia. Olha só o que que a Bíblia fala. O que que a Bíblia fala? Que Davi conhecia as ovelhas. Jesus te conhece também. Olha para mim aqui, não perde o foco não. Jesus te conhece também. Jesus te conhece também. E ele venceu Beelzebul lá na cruz do Calvário. E ele venceu a morte, ele venceu o inferno. Por causa de ti, ele está aqui nessa manhã, trazendo poder para a tua vida. Vamos orar por ela, vamos expulsar. Senhor Deus, olha para frente aqui, Satanás. Olha, não quer olhar para frente não. Por que você não quer olhar para frente? Hein? Por quê?
1: Porque o branco está aqui.
0: O branco está aqui no altar? Aí o diabo falou que o homem de branco está no altar, igreja. Quem crê que essa palavra é de Deus, levanta a tua mão. Olha para frente, em nome de Jesus. Tem que olhar para frente. Em nome de Jesus Cristo, olha para frente. O homem de branco está no altar, ele está aqui neste altar. Ele está neste altar, nessa manhã, trazendo uma palavra do céu. Levanta a cabeça, em nome de Jesus, e olha para frente. Em nome de Jesus, estende as tuas mãos aqui. Satanás quer olhar para frente, o homem de branco está aqui no altar. Quem crê que Jesus está aqui, dá glória a Deus. Estende as mãos, fala: sai, sai, legião do inferno, em nome de Jesus Cristo. Sai desse corpo agora, sai dessa vida agora, Satanás. Pega a tua bagagem agora, sai, em nome de Jesus. Sai, em nome de Jesus, está liberta, em nome de Jesus. Pode levantar ela, pode levantar ela e dar glória a Deus, igreja. A palavra de Deus esta manhã é: o bom pastor está aqui dentro da casa, olhando para suas ovelhas. Pode levar, está liberta. Senta por um instante, eu vou encerrar agora. Aí lá na cruz do Calvário, o bom pastor está morrendo pelas suas ovelhas. Lá na cruz do Calvário, eu encerro já essa palavra nessa manhã para orar por vocês. Mas lá na cruz do Calvário, o bom pastor está com os braços abertos, sendo crucificado. Lá na cruz do Calvário, o bom pastor está sofrendo dores. Mas você olha para mim e fala: mas o bom pastor vai lutar contra leão e contra urso só? Não, ele vai também dar a vida por ti. Eu estou falando de bom pastor. Sabe o que o Espírito Santo de Deus fala no meu coração? Tem muitas ovelhas que estão doentes entre nós. Tem muitas ovelhas que estão dando lugar para Satanás. Tem muitas ovelhas que Beelzebul entrou na sua mente, entrou no seu coração, entrou na sua língua. Tem muitas ovelhas que estão longe do bom pastor. Mas o bom pastor, ele dá a vida pelas suas ovelhas. Como eu repito de novo o que citei, ele esmaga a cabeça da serpente. Mas ele deixa uma promessa para mim, para você que é ovelha do pasto de Jesus. Que promessa é essa, irmão Wesley? Paulo, através do ministério de Paulo. Aleluia, tiver enganado, me corrija os pastores. Através do ministério de Paulo, ele fala: em breve. Levanta a mão, levanta a mão, levanta a mão. Em breve. Em breve. O Deus de paz esmagará a cabeça da serpente debaixo dos vossos pés. Sabe o que Deus me ensina com isso?

Deus esta manhã. Fica sobre os pés, eu preciso terminar por causa do horário. Pode sentir a presença de Deus. Pode sentir a glória dEle, que a glória dEle está dentro da casa. Beuzebu não vai entrar na tua vida. Beuzebu não vai entrar no teu ministério. Beuzebu não vai entrar na tua vida. Não vai entrar na tua casa. Não vai entrar na tua família. Porque o grandão da Galileia está aqui para te ungir nessa manhã. Não é os presbíteros que vão ungir você. Não é o irmão Wesley que vai ungir você. É Deus. É Deus que tem unção para a tua vida nessa manhã. Fecha os teus olhinhos que Deus te deu, fecha. Senhor Deus, olha aí a tua igreja, Senhor. Nós estamos aqui 100% dependente de ti. Nós estamos aqui pedindo unção de Deus para este povo, Senhor. Não deixe esse povo fracassar pela caminhada. Não deixe esse povo fracassar pelas lutas, pelas provações. Ah, Senhor Deus, mas derrama unção sobre este homem agora. Derrama unção sobre essa mulher agora, Senhor. Derrama unção sobre essa vida agora, meu Deus. Derrama unção sobre essa vida agora. Ah, minha irmã, eu estou chorando, o pastor chora na presença dele. Pastor, eu estou sentindo a glória, sinta a glória dele. Porque os demônios também não podem resistir ao poder de Deus que está dentro desta casa. Ah, Senhor Deus, derrama unção sobre este ouvinte, derrama unção sobre esse internauta agora. Visita em longa distância agora, onde está chegando, Senhor, as ondas sonoras do programa Voz da Libertação. Aonde está chegando, traz para frente, pastor Júlio, aonde está chegando, ah, Senhor Deus, a imagem do YouTube, vai visitando agora. É a unção de Deus que há neste lugar, a unção de Deus que há nessa casa, a unção de Deus

em nome de Jesus, quieto. E não é sua casa não, Satanás, fica quieto. Deixa eu orar por ela. Estende as mãos, vamos orar por ela, vamos. Jesus, vai queimando toda a obra do diabo, vai queimando toda a obra satânica. Ah, Satanás, pode ameaçar, pode ficar bravo. O sangue de Jesus tem poder. O sangue de Jesus tem poder. O sangue de Jesus tem poder. Já está me cobrindo com o sangue dele.

sai e não volta mais em nome de Jesus. Está liberta. Levanta a tua mão e fala: Senhor Deus, mais forte, Senhor Deus, nessa manhã é manhã de vitória. Olha só, preste atenção. Preste atenção, Deus te visita nessa manhã. Você, com a mão cruzada no banco. Levanta a mão, minha irmã. Você. Deus me mostra uma obra maligna contra a tua vida. Eu vejo Satanás pelejando contra você. Pastor, mas por quê? Porque ele tem raiva do ser humano. Ele tem raiva de nós, do diabo, irmãos. Tem ou não tem? Mas Deus dessa manhã joga por terra essa obra do inimigo. Ele fala para você: estou eu entrando com providência. Abra tua mão e na palma, abra tua mão com fé, mulher. E na palma da tua mão eu tenho uma grande vitória para colocar nela. Receba o teu milagre se tu crer. Receba a providência de Deus dessa manhã. Deus dessa manhã visita você de rosa. Deus está nessa manhã fechando a boca do leão. Olhou para trás, não olha, não, olha para mim. Deus está fechando a boca do leão, porque Satanás queria tocar na tua vida. Não vai, Deus te livra. Ele projetou enfermidade para bater a tua fé, mas Deus fala: não vai tocar, não vai, não vai. Cadê o glória? Cadê o glória? Segura em pé, segura em pé. Aleluia, segura em pé. Cadê o glória? Olha só, eu quero orar por você agora. O povo não traz, né, a carteira de trabalho, o pedido de oração. Quem trouxe aí o pedido de oração? Ninguém trouxe. Então traz para frente, coloca na mesa que corre. Já tá na mesa? Ah, tá bom então. Só carteira, irmãos. Carteira de dinheiro, coloca aqui não, nem celular. Eu aconselho não colocar, tá bom? Coloca uma carteira cheia de dinheiro aqui, dá problema esse negócio aí, soma aí. Né? Então só o pedido de oração, processo na justiça. Essa jovem de rosa aí, jovem de rosa, vem cá. Isso, tem algo de Deus para você aqui. Vamos orar pelos pedidos de oração? Vamos? Vamos orar? Pelos pedidos de oração, pega lá para mim, um irmão obreira, o livro do dizimista, o livro do dizimista, pega lá para nós orar pelos mantenedores, pega lá, quando a irmã pega, eu quero, vem cá, Deus essa manhã está visitando o teu coração, chega perto de mim, eu sou feio, mas não morto não, olha, sabe o que Deus me mostra? Satanás projetando uma cama para te deixar nela, uma cama de enfermidade, uma cama de depressão. Mas Deus te trouxe aqui nessa manhã, eu vou te ungir, e Deus vai despedaçar o jugo do mal. Senhor Deus, visita essa jovem agora, vem de encontro com ela agora. Só eu que estou orando, irmão, vocês vão me ajudar não? O que está acontecendo com vocês? Jesus, visita ela aqui agora, repreende toda a opressão, sai dos pensamentos, sai do coração, todo o laço de Satanás, sai e não volta mais em nome de Jesus. Olha para mim, daqui poucos dias tu verás Deus que revelou você. E Deus vai trazer algo que vai alegrar muito o teu coração. Tu crê? Receba a tua vitória. Vamos orar, vamos? Vamos orar? Vamos orar pelos pedidos de oração, vamos? Vamos, Senhor Deus, Jeová, neste momento. Estamos orando pelos valentes, Senhor Deus, que está no livro aqui. Também pelos mantenedores da tua obra, pelos dizimistas, Senhor. Por aqueles que têm ajudado a tua seara, Senhor Deus. Hoje estamos na campanha. A unção, Senhor Deus, que transborda. A unção da prosperidade, Senhor Deus. Visita os pedidos de oração. Visita o teu povo, meu Deus. Visita a massa humana que compareceu aqui nessa manhã. Visita o teu povo nessa manhã, meu Deus. Vai entrando com a tua providência, vai entrando com o teu socorro agora. Rompe as cadeias malignas, visita os dizimistas, visita os ofertantes da tua casa. Visita, Senhor Deus, essa pessoa que está com a sua fotografia na mesa, Senhor. Visita, Senhor, visita, Senhor, visita. Visita agora, meu Deus, vai visitando agora, meu Deus. Vai visitando essa pessoa agora que está em longa distância, mas a sua mãe, o seu pai, o seu irmão, o seu familiar está orando por ele. Visita, repreende o mal. Corta o laço do prejuízo, corta o laço de Satanás e da vitória, em nome de Jesus. Cadê os dizimistas da casa de Deus? Levanta a sua mão, você que é dizimista da casa de Deus. Levanta a tua mão, eu quero profetizar sobre a tua vida. Em nome de Jesus, que não falte nada na tua casa. Não, fala amém, pelo amor de Deus. Que em nome de Jesus não falte nada na tua casa. Que em nome de Jesus, Deus abençoe a tua ida, a tua vinda. Aonde pisar a planta do teu pé, que Deus abençoe. Que Deus abençoe onde você coloca a palma da tua mão. Que haja prosperidade na tua vida. Em nome de Jesus. Aleluia. Irmão Adelso, levanta a tua mão.
Deus te dá um livramento de acidente nessa manhã. Eu vejo um carro. O Satanás está furioso com a tua vida, viu? Eu vejo um carro, o Satanás entrando num homem desse carro, uma caminhonete branca. Ele acelerava e quando ele te via, aí que ele pisava mesmo, usado pelo diabo para te matar. Mas Satanás caiu por terra nessa manhã. Deus te livra, homem. Deus está te dando vida nessa manhã. Vai deixar o diabo furioso com a tua vida. Deus está te cobrindo com o sangue dele.

0: Que Deus vai providenciar um milagre. Só um pouquinho de gente. Quem crê que Deus vai providenciar um milagre? Quem crê que Deus está nessa casa? Quem acredita que Deus está aqui? Deus está aqui, irmãos. Esse culto está regado. Deixa aqui, pastor. Deus abençoe. Esse culto está regado em oração, irmãos. Esse culto está regado, irmãos, em batalha espiritual. Deus está aqui. Esse culto não foi regado por acaso. Com emoção, não tem emocionalismo aqui.
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2: E graças a Deus, ouvintes queridos.
3: Eu quero trabalhar para meu Senhor.
2: Obrigado você pela companhia, Fidalgui, o nosso programa. Atenção também todo o corpo aqui de fora de obreiros. Atenção dirigente, segundo dirigente, atendente de livrarias, irmãs voluntárias e voluntários financeiros, para esse comunicado aqui na programação, para este aviso. É neste domingo, dia 30 do mês de agosto, às 8 horas da manhã, a nossa importante reunião ministerial aqui em Juiz de Fora. No Santo Altar, o servo do Senhor, nosso pastor estadual Wesley Souza Moraes, com ele também, claro, resoluções da diretoria desde São Paulo, para ser passado então a todo o corpo de obreiros. É você também que prega a palavra do Senhor. Pode estar com a gente, deve estar com a gente, então, nessa importante reunião ministerial, neste domingo, dia 30 de agosto, já a partir do horário das 8 horas da manhã. Contamos com todos e, claro, todos são bem-vindos. Escreveu Paulo a Filemônia, escrevi te confiando que farias muito mais do que a você foi pedido. Então, vem estar com a gente, então. Atenção, obreiros da Grande Rio de Fora, região toda, porque é domingo 30 de agosto, 8 da manhã, essa importante reunião ministerial, claro que nenhum de vocês podem faltar. Até lá e que o Senhor Jesus abençoe a todos.
3: Salvador, se quiseres trabalhar, acharás também.
4: Parece realmente que amanheceu.

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3: Você aqui no Voz da Libertação, 11 horas e 12 minutos ao vivo, diretamente aqui da capital paulista, do Templo da Glória de Deus, da nossa Igreja de Deus e Amor, para você que nos acompanha aí de outra cidade, quem sabe interior do estado de São Paulo, outras regiões do Brasil e até de outros países, hein? Inclusive você que está acompanhando de outros países, se manifeste aqui no chat, no nosso WhatsApp. E eu quero agora dar boas-vindas para você que está chegando pela rede de rádios Deus e Amor. Seja muito bem-vindo. Este é o programa Voz da Libertação, oficial da nossa Igreja Deus e Amor, que acontece de segunda a sexta, das 10 ao meio-dia, e é institucional. Aqui a gente traz informações da igreja, projetos, atualizações, participações especiais e muito mais. Eu sou o Ítalo Siqueira, aqui na comunicação, e está comigo hoje Gabriel Araújo.
4: A paz do Senhor, bem-vindo você que agora está na rádio, está sintonizado nessa audiência. Aqui é o Voz da Libertação, estamos muito animados e muito felizes por sua presença. Obrigado por cada um de vocês que está ouvindo, hein?
3: Muito bem. Nós temos também o presbítero Levi Muniz, acredito que você já conhece. Hoje ele não está com a gente, mas amanhã ele estará aqui no programa Voz da Libertação. Olha só, tem uma coisa que acontece todos os dias aqui no Voz, que é a enquete do dia. Uma pergunta bíblica para você interagir com a gente. E a de hoje é a seguinte, hein? Qual era o nome do monte onde Moisés faleceu após contemplar a Terra Prometida? Qual era o nome do monte que ele morreu? Letra A, Monte Sinai. Letra B, Monte Nebo. Ou letra C, Monte Horeb. Eu quero que você participe, hein? Você que está pelas redes sociais, é só responder no chat, tá? YouTube, Facebook, Instagram. Você que está pelo rádio, o nosso WhatsApp é o teu canal de comunicação. 119-8292-3392. Vou repetir para você, hein? 119-8292-3392. Gabriel, nós temos um número atualizado de votos. Tem. O pessoal está participando da nossa enquete.
4: Muita gente participando, estamos com 101
3: votos. 101 votos. Dá para aumentar? Pode aumentar?
4: Ah, agora que mais gente chegou, com certeza dá.
3: Tem espaço para mais votos?
4: Ah, muito, muito. Nossa meta hoje é pelo menos 210 votos.
3: Então vamos lá, queremos saber o nome do monte onde Moisés faleceu após contemplar a Terra Prometida. Participe aqui do Voz da Libertação. Você que acompanha pelo rádio pode mandar também áudio, vídeo, foto e mensagem de texto. Olha só, aqui a gente está nesse novo formato, mas mantendo o legado, mantendo a essência. E a gente vai para aquilo que marca a identidade do Voz da Libertação desde a década de 60, que são testemunhos. A Maria Isabel chega com a gente e ela recebeu uma bênção, inclusive através da Fundação Reviver. Preste muita atenção, vamos acompanhar juntos. Vamos lá.
5: Eu tenho um grande milagre também para contar, porque eu cheguei aqui em 2013, aqui na cidade de São Paulo, né? Eu sou do Amapá, e eu passei desde 2013 até 2020 pedindo uma casa para o Senhor. E eu morando de aluguel com os filhos, cheguei com meus dois filhos pequenos aqui, né? E comecei a orar, Senhor me dá, Senhor me dá, Senhor me dá. Quando foi um dia eu vi, né, os irmãos profetizando, dizendo, irmão, você tem que ter fé, coloca a fé em prática. E eu fui na Fundação Reviver, eu vi, eu fiz um propósito com Deus. Peguei aquele potinho da Fundação Reviver, né, da Help, e peguei aquele, enchi, eu falei, Senhor, eu fiz esse propósito, coloquei a mão para o céu, falei, Senhor, se o Senhor realmente, Pai, está nesse negócio da fundação, nesse cofrinho. Como os irmãos falam, Pai, que tem oração, tem milagre, tem conquista. E o Senhor tiver nesse negócio, eu vou encher ele. Quando eu terminar de encher, para o Senhor abrir a porta da casa para mim, porque eu não aguento mais pagar aluguel. E eu peguei, meus irmãos, coloquei, comecei a encher. Antes, não passou nem um ano. Se eu não me engano, foi uns 4 ou 6 meses. O Senhor abriu a porta da casa para mim. Enchi o potinho e trouxe para a casa de Deus. Eu estou com a minha casa aqui, né? Na região do Jardim Ângela, para a glória de Deus, né? A casa foi facilitada. Quando Deus ele abre mesmo, transborda, faz milagre. E eu estou aqui, meu irmão. Não pago mais aluguel, né? Porque eu exercitei a minha fé, né? Peguei o cofinho e cri. E ajudei a obra do Senhor e o Senhor me entregou o grande milagre.
3: A casa própria é o sonho de muita gente, principalmente de classe baixa, socialmente falando, que tem esse sonho, mas não tem condições. Mas aquilo que o homem sonha, Deus pode realizar. E você que tem um sonho no teu coração, um plano, um projeto que até agora não deu certo, porque você talvez não tenha condições, não tem recursos, não tem pessoas para te ajudar, não se esqueça que Deus pode realizar para você. Faça como a irmã Maria Isabel. Coloque a tua fé em prática e Deus vai mover o sobrenatural. Gabriel, a irmã Maria Isabel, ela fez um voto no culto da Fundação Reviver, né, de pegar o cofrinho.
4: Sim.
3: Agora, eu quero que você faça um cálculo comigo, matemático. Um cofrinho, embora você coloque moedas de R$1, que é a moeda mais alta, sim, mesmo enchendo o cofrinho, não dá um valor de uma parcela de uma casa, né? Então a gente vê que não tem nada a ver com dinheiro, não tem nada a ver com valores, tem a ver, exato, com fé, certo?
4: Exato, sempre foi fé. Você enche um cofrinho, eu não consigo mensurar, talvez 100 reais
3: por aí.
4: Por ali. Não paga uma parcela, não paga mesmo uma parcela. Porém, o que é a fé? A fé, ela encheu, ela pode ter enchido o cofrinho com moedas. Mas se ela encher aquele mesmo cofrinho que não paga uma parcela com fé, aí é outro nível. Aí é outro papo. O papo é outro. Porque quando você coloca fé na sua ação, é Deus quem faz. O que é a oração? A oração basicamente é você entregar algo que é impossível para você na mão daquele que pode fazer. Fala, Senhor, eu não consigo, mas estou colocando na mão de quem consegue, Deus. Para mim não dá, não posso. Mas estou colocando na mão de quem pode fazer. Deus, e ele faz. Você percebe que ela é pentecostal, né? Ela é a esposa do nosso segundo pastor lá do Parque Novo Santo Amaro. E ela
3: Zona
4: sempre
3: Sul,
4: assim,
3: né, Varão?
4: Zona Sul. E ela sempre assim, toda a campanha que tem, ela mostra a fé dela justamente porque ela alcançou.
3: Muito bem. Olha, a gente sabe que encher um cofrinho daqueles da Fundação Reviver não paga uma parcela de uma casa, mas faz diferença na mesa de alguém que está passando necessidade.
4: Sim.
3: E é por isso que Deus opera, Gabriel. Sim. Porque Deus se agrada de socorro, de ajuda. Aquelas famílias que às vezes não têm o que comer,
4: exato,
3: não têm o que vestir, não têm o que calçar, não têm remédios. Idosos que foram abandonados pela família, ou que todo mundo morreu, o idoso ficou sozinho. E a Fundação Reviver está lá, fazendo a diferença, colocando o evangelho em prática.
4: Exato.
3: É aquela pessoa que ajuda com um cofrinho ali, às vezes não chega a R$100. Deus se agrada e é por isso que Deus deu a bênção da casa própria para a irmã Maria Isabel. E a gente ainda está no Agosto Verde, né? Embora o aniversário aqui na sede já tenha sido comemorado, mas ainda estamos no mês de agosto e é o mês da beneficência cristã. Estou até com o lacinho verde aqui,
4: exato,
3: na camisa, aqui no paletó.
4: Estamos aqui representando, porque esse é o Agosto Verde. É, essa data é muito importante para nós, eu digo nós como igreja num todo. Porque nós somos o socorro do mundo. Porque não tem ninguém que corra por nós, por assim dizer. Nós, a nossa igreja é uma igreja que é os cristãos, que é um membro ajudando. É a igreja ajudando. Não tem uma instituição por fora assim dizendo assim, ó, vamos ter uma empresa por fora dizendo assim, não, vamos injetar dinheiro em vocês. Não, não, não. Somos nós, um socorrendo o outro. E por isso que Deus mostra o milagre.
3: Muito bem, glória a Deus. Olha só, você pode fazer parte disso também. A Fundação Reviver é um projeto que nasceu no coração de Deus e que faz a obra de Deus com excelência. todas as quintas-feiras, culto beneficente em prol à Fundação Reviver, e aqui na sede mundial acontece às 15 horas, Avenida do Estado 4568, entrada pela Avenida Prefeito Passos, número 10, centro de São Paulo. Estamos próximos à estação Pedro II do metrô de São Paulo, terminal de ônibus do Parque Dom Pedro II, do mercado, estacionamento grátis e amplo, então vem para cá. Lembrando que você pode ajudar aí na tua igreja também. 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Para quê? Alimentos, roupas, calçados, remédios, ofertas financeiras e muito mais. Acesse o nosso site ipda.com.br ou pesquisa na internet a IPDA mais próxima de você. Tá acontecendo, tá ativa. Fundação Reviver fazendo a diferença. Inclusive, Gabriel, o Thiago, até quando não trabalha, ele trabalha.
4: Exatamente. O homem... Ele quis ficar em casa para se recuperar, mas falou, não. Você vai ficar em casa, mas você também vai trabalhar. Como? Só você sabe como.
3: Olha só, a gente está nessa temática de Agosto Verde. O Thiago Santos, ele fez uma matéria sobre isso, né? Ele fez uma cobertura e ele tem um conteúdo muito interessante. A gente vai acompanhar agora, preste muita atenção. Muito bem, Thiago Santos, com você.
6: A paz do Senhor Jesus, meus irmãos. Hoje, dia 22 de agosto, aqui na Sede Mundial, irá acontecer o culto em comemoração aos 32 anos da Fundação Reviver. Os irmãos já estão chegando, já estão se acomodando, está tudo sendo preparado para esse dia tão abençoado. E nós iremos dar uma olhada neste dia tão especial, mas não estou sozinho. Estou na companhia dele, do Gabriel Araújo. Deus abençoe, Gabriel. Seja bem-vindo. Nós iremos então dar uma olhada em como será esse evento, é isso mesmo?
7: Sim, hoje é o culto especial, os 32 anos, e o Voz da Libertação veio cobrir todo esse evento para que você de casa possa entender o que vai acontecer nesse dia especial. Então, vem junto conosco.
6: Vamos lá então?
7: Vamos lá.
8: Estou felicíssima pelos 32 anos da Fundação Reviver. Estou aqui me alegrando com esse povo alegre, esse povo feliz que está aqui comprando, ajudando a Fundação. E já já vamos subir para o culto e dar graças a Deus por mais um ano de vida da Fundação Reviver.
9: Primeiramente, eu quero parabenizar a Fundação Reviver pelos 32 anos de existência, recuperando vidas com amor. Lembrando a todos que a Associação Reviver Help Deus e Amor, ela vem para agregar, se unir cada vez mais à Fundação Reviver. E agora vem a Help para ajudar, para abraçar e acolher mais pessoas que precisam, que necessitam.
10: A Fundação Reviver é uma instituição de 32 anos de idade, é o braço assistencial da igreja, e nesse tempo a fundação fez vários projetos para crianças, para o apoio daquele necessitado, na área de educação, na área de música, para idosos. A fundação cresceu muito, muito mesmo, e nesse ano mais ainda. Na frente está a irmã Ereni Miranda, e ela tem se preocupado bastante em ampliar e expandir o trabalho da Fundação Reviver e da Associação Help.
11: E um evento onde Deus operou maravilhas, Deus usou a nossa presidente e tivemos uma ajuda muito grande dos irmãos, com apoio financeiro, doações. Estamos alegres com Deus. Ficamos felizes por todos e agora já nos preparando para os 33 anos da Fundação Reviver.
12: Agora, nesse momento, eu digo para você, ajude com amor, ajude com alegria. Você que pode estar levando até uma igreja pentecostal Deus e Amor mais próxima, suas doações de roupas, suas doações de alimentos, será bem destinada em nome do Senhor Jesus. Nós temos contemplado pessoas carentes, pessoas humildes, pessoas necessitadas, sendo alcançadas através da sua ajuda. E em nome de todos de Paulistana, de todos que têm sido alcançados ali, eu quero agradecer a Deus e quero agradecer também a sua vida, você que tem contribuído, não deixe de ajudar.
6: Estamos chegando ao fim de mais um culto celebrativo da Fundação Reviver, 32 anos da Fundação, dia de semear. E lá em cima do altar, a nossa irmã Eleni Miranda, presidente, tanto da nossa igreja como da Fundação Reviver, está cortando o bolo para celebrar este momento tão alegre, este momento tão abençoado. São 32 anos alcançando vidas, 32 anos alcançando pessoas que precisam de auxílio, tanto financeiro como de alimentos, entre outras coisas. Meus queridos irmãos, a Fundação Reviver, um dos braços assistenciais da nossa igreja, tem alcançado vidas com amor e com muita alegria. Que Deus abençoe a todos vocês que ajudam e auxiliam esta obra abençoada. O amor de Deus socorre vidas.
3: Tiago Santos e a cobertura do nosso aniversário de 32 anos da Fundação Reviver foi bênção, viu? Foi uma maravilha. Gabriel, você apareceu na introdução da matéria. Eu estava lá como produtor, né? Isso. Faz aqui, faz isso ali, vai aqui, não sei o quê. É. Conversa com o fulano ali. Vai aqui, vamos entrevistar aqui, pastor, não sei o quê.
4: Exato.
3: Mas olha, foi... Pega o chocolate.
4: Exato.
3: Mas olha só, foi uma tarde, assim... apoteótica.
4: Apoteótica, poderosa.
3: Gloriosa, né? Poderosa. E nós vimos ali que, de fato, a Fundação Reviver é algo de Deus. Todo mundo reunido, a igreja toda reunida, a Fundação Reviver, Help, diretoria, todo mundo com o mesmo propósito de socorrer vidas.
4: Sim, o evento em si foi tão lindo. Foi tão lindo que, assim, por mais que nós fizemos a matéria... O Olavo falou assim, eu queria fazer mais, não saí satisfeito, parece que eu não fiz nada, né? Pra você ver de tanto que o rapaz, ele gosta de cobrir tudo.
3: Sim.
4: E de fato, nós fizemos uma cobertura lá, chamamos algumas pessoas para entrevistar, alguns personagens muito icônicos para comentar, muito importantes também. E assim, desde a introdução até o final foi uma matéria maravilhosa. O culto, então, quem prestou atenção no culto viu. Desde a oração até a mensagem, foi um culto poderoso mesmo. Eu poderia dizer como Paulo falou, né? Foi inefável.
3: Rapaz.
4: Não cabe ao homem ser dito.
3: Meu Deus.
4: foi muito bom mesmo.
3: Muito bem. E olha, milagres aconteceram, né?
4: Sim.
3: E teve uma hora. Assim, a gente que tá trabalhando tá na correria, mas eu vi cadeira de roda levantadas, assim, muletas, claro. Pessoal correndo no meio lá.
4: Sim, a Maria Lorena, ela fez uma oração de poder mesmo, e Deus começou a revelar, e ela começou a chamar, algumas pessoas cadeirantes foram até a frente, e outras falaram, não, deixa eu usar exercitar a fé. Jogou a muleta lá em cima, a cadeira de roda lá em cima, pessoas sendo transformadas ali na frente do púlpito ali, meu Deus do céu, foi tremendo.
3: Bem, glória a Deus. Olha, você que está acompanhando pelo rádio, quero te lembrar que você pode também acompanhar essas imagens, tá? Além do áudio, você pode ver as imagens. Pode ser que você faça essa transição agora e venha para o YouTube, ou você pode assistir depois, em outro momento que você estiver mais tranquilo, tiver disponibilidade. Nosso canal no YouTube é Igreja Deus e Amor Oficial. Ou você pode só colocar assim, ó, Voz da Libertação, 26 de agosto, que é a data de hoje, né? Então você vê lá, assiste, acompanha essas imagens, a matéria que o Thiago fez, e você vai entender muito melhor sobre o que a gente está falando. E eu quero agradecer a você que contribuiu com a gente, você que doou o seu alimento, você que doou o cofrinho, né, com as moedas para a Fundação Reviver, roupas, calçados, remédios, você que fez a sua parte. E brevemente, nos próximos dias, a gente vai anunciar aqui quantas toneladas de alimentos foram arrecadadas. A nossa meta para esse mês, para esse ano, na verdade, é uma mega tonelada, que são 1 milhão de quilos de alimentos. E nós já estamos... Rapaz, esse negócio tá bom, hein? E você pode fazer parte ainda. Procure a tua igreja local, doe, ajude, contribua e faça parte da Fundação Reviver. Olha só, a Fundação Reviver, ela não para, viu? Ela não para. É uma instituição, uma fundação que atua em diversas frentes. A gente viu agora a cobertura do aniversário. E agora o Thiago Santos, mais uma vez com a gente, trabalhando mesmo não estando aqui presente. Ele preparou para a gente uma matéria sobre um sopão. Sopão que foi promovido aí pela Reviver, pela Help. Vamos acompanhar. A gente fala sempre sobre sopão, né, Gabriel? Agora Exato. A gente vai mostrar como é que funciona. Vamos lá. Matéria Agosto Verde, sopão com o Thiago Santos.
6: A paz do Senhor Jesus, meus irmãos. A Associação Reviver Help, Deus e Amor, está fazendo uma ação muito interessante aqui nos arredores da sede mundial. Está entregando alimento, pregando e falando do amor de Deus para os necessitados e carentes. Então vamos acompanhar um pouco de como foi esse evangelismo, este momento tão interessante.
9: Nós estamos aqui hoje felizes com essa ação solidária para mostrar o quanto a igreja se preocupa com as pessoas, principalmente aquelas que estão em situação de rua.
13: Nós nos alegramos por ver pessoas sendo abraçadas e socorridas pelo amor de Deus, porque essa é a nossa função, alcançar pessoas através do amor de Cristo. E nós, como igreja, entendemos que onde tem uma pessoa, ali tem uma missão.
9: Então, nós estamos aqui hoje com essa missão linda de distribuir esse sopão maravilhoso e mostrar o quanto essas pessoas são importantes para Deus e para a Igreja Deus é Amor.
14: É um prazer enorme estar cozinhando, trazendo, né, esses pratos deliciosos, essa harmonização, né, dos pratos, junto com os temperos, né, e trazendo essa essência também, né, do nosso Brasil, né, para o mundo afora.
15: Família, esse tipo de ação social, ele é sempre focado em quem? Na necessidade em volta da sede mundial. Estamos dando o start aqui, isso foi organizado em mesa com a irmã Regiane e a irmã Michele. Qual é o grande objetivo? O frio chegou, tá sol, mas o frio, ele veio junto. Alimento para quem realmente tem fome. E, Thiago, assim, foi incrível. Atingimos mais de 120 pessoas. Marmita, água, pão, sopão, muita carne. Foi muito bom, na verdade, sabe? E, assim, esse é só o start. Eu acho que isso é importante deixar frisado. Todos os estados vão estar fazendo pela Help, pela Fundação Reviver, pelo Expansão e pelo Regenere. Começamos hoje, agora vamos divulgar, vai cascatear, melhor dizendo, para todos os estados do Brasil. Terão ações iguais a essa para geral, vai ser muito bom.
3: Olha, isso é Fundação Reviver, isso é Help, isso é Igreja Deus e Amor, e eu tenho o maior orgulho, Gabriel, de fazer parte disso. Eu sou feliz, sou alegre, eu sinto paz em fazer parte disso. E sabe o que me chama muita atenção? A união da igreja. Sim. Reviver, Help, Expansão, Regenere, todo mundo junto. Sim. Com o propósito de almas.
4: Sim, a igreja, nós ficamos felizes porque ela é uma igreja que de fato cumpre com as escrituras sobre a sua unidade, né? Ela serve, é uma igreja que serve, é uma igreja serviente, assim que fala, é uma igreja que ela cumpre com os seus propósitos, né? De servir um ao outro, servir, como você falou no princípio lá, nós servimos a Deus, servimos ao próximo também, no sentido de auxiliá-lo. E ver essa matéria basicamente é uma extensão do que nós já estamos fazendo, né? Só estamos mostrando aquilo que a igreja faz.
3: Muito bem, e eu vou além, Gabriel, quando a gente serve as pessoas no sentido de promover um sopão, por exemplo, de doar uma roupa, uma cesta básica, a gente serve a nós mesmos.
4: Sim.
3: Porque nossa, a gente se renova, a gente se edifica, a gente, como é que eu posso dizer, alicerça a nossa vida espiritual na palavra de Deus e... Isso contribui muito para o nosso desenvolvimento espiritual e ministerial, né?
4: Sim. Quantas vezes nós já não fizemos uma ação assim, não estando bem, e terminar aqui dali feliz, regozijante?
3: Exatamente.
4: Porque você ajudar ao próximo, fazer pelo próximo, você fala, por que que eu estou triste, cara? Por que que eu estou para baixo? Isso não faz sentido vendo a ação que você está fazendo. Então isso renova nós mesmos, bem pontuado por você.
3: Para nós, mero pecadores, nos sentimos felizes. Sim. Imagina o Espírito Santo.
4: Glória a Deus.
3: Imagina Jesus, imagina Deus.
4: Glória a Deus.
3: Glória.
4: Glória a Deus.
3: Olha só, você também, a tua ajuda proporciona isso. Quando você doa um quilo de alimento, quando você oferta no culto da Fundação Reviver, você está proporcionando isso. É proporcionando esses projetos a alcançar as pessoas. O lar de idosos, creche, projeto Azaf, projeto Issacar, sopão... promovido nas ruas das grandes cidades e muito mais. E você pode realizar essas ações também na tua igreja local. Ah, irmão Ítalo, mas eu não consigo, eu tento, mas não tenho condições. Faça como aqui na sede, reúne todo mundo, pega o pessoal do Expansão, perdão, as mulheres de fé, homens de fé, reúne aí os presbíteros, une todo mundo, meu irmão, une a tua igreja e coloca isso em prática e Deus vai te honrar, Deus vai te dar força. Se você der o primeiro passo, você vai longe, porque Deus vai contigo. Isso é a Fundação Reviver. Olha, agora, 11 horas e 25 minutos, a gente vai cantar a Deus. Eu quero pedir a tua participação, hein? Enquanto nós cantamos, eu quero que você participe, eu quero que você interaja. O nosso canal no YouTube é Igreja Deus e Amor Oficial, você já sabe. Facebook, Instagram, tem chat, deixe o seu comentário, participe e eu quero saber a resposta da enquete. Gabriel, me atualiza, por favor, antes da música, o número de votos?
4: 145
3: votos. 145
4: votos.
3: Hoje a gente quer saber qual o nome do monte que Moisés faleceu ao contemplar a Terra Prometida. Letra A, Monte Sinai. Letra B, Monte Nebo. Ou letra C, Monte Horeb. Vote, hein? Daqui a pouco a gente vai falar sobre enquete. E olha só, você que está pelo rádio, 119-8292-3392. Queremos receber a tua mensagem, áudio, vídeo, foto, mensagem de texto. Então vem com a gente. Ivan Luiz chega agora cantando a canção Fogo na Seara. E na sequência estaremos de volta com você. Vamos lá.

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0: Estamos de volta, voltamos com você aqui no Voz da Libertação 11:33. Olha, eu quero pedir perdão, nós tivemos um problema técnico aqui, mas graças a Deus estamos de volta com você e a gente vai trazer todas as informações. Olha só, 11:33, eu quero te fazer um lembrete muito especial. Tá chegando a Conferência Jovem 2026 com o tema Graça sobre Graça. Inclusive, você que está pelo rádio, que ouviu esse som um pouco diferente aí anteriormente, é uma chamadinha, né, Gabriel? Uma chamada, como é que se chama isso, tecnicamente falando? É uma vinheta, boa, uma vinheta sobre a Conferência Jovem 2026, Graça sobre Graça, e já vai ser na outra semana, hein? Na outra semana, dias 4 e 5 de setembro, aqui na sede mundial. E olha, eu tenho certeza que serão duas noites maravilhosas, com a graça de Deus, a glória do Senhor descendo, a presença de Deus sendo manifestada sobre nós, e você não pode perder, hein? Não pode ficar de fora desse evento tão especial. Ô Gabriel, toda vez que se trata sobre graça, eu penso assim, ó, quando a igreja vai falar sobre graça, Deus assume a responsabilidade no sentido de mover o sobrenatural. Sim. Porque vai falar sobre ele, cara. Vai falar sobre a graça dele, vai falar sobre o seu amor, o seu sacrifício. E pensa em quem gosta de que seja pregado sobre a graça, é Deus. Meu Deus.
1: A graça apresenta ele. Ele apresentou a graça e a graça fala sobre ele. A graça não vem apenas com o sacrifício dele. Nós percebemos que a graça é nos apresentada desde o Antigo Testamento.
0: Sim.
1: Só como forma de benignidade. Benignidade ela pode ser traduzida por graça também, de forma fácil, sem ferir o seu contexto ou sem ferir a tradução da sua palavra. A benignidade de Deus, a bondade de Deus é mostrada desde o Antigo Testamento. Por mais que o Antigo Testamento se fala sobre um Deus que pune o pecador na loucura do seu pecado, também apresenta a graça, a libertação de Deus em cima de um povo, tirando um povo. Deus escolher Israel foi graça, começa por aí. Deus ter escolhido Abraão foi graça, bondade. Deus ter escolhido Davi, graça, ou seja, Deus escolhe pela sua graça. Desde o Antigo Testamento Deus mostrou a graça e continua mostrando a graça. A maior prova que Deus continua mostrando a graça somos nós aqui. E eu digo não aqui apresentando, mas somos nós salvos, a igreja. Isso é graça.
0: Muito bem. Graça é Deus olhar para você assim, ó. Você é pecador, você merece ser condenado, você é injusto, mas eu te justifico.
1: Glória a Deus.
0: Mesmo você merecendo o inferno, mas eu vou te dar o céu. Você não merece, mas eu vou te dar o céu. Isso é graça, né?
1: E graça. Romanos 5,8, salvo engano, vai dizer assim, que Deus prova seu amor para conosco, em quem deu Cristo Jesus, sendo nós ainda pecadores. Ou seja, a graça, Deus não falou assim, ó, se arruma primeiro, depois eu te salvo.
0: Não.
1: Deus diz, é assim mesmo que eu quero te salvar. Vou transformar para que vejam o meu poder e graça.
0: Glória a Deus, que bênção. Pegar um pecador, por exemplo, tem uma música que eu ouço, Gabriel, depois eu passo para você ouvir lá, que fala assim, ó, Deus pega um traficante e transforma em pastor, Deus pega uma prostituta e transforma numa ministra, Deus pega um camarada que tá lá na sarjeta, sim, jogado nas drogas e transforma num cantor da igreja.
1: Eu
0: Isso creio. É graça, né?
1: E eu creio nessa transformação, creio nessa mudança, porque é o que o Senhor faz. Enquanto tem muita gente na igreja que não quer fazer nada, Deus fala, ah, então vou pegar de fora, vou atrair de fora, vou libertar de fora para mostrar meu poder. Porque quando o de dentro não quer, ele vai fora buscar. Mas graças a Deus, e pela graça de Deus, nós somos uma igreja ativa que não ficamos de braços cruzados.
0: Meu Deus. Olha, se agora aqui nesses comentários, Gabriel, a gente já tá já se emocionando, querendo pregar, querendo dar lugar, imagina dias 4 e 5, né?
1: Ah, animado.
0: Olha, então, você que tá em casa, dias 4 e 5, Conferência Jovem 2026 com o tema Graça sobre Graça. Presbítero Davi Miranda Neto, Paulo Figueira, Miqueias Almeida, né? Hilton Gabriel, todo mundo reunido. Vai ter Coral Up, né? Vai ter.
1: Com certeza.
0: Catarine, né? Magalhães, Pedro Magalhães estará presente também.
1: Exato. Rapaz, só olha que peso, hein? Todas as frentes dos ministérios jovens estarão presentes, ativos. Alguns nos bastidores, outros na frente.
0: Claro.
1: Mas mesmo assim, toda a equipe jovem trabalhando.
0: E o Voz da Libertação vai
1: estar. Ah, Com certeza, eu, meu Deus do céu. Agora, depois que eu vim pro Voz, todo evento nós fazemos a cobertura. Se não me chamaram pra fazer a cobertura, ai, ai, ai.
0: Não, já tô te chamando, ó. Daqui.
1: Bora!
0: Gabriel, você está chamado para fazer a cobertura. Não só fazer a cobertura, mas adorar também. Na Glória Conferência Deus. Jovem 2026, de graça sobre graça.
1: Sexta e sábado, ambos os dias. Sexta vai ser logo pós-trabalho e estamos aqui, então.
0: Beleza. Olha, Negativo. Dias 4 e 5, você não pode ficar de fora, hein? Não pode perder. Conferência Jovem 2026, Ministério Regenere, Ministério Jovem Expansão, todo mundo unido e você não pode ficar de fora. Inclusive, olha, aqui na câmera do Daniel, eu quero pedir para você comentar. Você que estará com a gente, que estará presente, você que tem caravana na tua cidade, tem caravana no teu estado, comenta aqui no chat. O Gabriel vai acompanhar agora algumas mensagens e eu quero que você deixe aí registrada aí a tua participação. Eu quero que você comente, inclusive... o presbítero Davi Miranda Neto lançou um comunicado oficial a respeito de que foi deliberado por toda a diretoria, né, que esse evento foi autorizado participação de ministros de outros ministérios, né? Então a gente está na expectativa para saber como é que vai ser isso. Muito em breve a gente vai trazer mais informações, informações concernentes a isso. Sim. Aqui no Voz da Libertação. Inclusive, será que dá para mostrar, Amanda? Dá para mostrar o vídeo dele? Será que nós temos? Olha só, a gente vai mostrar agora para você acompanhar como é que foi, tá bom? Presbítero Davi Miranda Neto com esse comunicado oficial. Vamos acompanhar.
2: Importante notícia, se você faz parte da Igreja de Deus e Amor, isso aqui lhe interessa. Ontem mesmo, nessa terça-feira, pautamos em mesa de diretoria, onde todos os diretores, sem exceção, foram ouvidos sobre uma decisão muito importante que representa algo histórico em nossa igreja. Para os dias 4 e 5 de setembro, para a Conferência Nacional de Jovens, que será aqui na sede mundial em São Paulo mesmo, foi deliberado que será permitido a participação de ministros de outras igrejas nessa conferência. Nós cremos que isso trará um grande avanço para a nossa igreja, nós cremos que isso é certamente da vontade de Deus e, obviamente, foi uma decisão bastante delicada, bastante importante, mas com certeza regada a muita oração, muito jejum e muito temor ao nosso Deus e à história da nossa igreja. Desde já eu convido todos vocês, você, sua família, se você é jovem, se você não é jovem, a fazerem parte disso. Certamente é um marco histórico, eu tenho certeza que a presença de Deus acima de tudo estará conosco nessa conferência. Que Deus abençoe vocês, avante Igreja Deus e Amor.
0: É isso aí, presbítero Davi Miranda Neto, com essa informação oficial pra gente. O que você acha, na sua opinião, quem a nossa igreja deveria trazer para ministrar aqui? Seja pregador ou cantor, deixa aqui no chat a tua opinião que a gente vai acompanhar. Inclusive, Gabriel, nós temos a participação do público aí, como é que tá?
1: Será o Hernandes Dias Lopes?
0: Rapaz!
1: Será o Augustus Nicodemos?
0: Meu Deus,
1: enfim, Nico. Né? Tio Nico, será o tio Nico? não sei. Bom, expectativa temos. Mas aí é só no dia. Visto que nossa presidente liberou, então estamos na expectativa e expectativa lá em cima. E falando sobre as mensagens, a primeira mensagem que eu quero ler é do Patrick Oliveira Fernandes, lá de Passo Fundo, Rio Grande do Sul. Ele fala assim, ó, bom dia, a paz do Senhor Jesus, irmão Gabriel... Irmão Ítalo Siqueira, que Deus abençoe essa dupla aí, hein? Glória a Deus. Que Deus te abençoe, Ítalo. Obrigado, hein? Aí, ó. Então, o Patrick sempre acompanhando aqui. As primeiras mensagens sempre dele. Uma das primeiras mensagens. Então, ficamos felizes com a sua participação. Temos também aqui a mensagem do Dataniel. Paz do Senhor, sou Dataniel. A minha mãe, Maria Rodrigues. Minha esposa, Viviane. Somos de Porto Velho, Rondônia, um abraço a vocês, estamos pelo YouTube, olha, está nos acompanhando, que Deus abençoe, acompanhando com a família, isso é lindo demais de se ver. Próxima mensagem é da Márcia, essa é a Márcia de Macau, lá da Ásia, quando estávamos falando sobre o testemunho do irmão, meu vocabulário tem vindo a mudar com a transformação vinda do Evangelho. É verdade, ou seja, ela confirmou aquilo que nós falamos, que quando você vem pro evangelho, muda a forma de falar, você fica com a intrepidez, fica... como que fala? Com
0: ousadia. Com
1: exato, ousadia, fica ousado na hora de pregar, de falar, e amém. Muito obrigado, viu, Márcia, por sua mensagem. E falando sobre O Graça sobre Graça. O Wellington, ele falou assim, ó. O Wellington da Estadual de Franco da Rocha. Vou estar cooperando. Talvez ele esteja falando assim que vai estar cooperando no sentido de na organização,
3: voluntário.
1: O voluntário estará cooperando conosco. Olha, então, já temos o Wellington confirmando. Será que temos mais pessoas confirmando? Ó, a Bruna Carna tem uns louvores lindos, Viviana Santos mandando. Será? Bom, pode ser, hein?
3: Aí que, né?
1: É, por enquanto nós sonhamos com um coral up, né?
3: Rapaz.
1: Quanto, que a certeza é. Tá? Eles não fogem.
3: Já garante a excelência.
1: Não foge. Justamente, falando de coral up, um dos líderes é quem vai soltar agora a mensagem pelo WhatsApp. Arcas, ele com certeza ele estará. O Ítalo Cavalcante de Arujá, ele fala: paz do Senhor Jesus. É, os momentos, ou um momento, ou momentos que eu mais gosto no programa Voz da Libertação é o devocional, os louvores, os testemunhos, as enquetes que fortalecem nossa fé e nos deixam sempre de pé pela fé com Jesus de Nazaré.
3: Olha aí.
1: Glória a Deus.
3: O homem é bom na rima.
1: Não, o homem é bom, o homem é bom. Queremos ver ele cantando, hein? Vamos convidar. E é, Ítalo Cavalcante, eu já ia falar Ítalo Siqueira, quero ver você cantar.
3: Não, Barão, esquece isso aí.
1: Ítalo Cavalcante, Ítalo de Arujá, queremos ver você cantar. Olha, tá vendo? Tô leve, mas tô rimando também. Vamos lá, próxima mensagem que eu quero ler é a mensagem do Moacir Monteiro de Garanhuns. A paz do Senhor Jesus. Sou do sítio Mochila de Garanhuns, Pernambuco. Moisés faleceu no Monte Nebo.
3: Ó, ó, rapaz.
1: Deixou aqui, ó. Deixou. Deixou o nome do monte. Letra B. Bom, na visão dele. Será que é essa? Será que é essa a resposta? No final iremos ver. Próxima mensagem que eu quero ler é a mensagem da Mara Milene. Bom dia, paz do Senhor. Peço oração para mim, crise de depressão. Meu Deus. Com certeza, tá? Esse programa aqui é justamente feito para ajudar vocês de forma geral. Mas também pedimos que, ó, a partir do meio-dia, teremos uma oração especial, que é a oração do meio-dia. E convidamos você a fazer junto. Tenho certeza que Deus pode... Pode não, ele vai, em nome de Jesus, ele vai te tirar dessa depressão e você vai voltar a cantar, a voltar a exercer aquilo que o Senhor tem te chamado, tá bom, Maíra? Temos a próxima mensagem? Temos, mas não escritas, não escritas. Será que temos áudio?
3: Rapaz, temos, claro que temos, né, Varão? Nossa audiência está presente. Mas, Gabriel, eu tenho uma curiosidade para compartilhar com você e com quem está em casa também.
1: Então vamos, manda
3: barra. Porque a gente está falando muito sobre graça... Como diz a Amanda, graça e graça.
1: É, graça e graça.
3: E é a Conferência Jovem 2026. Hoje é aniversário do presbítero Davi Miranda Neto.
1: Exatamente. Ó, enquanto prepara já o áudio, hoje o parabéns é pro...
3: Olha aí.
1: Responsável jovem aí, um dos nossos diretores.
3: Muito bem. Tem foto na tela aí, Varão. Olha só.
1: Foto na tela. A foto é ele com a bebê. Olha só.
3: Presbítero Davi Miranda Neto.
1: Exato.
3: Diretor deliberativo, líder do Ministério Jovem Regenere.
1: Pregador.
3: Pregador, né? Trabalha com finanças, né?
1: Exato.
3: Gestor financeiro, se não me engano. Tem atuado na diretoria com muita, como é que eu posso dizer, muita presença recentemente, tratando sobre a centralidade na palavra, sobre a graça, sobre fundamentos de fé. Né? E esse ano ele tem assumido um papel mais atuante na liderança.
1: Exato.
3: Da igreja.
1: Muito ativo na obra e também, por ser muito ativo na obra, também muito atacado.
3: Sim, sim.
1: É muito atacado, a visão dele também muito atacada. Porém, nós, a igreja, estamos em oração, cobertura de oração. Apesar que ele é o rosto frente agora à IPDA, nós estamos aqui para orar. E justamente por isso também quero parabenizar, que Deus firme seus passos, prospere os seus caminhos e frutifique sua vida em todas as áreas. Deus abençoe.
3: Verdade. A Bíblia diz que toda liderança é constituída por Deus. Então, exato, o papel que ele atua, exato, o cargo que ele está atuante agora, foi constituído por Deus, exato, né? E como líder da nossa igreja, a gente precisa interceder, orar e ajudar. Então, presbítero Davi Miranda Neto, as palavras aqui do Voz da Libertação, toda a equipe de apresentadores e a equipe técnica, feliz aniversário, que Deus te abençoe e te guie nessa grande jornada ministerial e espiritual na nossa igreja Deus e Amor. Ok? Olha só, agora a gente vai acompanhar os áudios que chegaram pra gente no nosso WhatsApp. Você que quer mandar, não mandou ainda, 119-8292-3392. Mas o que eu vou mandar, irmão Ítalo? Ah, mande o seu testemunho, pedido de oração, respostas da enquete e muito mais. Vamos ouvir a Cláudia, ela mandou áudio pra gente. Pode falar, irmã Cláudia, com você.
4: Pai do Senhor, meu nome é Cláudia.
3: Amém.
4: Sou de São Paulo.
3: Glória a Deus.
4: Foi no Monte Nebo, a letra C. Porque o Monte Sinai foi onde Deus passou os 10 mandamentos para Moisés escrever na tábua.
3: Meu Deus.
4: Das leis. E o Monte Oreb foi onde a sarça ardeu diante da presença de Moisés.
3: Rapaz. Que isso, irmã Cláudia. Senhora.
1: Olha.
3: Geógrafa bíblica.
1: É, exatamente. Essa conhece.
3: Olha, eu não vou dizer que ela está certa, porque eu não posso tirar a expectativa da resposta, né, Gabriel?
1: É.
3: Mas, irmã Cláudia, parabéns, viu? A senhora deu um parâmetro sobre cada monte, então tá de parabéns. Eu quero mais pessoas assim, hein? Irmã Cláudia, Deus abençoe, obrigado pela resposta. E agora com a Luzia Helena. Pode falar, varoa de Deus.
5: A paz do nosso Senhor e Salvador Jesus, meu nome é Luzia Helena de Itapevi.
3: Olha.
5: Monte de Nebo, Monte de Nebo, glória a Deus, fiquem na paz do Senhor Jesus Cristo.
3: Glória a Deus, rapaz, as mulheres de fé, meu
1: estão
3: Deus achando. Do céu, varão, a gente tem que estudar mais, varão. É, rapaz, né? As mulheres estão chegando com tudo aí, ó. Parabéns, parabéns Cláudia, parabéns Luzia Helena, as irmãs estão... Não estou dizendo que está certo ainda.
1: Exato.
3: Nem que está errada.
1: Exato.
3: daqui a pouco a gente confirma isso. Mas elas estão chegando já com a voadeira teológica. Pega a resposta. Muito bom, parabéns. Agora, irmã Roeni também mandou áudio para a gente. Vamos ouvir.
6: Oi, irmão. Paz, Senhor. Bom dia.
3: Amém.
6: É o Monte Oreb.
3: Ó. Monte Oreb.
6: Monte Oreb.
1: Olha.
3: Amém, irmã Roeni, Deus abençoe. Rapaz, hoje, o que está acontecendo com as mulheres, varão? Olha. Chegaram juntos, chegaram com tudo. E que bom, hein? Que
1: vão bom. Vão dominar o voz, olha. Os homens até falam, não, deixa eu responder.
3: Muito bem, obrigado pela participação de vocês. E olha, você que quer mandar áudio, ou foto, vídeo, mensagem de texto, nosso WhatsApp é 119-8292-3392. Mas chegamos ao momento de encerrar a nossa enquete. Qual era o nome do monte onde Moisés faleceu após contemplar a terra prometida? Letra A, Monte Sinai. Letra B, Monte Nebo. Ou letra C, Monte Oreb. As irmãs falaram aí Monte Nebo, Monte Oreb, no WhatsApp, no chat. Vote agora, vamos finalizar agora. Dá tempo ainda de você votar. Temos um número, Gabriel?
1: Temos.
3: O número atual de votos?
1: 192
3: votos. 192
1: votos.
3: Será que chegamos em 200?
1: Será que chegamos em 200?
3: Vamos chegar? Olha só, vem cá, vamos
1: Cadê
3: lá.
1: As irmãs dos
3: chat? Cadê as irmãs? Dá um F5 na página aí, Gabriel. Dá um F5.
1: Ó, eu vou atualizar, hein?
3: Vamos lá.
1: Eu vou atualizar a página, vamos ver.
3: Vamos lá. Qual o nome do monte que Moisés morreu após contemplar a Terra Prometida? A gente sabe que ele não entrou na Terra Prometida, né? Ele não,
1: Exato.
3: Não, ele não entrou, literalmente. Ele olhou de um monte, Deus levou ele para ver e ele morreu nesse monte. Qual o nome do monte?
1: 193, olha.
3: Ah.
1: Deixamos o tempo.
3: Vamos responder então, Gabriel?
1: Vamos responder.
3: Vamos lá, vamos ao que interessa. Vamos, sem mais espera, sem mais expectativa. Resposta oficial, gente. Nome do monte onde Moisés morreu antes de ao contemplar a Terra Prometida. O Gabriel Araújo.
1: Olha, antes de comentar, a Persília Rosa mandou mensagem aqui, a Ana Paula falou assim, ó, o pregador é o Luciano Subirá. E tem uma irmã que fala assim, ó, paz do Senhor, Andressa Godoy, de Porto Alegre, pode colocar meu cunhado Tiago Santos para trabalhar mais.
3: Rapaz, qual o nome?
1: É a Andressa Godoy.
3: Ah, deve ser irmã da Késia, né?
1: Exato. Mas enfim, qual que é a resposta certa? A resposta é a letra B. Letra B... por que eu sei disso? Que é o Monte Nebo. A nossa irmã deixou teologicamente aqui. Enfim, Oreb é o monte do encontro com Deus, capítulo 3. O Sinai é o encontro das placas, né, onde Deus escreve os 10 mandamentos e dá a Moisés. E o Monte Nebo, Deuteronômio 34, verso 1. Então subiu Moisés das campinas de Moabe ao Monte Nebo, ao cume de Pisga, que está defronte de Jericó, e o Senhor mostrou-lhe toda a terra, desde de Gileade até Dan. Vou pular um pouquinho para o versículo de número 4. E disse-lhe o Senhor, esta é a terra que jurei a Abraão, Isaque e Jacó, dizendo, a tua semente a darei, mostro-te para veres com os teus olhos, porém lá não passarás. Ou seja, o Senhor mostrou do Monte Nebo Monte que dava para ver a terra prometida que o Senhor tinha dito, prometeu a Abraão, Isaac e Jacó. Então a resposta certa é a letra B. Obrigado por muita gente ter votado.
3: Será que aumentou o número de votos, Gabriel?
1: Ó, finalizou com 201.
3: Rapaz, que bom.
1: 62 pessoas votaram no Monte Nebo.
3: 62%.
1: Isso, 62... Exato, perdão. 62% das pessoas que votaram foram no Monte Nebo. 27% no Monte Sinai e 11% no Monte Horebe, olha.
3: Rapaz, o povo veio junto hoje, hein?
1: E as irmãs mandaram o áudio, olha, parabéns. Fora aqui no chat também, até agora tá Nebo, Nebo, Nebo. Ana Paula falou Nebo.
3: É, tira uma dúvida, é na bandeira da Bahia que está escrito Nebo? Se eu não me engano, tem uma bandeira de um estado do Brasil que, se eu não me engano, está escrito Nebo, assim, não sei se é da Bahia. Enfim, depois a gente verifica
1: isso. A expectativa, amanhã eu te respondo.
3: Mas olha só, Gabriel, tem gente que fala que Moisés não cumpriu sua missão, mas ele foi chamado para tirar o povo do Exato. Egito e levar para a Terra Prometida, Exato. E ele fez isso, né? Ele deixou o povo ali na porta da Terra Prometida.
1: Exato, Hebreus 11 fala que muitos que receberam a promessa não alcançaram. Porém, a eles eu reservou coisas melhores.
3: Meu Deus.
1: Ou seja, ele não entrou. Há quem diga que quando Jesus estava no monte da transfiguração, quem desceu? Moisés e Elias. Então, tecnicamente entrou. Né? Está no
3: Rapaz, Jerusalém. Que isso. Muito bom, muito obrigado, Gabriel. Deus abençoe. Sim. Parabéns pela enquete. A de amanhã já está no gatilho.
1: Ah, está no gatilho.
3: Boa. Então, olha só. Prepare-se para a enquete de amanhã, hein? Amanhã, das 10 ao meio-dia, mais enquete aqui no Voz da Libertação. Infelizmente, nós vamos finalizar agora a edição de hoje, mas, no entanto, porém, todavia, amanhã estaremos com você novamente aqui no canal Igreja, Deus e Amor Oficial. Gabriel Araújo, muito obrigado, Deus abençoe. Apesar do Levi não ter vindo hoje, você deu conta do recado, me apoiou sempre.
1: Nós sempre estamos aqui para isso. Na falta de um, estamos ativos, tendo mais também, estamos ativos, então... Estamos aqui para servir.
3: Muito bem. Você que nos acompanhou pelas redes sociais, pelo rádio, muito obrigado pela audiência. 201 pessoas que votaram na enquete. Deus abençoe. Até amanhã, se assim Deus permitir. Fique com a oração do meio-dia e fique na paz do Senhor Jesus Cristo.
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12: 11 horas e 56 minutos.

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1: Por isso jejuamos e suplicamos essa bênção ao nosso Deus. E Ele nos atendeu. Esdras 8:23.
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2: Nossa.

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2: Meio-dia na capital do estado, 12 horas e 5 minutos. Que Deus abençoe a sua vida. Seu irmão em Cristo, Gustavo Ferreira. E neste momento, nós vamos falar com Deus. Nós estamos nessa fé, nessa coragem e vamos buscar a face do Senhor. Você acompanhou aí o IPDA Play, Voz da Libertação, e agora chegou o momento de buscarmos a face de Deus. Junte-se a nós e oremos ao Senhor. Aleluia. Louvado e engrandecido seja o nome do Senhor. Oh, aleluia. Deus, em sua presença nós iniciamos esta oração. Em sua presença, meu Pai, iniciamos esse grande clamor que prepara o Senhor para nós nesse dia especial e nessa tarde, no início dessa tarde especial. Ó Deus Altíssimo, ó Deus Santo, ó Deus Tremendo, eu quero agradecer, Senhor. Quero agradecer pela vida de cada ouvinte, de cada internauta, pela vida de cada irmão, de cada irmã, de cada ouvinte da Rádio Deus e Amor que estão conosco nesta oração. Pai, esta pessoa que reservou esse momento, Senhor, para falar com o Senhor, esta pessoa que separou nesse horário de almoço, do trabalho, para falar com o Senhor, esta pessoa, meu Deus, que separou esse tempo aí, Senhor, ó Deus e meu Pai, da faculdade, esse intervalo para buscar da sua face. Ah, meu Deus, eu agradeço ao Senhor por esta vida, Senhor, que está neste, em casa, fazendo os afazeres, mas parou agora neste momento e dedicou-se e abriu-se o coração para ouvir a sua voz através do grande clamor. Ó Deus, ó Deus poderoso, ó Deus glorioso, ó Deus tremendo, Senhor, neste momento de oração, eu quero, meu Pai, mais uma vez, juntos com todos que aqui estão orando, através das lives, através da rádio, Senhor, pedir perdão pelos nossos pecados, pelas nossas falhas. Ó Pai, purifica, meu Deus, o nosso coração. Purifica, Senhor, as nossas vidas. Pai, meu Deus, venha purificar, venha nos ajudar. Me ajude a melhorar, Senhor, eu sou tão falho. Me ajude, Senhor, meu Deus e meu Pai, a melhorar, Senhor, meu Deus, em sua presença. Me ajude, Senhor, a te servir, Senhor, meu Pai, com excelência, meu Pai. Me ajude, Senhor, meu Deus, a fazer a sua vontade. Ajuda-nos, ó Senhor, a exercer a sua vontade, meu Deus, a cada dia, a cada momento, em cada situação. Pai, nós te agradecemos. Pai, que a sua presença possa nos ajudar. Que o Senhor possa lapidar o nosso caráter. Senhor, a cada dia, Senhor, meu Deus, tratar o nosso caráter, a nossa maneira de andar, de agir, de pensar. Que as pessoas, meu Deus, quando olharem para nós, que elas possam enxergar o brilho do Teu Espírito e o Senhor em nossas atitudes, em nosso andar, em nosso vestir, em nosso falar, que elas possam enxergar o Senhor. Pai, por isso nós clamamos a Ti e reconhecemos que sem Ti nada somos. Oh, meu Deus, nós seríamos tão injustos, meu Pai, se nós pensássemos que nós somos alguma coisa por mérito nosso. Oh, meu Pai, mas nós somos tão falhos e somos totalmente dependentes do Senhor. Sem o Senhor nada somos, sem o Senhor nada fazemos. Sem o Senhor, meu Deus e meu Pai, não tem vida, Pai. Sem o Senhor não tem vida, não tem esperança, não tem alegria. Ah, meu Deus, foi o Senhor que tirou o vazio do nosso coração e preencheu ele. O Senhor, meu Deus, foi quem preencheu o vazio da alma. O Senhor foi quem preencheu o vazio, o Senhor, meu Pai, e nos dá alegria em meio às tribulações. E nos dá esperança em meio às tribulações, às turbulências da vida. E nos dá, Senhor, meu Deus e meu Pai, ânimo para caminhar mesmo quando tudo diz que não. Pai, que esta presença, Senhor, maravilhosa possa alcançar este ouvinte. Que esta presença maravilhosa possa alcançar esse internauta que está orando, que está buscando a sua presença. A sua presença é real e nos dá paz em meio às guerras. A sua presença é real e nos dá paz em meio às tribulações, às turbulências da vida. A sua presença é real, Senhor, e nos dá ânimo para caminharmos. Que a sua presença, Senhor, possa alcançar este ouvinte que está orando agora. Que a sua presença, meu Deus, possa alcançar esse internauta que está clamando, que está buscando da sua presença. Que chegue a ele, Senhor, meu Deus, o renovo que ele tanto precisa. Que chegue a ela, meu Pai, a força que ela tanto clama, que ela tanto precisa. Sim, meu Deus, quantas pessoas que neste momento estão clamando por misericórdia. Quantos ouvintes ligados, internautas ligados que estão necessitando de ajuda, necessitando, Senhor meu Deus, de força, de graça, estão no total desespero, estão em total angústia da alma. Meu Deus, nós clamamos a Ti, Espírito Santo, acalma os corações oprimidos, acalma, Senhor, os corações, meu Deus, agitados. Esta pessoa que está orando agora, meu Pai, com esta preocupação, Senhor meu Deus, eu oro, meu Pai, por esta pessoa que está agora com essa preocupação terrível, Senhor, esse coração angustiado, este mal que está arrancando o sono dela, está arrancando o sono dele, Senhor, esta pessoa que está, meu Pai, neste momento, ó Deus, tão desesperada, Senhor, necessitando, Senhor, precisando de ajuda, ah, meu Deus, nós te clamamos, Espírito Santo, venha, Senhor, operar poderosamente, venha, Senhor, agir através do seu poder, da sua graça, oh, Espírito Santo de Deus, aleluia, Senhor, enche os corações com a sua presença. Pai, que a calmaria do Teu Santo Espírito alcance esta pessoa agora. Que ela receba a calmaria do Senhor. Que ela receba o refrigério do Senhor. Pai, olha esta pessoa tão aflita da alma. Oh, meu Deus. Olha para o nosso coração, Senhor. Olha para a intenção do nosso coração. Contempla, meu Deus, aquilo em que as palavras não conseguem expressar agora, mas as lágrimas, e se as lágrimas não conseguirem expressar, meu Pai, os olhos do Senhor conseguem ver, os olhos do Senhor conseguem ver, meu Deus, ó Pai, a dureza da alma, o Senhor, os olhos do Senhor conseguem interpretar a dor, a dor que mais ninguém consegue enxergar, mas o Senhor vê. Ó Pai, a tribulação, a turbulência que mais ninguém consegue enxergar, mas o Senhor contempla. Cremos no Senhor em meio ao sofrimento. Cremos no Senhor em meio às tempestades. Cremos no Senhor em meio às tribulações e turbulências da vida. Ora manta labasterianda labaia. Senhor, que nesta oração este ouvinte seja alcançado pelo seu poder. Senhor, que nesta oração esse internauta seja alcançado pela sua graça, pela sua unção. Ó Deus, venha, Senhor, fortalecer aqueles que estão fracos. aqueles que estão sem ânimo, sem vigor, sem força para caminhar. Ó, meu Pai, eu tenho, Senhor, a plena certeza que o Senhor não nos trouxe aqui em vão. Eu tenho, Senhor, a plena certeza que esse ouvinte que está acompanhando, esse ouvinte que está orando, esse internauta que está buscando, Senhor, a sua face, ele não está, meu Deus, à toa. Mas o Senhor o chamou, o Senhor o trouxe a esta oração. Porque o Senhor tem, meu Pai, vida, o Senhor tem força, o Senhor tem graça. Não nos deixe, Senhor, parar, não nos deixe retroceder, não nos deixe desistir, não nos deixe, Senhor, parar em meio às lutas. E se nossas forças se acabar, que a força do Senhor, que o recurso do Senhor chegue para nós. Ó Deus, alamanturianda labaia. Ó meu Pai, que este ouvinte, Senhor, seja alcançado pela força do Teu Santo Espírito. Que esta mãe, que este pai, que este jovem, que esta pessoa, meu Deus, que está agora aí nesta casa, neste quarto, orando, clamando, buscando a sua face, que esta pessoa, Senhor, que está aí, Senhor, meu Deus, neste trabalho, neste ônibus, Pai, e também só o Senhor, meu Pai, sabe como que está a dor, como está, Senhor, meu Deus, o tamanho do sofrimento, que o Senhor conceda a ele a vitória. Que o Senhor conceda a ela o milagre, que o Senhor conceda, Senhor, a eles o milagre, Senhor, e as operações, através das operações do Teu Santo Espírito. Sim, meu Deus, nós oramos, meu Pai, agora, e falamos e oramos com tantas pessoas, pessoas que estão, Senhor, agora no último ali, Senhor, meu Deus, no último fôlego de vida. Oramos com pessoas, meu Pai, que estão nos hospitais. Ah, meu Deus. Tantos ouvintes, tantos internautas que estão agora, Senhor, no leito de hospital. Tantas pessoas que estão agora, meu Pai, com dor. Com a dor, meu Pai, na alma. Com medo, Senhor, da morte. Com medo do que vai ser da família. Pai, eles não têm nada, mas eles têm uma coisa, e é a fé, é a confiança. Senhor, e a confiança nós depositamos no Senhor. Ainda que não haja aos olhos humanos a esperança, ainda que não haja, Senhor, aos olhos do humano jeito, mas a nossa confiança está no Senhor, Deus. Contemple, ó Pai, a lágrima desta pessoa agora nesta oração. Contemple, meu Deus, o glória a Deus, o aleluia deste ouvinte que está acamado. Senhor, e se esta pessoa não ter força para dar um glória, um aleluia, talvez a força que ela tem hoje é apenas uma lágrima. Senhor, talvez a força que nós temos hoje é apenas, meu Deus, chorar em sua presença. E nós cremos que não há problema, porque o Senhor é o Deus que interpreta o choro da alma. O Senhor é o Deus que interpreta cada palavra, cada lágrima que derramamos nos Teus pés, meu Pai. E não tememos, porque sabemos que o Senhor é o Deus que está cuidando de tudo. E que através desse humilde clamor, meu Pai, que este ouvinte, Senhor, seja alcançado, meu Deus. Que através deste clamor, meu Pai, que este internauta seja alcançado pelo Senhor. Esta pessoa que está hospitalizada, esta pessoa, meu Deus, que está no leito de dor, na UTI, na cama, chorando. Que a Tua cura, que o Teu mover possa alcançar esta vida. Sim, Espírito Santo, faça, Senhor, aquilo que nós não podemos fazer. Faça, Senhor, aquilo que nós não podemos realizar. Faça além daquilo que nós podemos, meu Pai, fazer, confiar e realizar, meu Pai. Senhor, vai além. Vai além, Senhor. Vai além, meu Pai. Senhor, meu Deus, permita-nos que vivamos o Teu sobrenatural nesta tarde. De maneira nenhuma, de maneira alguma, queremos ditar a maneira que o Senhor deve trabalhar, mas nós nos humilhamos, nós suplicamos ao Senhor, e que pela sua misericórdia o Senhor possa permitir-nos vivermos o teu sobrenatural. Faça aquilo que nós não podemos fazer. Cure esta pessoa que está neste leito. Cure esta pessoa que está acamada nesta casa. Liberta, meu Deus, esta pessoa que está, meu Pai, ó Deus, viciada nessas drogas, nessas bebidas, no cigarro, joga por terra. Deus, em nome do Senhor Jesus Cristo, eu oro, meu Pai, por esta pessoa, meu Deus, que está agora dentro desta situação caótica, dentro, meu Deus, desta depressão, desta crise de ansiedade. Oh, Espírito Santo, faça aquilo que nós não podemos fazer. Realiza aquilo que nós não podemos realizar. Arranca, meu Deus, essa tristeza profunda da alma. Arranca, Senhor, esta tristeza, meu Pai. Este jovem que está com planos de abandonar a faculdade. Esta jovem, Senhor, que está com planos de abandonar esse curso, abandonar, meu Deus e meu Pai, este algo terrível, e tirar a própria vida. Senhor, meu Deus, esta pessoa que não tem ninguém para falar, para desabafar, não tem ninguém para abrir o coração, Senhor. Meu Deus, a dor é grande, a crise chegou. Este pai, meu Deus, que não tem como compartilhar com a esposa, com os filhos, mas só o Senhor sabe como está a situação dele. Esta mãe, Senhor, que não sabe como o Senhor vai trazer o sustento para esta família. E o gemido da alma chega até o trono do Senhor nesta oração. Orimianda lavas, terimianda lavaia. Oh, meu Deus. O que fazer, meu Pai, quando tudo diz que não? O Senhor, meu Deus, é quem nos dá a direção. O Senhor é quem nos dá a calmaria. Acalma, Senhor. Acalenta, meu Deus. Refrigera, Senhor. Levanta, renova, ajuda, Espírito de Deus. Pai, não queremos fazer, meu Pai, uma oração fingida. Não queremos, Pai, fazer, meu Deus, uma sequência de palavras. Mas queremos nos humilhar diante do Senhor. Queremos não orar com palavras, mas além delas queremos colocar e oramos com o nosso coração, com o fundo da alma, com a sinceridade do coração, porque cremos que não importa como estamos, o que importa, meu Pai, é como nós, o nosso coração está diante do Senhor. O Senhor conhece, meu Pai, a verdade. O Senhor conhece, meu Deus e meu Pai, a nossa vida por inteiro. Pai, nós clamamos e entregamos todas as causas diante do Senhor. Eu apresento a causa deste ouvinte, desse internauta, desta mãe, deste pai, desta família. Eu oro para esta família e que o Senhor possa alcançar esta casa. Senhor, eu oro, meu Deus, para esse ouvinte que está no trânsito. Eu oro para esse internauta que está, Senhor, nesse trânsito. Senhor, meu Deus, esta casa. Pai, que a bênção do Senhor seja com ele. Que a bênção do Senhor chegue a esta casa. Que a bênção do Senhor chegue a esta família. Que o livramento do Senhor chegue a esta casa, Pai. Oh, Espírito Santo. E que o teu nome seja glorificado. Deus, é com imensa alegria e na fé que estamos que eu agradeço ao Senhor por esta oportunidade de orar por este ouvinte. Senhor, pela equipe técnica, pelo IPDA Play, pela rádio Deus e Amor. Ó Deus, pelo programa Voz da Libertação, eu te agradeço, Senhor, por esses meios, pela sabedoria e o direcionamento da nossa diretoria. Eu intercedo pela diretoria da igreja. Senhor, eu quero orar e interceder pelos teus filhos. Abençoa, Senhor, a tua serva. Senhor, a nossa presidente, irmã Irene Miranda. Abençoe ela, ajude-a, ó Deus. Senhor, abençoa os teus filhos. Oramos também pela vice-presidente, a nossa irmã Débora Miranda, Senhor. Pastor Lorival de Almeida. Senhor, eu te apresento, Senhor, o presbítero Davi Miranda Neto. Senhor, que hoje está fazendo mais um ano de vida, abençoa o teu filho, guarda ele, use ele poderosamente em tuas mãos, e que o teu nome seja glorificado através da vida do teu servo, de toda a diretoria deliberativa, de toda a diretoria executiva, Senhor. Abençoa, Pai, pastor Milton de Almeida, que aqui pregou esta palavra maravilhosa pela manhã. Abençoa, Senhor, pastor Antônio Osmar. Deus, abençoa, Senhor, presbítero Fabrício Beata, irmã Maria Josefina. Abençoa, Senhor, meu Deus e meu Pai, presbítero Marco Magno, presbítero Jerry, presbítero Wilson Siqueira. Abençoa toda a diretoria deliberativa, executiva. Senhor, oramos pelo ministério geral, por todos os pregadores, pastores, obreiros, missionários, evangelistas, obreiras. Te apresentamos, Senhor, meu Deus, o pequeno Galileu. Apresentamos os adolescentes, o ministério jovem. Senhor, oramos pela conferência do dia 4 e 5 de setembro. Senhor, que jovens sejam alcançados, renovados e abençoados. Ó, meu Deus, apresentamos, meu Deus, a obra social, as instituições Reviver, o ETDA, a obra missionária, Senhor, meu Deus, o projeto, o trabalho missionário, o trabalho de missões da sua igreja. E que o Senhor seja glorificado em tudo. Continue a abençoar, continue a realizar coisas tremendas. Apresento, Senhor, a sede mundial, todos os departamentos, todos os colaboradores, os obreiros, os membros, ó Pai, desta igreja. Senhor, te apresentamos e apresentamos hoje, continue a realizar nesta quarta-feira do grande mover de Deus, algo tremendo, algo extraordinário, que vidas, que corações sejam alcançados pelo poder de sua palavra. Pai, nós te agradecemos por tudo que o Senhor fez, por tudo que o Senhor faz e por tudo aquilo que o Senhor irá fazer. Muito obrigado, Senhor. Ouça as nossas orações. É o que eu te peço. Muito obrigado pela vida desse ouvinte e internauta, em nome de Jesus. Que Deus abençoe você que orou conosco. Que Deus abençoe você que buscou a face do Senhor conosco. Deus ouviu a nossa oração. Eu quero já convidar você que orou, você que sentiu a presença de Deus. Quando nós sentimos a presença de Deus, nós choramos, nos derramamos, sentimos a voz do Espírito Santo. Saiba de uma coisa, Ele ouviu o seu clamor. Fique em paz, descanse em Deus, porque

0: como único e suficiente Salvador da minha vida. Escreve o meu nome no livro da vida e me sela com teu sangue. Que Deus abençoe você que fez a melhor escolha da sua vida. Agora mesmo, na sua tela, temos dois meios de comunicação para você entrar em contato conosco e aceitar a Cristo e entrar em contato com a nossa equipe pastoral para que você receba todo o atendimento, todo o acompanhamento necessário e você faça parte da família Deus e Amor. Você pode chamar agora através do e-mail queraceitarjesus@ipda.com.br ou também pelo WhatsApp DDD 11 95094 4645. Entre em contato agora e a nossa equipe vai te atender com muito amor e com alegria. Não saia desta live agora, antes já abra aí no seu celular IPDA, Igreja Pentecostal Deus e Amor, /endereços. Procure a Igreja Deus e Amor mais próxima da sua casa e ali teremos uma equipe, um pastor, uma equipe especial que vai receber não só você, mas também toda a sua família, todos os seus amigos para a glória de Deus. É com alegria que nós encerramos esta live de oração e declaro a você, seja bem-vindo aqui na Igreja Pentecostal Deus e Amor, mais, muito mais do que uma igreja, uma família. Meio-dia 30 na capital do estado, nós agradecemos a todos vocês que oraram conosco, ouvintes da Rádio Deus e Amor e também internautas da Igreja Pentecostal Deus e Amor. Esta foi a oração do meio-dia. Que Deus abençoe a todos, fiquem todos na paz do Senhor Jesus.
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2: 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Deus é amor. 12 horas e 30 minutos.

0: Está chegando no recesso do seu lar mais um programa Mensagens Cantadas. Eu sou o pastor Lourival de Almeida. Que Deus abençoe você e bem-vindo à nossa programação. E aqui estamos nós, bastante entusiasmados, para edificar a sua vida, falar de coisas boas, trazer palavra de esperança ao seu coração. Seguir dizendo que Deus te ama, Deus tem um projeto na sua vida, através das mensagens, através dos hinos, também dando dicas. É muita coisa boa para você. E já aqui no microfone número 2, é incrível, Senhor, eu creio dos milagres, Débora Miranda de Almeida.
1: Obrigado, meu amor, a paz do Senhor.
0: Paz do Senhor.
1: E também a todos os ouvintes. E os milagres acontecem, né, todos os dias, a qualquer momento, porque nós cremos, não é verdade? Muito bom. Aqui estamos, ouvintes, em mais uma tarde para fazer-lhe companhia, trazer tanta coisa boa para vocês, não é? Ah, este hino é o que dá título a este CD, Sala do Trono. Canta Daniela Balabem, lançamento MC Music.

0: É o nosso MC de cada dia. Olha, que você possa desfrutar cada segundo da nossa programação. É o nosso objetivo, né? Que você, ouvindo o nosso programa, você cresça, você se sinta bem, que você, se necessário for, tomar atitudes, fazer mudanças na vida, né? Que aconteça, né? Porque, acima de tudo, é um programa que quer ver você tranquilo com Deus, com o seu coração tranquilo, com o seu coração sem aquele peso, não é? Por isso, a gente procura trazer dentro da nossa programação tudo que é abrangente à sua vida em todos os aspectos. Você se identifica com o quê, hein? Paulo fala aos Coríntios: mas agora vos escrevo que não vos associeis com alguém que, dizendo-se irmão, isso é importante falar, dizendo-se irmão. Tem muita gente que se diz irmão, que diz irmã, né? Mas Paulo está dizendo: olha, não se associe com esses que dizem que são irmãos, mas são impuros, avarentos, idólatras, maldizentes, beberrões, roubadores. Com esse e tal, nem ainda com mais. Existia aquela questão cultural, né? Da alimentação. Então é interessante, Débora, que primeiramente a gente vê que tem gente que diz que é, mas não é, né?
1: É. Não, gente... às vezes nem crê no mesmo Deus, né? Não leva a verdade e se diz irmão, né? A gente realmente encontra isso em vários lugares, esse tipo de situação.
0: Esse que se diz irmão, na minha opinião aqui, ele está dentro da igreja. Está dentro da igreja, parece irmão.
1: E é pior ainda isso, né?
0: Mas é esse que Paulo está falando. Ele parece irmão, às vezes vem até com aquele pretexto de humildade, é um hipócrita de marca maior, mas o que ele é? Ele é impuro, é avarento, idólatra, maldizente, beberrão, ladrão. Tudo isso a Bíblia fala, com esse, mas nem comer uma coxinha na cantina.
1: E às vezes a gente até pode ter ouvido pessoas dizendo: puxa, a Bíblia fala isso. É, a Bíblia fala que nem podemos saudá-lo, né? Pois é. Receber em casa.
0: A gente ouve notícias às vezes de pessoas, até obreiros, dirigentes de igreja: não, não vou fazer isso porque, sei lá, não concordo com aquilo, porque você... E a grande maioria dos casos é tipo assim: não, é porque isso aqui vai para São Paulo, é tudo envolvendo dinheiro, né? Se que vai para São Paulo, eu prefiro fazer, não vou dar isso aqui, ninguém ajude. Contra a igreja, maldizentes, beberrões, às vezes ladrões, impuros, avarentos, e estão lá na igreja, alguns até dirigindo igrejas. Então Paulo está dizendo que a gente não pode se associar com esse tipo de pessoas, esse tipo de gente. A preocupação do apóstolo, ela não é para com os ímpios. Está dizendo aqueles que se dizem cristãos. Aqueles que dizem que são irmãos na fé, mas agem totalmente impulsionados. Como se fossem incrédulos, né? Impulsionados pelo maligno, pela carne, pela inveja e coisas assim. A gente sabe que os frutos de um testemunho podem ser identificados, não é?
1: Pelo fruto a gente conhece a árvore,
0: é pelo,
1: né,
0: fruto que nós conhecemos a árvore. É assim que a gente vai conhecer essas pessoas. Já ensinava o Senhor Jesus que é pelos frutos, então, que se identifica a qualidade da árvore. A questão não é apenas não produzir maus frutos. A questão é, além de não produzir maus frutos, produzir bons frutos, né? Em outras palavras, a boa árvore deve produzir bons frutos. Infelizmente, ouvintes, muitas pessoas se deixam levar por esses que parecem ser os paladinos da justiça, que estão dentro das igrejas, e eles parecem querer proteger a igreja da direção da igreja. Parece querer proteger a igreja dos pastores da igreja. Proteger a igreja da diretoria da igreja. Mas não é isso que está acontecendo. Abra os olhos. Não é isso. A Bíblia fala para você não se associar a esse tipo de gente. Porque esse tipo de gente, as suas intenções são totalmente diferentes das intenções que você pensa que elas estão realmente falando. São impuros, avarentos, idólatras, maldizentes. O objetivo deles é outro objetivo. Inúmeras vezes o cristão é confrontado com a vontade do Senhor, e sempre que perguntado, responde sim. Seja por ocasião da profissão da fé, seja na celebração da ceia, na hora da bênção, enfim, do matrimônio, consagração ou separação, para servir ou batismo, né? Profere sempre o seu fim. Mas quando passa algum tempo, talvez ele nem se lembre daquilo que ele prometeu. A sociedade em geral e a igreja em particular, mais do que nunca, necessitam de gente que não esqueça os compromissos assumidos em prol do bem-estar comum. Gente que haja com desprendimento, dedicação em nome de Jesus. Afinal, a vida cristã não se resume em não fazer o mal, mas na prática constante do bem. Ah, tem um versículo que até o seu pai gostava muito de falar. Quem comigo não ajunta,
1: espalha.
0: E na verdade, Jesus é quem disse isso. Um cristão sincero e dedicado ao Senhor não espalha. Ao contrário, ele ajunta.
1: E a gente vê tanto isso hoje, né?
0: Mas a gente vê demais.
1: A gente vê isso quase todo dia. A gente ouve histórias que sempre há pessoas colocando coisas na cabeça dos membros para desvirtuar a situação, espalhar, né? E não ajuntar.
0: Vamos deixar bem claro, Débora, isso não é uma questão só da Igreja Deus é Amor, não.
1: Em geral.
0: A maioria das igrejas sofre com esse tipo de gente que está ali no meio, parece que é, mas não é. E ficam falando mal dos pastores. Tudo que o pastor faz, o projeto que ele faz, ele critica. Ele não faz nada, mas não deixa os outros fazerem. E levanta pessoas contra a liderança da sua congregação, a liderança jovem, a liderança da igreja, a diretoria geral.
1: É a cisânia que a Bíblia fala, né?
0: É o joio, a cisânia. E o pior é o hipócrita, porque os objetivos dessa pessoa não são objetivos de defesa, mas são objetivos de espalhamento, são objetivos de destruição. Tá cheio, tá cheio. Eu tenho certeza absoluta que a maioria das igrejas luta muito para o crescimento da obra. Todas as igrejas sinceras lutam para ganhar almas e tal, mas lutam também, infelizmente, contra essas pessoas de testemunho nocivo. Essas pessoas que se identificam como, ou elas se identificam dizendo que são ovelhas, mas na verdade são lobos. Se identificam como cristãos, mas na verdade são pessoas completamente ímpias. Um cristão sincero e dedicado ao Senhor não espalha, ele ajunta. E isso exige de nós uma autodisciplina. Não só no sentido de deixarmos de fazer aquelas coisas que prejudicam a obra de Deus ou o nosso semelhante, mas acima de tudo, de fazermos aquilo que nos identifica com Cristo Jesus. Pode fazer se você acha que deve fazer, pode continuar nessa sua jornada de espalhamento ou de espalhar, mas um dia você vai estar frente a frente com Deus, porque você vai ser julgado no juízo final. Pelas suas mentiras, por ser um espalhador, por ser nocivo, por ser avarento, maldizente, beberrão, roubador, adúltero, fornicário e outras coisas mais. E se levanta no meio da igreja. É, cuidado, esse dirigente, eu não sei não. As intenções são outras. Oh, esse, não faz isso. Não faz... Ah, eu, hein? Olha, a verdade é a seguinte. A gente fala, mas a gente sabe que a seu tempo o próprio Deus agirá.
1: Débora e Leia vão cantar Amparo Espiritual do CD Somente Deus.

0: Lúcia, de Campo Grande, Mato Grosso do Sul. Estou sempre na escuta aqui, ouvindo seu programa. Seu programa é uma bênção dentro do meu lar, tá bom? A paz do Senhor e um abraço a todos os ouvintes.
1: E quem fala é sua mãe Crista Manaí, de Novo Horizonte, Mato Grosso do Sul. Louvado seja Deus, não perco nenhum programa MC. Agradeço a Deus pela vida do nosso irmão, das nossas irmãs. E também o pastor Lorival, nossa irmã Débora. Louvado seja Deus, que Deus abençoe o programa MC. Fica na paz do Senhor Jesus Cristo, sua mãe Crista Manaí.
2: Aqui quem tá falando é a irmã Laíde, aqui da cidade do Jardim Ingá, no Goiás. Eu quero falar para vocês que eu sou de outro ministério, sou Assembleia de Deus, mas eu amo esse ministério. Não perco um dia esse programa. Tenho feito campanhas e mais campanhas através desse programa e Deus tem me abençoado ricamente. É um programa que está dentro do meu coração e eu amo muito vocês dois. Eu amo vocês.
3: Aqui é a Juliana, a irmã Juliana, da cidade de Jacupemba, Aracruz, Espírito Santo. E quero dizer que essa programação é uma bênção. Eu assisto vocês quase todos os dias quando eu não estou no serviço. Deus abençoe os irmãos.
4: Brasil ligado aqui, né, Lúcio?
5: É, gente de todo lado falando aí no MC. Obrigado pela audiência e pelo carinho.
4: Você sabe que na última concentração que a gente teve, a irmã falou assim, irmã Débora, eu considero vocês já meus parentes, meus familiares, né?
5: Muito obrigado, quanta consideração, né?
4: É, realmente, isso a gente fica até encabrunhado, como diz, né? Lorival, nós temos aqui dicionário bíblico, e olha que interessante. Todo mundo conhece o Jardim do Éden, né? O Jardim do Éden não era o Éden. Peraí, a irmã Débora não está explicando nada. Explica, pera. Repito, o Jardim do Éden não era o Éden.
5: A questão de pronome, né?
4: Porque ele foi plantado no Éden, o jardim. Entendeu? Se você ler em Gênesis 2:8, se você pudesse ler, Lorival, enquanto eu vou explicando.
5: Se não for aquela aqui. Bíblia de letra pequenininha...
4: Mas você já tá com óculos aí.
5: É, mas é que tem uma tão pequenininha que não vai nem com óculos mais.
4: Deixa eu ler de novo aqui.
5: Eu posso ler sim, essa aí que tá boa.
4: O Jardim do Éden não era o Éden, pois ele foi plantado no Éden da banda do Oriente. Lê pra gente Gênesis 2:8.
5: E plantou o Senhor Deus um jardim no Éden.
4: Então o jardim estava dentro do Éden, entenderam? Agora no versículo 10, Lorival, deste mesmo capítulo, tem uma expressão aí que fica mais clara ainda.
5: E saía um rio do Éden para regar o jardim.
4: Tá vendo? Então isso mostra que havia duas coisas diferentes. Uhum. O Éden e o jardim. O Éden era o lugar mais secreto e o mais sagrado, onde a glória de Deus habitava totalmente, né? Então o jardim foi plantado dentro do Éden. Então dá para vocês entenderem. Por isso que fala o Jardim do Éden. Aí está uma expressão que realmente muitas pessoas não prestam atenção e não entendem. Agora, para terminar esse tema sobre jardim, sobre Adão, nós temos aqui no capítulo 3 ainda do livro de Gênesis, no versículo 9, diz assim, e chamou o Senhor Deus a Adão. Que coisa interessante, depois do pecado, foi iniciativa de Deus chamar o homem. Adão é quem deveria estar chamando a Deus, dizendo, ó Senhor, eu pequei. Eu caí, né? Eu e minha esposa aqui, nós caímos no pecado. Mas olha que coisa interessante, que riqueza infinita, a misericórdia de Deus. Deus teve a iniciativa de ir atrás de Adão e chamá-lo para que ele pudesse reconhecer o seu pecado.
5: Tá vendo?
4: Interessante, né?
5: Isso. E Deus está chamando você até hoje, né? Não desiste de você. Enquanto você está vivo, meu amado, e a igreja não foi arrebatada,
4: a esperança,
5: Deus não desiste,
4: né?
5: Não. A esperança. E também, Débora, já aproveitando sobre curiosidades, coisas bíblicas, né? Você gosta da comida que você cozinha?
4: Eu gosto. Porque
5: qual a comida que você mais gosta, assim, entre pessoas que você conhece que cozinham para você?
4: A comida?
5: É.
4: Que eu mais gosto?
5: É, da sua mãe, da sua avó.
4: Ah,
5: da...
4: de pessoas?
5: É. Qual a comida que você acha, assim, mais gostosa?
4: Eu gosto da comida da minha mãe e também gosto da comida da minha sogra. São as comidas que eu mais gosto.
5: Tá me agradando.
4: Não, verdade, você sabe.
5: Mas são comidas boas, é verdade, isso é verdade.
4: Eu gosto muito da comida da minha sogra e da minha mãe. São as comidas mais saborosas pra mim, né?
5: Agora imagine você uma comida feita por anjo.
4: Ai, deve ser muito mais rica, ó, né?
5: É, essa é uma curiosidade, né? Elias, ele teve esse privilégio, ele comeu uma comida feita por um anjo. Uhum. Né? E tá lá no primeiro livro dos Reis, capítulo 19, do versículo 4 ao 8. Agora, Se a comida era gostosa ou coisa assim, a Bíblia não chega a dizer,
4: né? Mas o que será que ele comeu, né, também?
5: Mas era forte a comida, hein?
4: É, né?
5: Era boa, porque...
4: Conseguiu caminhar bastante.
5: 40 dias e tal, olha...
4: É verdade.
5: Vou dizer pra você uma coisa, não era só a farinha, não. Tinha mais coisa aqui.
4: Ah, tinha muita vitamina. Muita vitamina e bem hidratada essa comida, né?
5: Muito
4: pra
5: boa,
4: poder,
5: né?
4: Pra poder ter aquela força pra caminhar todos esses dias. Vamos a mais um hino?
5: Vamos.
4: O nome do Senhor é santo, é maravilhoso, é glorioso, é o que diz Ângela, do CD Promessa de Vitória, este louvor, com o título Santo.

0: E vamos falar um pouquinho também sobre a lição do porco espinho. Primeiramente, eu quero falar sobre um versículo bíblico, né? É aquele versículo que está em Hebreus, capítulo 10, versículo 25, que fala para nós não deixarmos a nossa congregação como é o costume de alguns. E não deixeis a vossa congregação como é o costume de alguns. Tem pessoas que é o primeiro sinal de uma espetadinha aqui, uma espetadinha dali, essas pessoas já, não, porque eu vou sair, eu não aguento mais, porque é segredo de Deus, eu não sei o que lá, Bom, a Bíblia Sagrada fala para nós não deixarmos a nossa congregação. E a lição do porco espinho é essa. Durante uma época muito fria, mas muito fria, chamada Era Glacial, muitos animais morriam por causa do frio. Os porcos espinhos, percebendo a situação, resolveram se juntar em grupos. E assim se agasalhavam e se protegiam mutuamente. Mas é claro, os espinhos de cada um às vezes davam uma cutucada num aqui, feriam o companheiro mais próximo ali, mas ofereciam ali calor uns para os outros e então sobreviveram por muito tempo. Mas acontece que alguns porcos espinhos, alguns espíritos de porcos, resolveram, mas não vou ficar levando cutucada de espinho daqui e espinho dali, por isso decidiram se afastar uns dos outros e voltar a morrer congelados. Eles precisariam então fazer uma escolha. Ou desapareceriam da terra ou aceitavam as cutucadas dos espinhos dos companheiros. Com sabedoria, então, resolveram, não, melhor a gente ficar juntos, porque uma cutucadinha daqui, outra cutucadinha dali, nós temos que aprender a conviver com essas pequenas feridas que as relações podem trazer. Então, a gente sabe que a gente tem espinhos, a gente pode espetar os outros, a gente pode levar uma espetadinha daqui ou dali, mas é muito melhor a gente levar um espinhozinho aqui, outro espinhozinho ali, mas a gente sobreviver. Já que o mais importante é nós recebemos o calor um do outro. E assim, sobreviveram. Deixo outro versículo para vocês. E perseveraram na doutrina dos apóstolos e na comunhão e no partir do pão e nas orações. Atos 2:42. Toda essa gente juntinha e tal, tendo espinhos ou não tendo espinhos, a verdade é que é melhor levar uma cutucadinha aqui e outra cutucadinha ali e a gente perseverar, não é? A gente viver do que morrer. Vamos aos nossos prefixos, já voltamos com vocês.
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0: Eu sou a irmã Ruth, aqui de Pracinha, São Paulo. Eu amo o programa MC, a paz do Senhor.
1: Meu nome é Luiz Henrique, aqui mesmo de Natal, Rio Grande do Norte. Eu sou ouvinte desse programa desde pequeno e esse programa é uma bênção no nosso lar.
2: Meu nome é Nivalda, moro em Minas Gerais. Quero dizer que sou fã deste programa. Não vou citar todos os quadros, que eu gosto de todos. Todos edificam a minha vida.
3: Meu nome é José Roberto, Santa Cruz das Palmeiras. Todo dia eu ouço a rádio Deus é Amor, de São Paulo. Boa tarde para vocês aí, tudo de bom. Deus abençoe a todos vocês, viu?
4: Tem sido uma benção na minha casa, a programação de vocês, as orações, os louvores, tudo tem sido um culto no meu lar. Eu sou grato a Deus pela vida de cada um de vocês. Me falo aqui de Morungaba. Meu nome é Fátima.
5: Obrigado, Deus abençoe a todos vocês. É o Brasil Ligadinho aqui. E você que está nos ouvindo no exterior também pode mandar sua mensagem, tá bom? Mande sua mensagem, a gente vai soltar aqui. Você que nos ouve aí na Europa, na América do Sul, aí na América Central, pode mandar a sua mensagem. Olha, nós temos as nossas redes sociais da gravadora MC Music. Você pode curtir a nossa página, você vai acompanhar todos os lançamentos novos. Quando temos aqui entrevista especial de um novo lançamento com um cantor, você pode acessar a nossa página, por exemplo, no Instagram, @ MC Music Oficial, tá certo? Tem várias páginas aí dizendo que é MC. Não é MC Assessoria, não, mas é MC Music Oficial. No Facebook também, tá? É Facebook Oficial / MC Music. E no Twitter, MC Music Oficial, tá certo? Vamos ao Momento da Família.
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5: Nosso tema hoje é Disciplinando no Senhor. Como pais, nós estamos totalmente, todos assim vamos dizer, vitalmente interessados. Nós queremos moldar o caráter e o comportamento dos nossos filhos, não é verdade? Nós criamos nossos filhos para o mundo, nós queremos um filho honesto, trabalhador, bom marido, bom filho, não é? Mas como podemos saber qual é o método apropriado para resolver cada problema? Em primeiro lugar, disciplinar significa treinar ou discipular o seu filho. É você dizer todos os dias, meu filho, não ande descalço, meu filho, penteie o cabelo, meu filho, não minta, meu filho, vá à escola. Isso é disciplinar, é você treiná-lo para a vida. Disciplina não é simplesmente castigo, punição, não. É um trabalho constante, é um processo gradativo que muitos pais infelizmente não fazem. Olha, é a última vez que eu vou dizer isso para você, tá bom? Na próxima vez não tem esse, não tem aqui. Não, nós estamos aqui para treinar e falar todo dia a mesma coisa. E muitos desistem, muitos pais desistem porque é muito difícil. Requer energia, requer paciência. É mais difícil disciplinar do que instruir, não é verdade? A disciplina, ela é justa e ela afirma a dignidade do filho. A disciplina, ela tem o alvo de criar na criança as qualidades do Espírito de Deus. Por outro lado, espancar, abusar da criança é injusto, é degradante e causa prejuízos permanentes no coração da criança. Então, pai, mãe, cuidado com a maneira com que você trata o seu filho. É gritando? É jogando na parede? É xingando, falando palavrão e colocando frases? Você não vale nada, você não presta, você sempre fez isso, você nunca vai mudar.
7: Você nunca vai ser ninguém na vida.
5: Exatamente. Quantos pais cristãos falam isso ao filho? Não é verdade? Como que está o coração dessa criança? Como que está a personalidade? Eu nunca vou ser ninguém na vida, porque meu pai e minha mãe, quando era pequeno, disseram isso. Toda criança tem um brilho no seu olhar. Vocês, como pais, não querem apagar esse brilho, não é? Gritar, xingar, abusar verbalmente, fisicamente, demonstrar raiva, esmagam o espírito da criança. Mas a disciplina amorosa, a disciplina no Senhor, vai moldar o caráter cristão do seu filho. Para terminar, às vezes até por questão de irritação, ou até embaraço diante de outras pessoas, o pai castiga seu filho de maneira errada. Nós pais precisamos demonstrar paciência. Não é libertinagem, não. É autoridade com amor. Mesmo disciplinando os nossos filhos, mesmo na disciplina. Se você como pai não procura formar o caráter e a vontade do seu filho com os princípios da palavra de Deus, com certeza aparecerá quem o faça de forma inusitada. Pense nisso. Ser fiel na disciplina é uma das coisas mais difíceis para nós pais. Porém, o amor está disposto a pagar este preço. Que Deus os abençoe. Vamos a mais uma mensagem musical. Casa de Deus, André Alexandre canta um do CD Coração Adorador.

0: Falei, Val, você tava interessantemente rindo aí.
1: É, eu tô rindo, porque eu tô, nós fazemos aqui uma...
0: É que aqui no intervalo do hino a gente tava falando de uma notícia e a gente acabou rindo, né?
1: É, você lembra do famoso físico britânico Stephen Hawking, né?
0: Até ele faleceu.
1: É, ele faleceu. Um pouco tempo, né? É. Então ele se destacou na questão da física, né? Contribuindo de uma maneira, segundo os cientistas, tremenda para entender os buracos negros, que eu disse que não dá mais para chamar de buraco negro, tem que chamar de buraco afrodescendente. E a origem do universo, né?
0: Não pode falar negro, né?
1: É, segundo especialistas, o Hawking fez muitas perguntas e tentou desvendá-las com a ajuda da lógica e da ciência, sem recorrer a pensamentos religiosos ou dogmáticos. Então eu tava comparando ele com Jó, o homem da terra de Uz, e em sua experiência de perda e dor, também fez perguntas, mas as perguntas de Jó não foram perguntas científicas e também não foram, assim, perguntas fáceis de serem respondidas. Por exemplo, uma pergunta de Jó: por que não morri ao nascer? É uma pergunta difícil de ser respondida, né?
0: Uhum.
1: Outra pergunta de Jó: por que os infelizes continuam vendo a luz? Outra pergunta de Jó: por que viver se não há esperança? As perguntas do Stephen Hawking foram dirigidas à ciência. As de Jó foram dirigidas a Deus. As respostas obtidas por Hawking são frutos de cálculos, análises e anos de dedicação ao trabalho. As respostas dadas a Jó vêm de Deus, são imutáveis e o colocam para pensar. Deus fala com Jó: onde estavas tu quando eu lançava os fundamentos da terra? Onde está o caminho para a morada da luz? E quanto às trevas, onde é o seu lugar para que as conduzas aos seus limites e discernas as veredas para a sua casa? As indagações e respostas do perguntador Stephen Hawking ajudaram a humanidade a aproximar-se de questões sobre a dinâmica do universo, e as de Jó ajudaram o homem a aproximar-se de Deus. No final, Jó diz acerca de Deus: antes eu te conhecia só por ouvir falar, mas agora os meus olhos te contemplam, ou seja, eu te vejo com os meus próprios olhos.
0: Que lindo, né?
1: O Stephen Hawking...
0: Será que ele conseguiu ver a Deus?
1: Quem?
0: Esse físico?
1: Não, eu escrevi colocar aqui, né? O camarada que desvendou tanta coisa, o camarada que entendia de tudo e tal, não conseguiu sair daquela cadeira e falava com aquele computador, né? Que, aliás, era assustador, né? Era assustador. De qualquer maneira, é só para você
0: pensar,
1: tá,
0: né,
1: em casa aí, pensar.
0: Coisa interessante, né? Vamos pensar.
2: O Senhor quer transformar a sua

0: E a nossa saúde tem que ser observada todos os dias, a todo momento. Se você está engordando demais, como eu, por exemplo, nós temos que fazer mais exercícios. Não,
1: vai ficar emagrecendo.
0: Sim,
1: né?
0: Porque eu estava engordando demais.
1: É verdade.
0: E comer é bom, vamos falar a verdade, né?
1: Arroz com feijão, acho que é muito...
0: Então,
1: acho que é o mais gostoso, né?
0: A gente tem que tomar cuidado, então, se preservar, porque não faz bem para a saúde.
1: É.
0: Come muita fritura, diminui um pouquinho. Ah, eu gosto... Não, tudo balanceado, a gente vive melhor, a gente vive mais. Mas tem dicas simples, né, Débora, que pode ajudar no dia a dia das pessoas.
1: É verdade. Como está a sua condição física? Eu estava lendo que, numa pesquisa, que mais de 50% dos brasileiros se acham gordos.

0: picadas, porque vai fazer bem à sua saúde, vai ajudar você a queimar calorias e fortalecer os músculos.
1: Fortalece os músculos.
0: E outra coisa, diminuir coração. Dores nas juntas.
1: Diminui?
0: Diminui.
1: Olha, eu sou uma pessoa que eu sou fã das escadas, né? Ah, eu não gosto pra falar assim, tipo, ah, eu adoro, vejo uma escada, oba, uma escada, não é assim também, né? Menos. Mas eu uso muito escadas, aqui na igreja mesmo, dificilmente eu uso elevador. Ah, nos aeroportos tem essas escadas rolantes, normalmente eu uso a escada, né? Só uma vez fui num local, meu Deus do céu, eu achei que a escada era curta, mas a escada parecia que tinha 1 quilômetro. Aí
0: perdeu a fala.
1: É. Mas eu uso muito escada e eu uso escada porque eu fui orientado por um dos maiores médicos cardiologistas do esporte. Né? Morava no meu prédio. Meu prédio não, no prédio onde eu moro, né? E ele falou um dia, Lorival, não tem coisa melhor do que uma escadinha. Você não pode caminhar e tal, não pode ter um tempo para exercícios assim e tal. Suba escada. Tem uma escada, aproveite a escada que faz muito bem para o coração, fortalece o coração. A inclinação da escada, ela é sensacional, né?
0: Não existe nenhuma esteira que tenha aquela inclinação.
1: Não, aqui é uma escada de inclinação 45. Então, sua escada, ouvinte, é claro que você começa com um lancezinho.
0: Um lance, né? Um andar.
1: Exatamente. Eu já me acostumei, a questão minha aqui sempre, o mínimo que eu uso de escada por dia são 12 lances, né?
0: Parabéns.
1: Mas já cheguei a subir até 30 lances.
0: Mas olha o resultado, seu coração tá zerado.
1: Tá bom,
0: zerado, ótimo, isso que é bom, né? É. O resultado do seu esforço, isso que é importante, né?

0: Sessão da Criança.
1: Um, dois, três e... Sessão da Criança está no ar! Aqui estamos chegando com mais um programa. Vamos ouvindo um hino, vamos cantar agora, vamos louvar a Deus. E já já estaremos de volta com a nossa historinha.

0: Muito, muito bem, nós vamos agora para nossa historinha de hoje. E o título é Lili, a menina que se cansou de ser boazinha.
1: Fique bem quietinho, está na hora da historinha.
0: Sua boba! Sua boba! Lili era uma menina muito boazinha. E ela morava numa cidade bem pequenininha. E apesar de ser pequenininha, esta cidade tinha muitas crianças. Também só havia uma escola na cidade, uma farmácia nessa cidade, apenas uma padaria nesta cidade. Havia apenas uma igrejinha nesta cidade. E a igrejinha em que ela frequentava era bem na praça central desta cidade. Ah, como ela gostava de ir à igreja. Ela gostava, acima de tudo, de ouvir histórias. E ela amava muito a Deus. Sim, Lili amava a Deus sobre todas as coisas. Quando ela chegava da escola bíblica e chegava em casa, ela dizia: "Mamãe, como Deus me ama! E eu amo também Ele demais!" E a mamãe dizia: "É isso mesmo, Lili. Deus nos ama muito mesmo. O amor de Deus não dá para a gente medir o seu tamanho. Porque a Bíblia diz, no livro de João, capítulo 3, versículo 16, que Deus amou o mundo de tal maneira..." Isso quer dizer, não temos como medir. E Lili sabia muito bem disso. Todos os domingos e quartas-feiras, Lili estava lá na escolinha bíblica da sua igreja. Na quarta-feira, ela ia de noite, das 7 às 9. E de domingo, das 9 às 11 da manhã. E toda vez que ela chegava na escola bíblica, era aquela criançada chegando para ouvir a palavra de Deus. Mas chegava também no momento da história, todas essas crianças paravam de conversar, paravam de rir, porque elas iam ouvir uma coisa muito importante. Ah, sabem o que elas gostavam de ouvir? Lili gostava de ouvir esta história. A história que ela mais gostava era a história de Jesus. A professora de Lili sempre contava que Jesus havia morrido na cruz do Calvário para que aquele sangue que havia sido derramado limparia a nossa vida de todos os nossos pecados. Ah, mas Lili ficava muito mais feliz ainda quando ela ouvia a professora dizendo que Jesus não ficou morto, mas ele havia ressuscitado. Então, esta era a história mais linda que ela já havia ouvido em toda a sua vida. E Lili era muito bondosa. Ela dava sempre as coisas que ela tinha para os outros. Por exemplo, dava o seu último bombom, aquele mais gostoso, recheado de chocolate, para a amiguinha, que de tão gulosa já tinha devorado um pacote inteiro de balas. "Coitada da minha amiguinha", pensava Lili. Ela tinha dó de todo mundo. Lili fazia sozinha a pesquisa da escola e deixava as amigas dizerem que tinham feito também. Pois ela pensava: "Coitadinha das minhas amiguinhas." Lili não fazia bagunça. É, não colava na prova. Não saía correndo quando o sinal do lanche tocava.
1: "Eu não vou sair correndo, coitadinha da
0: professora. Quando o telefone tocava, atendia o telefone. Alô? Lili buscava água, guardava a roupa, arrumava a casa, pegava o jornal, tomava conta do irmãozinho, limpava a sujeira do Totó, fazia favores o dia inteiro para os outros, pois ela pensava assim: coitado de todo mundo. Vocês acham que Lili chorava? Nem reclamava, muito menos chorava. Vocês acham que Lili brigava? De jeito nenhum, não brigava. Lili não abria a boca para falar mal de ninguém. Não falava mal de ninguém mesmo. Pois ela achava que nunca poderia ser contra nada. Sempre tinha de concordar com as coisas. Lili aguentava tudo, tudo calada. Sabem para quê? Para que as pessoas gostassem dela. Meu Deus do céu! Eu acho que Lili ficava sofrendo todos os dias, pois ela achava que somente poderia agradar as pessoas suportando tudo calada. Mas eu vou explicar. Um dia, Lili estava dentro da escola e a chamaram de mentirosa. Mas Lili nunca falava mentira. Nem aquela mentirinha pequenininha. Não. Não mentia. E se ela fosse mentir, ela já começava a ficar vermelha. De vergonha. Sabendo que ia falar uma mentira. Então ela não respondia nada quando a chamavam de mentirosa. E quando acusavam ela de ter feito algo que ela não tinha feito. Quebrado um pote, por exemplo. Sujado a sala. Furado a bola. Rabiscado a prova. Arranhado o CD. Xingado o irmão, por exemplo. O que que ela fazia, hein? Ah, vocês já sabem a minha resposta. Lili não falava nada, absolutamente nada. Meu Deus, acho que a Lili era uma menina infeliz. Queria agradar os outros e nem agradava a si mesma? Como assim? E quando debochavam dela? Lili fingia que não estava nem aí. Acho que aí até que ela tem razão, né? Mas ela virava as costas para ir embora e disfarçadamente a lágrima e o nó na garganta começavam a querer explodir. E ela ficava com mais vontade ainda de sair correndo e se esconder debaixo do cobertor.

0: fazia. Lili não sentia. Não fazia, não dizia, não sentia o que queria. Mas até que um dia, na escola, no fim da aula de artes, quando a turma daquela sala começou a arrumar aquela sala de aula que parecia enfeitada de tinta, papel e sucata, o sinal para o recreio tocou. E aquela criançada começou a sair correndo, correndo, e no meio da confusão, sem querer, Lili ouviu seu melhor amigo falar assim:
1: "Aí, pessoal, vamos embora! A Lili arruma! Ela sempre arruma a sala, deixa! Ela é boba mesmo!"
0: O coração da Lili quase explodiu de tristeza. Lili viu como os outros meninos e meninas acharam a ideia perfeita e aquela turma feliz fugiu, dando a missão por cumprida, pois Lili iria arrumar a sala que estava toda bagunçada, e ela pensou quietinha assim: "Meu Deus, o meu melhor amigo me chamou de boba. Ele disse que eu iria arrumar a sala sozinha, que eu sempre arrumo a sala. Ele falou, ela é boba mesmo. Mas eu não posso chorar. Não, eu tenho que agradar a todo mundo. Eu não posso chorar." Aquele melhor amigo de Lili não percebeu o quanto machucou o coração da sua amiga. Ele pecou contra Deus, chamando ela de boba, ou seja, que ela tem de fazer e ninguém liga para ela, ela realmente não liga para nada que fazem com ela. Aproveitaram da bondade da Lili. E isso não é bom, isso não é agradável a Deus. Aquele menino pecou, vocês não acham? Eu tenho certeza. Mais uma vez, Lili abaixou a cabeça e caladinha ficou. E mais uma vez, Lili ia perder o recreio para fazer sozinha, para arrumar sozinha o que todos deveriam fazer juntos. Vocês não acham? E o recreio começou! E as meninas brincando de queimada, e os meninos brincando também. E Lili, lá na sala, junto com a professora, arrumou a sala toda bagunçada. Só que desta vez, Lili teve vontade de chorar. "Boba", repetiu ela. "Mas por que boba? Mas por que que ele falou isso pra mim? Logo o meu melhor amigo, o meu amigo de tanto tempo. Como pode? Não era justo. Não é justo isso. Meu Deus, me ajude. O Senhor é o meu melhor amigo. Me ajude, pois meu coração está machucado. Eu só faço bondade. E que bobagem eu tenho ou eu teria feito? Eu só faço bondade para os outros e as pessoas se aproveitam de mim." Lili precisava saber. Magoada, foi procurar resposta e começou pensando, tentando entender.
2: "Boba?
0: boba. Boba, mas boba? Será que eu sou boba? Não é possível. Crianças, a menina Lili começou a se lembrar dos chocolates que deixou de comer, dos programas que não pôde fazer, dos trabalhos em grupo com as crianças da escola que fez até tarde da noite e sozinha, e todo mundo levando uma boa nota. Ela começou a se lembrar dos livros devolvidos rasgados, dos brinquedos que emprestou que voltaram quebrados, dos beliscões que ficaram sem troco, dos recreios perdidos, do choro que ela conteve, das vezes em que ela quis dizer alguma coisa, ia dizer algo, mas não disse nada. Coitada da Lili. E ela começou a pensar mais sobre a sua vida. Será que preciso ser tão boazinha? Sim, eu preciso ser boazinha, mas eu acho que eu tô sendo é boba. Será que eles só vão gostar de mim se eu fosse tão boazinha mesmo? Boazinha, sim, mas não boba. É verdade, né? Boazinha, sim, mas não boba dos outros. Sim, crianças, Deus quer que sejamos bonzinhos. Boa pessoa, ajudando os outros. Mas não bobo, não boba, para que as pessoas não se aproveitem da gente. Porque nós temos o nosso valor. Lili tinha o seu valor e as pessoas não reconheciam isso. Se aproveitavam da sua bondade. Você tem o seu valor. Você pode ser uma criança boazinha, mas não boba dos outros, para que as pessoas não se aproveitem da sua bondade. E foi assim que Lili resolveu reagir, talvez pela primeira vez. Sabe de uma coisa? Eu vou mudar a minha maneira de ser. Eu vou pensar um pouco mais em mim, também pensar nos outros. E vou criar coragem. Pouco a pouco eu vou mudando. A partir de hoje, eu vou ser mais bondosa ainda. Mas muito mais. Vou ser corajosa para falar com mansidão o que as pessoas precisam ouvir. Que elas não podem se aproveitar de mim por ser bastante bondosa. E assim, ela passou a falar tudo o que gostaria de falar, mas com educação. Reclamando sem discutir. Reclamando quando tinha razão. E também a não desistir daquilo que ela desejava. É, ela começou a pensar, eu não vou mais trocar um não por um sim. Enfim, eu vou realmente dizer não quando for para dizer não. E sim quando disser sim e precisar dizer sim no momento certo. Enfim. Eu vou ser realmente aquilo que Deus quer que eu seja, pois afinal de contas, eu tenho um valor muito grande. Jesus não morreu na cruz por bobeira, por pessoas que não tivessem valor. Eu tenho um valor porque Deus mora dentro de mim. Afinal de contas, eu tenho que dar valor a mim mesma também. Vou dar valor aos outros, vou ajudar os outros, mas quando tiver que dizer não, eu vou dizer não de maneira sem ofender os outros, não é mesmo? E assim, crianças, ela começou a brigar pelos seus direitos. Brigar no bom sentido, vocês estão entendendo bem o que a tia Débora está querendo dizer. Ou seja, ela iria falar aquilo quando ela tinha razão de falar. Pelos seus direitos. Você acha que ela não teria razão de falar, para de me xingar, se ela tinha razão de os outros não estarem xingando ela? Exatamente. Ela iria dizer, fazer o que poderia fazer dentro da razão. E Lili foi crescendo assim, mas continuava boazinha, gentil, educada. E por que não ser educada, não é mesmo? Boba, ela não era mais. As pessoas não iriam mais se aproveitar da sua bondade. Porque quando a gente diz sim para tudo, a gente sofre. E muitas vezes as pessoas estão machucando o nosso coração. E nós temos que dizer que realmente aquilo não dá para fazer. Que aquilo você não pode fazer. Que aquilo não dá para você fazer naquele momento. Que você não pode oferecer aquilo naquele momento. Você tem que saber aprender a dizer não. E Lili aprendeu isso. E com surpresa, ela começou a notar que ela não estava perdendo nada. Muito pelo contrário. Sabe o que aconteceu? Lili começou a ganhar muito mais amigos sendo diferente, pois ela continuava bondosa, amorosa, gentil, educada, mas sem medo de ser ela mesma. Sem medo de não ser querida pelos outros e de não ser aceita pelos outros. Mas quando ela começou a dizer não quando tinha de dizer não e sim quando tinha de dizer sim, as pessoas começaram a ver que Lili realmente era uma menina muito inteligente e começou a mostrar muito mais o amor de Deus que ela tinha aprendido na história, na escola bíblica. Amando as pessoas, mas também aprendendo a dizer não e aprendendo a dizer sim quando tem de dizer sim. Aí vocês acompanharam a história de Lili, a menina que cansou de ser boazinha. Aliás, eu vou arrumar esse título de ser bobinha dos outros. Agora ela era e sempre foi boazinha, mas uma menina inteligente, sabendo dizer sim quando tinha de dizer sim e dizer não quando tinha de dizer não. É, criançada, que gostoso ouvir histórias como essa, né? A gente acaba aprendendo tanta coisa boa, né? Ela não deixou de ser boazinha, apenas aprendeu a dizer não quando tinha de dizer não. Ah, eu acho lindo isso. E você? Deus quer que você seja bonzinho, não bobinho. Deus quer que você seja boazinha e não bobinha dos outros, não é verdade? E você não vai sair por aí batendo todo mundo para dizer que não é bobinha, não é? Não. Mas sabendo dizer não quando tem de dizer não. Ah, a criançada tá mandando as mensagens e eu quero ouvir. Vamos lá.
2: Senhor Matebra, tô aqui de Sorocaba, meu nome é Horácio, tenho 6 anos, gosto muito de você. Amém.
3: Eu sou a Kathleen de Gravataí, do Rio Grande do Sul. Estou sempre na escuta do MC e amo escutar a sessão da criança. Fica com Deus.
4: Estou ligado na sessão da criança, aqui em Ribeirão das Neves. Eu sou o Christopher Almeida. Eu adoro essas historinhas.
0: Ah, meu coração fica tão feliz de ouvir essas vozinhas maravilhosas. Que vontade de dar um beijo nessas crianças. E vai o meu beijo, então, para todas vocês que estão mandando recadinho para a tia Débora. E você que não mandou ainda, mande agora para o nosso WhatsApp. Aqui em São Paulo, o DDD é 11 e o telefone do WhatsApp é 98292-3392. Mande o seu recado, estou aguardando.
5: Ah, que peninha, acabou a sessão da criança.
0: E assim vamos colocando um ponto final em mais um programa. Um beijo da tia Débora e a paz do Senhor.
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10: 14:02.
11: Eu sou o irmão Cláudio, aqui de Teixeira de Freitas, na Bahia. Eu quero contar uma benção que há uns 4 meses atrás eu pudei congregar na Igreja Deus Amor aqui na minha cidade. E estava ali em um culto de quarta-feira, e Deus usou o pregador, que o pregador falou dessa maneira, que ali tinha uma pessoa que ele havia, quando era criança, tomado uma queda. E com essa queda bateu a cabeça, e nessa que bateu a cabeça, criou um coágulo de sangue na sua cabeça. Para mim saber que era eu sentia muita dor de cabeça constante, e essa dor de cabeça estava avançando para um AVC e um infarto. Tinha saído do meu trabalho e tudo, não tinha mais força para trabalhar, nem para fazer nada. De remédio dentro da minha casa era igual uma farmácia, então eu comprava na caixa fechada de Toxilax, de pirona em gota. Eu já andava com 20 de pirona em gota no meu bolso e uns comprimidos já, entendeu? Mais de 30 anos com essa dor de cabeça. Graças a Deus, aí eu levantei minha mão e o irmão falou: é você mesmo, varão, que se você crer a partir de hoje você está curado. Para a honra e glória do nome do Senhor, eu fui curado dessa dor de cabeça que eu sentia todo dia. Estou curado, não precisei mais tomar remédio, não estou sentindo mais essa dor de cabeça. E dessa forma eu falo para você, ouvinte, que está me ouvindo nessa hora, creia. Não importa a sua situação não, se é de doença, se é que o médico falou que não tem jeito, se a porta estiver fechada, toma posse da sua vitória, em nome do Senhor Jesus. Amém.
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13: Mais uma vez, Espaço Eu e Mais Um chegando no seu aplicativo, Rádio Deus e Amor, e também pela rede de emissoras, A Voz da Libertação. Que prazer estar com vocês em mais um dia de aula. Estamos aqui com o projeto Eu e Mais Um, projeto de ensinamento, de apoio ao novo convertido, projeto do discipulado. Estamos falando essa semana sobre a família, na ótica de Deus, mostrando também os nossos deveres e responsabilidades como esposos e esposas. Falamos das 3 dimensões do amor conjugal, o amor físico, que é o amor eros, falamos também do vínculo e da dimensão social e, finalmente, a parte da dimensão espiritual. E hoje nós queremos falar sobre a lealdade e o respeito mútuo, que é um dos deveres conjugais que a Bíblia nos traz. Em Gênesis 2:24, nós vemos que um dos princípios mais sólidos do matrimônio é o que encontramos nessa passagem bíblica. E também em Mateus 19:5, por isso deixará o homem a seu pai e a sua mãe e se unirá à sua esposa. Olha que coisa linda. Mateus 19:6, portanto, o que Deus uniu, não separe o homem. Vejam que esta unidade não é provisória, ela é permanente e indissolúvel. E esta unidade permanente e indissolúvel, ela demanda lealdade mútua, tanto do esposo para com a sua esposa e vice-versa. Também demanda renúncia absoluta aos demais homens e às demais mulheres. Malaquias 2, versículo 15. Não somente lealdade, mas confiança mútua. Vocês sabem que a mulher é a companheira idônea de seu marido. Portanto, este deverá confiar a ela os seus segredos, as dúvidas, debilidades e outras coisas que há no seu coração. Não precisa ter segredo entre o homem e a mulher e não deve tê-lo. Vejam que todas essas coisas podem impedir que se levantem barreiras entre os dois. A esposa deve fazer exatamente o mesmo para o seu bem e também para o seu lar. E quando não se pode fazer ou ter este grau de confiança, algo está mal e precisa ser reparado. Temos também os deveres específicos para o esposo. Você que é novo convertido, talvez você não tenha nem ainda a sua esposa conhecedora da palavra de Deus. Você precisa ganhá-la sem palavras, apenas com seu testemunho. A primeira coisa do seu dever como esposo é prover para a sua família. Em virtude de sua natureza como homem e suas funções como esposo e pai, você tem que prover o necessário para o sustento de sua esposa e dos seus filhos. Mas isso não quer dizer que, se o homem é provedor, a mulher deve ficar ociosa, sem fazer nada. Mas a maior responsabilidade econômica recai sobre o homem. Paulo manda que os homens sustentem e cuidem de sua esposa. Está em Efésios 5, versículos 28 e 29. Anotou aí? Também ele diz que ele não pode fazer algo que venha trazer mau testemunho à sua esposa e à sua família. 1 Timóteo 5, 8. Então, o primeiro dever específico do esposo, pela palavra de Deus, é prover para a sua família o sustento. Segundo, honrar a sua esposa. A mulher deve ser estimada como o vaso mais fraco. Está em 1 Pedro 3,7. O que é isso? O que é honrar a sua esposa? É você louvá-la, elogiá-la pelas coisas positivas. E, é claro, saber compreender e desculpar o negativo. Lembre-se de uma coisa, que a mulher, ela aprecia coisas pequeninas, as pequenas coisas, e é muito sensível às críticas e as reclamações. Temos tantas coisas a falar sobre este relacionamento conjugal, a diferença entre homem e mulher, mas a gente vai falando nas demais programações, nas demais aulas. Por hoje é só, mas na próxima programação a gente vai dando continuidade a esse tema sobre o lar, sobre a família, na ótica de Deus. Nosso contato é 119-8292-3392. Um grande abraço. Se despede Débora Miranda, na paz do Senhor e até a próxima edição.
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Rolando agora sem Juiz de Fora, 14 horas e 11 minutos. Está no ar mais uma audição do meu, seu, nosso querido programa, o programa de Deus, a voz da libertação. Programação de nossa Igreja Pentecostal Deus e Amor, que tem a sua sede mundial localizada Avenida do Estado 4568, Baixado Glicério, São Paulo, capital. Direção da programação mundial é da irmã Eleni Oliveira de Miranda. Aqui em Juiz de Fora temos também a nossa sede estadual da Igreja Deus e Amor, localizada na Rua Sancler de Carvalho, 75, direção a cargo do homem de Deus, nosso pastor Wesley Souza Moraes.

0: Hoje é quarta-feira, dia 26 de agosto, ano 2026. E na comunicação com todos, o teu irmão em Cristo, presbítero Cremilson Silva, uma vez mais saudando essa tarde abençoada, nossa querida amada audiência, com a paz de nosso Senhor e Salvador Jesus Cristo.
1: Este mundo foi o Salvador, Santo Galileu.
0: Muito obrigado a você pela companhia, pela fidalguia conosco também do outro lado, aí no sítio, fazenda, chácara, estado, país, continentes. Obrigado a todos vocês, além dos oceanos, pela fidalguia, o nosso programa. Olha a hora, 14 horas e 12 minutos. Este é meu andamento hoje, nessa quarta-feira. É a quarta-feira da bênção, a quarta-feira da vitória, a quarta-feira também da unção, é verdade, né? A campanha poderosa. Você que esteve conosco na manhã de hoje, foi um culto maravilhoso. Deus usou poderosamente o teu servo, pastor Wesley, que pregou a palavra do Senhor, orou pela grande massa humana, orações também, explosões de milagres, libertações. Foi uma manhã maravilhosa e é claro que a bênção continuou de meio-dia a uma, né? Onde esteve no altar também o presbítero Júlio César. E lembrando a oportunidade no dia de hoje, essa quarta-feira, daqui a pouquinho, essa tarde, no Santo Altar, a serva do Senhor, cooperadora Flávia Souza, para pregar e orar por tudo. No final, pastor Wesley ungindo a todo mundo também a unção com azeite santo. E a você que conseguiu estar conosco ainda hoje pela manhã, nem conseguiu vir de meio-dia a uma, e não consegue agora vir também na hora dessa tarde, você pode estar com a gente logo à noite, quarto e último horário, onde vai estar no Santo Altar novamente, para pregar e orar pela grande massa humana, o servo do Senhor, nosso pastor Wesley Souza.
2: Glória a Deus, glória a Deus.
0: Vem estar com a gente, a entrada é franca, a bênção é certa, aqui na rua São Clair de Carvalho, 75, nossa sede estadual em Juiz de Fora, das igrejas pentecostal Deus e Amor. Estamos na semana abençoada, né? 5 dias consecutivos, é aquela unção poderosa de Deus, é aquela unção manifestada pelo Senhor Deus, e hoje é a unção da prosperidade. Termina sexta-feira com a unção da libertação. Mas vem estar conosco ainda hoje, hein? Agora são 14 horas com 15 minutos. Vamos ao Conte a Bênção e já já voltamos.

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2: Minha irmã, qual é o teu nome?
4: Maria Santé Pereira.
2: Conte a benção.
4: A benção que eu vou contar, irmão Cremilson, é da minha neta. Ela foi transferida por Belândia pelo Bahama. E ela já tinha feito assim muitos cursos, né? E foi, tá lá. Aí ela fez um curso de administração.
2: Administração.
4: Isso. Aí ela fez, passou e tudo. Eu pedi aqui oração também, o glória, pastor Ivan orou e tudo, falou, a bênção já é certa. Aí ela foi fazendo, né, tudo quietinha.
2: Sim.
4: Porque sempre eu falava com ela assim, ó, quando você estiver comprando, não fala com ninguém, mas fala só com o papai. E fica quieto. Quando aquilo acontecer, aí vocês anunciam. Aí tá bom. E a mãe dela preocupada porque, ah, minha filha está lá para lá e tudo. E ela quietinha, quietinha, quietinha lá. Irmão, para a honra e glória do Senhor Jesus, ela tem mais de 20 anos trabalhando com Bahamas, que foi transferida. E ela fez esse curso, passou. E depois ela fez, passou nesse curso. Sim. E continuou fazendo. Sim. Aí fez um outro curso de química.
2: Glória a Deus.
4: Também está fazendo ainda.
2: Sim.
4: E aí, o que aconteceu? Ela pediu a conta do Bahama. Ela falou, eu agora vou ser dona do meu próprio negócio.
2: Glória a Deus.
4: Aí a mãe dela preocupada, mas o Bahama, você pediu conta? Nem que eu ia fazer. O Bahama pagou todos os direitos que ela tinha. E hoje ela já está com a loja dela de roupa lá.
2: Cadê o Glória?
4: Glória a Deus.
2: Vovó, ela estudou, fez a parte dela, a avó na campanha por ela aqui e Deus honrou.
4: Com certeza.
2: É uma amiga empresária hoje.
4: Hoje. Ó,
2: quem
4: irmão.
2: Quem vai mexer, senhora?
4: Jesus.
2: Em qual igreja?
4: Deus e amor.
2: Em qual igreja?
4: Deus e amor.
2: Quem nos ouve em casa agora pode estar preocupado também, situação agora passou, tem que viajar para outro lugar, tem que ir para a cidade, distante do país, mas Deus vai com a pessoa e honra a pessoa.
4: Com certeza.
2: Ele vai e honra.
4: Ele vai e honra. Dependente de qualquer seja o lugar que a pessoa tiver, mas
2: tem outro país também, Deus cuida.
4: Deus cuida e zela. Porque eu tenho muita bênção que Deus tem honrado a minha família.
2: Ele é fiel, meu Santé.
4: Com certeza.
2: Deus da glória é Deus.
4: Ainda que eu seja infiel, meu Deus continua.
2: Ele é fiel. Deus da glória.
4: Glória a Deus.
2: Da glória a Deus com ela.
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Sulamita. E sexta-feira, no dia 13, que foi um feriado, fui na casa do Senhor, na Deus e Amor, na Santa Cândida. E o pastor Clemilson estava lá, pregando aquela noite. E ele fez um voto. Ele pegou 12 votos do livramento e falou: vem aqui fazer o voto, que Deus vai realizar um milagre na vida de vocês. E eu estava lá sentada lá atrás, quando eu pensei: eu só vou lá na frente, Senhor, se o Senhor me responder sobre aquele assunto, a minha causa na justiça. Eu falei entre eu e Deus. E fui lá na frente pegar o voto. Quando eu cheguei lá, o pastor falou: qual o seu nome? Falei: Sulamita. Aí ele falou: Sulamita, pode contar quantos advogados tem no mundo? Eu disse: não. Aí ele falou: o advogado dos advogados está com você, ele vai julgar sua causa. Irmãos, eu saí tão feliz dali porque eu falei com o Senhor. Eu queria uma resposta sobre a causa na justiça. E eu falei entre eu e Deus. Pastor Clemilson não sabia de nada. E quando foi na segunda pela manhã, o pastor Ricardo mandou um áudio da oração que ele manda no grupo da igreja. E eu falei: antes de tudo, eu vou orar juntamente com o pastor Ricardo, porque eu preciso da minha resposta. E aí, orei com o pastor Ricardo e falei: Senhor, e a minha resposta? O Senhor falou que lutaria por mim. Quando eu acabei de orar, saí da página do WhatsApp do pastor Ricardo, chegou a minha resposta, irmãos. Chegou a decisão do juiz em meu favor. Foi favorável. Eu recebi a minha vitória para a honra e glória do nome do Senhor Jesus. Em 10 dias, essa vitória estará nas minhas mãos. Verdadeiramente, o Senhor age na Igreja Deus e Amor. Verdadeiramente, o Senhor Jesus se faz presente neste lugar. O Senhor tem usado os seus servos para fazer milagres. Eu agradeço a oportunidade e que esse testemunho venha engrandecer o nome do Senhor Jesus e aumentar a fé do povo de Deus.

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1: Qual o seu nome?
2: Inês Franco Fernandes da Silva.
1: Conte a bênção, Inês.
2: A bênção é muito grande. Meu menino ficou doente, o Isaac, né? Fez uma cirurgia. E eu passei muita dificuldade, porque teve que gastar muito, né? Uhum. E eu passei até a falta de comida dentro de casa, mas não falei pra ninguém. Ficou entre eu e Deus.
1: Sim.
2: Aí eu peguei e vim pro culto.
1: Passou a privação ali.
2: Passou a privação. Aí eu vim pro culto. Aí eu tava com 105 reais. Aí eu falei assim, eu vou dar 5, não vou dar 100 não, porque vai me fazer falta pra colocar álcool e comprar comida pra dentro de casa.
1: Sim.
2: Aí Deus falou assim, não, você vai dar o 100. Falei, amém. Aí eu fui lá na caixinha lá, enfiei os 100 reais lá.
1: Ela devolvi. De volta.
2: Uhum. Aí passei a mão no Isaac, levei no médico e depois voltei pra igreja pra pegar o carro. Aí o pastor, como é que chama? O
1: Marcos Ivan?
2: Não, é o Magrelinho, o pai do...
1: Tá, o pastor da igreja.
2: Ah, não sei.
1: Tá,
2: o pastor José Ferreira.
1: Tá.
2: Aí falou assim, abre o porta-mala aí pra você levar uma cesta básica pra mim, pra minha casa. Aí eu abri, falei, levo pra casa do senhor. Aí ele colocou a cesta básica dentro do porta-mala do meu carro e falou assim, é pra você. Falei, amém.
1: Da glória a Deus com ela. A bênção chegou, hein, menino?
2: Mas não parou aí não, parou aí não. Aí, de repente, né, quando chegou, né, na outra semana, o Jonas chegou com o carro, chegou muita coisa, coisa que nunca entrou lá dentro de casa, Nescau, biscoito, chegou muita coisa. Não parou por aí, não. Aí o Jonas pegou, né, mudou lá pra casa. Aí ele levou tudo. Meu armário está transbordando de mantimento.
1: A despensa está transbordando.
2: Está tudo transbordando em nome de Jesus. Aí eu falo para a igreja, não tenha medo de dar o dízimo, não tenha medo de ofertar. Eu faço voto com Deus. Os meus votos, a minha oferta é revelação de Deus.
1: Mas a senhora entregar 5, a voz não, tem que esse 100 que está aí. A senhora obedeceu a voz de Deus, entregou o 100 e Deus supriu tudo.
2: Supriu?
1: Abasteceu tudo.
2: Até o carro não falta nada, nem álcool, nada.
1: Tá transbordando.
2: Transbordando.
1: Tanque cheio.
2: Porque eu sou obediente ao que Deus manda. Eu sou a
1: senhora.
2: Jesus.
1: Em qual igreja?
2: Deus é amor.
1: Deus te abençoe, mãe Inês. Dá glória a Deus com ela.
3: Olha só, tem uma pessoa, irmão. Não vai dar tempo de chamar todo mundo aqui. Mas tem uma pessoa que Deus nessa manhã repreende o espírito da loucura. Fala, queima eles. Sabe o que eu via? Eu via a mente dessa pessoa toda confundida. O espírito da loucura trazia confusão para tua mente, mas Deus te visitou aqui agora.
1: Aleluia!
3: Deus te visitou. Uma confusão dentro da tua cachola aqui, ó. Uma confusão. Deus te visitou. Quer o milagre de Deus? Deus repreende o espírito da loucura. É verdade, mano? Vem aqui, corre aqui. Eu quero ungir você. Tem outra pessoa que me revela o Senhor. Quando você caminhava muito, aleluia, algum tempo, aleluia, você sentia uma dor no seu joelho. E às vezes parecia que ia travar. Deus está repondo o líquido agora do teu joelho. Deus está fazendo a reposição no teu joelho agora. Você sentia teu joelho querendo travar, doendo. Deus está fazendo reposição agora. Recebe pela fé. Recebe pela fé, mas revelado está lá atrás para a criança. Toma posse do teu milagre. É verdade, irmão?
4: Verdade. Ontem mesmo eu tive no médico, porque meu diabetes estava muito alto.
3: Sim.
4: Aí eu fui falar com o médico, o que é que está acontecendo. Ele falou assim, você não está sabendo o que você está falando. Você está falando coisa para ele dizer, pode.
3: Mas Deus está repreendendo esse espírito da loucura. Fecha os olhos, Senhor Deus. Visita ela aqui agora. Eu repreendo em nome de Jesus todo espírito da loucura. Todo espírito maligno queria deixar ela louca. Queima, Jesus. Sai da mente dela. Sai todo mal em nome de Jesus. Amém? Receba a tua vitória em nome de Jesus.
1: Amém, Jesus.
3: Receba teu milagre em nome de Jesus. Tem uma pessoa aqui que me revela o Senhor nessa manhã. O Espírito Santo de Deus essa manhã visita você. E visita em longa distância uma pessoa por nome de Pablo nessa manhã. E grande livramento para a vida de Pablo nessa manhã Deus está concedendo. Você está aqui, Deus está visitando em longa distância. Tem outra pessoa que Deus visita nessa manhã, uma pessoa que está em outro estado. Eu vejo uma rodovia, um carro da cor vermelha, capotando várias vezes. Deus livra da morte essa pessoa. Através de você aqui, Deus está dando grande livramento de morte nessa manhã. Tem uma pessoa entre nós que você teve um sonho. E o sonho que você teve foi com caixão, vela preta. Fala, queima ele, Jesus. Deus está repreendendo esse espírito assassino que queria trazer desgraça para tua família. Cadê essa pessoa? Você teve um sonho, no sonho você sonhou com vela preta, você sonhou com caixão. Fala, queima ele, Jesus. Deus está repreendendo esse espírito maligno. Cadê essa pessoa? Eu não insisto com revelação, não vejo a mão levantar, pastor.
1: Glória a Deus, que tremendo, pastor Wesley. Estamos aqui junto com a senhora. Seu nome, irmã? Ela foi revelada aqui nesta manhã, nesta unção que transborda, pastor Wesley. E nesse dia também, esse Deus que muda decretos, foi revelado aqui no altar pelo Senhor, que ela

0: Sikkim.
1: Esse aqui.
0: Agora eu não estou sentindo mais nada.
1: Senti até dor, né?
0: Senti.
1: Mas e agora?
0: Agora não estou sentindo mais nada.
1: Não sente mais nada. Mais de um ano sofri.
0: Essa dor no joelho.
1: As cartilhagens ali, bem deterioradas.
0: É, perdi, comia sem parar.
1: Mas cadê a dor? Ei!
0: Sumindo.
1: Quem curou, senhor?
0: Senhor Jesus.
1: Foi Jesus, pastor Wesley!
2: Jesus cura nessa igreja. Se grande de Deus, irmãos! Milagres seguirão de querido em milagres.
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6: Graças a Deus, obrigado você pela companhia e fidalguia a nossa programação.
5: Agora.
6: Essa tarde abençoada hoje, segunda-feira, esse dia 24 de agosto.
5: Simbora.
6: Vamos agora à nossa série estadual, já do outro lado também no estúdio 2. O nosso pastor Célio Carvalho, do outro lado também. Uma expectativa muito grande essa semana abençoada de unção, transbordando na unção e, claro, e falará também acerca da obra do Senhor na nossa programação nessa tarde abençoada.
5: Um milagre pra sua vida, Jesus.
6: Pastor Célio, a paz do Senhor, homem de Deus, espaço aberto, irmão, também a programação e linha aberta.
7: A paz do Senhor Jesus, pastor Célio, a paz do Senhor Jesus, pastor Cremilso que está na técnica de áudio e vídeo, pastor Célio está aqui no interior aqui do rádio, estamos ao vivo neste momento aqui na melhor aqui programação local aqui da Igreja Pentecostal Deus e Amor. Pastor Célio, a minha fé é tremenda, a minha fé, a minha expectativa é grande, o que Deus vai fazer essa semana estamos na semana dessa campanha que é mais do que especial. Eu quero que você, ouvinte, você não pode ficar de fora desta campanha, a campanha Transbordando

0: É, ouvintes, é a semana transbordando com óleo da unção aqui na sede estadual de Juiz de Fora. Esta campanha, Pastor Célio, vai impactar nossas vidas, vai impactar os ouvintes, os internautas que fizer presença aqui nos interiores da sede estadual de Juiz de Fora, transbordando com óleo da unção. Eu quero convidar você, ouvinte, você está comigo aqui mesmo, na rua Sancler de Carvalho, número 75, setor central. Milagres vai acontecer. Vamos ouvir agora a maneira que Deus está operando aqui na sede estadual de Juiz de Fora.
1: O útero na trompa, mancha no rim, pólipos. Aí o pastor agora falou, não sabe o que aconteceu no meu corpo, mas Deus sabe.
2: Meu Deus do céu.
0: Meu Deus, explique, pastor, explique para nós entender. O que a senhora sentia?
1: Dor, muita dor aqui, há mais de 5 anos.
0: A senhora contou pro pastor Wesley?
1: Não, para ninguém, só o meu marido sabe.
0: Só o seu esposo sabia dessas dores?
1: Sim.
0: E o altar te revelou nessa manhã?
1: Sim.
0: E cadê as dores, minha irmã?
1: Não tô doendo.
0: Procura dor, procura! Aconteceu com as dores, irmã?
3: Deus curou.
0: Deus curou, pastor Cremilson.
2: Meu Deus do céu, tá aqui em lágrimas, pastor Wesley. Curado, irmão.
1: Glória a Deus.
2: Tá chorando, agora é Deus com ela.
0: Deus está curando da igreja. Deus é bom, ouvintes. Olha só, ouvintes, o que Deus faz. Essa mulher estava com mioma, pastor Célio, no útero. Essa mulher estava doente, estava enferma, mas chegou aqui na igreja pentecostal Deus de Amor e foi curada na hora foi curada através do poder de Deus, através da unção que há neste lugar. E você, ouvinte, você internauta que está me escutando agora, você não pode ficar de fora. Essa semana é a semana transbordando a unção de Deus. Já iniciou esta campanha, já teve o primeiro culto, agora à tarde o segundo culto. Pastor Walter vai estar no Santo Altar daqui a pouquinho, à noite, às 19 horas, pastor Ferreira, e nessa terça-feira pela manhã, pastor Cremilson, à tarde, pastor

0: pastor Wesley Souza. À tarde, pastor Wesley Souza, junto com a irmã Flávia no Santo Altar. À noite, pastor Wesley Souza, nessa quinta-feira pela manhã, vai ser pastor, a irmã Maria das Graças, junto com o pastor Célio. À tarde, eu vou estar com vocês também. À noite, vamos estar transbordando a unção nessa grande campanha. Campanha essa que Deus colocou no nosso coração. Campanha essa que tem uma envergadura tão grande aqui na cidade de Juiz de Fora.
1: E toda vez os médicos me chamavam para fazer, para eu operar o rim, no HU e no Santa Terezinha. E eu continuei fazendo a urotomografia várias vezes, quase um ano. E falei, eu não vou fazer mais essa urotomografia. Eu estou curado em nome de Jesus.
2: Ana, para comprovar o teu milagre pela tua fé, vai no médico e faz o exame de novo.
1: Mas eu já fiz.
2: E não deu nada?
1: Não.
2: Vamos entender, porque eu não te entendi. A senhora tinha um nódulo no seu rim.
1: No rim. E eles queriam me operar de qualquer jeito.
2: Eles queriam operar. A senhora pegou, fez outros exames.
1: Fiz vários exames.
2: E o nódulo, cadê ele?
1: Sumiu.
2: Sumiu, meu Deus! Eu não tinha entendido o milagre dela. O milagre dela é grande! Irmã Ana, na onde você recebeu essa bênção, irmã Ana?
1: Na igreja pentecostal, meus amores.
2: Deus está curando na igreja, Deus é amor, igreja. Deus está operando milagre, milagre, milagres.
0: Milagres, milagres, milagres acontece aqui mesmo no interior da igreja pentecostal. Deus amou, pastor Célio. Essa mulher, ela tinha um nódulo, pastor Célio, no seu rim. Ela tinha um nódulo no seu rim. Essa mulher estava doente, mas através do poder da revelação, Deus trouxe cura para ela. Pastor Célio, essa campanha, essa semana, Deus vai fazer isso também, pastor Célio?
3: Com certeza, pastor Wesley Souza, esta semana é a semana dos milagres de Deus, até porque Deus colocou no coração do teu servo nesta campanha aí da semana, transbordando na unção de Deus. Hoje nós vemos aí os primeiros sinais aí no primeiro culto desta manhã. Deus fez coisas tremendas, Deus usou a tua serva, a nossa irmã Maria, estivemos ali no Santo Altar também ajudando a serva do Senhor. Deus tem feito coisas tremendas, estamos na expectativa do decorrer do dia, amanhã, quarta-feira, com certeza vai ser algo sobrenatural da parte de Deus. O povo está na fé, está na expectativa, o povo fazendo voto, fazendo propósito, e com certeza esta semana vai ser uma semana dos milagres de Deus, e com certeza haverá muitos e muitos testemunhos a ser contado. Os irmãos bem ouviram aí os testemunhos que o servo de Deus colocou aí, são testemunhos verídicos. A gente está ali sempre no altar de Deus, pastor Wesley, ali com o coração ali alegre, com o coração fervoroso, por ver o testemunho de fé das pessoas, por ver a fé do povo. Então, querido irmão ouvinte que está ouvindo esta programação nesta tarde, você não pode ficar de fora. O endereço da nossa igreja é bem fácil, queridos irmãos. Você que está aos redores, né, do centro aqui de Juiz de Fora, a nossa igreja fica na rua Santo Pedro Cavalo, no número 75, no centro de Juiz de Fora, atrás do Corpo do Bombeiro, próximo ao viaduto novo. Então não tem como errar, queridos, né? Não tem como errar. Então a igreja está de portas abertas aí, de segunda a segunda, de portas abertas, de segunda a sexta-feira. Lembrando, os irmãos, são cultos em quatro horários. E esta semana você tem a oportunidade de estar conosco em um dia desta semana. Com certeza você sairá daqui impactado pelo poder de Deus. Então, queridos irmãos, nós convidamos a todos vocês, venha, traga a sua família, o seu vizinho, o seu colega, seu amigo. Venha estar conosco adorando a Deus na beleza da tua santidade. E sempre ao final do culto você estará recebendo uma unção especial sobre a tua cabeça. Hoje nós iniciamos com a unção da misericórdia. Amanhã você que vai estar presente no culto de amanhã vai estar recebendo a unção da família e assim por diante. Então vem estar conosco adorando a Deus e bendizendo o nome santo do Senhor Jesus Cristo. Pastor Wesley, o nosso coração está muito alegre porque muitos são os testemunhos. E com certeza esta semana será uma semana de testemunho, de bênçãos e de vitória, onde o povo estará contando e testificando as maravilhas que Deus tem feito nos interiores da Igreja Pentecostal Deus Amor, sede estadual de Juiz de Fora.

0: Margarete, conte a bênção. Qual foi o milagre?
1: Outro médico, outro chamaram outro médico, eles não acreditaram que estava acontecendo.

0: Vivo ao vivaço nessa tarde, tarde abençoada por Deus, tarde de vitória. E você que está ouvindo essa programação, estamos aqui fazendo uma cobertura total para essa semana, a semana desta campanha que está impactando e vai impactar muitas vidas. Essa campanha que Deus colocou no nosso coração, a campanha, a semana inteira de campanha, ouvinte. Iniciou nessa sexta-feira e vai encerrar iniciou nessa segunda-feira e encerra na sexta-feira, transbordando a unção de Deus. Você ouviu testemunhos impactantes, pessoas que foram curadas, pessoas que recebeu milagre através das concentrações da Igreja Deus e Amor. Tem milagres, tem curas divinas, tem libertação, tem muita coisa boa acontecendo aqui na nossa sede estadual de Juiz de Fora. E você que está me ouvindo, você que está à escuta dessa programação, olha só, você não pode ficar de fora, hein? Você não pode ficar de fora das nossas concentrações. Imagina você que está doente, você que está enfermo, você que está nas cidades adjacentes aqui, a estadual aqui do centro, ou as cidades adjacentes a Juiz de Fora, vem pra cá receber o teu milagre. É a semana, Pastor Célio, transbordando com óleo da unção. Pastor Célio, Deus vai curar, Deus vai estar libertando. Por quê, Pastor? Você fala que Deus vai curar, porque eu acredito que esse Deus é o Deus que faz milagre, é o Deus que cura, é o Deus que traz libertação, é o Deus que traz salvação, o Deus que faz o sobrenatural. Então, essa semana é a semana do sobrenatural. Os demônios não vão ficar, a enfermidade vai sair e o mal vai cair por terra. Pastor Célio, a minha fé, minha expectativa é essa. E qual que é a sua fé, Pastor Célio?
1: Pastor Wesley, a minha fé está tão grande. Eu sempre tenho o costume de dizer que o povo aqui de Juiz de Fora, os irmãos aqui, a membresia, os irmãos, enfim, a todos que comparecem, eu sempre tenho admirado, tenho falado que a fé deste povo é uma fé muito grande. Eu admiro muito que os irmãos ali têm a oportunidade, contam ali os seus testemunhos, fala do amor de Deus, fala o que Deus tem feito nas suas vidas, né? O povo, numa fé tão grande, que o povo ali faz aqueles propósitos, né? Forte, né? E o povo tem recebido, tem alcançado, né, bênçãos da parte do Senhor. Eu sou prova viva, né, daquilo que Deus tem feito na minha vida aqui, na cidade de Juiz de Fora. Desde o dia que a gente chegou aqui, pisou a planta dos pés aqui, a gente tem visto Deus fazer coisas tremendas. Estamos vivendo, queridos irmãos, um tempo novo, um tempo de milagre, um tempo de vitória. E esta semana, queridos irmãos, nós estamos envolvidos da glória de Deus. Deus tem usado os teus servos de uma maneira poderosa. Deus tem usado o pastor Wesley, pastor Cremilson, os pastores que têm assumido a tribuna, o santo altar. Deus tem feito coisas tremendas. Então, querido irmão, não tem por que você ficar de fora. Pastor Wesley, a gente, como eu falei sobre a fé do povo, a gente fica assim, empolgado. E quanto mais a gente ouve milagre, testemunho de bênção, mais a nossa fé aumenta. É isso mesmo, mais a nossa fé aumenta e nos dá disposição para a gente procurar fazer o melhor para o Senhor. Então, queridos irmãos, estamos aqui no nome do Senhor Jesus Cristo, em consagração, em oração, em teu favor e na expectativa de que Deus vai fazer muito mais além do que nós podemos imaginar. Não vai ficar só nesses testemunhos não, queridos irmãos. Os testemunhos que vocês estão ouvindo aí são testemunhos que impactam, que fortalecem a nossa fé, mas com certeza você ouvirá e contemplará muito mais do que Deus está fazendo aqui em nosso meio. Então você pode ser mais um que a qual o teu testemunho vai ser contado, o teu testemunho vai ser divulgado, porque o que Deus tem para fazer na sua vida é muito grande. Deus tem usado os teus servos como instrumento nas suas mãos e com certeza por meio da sua fé, por meio da fé de todos aqueles que comparecem nos interiores da Igreja Deus e Amor, todos nós, enfim, todos aqueles que têm pisado a planta dos pés nos interiores da Igreja Deus e Amor aqui na sede estadual de Juiz de Fora, tem alcançado o milagre das mãos do Senhor. Então, portanto, querido, não perca a oportunidade de estar conosco em um dos cultos que estão sendo realizados nos interiores da Igreja Deus e Amor. O próprio pastor Wesley aqui vai estar confirmando também a sua presença, vai estar confirmando aquilo que Deus tem feito nos interiores da Igreja Pentecostal Deus e Amor, sede estadual de Juiz de Fora.
0: Amém, Pastor Célio, a minha fé é grande, a minha expectativa é tremenda, porque coisas grandes o Senhor fará esta semana, coisas tremendas, coisas impactantes a acontecer no interior aqui da nossa sede estadual de Juiz de Fora. E você, ouvinte, que está escutando essa programação, você que está escuta, você que está nos ouvindo agora, vem para cá, não fique em casa, venha receber o milagre. Vamos ouvir mais um testemunho, pastor Célio, mais um testemunho do que Deus está fazendo para aumentar a nossa fé. Mais um testemunho, porque essa campanha vai ficar na história de Juiz de Fora, a semana inteira de campanha, transbordando na unção de Deus.
2: Agora que é um ano que estava sofrendo.
3: É isso, é todas as coisas que eu pegava, porque eu sou cuidado.
2: E qual era a enfermidade?
3: O médico falou que era essa doença de... como chama?
2: É onde que era? Suas mãos?
3: É, travava.
2: Ficaram com as mãos dormentes?
3: Isso, travava as mãos.
2: Travava.
3: Então, quando eu pegava peso, eu esqueci quando veio a pessoa que poderia cair no chão. Uhum. Eu fui ao médico, ele falou que não tem cura, eu posso tomar medicamento. Mas nessa manhã Jesus me curou e não...
2: O altar revelou, as suas mãos estão dormentes. Procura agora aí. Em
3: nome de Jesus.
2: Vira pro povo, vamos ver. Procura agora aí. Olha aí. Olha aí. Olha aí. Meu Deus do céu. Que tremendo, pastor Wesley. Faz um teste aqui agora então. Se pegasse algo, aquilo caía. Pega o microfone aí. Faz com outra mão também.
3: Jesus, agora.
2: Pra outra mão agora?
3: Jesus,
2: mas não caía?
3: Caía.
2: Mas sentia a letra que não caía?
3: Isso. Aí,
2: agora se cura assim, não
3: como esquecido, né? Aquela dormência caía.
2: Meu Deus.
3: Jesus,
2: e agora?
3: Jesus é bom demais.
2: Né? Um ano sofrendo.
3: Um ano.
2: Um ano sofrendo. Jesus... O altar revelou aqui agora, a cura aconteceu.
3: Jesus curou.
2: Quem curou, senhora mesmo?
3: Jesus curou. Aleluia.
2: E para a igreja.
3: A Deus é amor.
2: Jesus curou ela, pastor Mestre.
4: Jesus está dentro da casa nesta manhã.
0: Jesus cura, Jesus faz milagre, o sobrenatural acontece, é isso que acontece na nossa igreja pentecostal Deus de Amor. Você está escutando o testemunho viva voz de pessoas testemunhando o que Deus vai fazer, está fazendo, pessoas testemunhando o que Deus está realizando. Então você que me escuta agora, ouvinte, você que está escuta dessa programação, você não pode ficar de fora, vem para cá e venha receber a tua bênção. Estamos na unção da misericórdia, nesta terça-feira unção da família, quarta-feira unção da prosperidade, na quinta-feira unção da conquista e sexta-feira a unção da libertação.

Ouvintes, Deus abençoe sua vida, o seu lar, a sua família. Eu quero deixar um comunicado aqui mais do que especial para você, ouvinte. Você que está à escuta dessa programação neste momento. Eu quero deixar um comunicado a todos vocês que essa semana agora, a partir de semana próximas agora, não teremos culto ao meio-dia na segunda-feira, na terça-feira e na quinta-feira. Olha só, nossa agenda está um pouco mudada agora. Nossa agenda, a partir de semana que vem, segunda-feira, tem culto às 9, às 14, às 19 horas. Terça-feira, às 9, às 14 e às 19 horas. Na quarta-feira, vamos ter culto às 9 ao meio-dia, às 14, às 19 horas. Na quinta-feira, temos culto às 9, às 14 e às 19 horas. Sexta-feira, temos culto às 9, ao meio-dia, às 14 e às 19 horas. Culto meio-dia vai ficar só duas vezes da semana, só na quarta e na sexta-feira, tá bom? Então você que está me ouvindo agora, já anota aí na sua agenda que a partir desse mês de setembro temos culto do meio-dia somente na quarta e na sexta-feira. Os outros dias, que era na segunda, na terça e também na quinta-feira, não terá mais culto meio-dia. Vamos estar focando os cultos das 9, às 14 e às 19 horas. E você que está nos ouvindo neste momento também, quero convidar você, Pastor Célio, vamos chamar a atenção dos ouvintes, vamos? Para o Agosto Verde, sábado agora está chegando o dia 29, temos o nosso culto de Agosto Verde, é o culto, você que está me escutando agora, você é empresário, empreendedor, você é comerciante, você que pode doar uma cesta básica, pode trazer, essa semana já estamos recebendo cesta básica aqui na sede estadual de Juiz Fora. E o que vamos fazer com essa cesta básica? Essa cesta básica, esse quilo de alimento não perecível que você vai trazer até o interior da nossa igreja Deus do Amor, vamos fazer doação para pessoas carentes, pessoas que necessitam. E você que vai doar uma cesta básica, você automaticamente você está doando o pão para a pessoa que precisa do alimento. Então vamos ajudar a alimentar pessoas, vidas, vamos ajudar pessoas a receber a bênção do pão em sua mesa. Pois, de manhã cedo, Pastor Célio, a pessoa levanta de manhã e não tem um pão, não tem um arroz para fazer, o filho está pedindo, a pessoa vai procurar o quê? Vai procurar a igreja para pedir uma ajuda. E quando a pessoa chega aqui não temos ajuda para dar, ficamos tristes também, porque é um irmão, uma pessoa, um ser humano que precisa de ajuda. Mas a Bíblia vai nos ensinar, aquele que doa com alegria, lá no céu ele vai receber uma recompensa, você está alimentando aquele que tem fome. Então, você pode trazer até a sede estadual de Juiz Fora, toda essa semana, ou quiser trazer no sábado, pode trazer no sábado um quilo de alimento não perecível. Mas, Pastor Célio, não, vou lá para os ouvintes não trazer vencido. Tem pessoas que trazem vencido, o arroz está vencido, está cheio daqueles bichinhos, o feijão está vencido, está cheio de furinho. Não traga vencido, irmãos, traga o alimento que dá para a gente passar para a pessoa que precisa. É tão ruim a pessoa receber uma doação de uma cesta básica e a cesta básica está toda cheia de bichos, porque passou da data de validade. Não podemos fazer isso. Esses dias atrás estava lá na Reviver lá, e nós tiramos, o jovem Jeremias, nós tiramos muito alimento que estava vencido, que chegou aquele dia, mas chegou vencido. Então você vai doar alimento que dá para a gente passar para pessoas, alimentar vidas. Eu já quero deixar minha participação aqui também, dentro do programa Voz da Libertação, chamando a tua atenção para você trazer um quilo de alimento não perecível. Vem, traga nesse dia, nesse sábado, dia 29, nós vamos iniciar esse culto às 18 horas, vai ser um culto memorável, um culto abençoado, Agosto Verde, aqui na Igreja Pentecostal Deus e Amor. Que Deus abençoe, Pastor Célia, com você agora. Música.

Maravilha, queridos irmãos, Deus abençoe pastor Wesley, glória a Jesus, Deus seja louvado, queridos irmãos, é isso mesmo. Sábado agora vai acontecer aqui o nosso culto especial aí da Fundação Reviver, em comemoração dos 32 anos, né, da Fundação Reviver, aqui na sede estadual de Juiz de Fora. Nós convidamos a todos vocês para estar conosco, pastores, obreiros, obreiras, toda a membresia, todo o campo de Juiz de Fora, vocês estão convidados para estar conosco, forme a sua caravana, nesse culto especial dos 32 anos da Fundação Reviver. Os irmãos sabem que a Fundação Reviver é uma instituição que atua na área beneficente da nossa Igreja Pentecostal Deus Amor, que tem aí, né, os seus trabalhos sociais com o intuito de alcançar vidas que estão em situação vulnerável, né? Aproveitando em seja a oportunidade de estar evangelizando estas pessoas. E com certeza, queridos irmãos, essas pessoas, na sua maioria, muitas delas até mesmo distantes da presença de Deus. E o porquê de nós não ajudarmos, irmãos? O porquê de nós não contribuirmos? Nós que servimos ao Senhor, queridos irmãos, nós temos que seguir aquilo que o Senhor Jesus nos ensinou. Ou, para que você entenda melhor, que nós possamos exercer aquilo que o Senhor Jesus nos ensinou. Está aí, né, nos mandamentos do Senhor, amar o teu próximo como a ti mesmo, né, queridos irmãos? E desta forma, queridos irmãos, quando nós temos esse amor para com o próximo, certamente o nosso coração estará desejoso para contribuir, colaborar para que estas pessoas, né, possam alcançar, né, os benefícios de Deus, pessoas que estão em situação vulnerável. Este é o trabalho social que a nossa igreja, ou seja, a Fundação Reviver, ela executa pessoas em situação vulnerável. Então, queridos irmãos, traga o seu quilo de alimento, que seja a cesta básica, para que possamos assim ajudar aos irmãos, aquelas pessoas que estão em situação vulnerável. É como o servo de Deus aqui lembrou, o pastor Wesley falou sobre alimentação. Tem pessoas, é como eu falei também no Santo Altar de Deus hoje, tem pessoas que às vezes ela pensa assim: ah, com esse alimento aqui em casa, falta 2 dias para vencer, eu vou levar para a igreja. Já venceu, então para mim não tem valor nenhum, vou levar para a igreja. Irmãos, não é assim. O que a gente não quer de ruim para a gente, né, a gente também não quer para as pessoas, não, a gente não quer para o próximo, né? Porque assim, se nosso coração tem desejo de ajudar as pessoas, assim como, da forma como você, quem sabe, compra na sua casa aquele alimento fresquinho, aquele alimento com prazo, validade distante, assim também será com o teu próximo. Com certeza Deus irá se agradar. Então, queridos irmãos, é uma convocação que fazemos aos irmãos. De repente você está aí com donativos aí para trazer aí no sábado, né? Tem pessoas que estão, quem sabe, na fé e, ah, vou no sábado agora, nesse culto especial, eu vou levar essa cesta básica, vou levar alimento para que assim a igreja Deus Amor possa, né, ajudar pessoas que estão em situação vulnerável. Então, queridos irmãos, então venha, traga o mantimento, você que vai ajudar, traga a cesta básica, para que possamos assim ajudar pessoas em situação vulnerável. Esta igreja é uma igreja de Deus. É como tem aquele lema, né, da igreja. A igreja Deus Amor, ela é mais que uma igreja, é uma família. Então venha fazer parte desta família, querido. Venha fazer parte dessa família. Temos o culto em prol da Fundação Reviver todas as quintas-feiras, a partir das 14 horas. É isso mesmo, a partir das 14 horas nós temos culto da Fundação Reviver. E você é o nosso convidado especial.

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glória a Deus. Ele está aqui, Ele está presente aqui neste lugar. Que maravilha. Saúdo a todos com a paz do Senhor Jesus. Quem está feliz com o Senhor, diga glória a Deus. Meus irmãos, sejam bem-vindos em nome de Jesus. Amém. Que maravilha ter vocês aqui em mais uma quarta-feira do grande mover de Deus. Uma quarta-feira abençoada, uma tarde maravilhosa para nós adorarmos ao Senhor, para nós engrandecermos o nome santo do Senhor. Eu já sinto a presença de Deus aqui neste lugar. Quem já sentiu a presença de Deus aqui? Que oração maravilhosa com o nosso querido pastor Roberto Coronel e a oração da igreja ali. O Senhor já está movendo em nosso meio e eu tenho a plena certeza que o Senhor vai continuar e vai operar coisas tremendas. Deus hoje tem grandes coisas para realizar. Quem crê nisso, levante as mãos e diga glória a Deus. Que maravilha. Eu já quero ler uma palavra de abertura, mas os irmãos podem tomar o assento por uns minutos. Mas antes de nós orarmos, antes de nós iniciarmos a liturgia desta quarta-feira do grande mover de Deus, eu quero conhecer vocês que aqui estão. Tem alguém que hoje você está aqui pela primeira vez? Faça o sinal com as suas mãos para eu te conhecer. Tem alguém que hoje talvez você está pela primeira vez, ou você de outra denominação e está nos honrando com a sua presença. Tem alguém? Nosso irmão aqui, as nossas irmãs, ali também. Olha só, como nós vamos declarar a eles, igreja? Sejam bem-vindos, em nome do Senhor Jesus. Amém? Quem pode dar uma linda salva de palmas para Jesus e glorificar ao Senhor pela vida dos nossos irmãos? Isso, que maravilha. Sejam bem-vindos a todos os nossos irmãos, visitantes, a todos vocês que são de outra denominação e estão nos honrando com a presença de vocês aqui na quarta-feira do Grande Mover. Que Deus abençoe a vida dos irmãos. Serão e são sempre bem-vindos aqui na Igreja Deus e Amor. A todos os membros dessa tarde, a todos os internautas, também aceitem a paz do Senhor Jesus. Todos vocês que estão nos acompanhando pelo YouTube, pelo Facebook, pelo Instagram da Igreja Deus e Amor, e também a todos os ouvintes do programa Voz da Libertação, os ouvintes da Rádio Deus e Amor, que Deus abençoe vocês. Estamos aqui na quarta-feira do Grande Mover de Deus para adorarmos ao Senhor Jesus. Quem veio adorar ao Senhor com alegria, diga glória a Deus. Aleluia. Se coloque em pé, meus irmãos, se coloque em pé. Vamos fazer uma oração. Vamos fazer uma oração nesta tarde. E é muito importante que você entenda o que significa estar na presença de Deus. Você deixou a sua casa, você deixou ali talvez o seu local de conforto, e você veio aqui para fazer. O que significa estar aqui? O salmista menciona nos Salmos, muito interessante, diz: quão amáveis, Senhor, são os teus tabernáculos. Ele fala sobre o prazer de estar na casa de Deus, em adorar a Deus, em viver uma vida de adoração a Deus, o prazer de estar na presença do Senhor. Ou seja, você veio aqui, não foi para perder um tempo, não foi só para cumprir mais um dia de uma quarta-feira do mover, mas você veio aqui porque você entendeu o propósito do que é estar aqui. É prestar adoração ao Senhor em espírito e em verdade. Quem veio adorar ao Senhor em espírito e em verdade, diga glória a Deus. E se tem uma coisa, que mexe com o Senhor, é quando nós estamos com o coração sincero, é quando nós estamos com o coração sincero na presença de Deus. E você vem adorar ao Senhor, você vem prestar um culto racional na presença de Deus, saiba de uma coisa: Deus vai ouvir a sua adoração. Você crê nisso? Deus vai ouvir a sua oração. Você crê nesta palavra? Hoje o Senhor nos trouxe aqui não só para nós clamarmos e pedirmos, mas para nós entregarmos a nossa melhor adoração na presença de Deus.
Quem veio entregar a sua melhor adoração na presença de Deus? Ah, irmão, mas eu estou preocupado com a minha casa, eu estou preocupado com a minha família, estou preocupado lá no meu trabalho. Fica tranquilo, porque enquanto você adora a Deus aqui, a bênção de Deus chega lá dentro da sua casa. Quem crê nisso, diga glória a Deus. Então nós vamos iniciar neste propósito. Levante as suas mãos. Fique em pé quem pode, porque a partir de agora nós iniciaremos neste propósito. Senhor, eu vim aqui te adorar, eu vim aqui te buscar, eu vim aqui, Senhor, buscar da sua presença. E enquanto eu busco, Senhor, cuida da minha casa, cuida da minha família, cuida de todas as áreas da minha vida. E não se preocupe, porque o Senhor vai cuidar. Levante as suas mãos, levante, levante, nessa fé. Levante, as irmãs que puderem, os irmãos que puderem, levante as mãos bem alto. Porque nós iniciaremos este culto em oração. Prosseguiremos em oração. Levante as suas mãos. E começa toda a igreja dando glória. Dando glória, dando glória, dando glória. Isso, fale com Deus. Fale com Deus, fale com Deus. Aumente a sua voz. Ore comigo, ore comigo, ore comigo neste momento. Você que está em casa, ore comigo também. Você que está no trabalho, no trânsito, ligue o seu pensamento com o Senhor. Você que está comigo, você que está conosco neste culto, entramos em uma grande batalha. Começa toda a igreja dando glória. Dando glória. Dando glória. Peça pela presença dEle. Diga para Ele: Espírito Santo, eis-me aqui. Espírito Santo, eu vim te adorar. Espírito Santo, eu vim te buscar. Espírito Santo, eu clamo pela sua presença. Peça para Ele, declare a Ele: Senhor, eu vim aqui te adorar em espírito e em verdade. Senhor, eu vim aqui prestar a minha melhor adoração, meu melhor louvor. Espírito Santo de Deus, te clamamos. Espírito Santo de Deus, te exaltamos, Senhor. Engrandecemos o Teu santo nome, meu Pai, ó Deus, essa tarde. Senhor, muito obrigado pela vida de todos, todos que aqui estão. Senhor, por cada irmão, cada irmã, cada família que está chegando. Pela vida de todos os internautas, ouvintes da Rádio Deus e Amor. Pela vida de todos que estão clamando a Ti, Senhor, nós Te agradecemos. E reconhecemos, meu Deus, que sem Ti nada somos. Reconhecemos que sem o Senhor este culto não acontece. Reconhecemos que sem o Senhor, meu Deus, este culto não vai, não acontece. Não tem por que acontecer. Porque a Sua presença, meu Deus, ela é real e é o centro deste culto. É o motivo que nos trouxe aqui neste lugar. Então nós Te clamamos. Venha, Espírito Santo de Deus. Venha, Senhor, operar, meu Deus, poderosamente. Venha se manifestar, Senhor, de maneira gloriosa. Venha se manifestar, meu Deus, de maneira tremenda. A tal ponto, Senhor, de nós sentirmos. A tal ponto, meu Deus, de nós Te buscarmos. A tal ponto, Senhor, de nós mergulharmos no oceano do Teu Espírito Santo. Sim, grande Deus, nós Te clamamos. Espírito Santo de Deus, nós Te pedimos. Venha, Senhor, operar as Tuas maravilhas. Venha operar, meu Deus, os Teus sinais. Venha operar, meu Deus e meu Pai, derramando da unção, derramando, Senhor, da Tua graça, derramando do poder do Senhor. Nós estamos aqui neste propósito porque cremos. É a quarta-feira do grande mover de Deus. É o mover do Senhor para curar aqueles que estão enfermos. É o mover do Senhor para sarar aqueles que estão machucados. É o mover do Senhor para libertar aqueles que estão cativos. É o mover do Senhor para

usa mesmo, Senhor, os teus ministros, usa mesmo, Senhor, os ministros dos louvores, usa mesmo, Senhor, o ministro, ó Deus, o pregador nesta tarde, usa mesmo, Senhor, meu Deus, os pastores, os obreiros.

0: Afastei. Orimenta la Bahia e opera, Senhor, poderosamente. E continue a usar os teus servos, que é que vão ministrar os louvores, que é que vai ministrar a palavra. Deus, abrimos o nosso coração e entregamos o nosso louvor a ti, em nome de Jesus. Levantemos as nossas mãos. Quem já está sentindo a presença de Deus aqui? Nosso irmão Bruno já se prepara para louvar ao Senhor, mas você vai levantar as suas mãos. Isso, porque nós iremos receber o servo do Senhor, mas nós daremos a nossa melhor adoração. A partir de agora você vai se desligar de tudo e vai entregar o seu melhor glória a Deus, o seu melhor aleluia. Levante as suas mãos, declaremos ao Senhor no início deste culto: glória ao Pai, declaremos ao Senhor glória ao Filho, declaremos a Ele glória ao Espírito Santo. Vamos aplaudir ao Senhor e dar glória a Deus. Vamos aplaudir ao Senhor e dar glória a Deus. Mais forte, mais forte, mais forte, porque Ele merece. Mais forte, porque Ele está aqui. Mais forte, porque Ele já chegou aqui neste lugar.
1: Glória a Deus. Cumprimento o povo de Deus com a paz do Senhor Jesus. Pode se assentar. Vamos louvar ao Senhor. Vamos engrandecer a Deus nessa tarde. Quem já sente a presença de Deus aqui neste lugar? Aleluia, Jesus está aqui, o teu milagre já está chegando. Você crê nisso? Aleluia. É tarde de milagre na presença do nosso Deus. Aleluia. Glória a Deus. Um som maior. Glória a Deus. Aleluia.

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pode continuar glorificando a Jesus. Eita glória, sentindo a presença do Deus vivo. Eu quero saudar a amada igreja na gloriosa paz do Senhor Jesus. Quem vier adorar a Deus, levante as mãos e diga eu. Último mergulho, vamos louvar a Deus com esse louvor e preste atenção na letra do louvor, que Deus vai falar contigo, vai continuar falando.

glória a Deus. Quem veio adorar Jesus vai dando glória. Amanhã eu vou estar aqui no culto da Reviver, viu? Vai ser uma festa bonita com muitos louvores. E vocês estão convidados para estar adorando a Deus conosco amanhã, nesse mesmo horário, tá bom? Vamos lá. Então vem adorar. Palmas para Jesus.

0: pastor Kleber de Oliveira. Vamos receber o servo do Senhor com palmas para Jesus. Então vem adorar, né, pastor?
1: Opa, todos convocados, quarta do grande mover de Deus. Recebam a paz de Cristo Jesus, o nosso Salvador, amém? As palmas são para Jesus, pode glorificar. Queridos, acabamos de receber um comunicado ali dos nossos irmãos da Central de Organização das Missões, Evangelismos e Visitas. E estão todos atônitos com o bom coração de todos aqueles que ajudaram. Somente caixas de Bíblias novas, já se completou o número de 15 caixas. Bíblias doadas, Bíblias novas que foram colocadas, mais de 800. E eu estou aqui para notificá-los que já está indo estas Bíblias, partes dela foi já para a África, as outras estão indo agora, e agora acabo de receber uma boa notícia, que cada pessoa que aceitar a Jesus aqui de coração, terá nas suas mãos uma Bíblia nova também aqui, já está sendo repatriado para as clínicas de recuperação. Quem sabia que a Igreja Deus e Amor dá apoio a 4 clínicas de recuperação, já vai ser levado também para as mãos daquele povo que está lá. É missões aplicada de forma direta, sem blá blá blá. Quem entendeu, diga glória a Deus. Sem blá blá blá. Porque às vezes o que acontece? A pessoa quer realizar a missão, mas no momento da ação, ela fica em falta. Ontem eu estava tomando um café, pastor Fabrício, o rapaz gritou lá do outro lado assim. Eu acho que é já para envergonhar o pastor, né? Pastor! No meio de todo mundo. Eu te amo! Falei, eu também, ovelha, glória. Aí ele levantou de lá, eu acho que era para me envergonhar. Veio e me deu um beijo no rosto. Falei, puxa, irmão. Aí, acabamos de tomar o café, aí o rapaz que estava comigo, está sentado ali, falou assim, pastor, passa a boleta para ele, para ver se ele ama mesmo. Aí o outro disse, isso aqui é comigo, isso aqui é aqui. O pastor não escolheu nada, o pastor só tomou um café pequeno. Toma aqui, ele falou, não, aí não, varão. Você ama? Você não ama coisa nenhuma. Você não ama coisa nenhuma. Quando você ama, o quê? Não, estou citando um exemplo. Foi uma sátira, uma brincadeira, aconteceu mesmo isso ontem. Então tem pessoa que diz, eu amo. Eu falo, irmão, vamos doar uma Bíblia para alcançar. Ai, não. Irmão, o senhor ama missões? Vamos mandar o pastor que está indo daqui, lá para agora a fronteira. Pastor, eu sabia que o senhor ia tocar. Não. Então não ama. A maioria das pessoas fracassam na ação. Não é no desejo, não é na vontade, não é na condição, não é no que tem ou no que deixam de ter. Na hora da ação, a pessoa perde a bênção. Quem entendeu? Você não vai perder, fica de pé. Chegou a hora de orar pelas missões. Levante as tuas mãos. Você vai pegar agora o que você pode. Pastor, eu posso com 20, com 30, 50, com 100, não importa. Ouvintes que estão em casa, GC, por favor, coloca na tela para nós o QR Code, porque agora é hora de alcançar. Com salvação, com palavra de Deus, com boa orientação, aqueles que estão em aflição. Irmãos, eu me recordo, olhe para cá, eu tinha uma condição muito difícil, falava hoje com o pastor Milton. Pastor, quando a gente está em missão, a gente não tem cabeça para trabalho, para coisa, você não quer nem comer, nem beber, nada. Quando você vai para missões, você vai com tudo. Quem entendeu, diga glória a Deus. Quando eu saía daqui, eu não queria saber onde ia comer, onde ia beber, onde não existe isso. Você está indo para doar sua vida. Hã? E aí eu cheguei lá, e os irmãos começaram a reclamar. Pastor, mas a Bíblia, que o Brasil, que não sei o que, tarará. Descobri uma empresa aqui na 23 que mandava contêineres fechados para Angola.

Agora, todo ano eu tenho um carro novo. Sabe o que é isso? É Deus. Você abriu a mão para a obra. Quem entendeu? Está claro ou não está ouvindo? Vocês já entenderam também. Irmã, traz a máquina. Eu quero ser o primeiro. Levante as tuas mãos. Diga comigo, meu Deus. Com mais autoridade, diga, meu Deus. A bênção do Senhor enriquece e não acrescenta dores alguma. E eu creio na bênção que o Senhor vai me dar. Ouvintes de casa, o que Deus tocou? Olha como quando fala de doar, a máquina já trava. É coisa terrível. Quando você fala, levanta a sua oferta, já muda o clima. Quem entendeu, diga glória a Deus. Vai sair em nome de Jesus. Levanta a mão. Agora vamos expulsar o impedimento. Pastor, eu tenho condição. Então levanta a tua oferta na mão também. Não é oferta oficial, é oferta da evangelização. Começa dando glória a Deus. Soberano Deus, só o Senhor pode alcançar. Só o Senhor pode usar a vida dos teus filhos, Pai. Vai arrancando os impedimentos do caminho. Vai queimando as trancas e as travas que está impedindo o Senhor o socorro chegar, a provisão alcançar aquela vida, aquela família, aquele povo que está lá. Oh Espírito Santo, agora nós clamamos, oh Pai, o Senhor é o dono desta obra, o Senhor está à frente de tudo, e nós cremos, Pai, que não há bloqueio, que não há impedimento, que não há, Senhor da glória, nada que possa roubar, meu Deus, a resposta, a vitória, que só o Senhor tem para dar. Alcança os nossos ouvintes, alcança os contribuintes, alcança os dizimistas da tua casa. Alcança, Pai, aqueles que estão fazendo votos de coração aberto, aqueles que estão na quarta-feira, do teu poder, do teu grande mover, meu Deus. Eu já peço a ti, Rei da Glória, venha usar em tuas mãos a vida, Senhor, é do pastor Fabrício Beata, para que as vidas que estão também distantes

aquelas trevas, as misérias, e confirma o milagre em nome de Jesus. Olha aqui, ó. Recebe Jesus, coloca dentro do alfoli. O Vitor vai louvar a Deus um minutinho e nós já vamos receber o pastor, que já está com a palavra de Deus queimando no coração dele. Vai colocando aí dentro da salva e vai dando glória a Deus. Que Deus abençoe os ofertantes. Que Deus abençoe os ofertantes. Que Deus prospere os ajudadores desta obra. Amém.

0: Agradeço por ser junto. Nosso Deus, que é o Senhor Jesus.
1: Queridos, todos de pé, por gentileza. A terra geme, a terra chora. E agora é a hora de orarmos pelos moradores da terra. Quem tem orado por eles? E Deus vai usar a vida do pastor Fabrício nesta oração. Levante as mãos para cá. Diga comigo: meu Deus, usa a vida do teu filho para abençoar a nossa vida e família através da tua palavra. Vamos receber o pastor Fabrício com aplauso alegre para Jesus.
2: Glória a Deus. Eu saúdo a todos na paz do Senhor Jesus. Quantos vieram aqui nesta tarde para ouvir a palavra de Deus? Levante a sua mão. Queridos, podeis assentar dando glória a Deus. Nós estamos na quarta-feira do mover de Deus. E eu tenho certeza que você vai sair daqui esta tarde abençoado pelas mãos do nosso Senhor e Salvador Jesus Cristo. Só você crer, só você abrir o seu coração, descansar no Senhor, porque Ele tem bênçãos para a sua vida. Antes de trazer aqui a palavra de Deus, eu vou louvar o Senhor também. Vamos louvar ao Senhor, dá um si para mim aí. Glória a Deus, mais um pouquinho só de teclado aqui, glória a Deus. Vocês vão cantar comigo.
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0: Ele ia falar.
1: Deus ouviu.
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glória. Oh, glória. A presença de Deus está aqui, meus irmãos. Não deixe de glorificar ao Senhor. Você vai sair daqui com a sua bênção na mão, em nome de Jesus. Oh, glória. Eu quero falar um pouquinho com vocês a respeito do futuro. A respeito do seu futuro. Do nosso futuro. E eu gostaria que você abrisse a sua Bíblia no livro de Isaías, no capítulo 44, versículo 6. Isaías 44:6. Você que está nos assistindo agora através da live, pelo YouTube, abra sua Bíblia também para cultuar conosco. Não perca a oportunidade de prestar a Deus um culto. Você que está nos ouvindo também pelo rádio, a quarta-feira do Mover de Deus, Deus já está se movendo em nosso meio. Não perca a oportunidade de cultuar. Isaías, capítulo 44, versículo 6, eu vou ler na versão NVT. Quantos encontraram, digam amém, Jesus. Diz assim a palavra de Deus: assim diz o Senhor, Rei e Redentor de Israel, o Senhor dos Exércitos: eu sou o primeiro e o último, não há outro Deus. Quem é semelhante a mim, que se apresente à minha frente, que faça o que eu fiz desde os tempos antigos, quando estabeleci um povo e anunciei, quando eu estabeleci um povo e anunciei o seu futuro, quando eu estabeleci um povo e eu anunciei o seu futuro. Não tremam, não tenha medo, acaso não lhes anunciei meu propósito? Há um propósito para todo o tempo. Vocês são minhas testemunhas. Não há outro Deus além de mim. Não existe, não há outro Deus além de mim. Não há nenhuma outra rocha, nenhuma sequer. Que maravilha! Esse é o seu Deus? É o Deus grandão? É o Deus que pode tudo? É o Deus maravilhoso? Então tome o seu lugar agora, glorificando, bendizendo o nome deste Deus. Todos glorificando o nome desse Deus. Queridos irmãos e irmãs, eu quero dizer aqui esta tarde que Deus estabeleceu o meu futuro. E Deus estabeleceu o seu futuro. Se há uma coisa com que as pessoas se preocupam muito, e às vezes têm muita insegurança, é com o futuro. Muitas pessoas tentam de várias maneiras saber o futuro, algumas pessoas acompanham horóscopos para tentar decifrar, para tentar adiantar, para tentar saber o futuro. Outras pessoas buscam leituras de cartas, tarô. Outras pessoas buscam ler a mão, não é? Buscam ciganos para ler as mãos. Inventam muitas coisas. Buscam médiums para saber o futuro, porque elas estão preocupadas. Elas estão apreensivas quanto ao seu futuro. Mas eu quero dizer a todos vocês que estão aqui, que Deus, Ele não somente estabeleceu um futuro para você, Deus não somente
conhece o seu futuro, como também ele já está no seu futuro. A Bíblia diz no livro de Isaías, no capítulo 46, no versículo 9, que Deus declara o fim desde o início. Quando você está no início de um processo, quando você está começando a entrar em uma provação, quando você está começando a entrar em uma luta, você ainda está começando a viver aquele processo, você ainda está começando a viver aquela provação, e Deus já sabe como vai ser o final de tudo aquilo que você está passando. Não, aliás, Deus, ele não somente sabe como será o final de tudo aquilo que você está passando, como também ele já tem estabelecido qual será o seu final. E você não precisa estar apreensivo, você não precisa estar preocupado quanto ao futuro, porque o seu futuro está nas mãos de Deus. Você quer coisa melhor do que isso? Ter o seu futuro nas mãos de Deus? Escute, você que está me acompanhando agora, você que está me ouvindo agora, vocês que estão aqui no templo, eu vim aqui esta tarde para avisar que o seu futuro não está na mão do juiz aqui da terra, o seu futuro não está na mão dos médicos que estão cuidando de você, o seu futuro não está na mão de nenhum ser humano, o seu futuro está na mão do Deus Todo-Poderoso. Você que crê que o seu futuro está na mão dele, pode glorificar o nome dele. O seu futuro está na mão de Deus. Mas talvez eu tenha alguém que esteja me assistindo neste momento, que esteja me ouvindo neste momento, você diz assim: pastor, mas o senhor não sabe o que está acontecendo na minha vida. Pastor, o senhor não sabe o que eu tenho passado todos os dias, as dificuldades, a dor que eu sinto. Não, eu não preciso saber o que você está passando, o que você está enfrentando. Aquele que precisa saber é Deus, e ele sabe. Ele sabe. E Deus, sabendo o que você está passando, ele não fica indiferente com a sua provação, ele não fica indiferente com o seu sofrimento, ele vai agir. Ele vai lutar por você, ele vai pelejar por você. O que você precisa fazer é somente entregar a sua vida para ele, entregar o seu coração ao Senhor. Confia nele e ele tudo fará por ti. Entrega a sua vida ao Senhor. Podem aplaudir ao Senhor. Eu não conheço o amanhã, mas o meu Deus conhece o amanhã. Eu não consigo enxergar a próxima curva, mas Deus já conhece o caminho depois dela. Deus conhece o futuro sem abandonar você no presente. E é desta forma que Deus faz. Ele está cuidando de você agora no presente. Pastor, o senhor tem certeza que Deus está cuidando de mim? Porque às vezes tem pessoas, eu ouvi uma pessoa que me dizia esses dias, me chamou pelo WhatsApp e disse: pastor Fabrício, eu gostaria de conversar com você, que você tivesse um tempinho para mim. Esta pessoa disse: Deus me esqueceu e Deus me abandonou. Eu disse: não, Deus não te esqueceu, Deus não te abandonou, porque a Bíblia diz que ainda que uma mãe esqueça do filho que amamentou, todavia Deus não se esquece de você, todavia Deus não se esquece de nós. Aí esta pessoa disse: pastor, mas eu não vejo Deus, parece que eu não vejo Deus agindo em aspecto nenhum, parece que eu não vejo a ação de Deus em nada, parece que eu não vejo Deus na minha frente. E eu disse para essa pessoa: existem momentos que são assim.
Existem momentos que parece que você não vê Deus agir, que aparentemente Deus não está pelejando por você. Isso aconteceu com o Senhor Jesus lá na cruz. Deus meu, por que me desamparastes? Não foi assim? Quando o Senhor Jesus estava no ápice do seu sofrimento, quando o Senhor Jesus havia sido levantado lá na cruz do Calvário, Deus meu, por que me desamparastes? Deus virou o rosto para não ver o sofrimento do filho. Mas não quer dizer que porque Deus virou o rosto para não ver o sofrimento do filho, que Deus não estava ali. Deus estava ali naquele momento. Não quer dizer que por causa, talvez porque você não perceba, ah pastor, eu não percebo a presença de Deus, eu não vejo a forma que Deus está agindo. Muitas vezes, não é importante você ver Deus agindo, o mais importante é que Deus está te vendo. Você não sai do alcance dos olhos do Senhor. Deus está te vendo. O próprio salmista diz: para onde me esconderei? Onde é que eu vou me esconder da presença do Senhor? Não tem lugar que você esteja que Deus não te veja. Você pode estar passando pelo abismo escuro da sua vida. Você pode estar lá no fundo do poço. Você pode ter sido lançado na cova dos leões. Ainda assim os olhos de Deus estão olhando para você. Deus está te vendo. E Deus é quem vai te abençoar. Deus é quem vai te socorrer. Deus é quem vai te socorrer em todas as coisas. Se tem alguém que crê, pode glorificar o nome do Senhor. Deus conhece o futuro, sem abandonar você no presente. O livro de Salmos, de número 139, versículo 16, ele é excelente. A Bíblia diz: os teus olhos viram o meu embrião, e no teu livro foram escritos todos os meus dias. Os teus olhos viram o meu embrião, e no teu livro foram escritos todos os meus dias. Você sabia que ainda, escute isso, porque isso é muito bom, aqueles dias ainda que você não viveu, já estão escritos no livro de Deus? O que é que vai ser de mim amanhã? O que é que vai ser de mim o ano que vem? Quantas pessoas preocupadas, o que é que vai ser do meu filho, meu Deus? Olha o caminho que o meu filho está tomando. O que é que vai ser da minha filha? Olha o caminho que a minha filha está tomando. O que é que vai ser do meu esposo? O que é que vai ser da minha esposa? O que é que vai ser do meu casamento? Eu quero te dizer o que é que vai ser do seu filho, do seu esposo, da sua esposa, do seu casamento. E eu quero que você receba isso. Será uma bênção em nome de Jesus. Não tem alguém que crê? Tem alguém que crê? Pode glorificar o nome dele. Será uma bênção em nome de Jesus. Quando eu digo a você que será uma bênção em nome de Jesus, eu não estou dizendo que você não vai passar mais por momentos difíceis. Não é isso, não confunda. Eu não estou dizendo que você não vai ter mais noites de lágrimas. Eu não estou dizendo que você não vai ter mais provação na sua vida. Até porque nós precisamos das provações. Porque são as provações que nos fazem buscar a Deus. Sim ou não, meus irmãos? São as provações que nos fazem buscar a Deus. Parece que quanto mais o negócio aperta, mais nós queremos chegar perto de Deus.
Por isso que Deus permite os desertos na vida do seu povo. O próprio Deus disse que levou o seu povo ao deserto para saber aquilo que havia, para saber o que é que havia no coração deles. Então, quando nós estamos passando pelas dificuldades, quando nós estamos enfrentando os problemas, quando nós estamos enfrentando as provações, é aí que nós vemos a mão de Deus, é aí que nós vemos a ação de Deus, é aí que nós vemos a provação de Deus. Um dia uma irmã chegou para mim e disse: Pastor Fabrício, eu estou orando para que Deus possa tirar todas as minhas provações. Eu não quero mais provação. Eu disse: irmã, só se a senhora for para o céu. Não tem jeito. Só se a pessoa for para o céu. Porque enquanto nós vivemos nesse mundo, nós passaremos a própria palavra, o próprio Senhor Jesus disse: no mundo tereis, mas tem de bom ânimo, porque eu venci o mundo. Glória a Deus! Agora, deixa eu te falar uma coisa, escute, que talvez não vai te agradar muito, escuta aqui, irmã, talvez não vai agradar muito o senhor, talvez não vai agradar muito a senhora, mas se eu dizer uma coisa para você assim, quanto mais Jesus te ama, mais prova tu vai passar. Opa! Quando você vê, sabe aquela irmã cheia de luta, cheia de provação? Cada dia uma luta. Às vezes uma luta nem acaba, ela já entrou na outra. É porque Jesus ama muito ela e ele livra ela em todo momento. O diabo levanta, mas ele tem que cair. O diabo vem contra ela, mas Deus... Aleluia! Quem pode levantar a sua mão e dar glória a Deus? Ela é provada. Ela passa por provações. Porque Jesus ama muito ela. Jesus ama muito. As provações na nossa vida, sabe o que elas fazem de nós? As provações vão nos melhorando. Ela nos faz melhorar. As provações, elas nos faz ser pessoas mais, de mais empatia, mais empática. As provações, ela faz com que nós sejamos mais sensíveis e nos derramemos na presença de Deus. Aí o Senhor fala assim: aquela fulana ali, eu quero abençoar ela, então vou permitir uma prova na vida dela. Eu estou sentindo a presença de Deus. Oh, glória! É assim. Você se lembra o que a palavra do Senhor disse de Lázaro? Quando Lázaro estava doente, mandaram um recado para o Senhor Jesus. E o recado foi assim: Lázaro, o amigo que tu amas, está enfermo. Olha só a palavra, Moacir. Lázaro, o amigo que tu amas, aquele que o Senhor ama. Ô, irmão, não quer dizer que porque a porta está fechada para você, que Deus não te ama. Que é o seu fim. Não quer dizer que porque você está enfrentando talvez um problema difícil na sua saúde, aquele problema, sabe, que você pensa assim: oh meu Deus, eu creio tanto no Senhor, eu busco tanto a sua presença, por que que o Senhor está me deixando passar por isso, Senhor? Isso não quer dizer que Ele não te ama. Você está passando por tudo isso, é porque Ele te ama muito e Ele vai mostrar a glória dEle na sua vida. É isso que Ele vai fazer. Aonde estão aqueles que Jesus ama? Levante a sua mão e dê um grito de glória a Deus. Você é amado do Senhor. Oriclama labassurianda labaia. Tem pessoas entendendo o que é que Deus está falando esta tarde. Tem pessoas entendendo a forma que Deus trabalha na vida deles. Foi esta mensagem que trouxeram
de Lázaro para o Senhor Jesus, dizendo: Senhor Jesus, o amigo que o Senhor ama, Senhor, ele está doente. Aí você notou, a Bíblia diz que Jesus recebeu aquela mensagem. Jesus não foi naquele momento. Ele foi 4 dias depois. Ele foi quando o amigo que ele amava havia morrido. Talvez alguém podia achar, mas que falta de consideração é essa? Porque enquanto Lázaro estava doente, havia uma esperança. Mas depois que Lázaro morreu, o que que adianta? Não tem mais esperança. Talvez tenha alguém aqui no nosso meio que está pensando assim: se Deus tivesse me dado vitória lá atrás, quando eu orei, quando eu fiz aquela campanha, quando eu fiz aquele voto, quando eu pedi naquele dia, agora olha a situação que chegou, não adianta. Olha aonde eu cheguei, Senhor, por que que o Senhor deixou chegar a esse nível? Por que que o Senhor deixou chegar a esta situação? Aí o Senhor está olhando para você e está dizendo: eu sei o futuro que eu tenho para você. Você não entendeu a forma que eu trabalho. Oh, aleluia, eu sei o futuro que eu tenho para você. E eu posso ressuscitar. Eu posso fazer maravilhas. Quem crê, levante a sua mão e dá um glória a Deus. É assim que Deus faz, não é? A Bíblia disse que Deus ergue do monturo o necessitado. Sabe o que é monturo? Deus ergue do lixo. Deus ergue do monturo o necessitado e o faz assentar com os príncipes. É isso que Deus faz. Irmã, talvez você não veja mais uma saída, uma solução para esse problema. Você que está me assistindo agora, talvez você não veja mais uma saída, talvez você não veja mais uma solução, mas o Senhor Jesus, que chegou lá onde Lázaro estava, depois de 4 dias, ele é o mesmo que está aqui, e ele tem o mesmo poder, ele ainda continua ressuscitando sonhos, ele ainda continua operando maravilha. O poder dele ainda é real. Oh, aleluia, aleluia, aleluia, aleluia, aleluia, aleluia. Deus tem um futuro para você. O seu futuro está garantido em Deus. O seu futuro está garantido em Cristo Jesus. Um dia eu fui orar para uma irmã. E aí ela falou para mim: pastor, eu estou com um problema. E eu estou perdendo a minha visão a cada dia mais. E eu estou muito angustiada. E eu disse: por que, irmã, a senhora está tão angustiada? Ela disse: porque o médico falou que daqui a 2 anos eu estarei totalmente cega, eu não vou enxergar mais nada. Falei: o médico da senhora? Ela disse: ele é um médico bom, ele é um doutor muito bom, ele é especialista, pastor. Ele já garantiu que com esta perda significativa de visão que está acontecendo comigo, ele já garantiu que no máximo 2 anos, eu vou precisar de alguém para me conduzir a todos os lugares. Eu estou preocupada, porque eu não sei mais o que eu vou fazer. Eu disse: tá, então tá bom, irmã, a senhora diz o que o médico diz, agora o que é que a Bíblia diz? Hã? O que é que a Bíblia diz? A Bíblia não diz que o nosso Deus, para Deus não existe impossível.
A senhora esqueceu disso? Que para Deus não existe impossível? A senhora se esqueceu que foi Jesus quem cuspiu, fez o barro, colocou o lodo nos olhos do cego e ele voltou enxergando? A senhora se esqueceu disso? Quem é que fez a sua boca? Quem é que fez os seus olhos? A senhora não vai ficar cega, porque Deus conhece o seu... Aleluia! Tem gente aplaudindo de pé. Tem gente entendendo que Deus já está mexendo o futuro deles. Orianda labaia, sori clama labaia. É Deus quem faz isto. Irmão, eu sempre digo uma coisa: se você andar por aquilo que você vê, você está perdido, você perde a esperança. Não, você está perdido, porque a gente só vê coisa ruim. Esses dias eu estava vendo na internet um rapaz, tadinho, com a bicicleta dele, e aí confundiram ele, achando que ele tinha roubado a bicicleta, e mataram o rapaz a paulada. Não sei se vocês, alguém viu isso. Eu chorei muito. Falei, eu não devia ter visto isso. É muito triste o que o diabo coloca no coração do ser humano. Aí eu fiquei pensando, falei, oh meu Deus, aonde que está essa família? Essa mãe? Quem é pai e mãe aí? Levante a sua mão. Falei, Senhor, aonde está essa mãe? Como está essa mãe? Ela está acabada. Falei, mas o que eu posso fazer é orar por ela. Mesmo sem eu conhecer. Mesmo sem eu saber onde ela está, eu dobrei o meu joelho e falei, Senhor, tem misericórdia dela, Senhor. Tem misericórdia daquela família. Porque tudo isso é o diabo. Essa maldade, esse ódio, essa ira, coloca no coração das pessoas sangue na veia, dizendo, você tem que matar, você tem que matar. Porque essa é a missão do diabo. Ele veio para roubar, para matar e para destruir. Então, se você andar por aquilo que você vê, você está perdido. A gente vê tanta enfermidade, às vezes a gente mesmo passa por enfermidade, a gente vê tanta coisa desesperadora, mas a Bíblia diz que nós não andamos por vista. Não é assim que a palavra de Deus fala? Nós andamos por... Eu quero que você grite mais alto para o inferno ficar desesperado. Nós andamos por... E esta é a vitória que vence o mundo, a nossa fé. Oh, quem tem fé glorifica a Deus. Quem tem fé glorifica o Senhor. Nós andamos por fé.

Não importa como esteja o meu corpo físico, o meu Deus tem poder de restaurar o meu corpo físico. Oh, glória! Não importa a minha situação agora, não importa o que eu esteja passando agora, Deus já escreveu, oh meu Deus, Deus já escreveu um novo capítulo para a minha vida. Isso aqui é uma profecia, hein? Deus escreveu um novo capítulo para você. Tem alguém que crê que Deus escreveu um novo capítulo para você? Não importa o que você está vivendo agora, Deus escreveu um novo capítulo para a sua vida. Jeremias, no capítulo 29, no versículo 11, a palavra de Deus está dizendo assim: eu sei que pensamento eu tenho a vosso respeito. Eu sei. Olha, Deus sabe, Kleber. Eu sei o pensamento que eu tenho a vosso respeito. Eu queria que você observasse essa expressão, que o Senhor está dizendo, eu sei. E quando o Senhor está dizendo, eu sei, é que Ele sabe mesmo. Ele conhece o profundo do seu coração. Ele sabe o que você está passando. Ele sabe o que você está enfrentando. Eu quero que você entenda que o fato de Deus conhecer o futuro não significa que tudo será fácil, como eu disse. Isso é importante para dar segurança a você. Você saber que Deus conhece o seu futuro. Olhe para José. Deus conhecia o futuro de José, mas o caminho dele não foi fácil. Não é? O Senhor havia dado sonhos a ele, o Senhor havia dado visões a José, daquilo que o Senhor tinha para ele à frente, daquilo que o Senhor tinha para ele adiante, mas a sua vida não foi fácil. Porque ele foi vendido pelos seus irmãos, ele foi caluniado pelos seus próprios irmãos, ele foi caluniado pela esposa de Potifar, ele teve que enfrentar a inveja dos seus irmãos, ele teve que enfrentar a ira dos seus irmãos, ele teve que enfrentar momentos de tristezas e angústia distante do seu pai Jacó. O Senhor tinha uma promessa, o Senhor tinha algo especial, o Senhor tinha algo lindo para a vida dele, mas não foi fácil. Não pensa que porque Deus tem coisas lindas, porque Deus tem um futuro lindo para você, que as coisas serão fáceis. As coisas não serão fáceis. Mas uma coisa eu quero te garantir: que todas as promessas de Deus irão se cumprir na sua vida. Todas as promessas de Deus irão se cumprir na sua vida. Todas. Só quem crê glorifique o nome do Senhor. E existem coisas, eu já vou terminar. Existem coisas que Deus permite na nossa vida e nós não entendemos. Mas se Deus tem um futuro lindo para mim, se Deus tem coisas maravilhosas para mim, por que é que está acontecendo tanta coisa na minha vida fora daquilo que eu planejei? Tantas coisas que eu não entendo. Porque às vezes parece que acontecem coisas na nossa vida que você olha e parece, mas não tem sentido. Não é assim? Senhor, mas eu estou orando tanto, eu estou buscando tanto, e por que é que agora não tem sentido isso que eu estou passando? João 13:7. Jesus disse a Pedro: o que eu faço não sabes tu agora, mas saberás depois.
O que eu estou fazendo agora, Pedro, talvez você possa estar confuso, talvez você não esteja entendendo a forma que eu estou trabalhando, talvez você não esteja entendendo a forma que eu estou agindo, mas não se preocupe, existe um propósito em tudo aquilo que eu tenho para a sua vida. Eu sei o futuro que eu tenho para você, e não tem demônio que possa impedir tudo que eu tenho preparado para a sua vida, tudo que eu tenho preparado para a sua casa, tudo que eu tenho preparado para a sua família. Podem aplaudir ao Senhor, você que crê. A segurança não está no futuro, está naquele que governa o futuro. Os tempos são estáveis, os tempos mudam. Então a segurança, ela não está no futuro, a segurança está naquele que governa o futuro. Por isso, pastor Kleber e queridos irmãos, que eu sempre digo que os teus olhos, escute isso, eles não podem estar na providência, eles precisam estar no provedor. Ô glória. Hã? Você está olhando para onde? Seus olhos não têm que estar na providência, têm que estar no provedor. Porque a fonte, escute, a fonte da providência às vezes muda, mas o provedor é o mesmo. Porque tem tantas pessoas que, como eles estão com os olhos na providência e não no provedor, quando a fonte da providência muda, eles perdem a fé em Jesus. Porque vai ter momento que o Senhor vai mandar o corvo levar o alimento. Escute isso. Vai ter momento que o Senhor vai falar assim: não, faz o seguinte, ô corvo, leva o alimento lá para ele. Vai ter momento que o Senhor vai falar assim: não, eu não quero que o corvo leve o alimento, eu quero fazer chover maná do céu. Oh, glória a Deus. Vai ter momento que o Senhor vai falar assim: eu quero que vocês tomem água da rocha. Então tem pessoas que, quando muda a fonte, eles ficam com problema. É por isso que tem muitas pessoas que, às vezes, ele está com tanta fé no trabalho, ele tem mais fé no trabalho do que no Deus que deu o trabalho para ele. Eita! Não, não aplaude não. Aí o que que acontece? Quando ele perde o trabalho, ele perde a fé em Deus. Porque o olho dele estava no trabalho, não no Deus que deu o trabalho. Quando o olho dele está no Deus que deu o trabalho, ele sabe: Deus fechou essa porta porque ele tem outra melhor. Oh, glória. Oh, glória a Deus. Deus está cuidando do seu futuro. Deus está, aleluia, Deus está cuidando. Quem crê, levante a sua mão e dá glória a Deus. Quem crê que Deus está cuidando do seu futuro? Quem é o homem que teve o poder de andar sobre o mar? Quem é ele que pode fazer o mar se calar? No momento em que a tempestade vier te afogar,

Marabayas. Escute, o futuro pertence àqueles que ouvem a voz de Deus. A esses pertence o futuro, aos que ouvem a voz de Deus. Não importa como esteja o seu corpo físico, se está doente, não importa como esteja a sua vida financeira, se está capengando, passando por um momento difícil, mas se você crê que Deus pode escrever um novo capítulo para a sua vida, eu queria que você viesse aqui na frente agora. Você que crê que Deus pode escrever um novo capítulo para a sua vida,

pessoa chorando aqui, olha. Oriclama lama, suriclama lamaia. Se você crê que é um novo capítulo de Deus na sua saúde, vem aqui. Um novo

da sua filha, daquela pessoa que está presa nas drogas. Deus vai fazer, Deus vai fazer. Quantos creem que Ele faz? Levante a sua mão e diga glória a Deus. Diga aleluia. Aqui tem duas pessoas que Deus te trouxe aqui esta tarde para restaurar o seu casamento. Deus está restaurando a sua família. Eu queria que essas duas pessoas levantassem as mãos. O Senhor diz que está acontecendo um mover poderoso dele na sua casa. Recebe aí em nome de Jesus. Aonde está outra pessoa? O diabo está lutando. Recebe em nome de Jesus. Cadê o glória a Deus? Mas a vitória de Deus é na sua

0: Deus está me revelando que tem uma pessoa que Ele está chegando com providência para a sua vida. Você não vai perder a sua casa. O diabo estava lutando para tomar esta casa tua, mas não vai conseguir. Porque o Senhor está dizendo: eu estou dando a vitória. Quem crê que Deus faz isso, levante a sua mão. Eu queria que a pessoa revelada levantasse a mão.
1: Pastor Fabrício Beata.
0: O diabo está lutando de todas as formas, de todos os jeitos. Nós já vamos ouvir já, mas eu só queria que esta pessoa levantasse a sua mão. O diabo está lutando para tirar esta casa de você, mas ele não vai. Olha lá, ó. Cadê as palmas? Cadê o glória a Deus? Diga, pastor Alain.
1: Que milagre impressionante nesta quarta-feira, no grande mover de Deus. Essa senhora foi revelada, tinha bico de papagaio e agora está relatando que está curada. Bem, lembra seu nome?
2: Euridice.
1: Euridice, o que a senhora sentia?
2: Muita dor, né, na minha coluna, né, muito peso, eu tenho bico de papagaio, hérnia de disco. E graças a Deus, né, estou sentindo, né, bem, glória a Deus.
1: Abaixa aí, minha irmã. Quem está vendo, diga glória a Deus. Se a senhora abaixasse assim, conseguia, minha irmã?
2: Assim, não.
1: Não conseguia.
2: É, muita dor, né, e eu estou levinha, né, sentindo nada no meu corpo mais.
0: Glória a Deus. Glória a...
1: Quanto tempo a senhora estava sofrendo?
2: Ah, tem muitos anos, né?
1: Quantos anos?
2: Ah, eu não tenho quantidade de falar, porque...
1: Mais de 10 anos?
2: Sim, muito, muito.
1: O que os médicos falaram para a senhora?
2: É que, assim, que falou, né, que sempre eu senti, né, muita dor, né, e devido ao meu serviço, né, pego muito peso, mas, né, que tudo que eu sentia, bico de papagaio, né, hérnia de disco, mas sempre...
1: Ele não deu esperança de cura?
2: Não, ele não falou nada, né?
1: E agora a senhora está curada.
2: Eu estou curada.
0: Glória a Deus.
1: Diga-se obrigado, Jesus.
2: Obrigado, Jesus.
0: Quem pode dar glória a Deus? Deus está escrevendo um novo capítulo para ela. Quem pode dar glória a Deus? Eu vi um homem descendo de um ônibus. Esse homem trabalha como motorista de ônibus. Ele descia de um ônibus e ele era alvejado com dois disparos, dois tiros. E é da família de alguém que está aqui. O Senhor está dando um livramento de morte para esse homem. Pois o trabalho dele, o diabo estava preparando esse laço. Eu via ele descendo daquele ônibus e sendo alvejado. Mas o nosso Deus é o Deus de livramento. E ele está guardando aquele homem. Aonde está você? Você vai levar o livramento. É da família de alguém. Leva o livramento. Cadê as palmas e o glória a Deus da igreja? Pode glorificar o nome do Senhor. Dai glória a Deus. Aqui tem 8 pessoas que o Senhor está dizendo: eu não sei qual é o seu problema, o que é que está acontecendo com você, mas o Senhor está dizendo: descanse o seu coração, eu te darei vitória, eu serei o teu advogado. Cadê? Levanta a sua mão para receber. Levanta a sua mão para receber. Levanta a sua mão para receber. Levanta a sua mão para receber. Levanta a sua mão. Quem pode glorificar a Deus? Diga: eu recebo, eu tomo posse. Cadê o glória a Deus? Ore clama na Maia. Deixa eu fazer uma pergunta que parece que não faz muito sentido pelo que Deus está fazendo aqui. Nós estamos sentindo Deus nos movendo aqui. Mas deixa eu te perguntar: você crê que Deus está operando aqui agora? Quem crê, levante a sua mão e dá um glória a Deus. A glória de Deus está sendo manifesta aqui, meus irmãos. Orianda Labassuricanda Labaia. Ó, você tem fé de nós levantarmos um propósito com Deus, um voto, para Deus nos ajudar nas causas impossíveis? Quem tem essa fé? Levante a sua mão. Sabe por quê? Mas pastor, sim, sim, eu tenho fé. Porque todas as vezes que eu fiz voto com Deus, Deus me respondeu. Quem já tem essa experiência, levanta a sua mão. Não, voto não é um pagamento de bênção. A gente deixa isso muito claro. Voto não é um pagamento de bênção.

fé. É fé. Quem já fez um voto com Deus porque você precisou de alguma coisa e Deus te respondeu? Contra fatos não há argumento. Eu cresci com a minha avó falando de votos. Quando aparecia um problema lá em casa, ela falava: vou fazer um voto na igreja. A vovó era assim: eu vou fazer um voto na igreja. De repente já vinha a cura, de repente já vinha. Você crê que Deus faz isso? Aonde estão? Digam glória a Deus. Eu queria que os obreiros passassem rapidamente entregando para você esse envelope aqui. Digam glória a Deus. Digam glória a Jesus. Isso, aqui na frente, porque nós vamos orar aqui agora. Digam glória a Deus. Pastor, mas é um voto para que dia? Um voto para agora. É um voto já. Que nós vamos levantar esta oferta diante do Senhor aqui agora. Digam glória a Deus. Ninguém é constrangido a ofertar, de jeito nenhum. Mas se você pode, faça a prova com Deus aqui agora. Faça a prova. Ó, eu gostei da irmã, que a irmã está entregando o voto, e ela está entregando, Kleber, e falando assim com as pessoas: receba a vitória. Ela está entregando e dizendo: receba a vitória. Isso é uma palavra profética. Pastor, o que é que eu vou colocar nesse voto? Você vai botar uma oferta especial. A oferta que você pode, você vai colocar agora. Eu queria, olha os irmãos, já estão aqui o QR Code. Aqueles que estão nos assistindo em casa, eles podem também fazer o seu voto. Eles podem também fazer a sua oferta, entregar a sua oferta. Pastor, vou consagrar os meus dízimos. Pode consagrar ao Senhor agora. Nós temos as contas bancárias também. Você pode fazer o seu depósito, fazer o seu Pix, e Deus vai te abençoar. Digam glória a Deus. Talvez tem pessoas, continue aqui na frente que nós vamos orar. Talvez tem pessoas que digam assim: pastor, não posso ofertar, porque hoje eu só trouxe o cartão. Mas nós temos a maquininha também. Só que a oferta que você der, que seja uma oferta voluntária, de coração. De coração. Deus tem nos dado tudo, tem ou não tem, irmãos? Quem reconhece isso? Levante as suas mãos. Deus tem sido tão bom, tão maravilhoso para conosco. Digam glória a Deus. Vamos fazer oração agora? Vamos fazer o clamor agora? Você vai colocar diante de Deus aquela causa que é impossível para você. Você vai colocar diante de Deus aquela causa que é difícil para você. Em nome de Jesus Cristo. Olha a nossa chave Pix. Você que está me ouvindo somente pelo áudio, queria ajudar a igreja, queria fazer o meu voto. 43-208-040-1000-36. Para você fazer o seu Pix. Pastor falou muito rápido. Repito. 43-208-040-1000-36. Vamos orar agora? Digam glória a Deus. Agora você vai colocar a sua causa diante de Deus. Aqui tem 11 mães que Deus está dizendo que está visitando o filho de vocês nesse momento. Que o Espírito Santo vai conversar com eles agora. Digam glória a Deus. Digam glória a Jesus. Olha a irmã chorando, dizendo: eu recebo. Pode receber mesmo, quem dá glória a Deus. Quem dá glória a Jesus. Aqui tem 4 pessoas que você está com um problema, que as pernas incham. As pernas incham, os pés também fica pesado. Essa má circulação, Deus vai repreender agora, irmã. Deus vai repreender agora, irmã. Tem um do lado dos irmãos que eu queria que levante. Deus vai repreender agora, viu, irmão? Toma posse da sua vitória. Quem pode dar glória a Deus? Quem pode dar glória a Deus? Tem 2 pessoas aqui que você passa a noite em claro. Meu Deus do céu. É uma tribulação. E o Senhor diz que é espiritual. É um ataque espiritual para você ficar doente. Para você não dormir. Chega para cá, minha querida irmã. Chega para cá. Para você não dormir e adoecer. Eu vou orar pelo Senhor também.
para você não dormir e adoecer. Mas está repreendido em nome de quem? Diga: o sangue de Jesus tem poder. Então feche os teus olhos agora. Levante a sua oferta, levante o seu voto agora. Você que está ouvindo na sua casa também, levante agora a sua oferta, levante agora o seu voto. Comece dando glória, glória, glória, glória, glória, glória, glória, glória, glória. Glória, glória, glória, glória, glória, glória, glória, glória a Deus. Senhor nosso Deus e nosso Pai, nós estamos na sua presença aqui agora, meu Deus, para orar, pedindo para o Senhor agir nesta causa difícil, pedindo para o Senhor agir nesta causa impossível. Nós colocamos

0: para ti, Senhor, vai tocando sobre a vida desta pessoa agora, vai repreendendo toda a obra de macumba, vai repreendendo toda a obra de bruxaria. Sai, expulsa a igreja, sai, sai, sai, sai, Satanás, sai, Satanás, sai, espírito das trevas, saia, sai, demônio assassino. Sai, demônio assassino, saia, nós te repreendemos agora. Você que está armando laço de morte contra esta casa, contra esta família, queima ele, Jesus, queima ele, Jesus. Saia, saia, saia, saia, espírito das trevas, sai, espírito das trevas, sai, sai. Vai repreendendo esta enfermidade agora. Orianda la basura e canda la baia. Está caindo fogo de Deus aqui. Está caindo fogo de Deus aqui. Ore calabaiassure calabas. Levante a sua mão para receber, porque está caindo. Está caindo, está caindo, está caindo. Sai, sai, feitiçaria. Sai, bruxaria. Sai, bruxaria. Feche os seus olhos. Sai, bruxaria. Sai, sai, sai, sai, sai, sai, sai. Repreende ele agora. Saia, repreenda o espírito da morte na vida do seu filho, na vida do esposo. Sai, demônio das drogas, sai, demônio dos vícios, sai, sai, sai, demônio da briga, sai, demônio da contenda, sai, sai, sai, Juncaveira, sai, caveira, sai, caveira do inferno, sai do caminho desta pessoa agora, sai, sai do caminho desta pessoa, queima ele, Jesus, queima ele, Jesus. Queima ele, queima ele, pode expulsar aí mesmo, Alain. Queima ele, cuidado, cuidado, endoidou, endoidou, endoidou, cuidado, segura aqui, ó. Segura, ajuda, já caiu no chão. Queima ele, grita, queima ele. Queima ele, o diabo endoidou, queima ele, sai. Sai, pode expulsar, Alain. Sai, levanta ela. Sai, diga, sai, demônio. Sai, demônio. Sai, Satanás. Manda embora, sai. Sai da família, sai, expulsa, expulsa, sai, queima Jesus, queima Jesus, queima, sai, sai. Misericórdia. Tá vendo, irmão? O que é que não deixava ela dormir, Kleber? Era ele, era Satanás, não deixava ela dormir. Mas está repreendido em nome de Jesus. Como é o nome da senhora? Dona Cleusa. Não estava conseguindo dormir bem, né, Dona Cleusa? Só toma remédio para dormir, não, né? E não estava conseguindo mesmo dormir. É porque tinha, Dona Cleusa, uma opressão, uma obra maligna que estava rodeando a senhora. A senhora sabe quem é que vai rodear a senhora agora? Os anjos de Deus.
1: Amém, Senhor.
0: Quem dá glória a Deus por isso? Amém. Quer ver? Faz o seguinte, coloca a sua oferta na salva. Continua aqui, porque Deus está revelando. Quem crê que Deus revela, diga amém. Quando eu estava orando aqui, ó, Deus falou para mim que Ele vai vir com a resposta que a senhora está buscando. A vinda da senhora não pode chorar, na presença de Deus tem problema chorar não. A vinda da senhora aqui não foi em vão. Deus está trazendo esta resposta. E a senhora vai ficar admirada da forma que Deus trabalhou. A senhora crê? Qual é o nome da senhora?
2: Silvana.
0: Diga assim: eu creio.
2: Eu creio.
0: Em nome de Jesus.
2: Em nome de Jesus.
0: Amém.
2: Amém.
0: Quem glorifica, Deus está dando vitória para ela. Dai glória a Deus. Tem quatro pessoas aqui, ó. O Senhor disse que trabalhou no coração de alguém, porque você estava orando por esta pessoa, e esta pessoa vai vir até você reconhecendo que ela errou, e você vai abraçar ela, e vai dizer: Deus trazendo paz para as nossas vidas. Cadê essas quatro pessoas? Pode chorar mesmo, porque é Deus... Deus que está fazendo. Tem, pode receber em nome de Jesus. A outra lá, ó, digam glória a Deus, digam glória a Deus. Cadê as palmas e o glória a Deus da igreja? Pode dar glória a Deus. Quem crê que Deus está cuidando do seu futuro? Deixa eu falar uma coisa aqui. Você sabia que Jesus, Deus cuida do futuro daqueles que abrem o coração para Ele? Você já abriu o seu coração para Jesus? Quando eu digo abrir o seu coração para Jesus, é declarar Jesus como seu Salvador diante de todo mundo. Porque às vezes a gente fala assim, eu creio em Deus, mas meio que assim, né? Admirando de longe. Não é suficiente. Precisa ser um discípulo declarado. Quem é discípulo de Jesus? Declarado assim. Levante a sua mão e dê uma glória a Deus. Tem irmãos morrendo lá na África, Kleber, mas são discípulos declarados. Não tem medo. Quem quer ser um discípulo de Jesus declarado? Então fica com a mão levantada agora, vocês que querem entregar a vida para Jesus. Isso, quer ser um discípulo declarado. Aonde está mais alguém? Porque Jesus, isso, levanta a mão. Veja, pastor Kleber, as pessoas reconhecendo que precisam disso. Olha o senhor vindo lá do... Ele quer ser um discípulo declarado. Cadê o glória a Deus da igreja? Vocês querem que Jesus cuide do futuro de vocês. E Ele vai cuidar. Não adianta, irmãos, a gente está longe de Jesus e querer que Ele cuide do nosso futuro. Você tem que aceitar Jesus. Você que está me assistindo agora, não, hoje você precisa mudar de vida, hoje. Porque amanhã não te pertence, é hoje. Seja um discípulo declarado de Jesus. Aceite Jesus. Aceite Ele. Levante a mão de vocês. Levante a mão. Levante a mão, levante. Oh, que coisa linda. Ela está falando que já levantou, porque ela estava lá atrás. Eu vejo que você é uma pessoa de fé. Que Deus te abençoe. Levante a mão de vocês. Diga comigo, Senhor Jesus, eu quero ser um discípulo. Eu te aceito como único e suficiente Salvador na minha alma. Escreve o meu nome aí no céu, no livro da vida, e sela com teu sangue. Senhor Jesus, nós entregamos essas pessoas nas suas mãos. Aleluia. Nós entregamos nas suas mãos estas pessoas. Oricanda la masurianda la bas. Que o teu Espírito Santo possa tocar sobre a vida delas, meu Deus. Aquelas pessoas.

0: já perdeu essa guerra. Você já perdeu essa guerra. Não adianta querer agitar. Sai do caminho dela agora. Sai. Em nome de Jesus. Quem pode bater palmas e dar glória a Deus? Deixa eu dizer uma coisa para você. A bênção já está nas suas mãos. Mas esse amém não foi assim. Pelo peso daquilo que eu falei. A bênção já está na mão de vocês. Quem vai estar aqui quarta-feira que vem comigo de novo? Vai estar aqui quarta-feira comigo no mover de Deus? Vamos estar juntos buscando a presença do Senhor, sim ou não? Então, quarta-feira que vem, eu vou aguardar todos vocês aqui. Pastor Kleber, eu sei que Deus está agindo e Ele vai continuar agindo. Deus abençoe, pastor. O senhor ora a oração da fé? Quem pode bater palmas para Jesus?
1: Glória a Deus. Queridos, levante as mãos em direção aqui ao altar. Antes da oração, de orarmos também pelo pastor Fabrício, quero recordá-los que neste domingo, ele, com a nossa diretoria, a unção do legado, presbítero Davi Miranda Neto, com a nossa irmã Débora, toda a diretoria aqui presente, numa tarde de salvação e milagre. Quem quer salvação e milagre, diga glória a Deus. Você não pode faltar. Presbítero Davi Neto vai ministrar, a irmã Débora vai orar e a diretoria com ela ali no altar é a unção do legado. E nós queremos desta unção. Levante as mãos, domingo te esperamos a partir das 14h30, não falte, pela manhã tem culto, à noite também, mas especialmente à tarde neste culto especial. Põe as mãos para cá, vamos encerrar esta quarta-feira em vitória. Soberano Deus, maravilhoso Pai, clame a Ele. Ó Deus, apresentamos a todos aqueles que aqui estão, ó Deus, aqueles que não conseguiram vir, que já nesta próxima quarta-feira, Pai, eles possam se congregar e levar desta unção, deste derramamento, Senhor, desta direção, da Tua palavra, Lamastecanda Lamaia, Deus poderoso, Deus maravilhoso, Deus criador dos céus e da terra, queima agora, Senhor, todo e qualquer tipo de atrapalho, prepara aqueles que tinham projetado, Senhor, para entrar neste propósito, nas quartas-feiras, aonde o Senhor prospera, aonde o Senhor provê, aonde o Senhor tem, meu Pai, a liberdade em nós para fazer o possível e o impossível, Pai Santo. Nós te glorificamos, nós te adoramos, ó Deus, em nome de Jesus. Quem crê que Deus já está confirmando todas as promessas, diga glória a Deus. Ó, quarta que vem tem mais, mas traga alguém com você, porque Deus vai te surpreender. Aqui presente, Batalhão da Fé, Esquadrão da Libertação, junto com o pastor Fabrício Beata. Agora quem recebeu, já lá nos postos volantes para testemunhar. Que o Senhor te abençoe e te guarde. Que o Senhor tenha misericórdia de ti. Que o Senhor sobre ti levante o seu rosto e te dê a paz. A paz do Senhor Jesus. A paz do Senhor Jesus. Unção com azeite aqui na frente. E já vamos nos preparar para domingo agora com a nossa diretoria. Unção com azeite aqui na frente e testemunho lá na porta de saída. Deus abençoe São Paulo. Deus abençoe a todos os moradores da terra.
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5: E graças a Deus, ouvintes queridos.
6: Eu quero trabalhar para meu Senhor.
5: Obrigado você pela companhia, Fidalguinho, nosso programa. Atenção também no corpo aqui de fora de obreiros. Atenção dirigente, segundo dirigente, atendente de livrarias, irmãs voluntárias e voluntários financeiros, para esse comunicado aqui na programação, para este aviso. É neste domingo, dia 30 do mês de agosto, às 8 horas da manhã, a nossa importante reunião ministerial aqui em Juiz de Fora. No Santo Altar, o Servo do Senhor, nosso pastor estadual Wesley Souza Moraes, com ele também, claro, resoluções da diretoria desde São Paulo, para ser passado então a todo o corpo de obreiros. É você também que prega a palavra do Senhor, pode estar com a gente, deve estar com a gente então, nessa importante reunião ministerial, neste domingo, dia 30 de agosto, já a partir do horário das 8 horas da manhã. Contamos com todos e, claro, todos são bem-vindos. Escreveu Paulo a Filemônia, escrevi te confiando que farias muito mais do que a você foi pedido. Então vem estar com a gente então. Atenção, obreiros da Grande de Fora, região toda, porque é domingo 30 de agosto, 8 da manhã, essa importante reunião ministerial. Claro que nenhum de vocês podem faltar. Até lá e que o Senhor Jesus abençoe.

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0: Graças a Deus, ouvintes queridos, graças a Deus, ouvintes amada programação, o programa de Deus, a voz da libertação.
1: Vamos lutar!
0: Aceite uma vez mais a mais perfeita, sublime paz daquele que vive e reina, nosso Senhor Jesus Cristo. Quem vos saúda é teu irmão, presbítero Cremilson Silva.
1: Quero ouvir vocês!
0: Atenção regional do bairro Santa Cruz.
1: Cante, cante!
0: É nesta quinta-feira, 27 de agosto, das 18 horas, a grande concentração do Agosto Verde em nossa Igreja Deus e Amor, regional do bairro Santa Cruz, localizada na Rua Maria Conceição Marinho 85, na direção do Servo do Senhor, presbítero Walter Evaristo. Oportunidade também à frente, a reviver, a nossa irmã cooperadora Patrícia Felipe, que nos convidou a estar com os irmãos aí nesta quinta-feira, 18 horas, na concentração em prol da Fundação Reviver, grande evento do Agosto Verde.
1: Obrigada por tudo!
0: E é você que estará conosco aí, leve também alimentos não perecíveis, você que pode levar por completo uma cesta básica para apoiarmos e ajudarmos os que necessitam na fé. É aquela pessoa que chega a Deus, é a igreja, né? É, procurando também o alimento para suprir a sua necessidade. Então você estará conosco então nesse evento maravilhoso, Agosto Verde, esse 27 de agosto, em nossa Deus e Amor Regional, ali do Santa Cruz.
1: A Fundação Revive!
0: Louvores também com o grupo de senhoras aí, Nova Aliança, a Mocidade também do Santa Cruz, Crianças Pequeno Galileu. Todo o apoio da região de Santa Cruz, irmão do Nova Era, vai estar presente também. Pastor Edmarco, irmã Clara, toda a família, os irmãos do Nova Era, vão estar presentes também, apoiando a regional do bairro Santa Cruz. E lembrando a todos também, você pode comparecer, claro, levando alimentos não perecíveis, materiais de higiene pessoal também, e apoiando aquela pessoa que necessita. Percam também louvores com a minha esposa Maria dos Anjos, com meu filho Joaquim. Vai ser uma festa bonita nesse 27 de agosto, 18 horas, Deus e Amor Regional do Santa Cruz. Maria Conceição Marinho 85. Quero confirmar aqui a minha presença com todos, permitindo Deus, e até lá!
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Tudo bem, ouvintes do programa Voz da Libertação. Atenção para este comunicado importante aqui no programa A Voz da Libertação. Tudo bem, neste dia 29 do mês de agosto, sábado, no horário das 18 horas, teremos uma grande festa de louvores e adoração ao nosso Deus na nossa igreja pentecostal Deus e Amor. Tudo bem, estaremos em comemoração pelo 32º aniversário da Fundação Reviver da nossa Igreja Pentecostal Deus e Amor. Esta obra assistencial mantida pela nossa Igreja Deus e Amor.

Vai ser neste sábado, estaremos comemorando mais o aniversário da Fundação Reviver, da Igreja Pentecostal Deus e Amor. Vai ser neste sábado, dia 29 de agosto, às 18 horas, aqui mesmo na rua Sancler de Carvalho, número 75, centro de Juiz de Fora, na direção do pastor Wesley Souza. Tudo bem, vem agradecer a Deus conosco neste sábado, mais o aniversário da Fundação Reviver, ao qual você tem ajudado, tem contribuído com esta obra, e o nosso Deus, ele tem abençoado a sua vida. Então venha participar conosco neste sábado, dia 29 de agosto, a partir das 18 horas, na nossa Igreja Deus e Amor, culto especial, Agosto Verde, da Igreja Pentecostal Deus e Amor. Muito bem, atenção, neste culto você vai trazer 1 quilo de alimento não perecível nesta grande concentração. Atenção, você que é membro da nossa Igreja Deus e Amor, todos os irmãos, membros, família católica, família de um modo em geral, venham participar conosco neste sábado e você vai estar trazendo 1 quilo de alimento não perecível e o nosso Deus vai te abençoar. É o Agosto Verde, Fundação Reviver, mais um ano de existência para a glória de Deus. Tudo bem, nós estamos aí no mês da beneficência cristã da nossa Igreja Pentecostal Deus e Amor, 32 anos de bênção, 32 anos de vitória da Fundação Reviver, esta obra ao qual Deus revelou ao teu servo, o nosso missionário Davi Miranda, e no dia 29 de agosto, sábado, às 18 horas, aqui na rua Sancler de Carvalho, número 75, estaremos agradecendo ao nosso Deus por mais um ano da Fundação Reviver. Neste sábado, presença marcante do pastor Wesley Souza, pregando a palavra e também orando pelos dons do Espírito Santo. E o nosso Deus abençoando a sua vida neste culto especial. Vem agradecer a Deus, você que já recebeu cura, milagres, libertações, bênçãos de Deus em suas vidas, através de você fazer um propósito em ajudar a Fundação Reviver. Então, neste sábado, dia 29 de agosto, às 18 horas, vem agradecer a Deus pela sua bênção, pela tua vitória, pelos milagres que Deus tem operado na sua vida. Seja grato a Deus, dia 29 de agosto, mais um aniversário da Fundação Reviver. E neste sábado teremos aí a participação do coral Voz Angelical, louvando e adorando a Deus na beleza da tua santidade. Participação do ciclo de oração, Grupo Acordes de Jerusalém, que estará louvando ao Senhor nesta grande festa, 32 anos de existência da Fundação Reviver. E também a participação do vocal Renascer da nossa Igreja Deus e Amor. Música.

0: Venha participar deste grande evento, desta grande festa de louvor, gratidão a Deus por mais um ano de existência da Fundação Reviver, esta obra assistencial mantida pela nossa igreja Deus e Amor. E no dia 29 de agosto, presença marcante do pastor Wesley Souza, pregando a palavra e orando por todos nós. Deus tem uma palavra para o teu coração.
1: Não é fácil falarmos que vamos vencer a luta quando parece tudo está destruindo, quando tudo está se acabando. Não é fácil vencer batalha quando está tudo difícil. Tem dia que você levanta pela manhã e fala: não vou vencer, não consigo, eu estou me arrastando. Mas sabe por que você chegou até aqui? Porque o Deus de paz te trouxe aqui.

não deixou. Porque você não está sozinho nessa batalha. O crente é envolvido por Deus. E quando o crente pensa em parar, Deus vai lá e fala: não para, não, continua. Continua, porque em breve eu vou esmagar a cabeça de Satanás debaixo dos vossos pés. Mas você olha.

Tudo bem, neste dia 29 do mês de agosto, sábado às 18 horas, venham participar conosco deste grande evento de louvor a Deus, gratidão ao nosso Deus, por mais um aniversário da Fundação Reviver, da nossa Igreja Pentecostal, Deus e Amor. Não importa a sua denominação, seu crédulo religioso, junte-se a nós nesta grande festa e venha adorar a Deus. Queremos convidar os irmãos aí da Zona Norte, Benfica, Igrejinha, os irmãos aí também, da nossa Igreja Deus e Amor de Santa Cruz, Jockey Clube, os irmãos aí de Nova Era, venham participar conosco nesta grande festa, sábado de louvor e adoração a Deus por mais um aniversário da Fundação Reviver.

presença marcante do pastor Wesley Souza, pregando a palavra, orando pelas divinas revelações do Espírito Santo, e teremos uma equipe de pastores da nossa igreja Deus e Amor, que vai estar orando para Deus abençoar a sua vida. 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Junte-se a nós neste grande evento de fé. Ora.

É, vem adorar a Deus conosco na beleza da tua santidade. 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Mais uma vez, anote o endereço: Rua San Clair de Carvalho, número 75, centro de Juiz de Fora, onde a bênção de Deus e uma vida melhor aguarda por você. 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
1: A paz do Senhor Jesus, pastor Célio, a paz do Senhor Jesus, pastor Cremilso, pastor Cremilso que está na técnica de áudio e vídeo, pastor Célio está aqui no interior aqui do rádio, estamos ao vivo neste momento aqui na melhor aqui programação local aqui da Igreja Pentecostal Deus e Amor. Pastor Célio, a minha fé é tremenda, a minha fé, a minha expectativa é grande, o que Deus vai fazer essa semana estamos na semana dessa campanha que é mais do que especial. Eu quero que você, ouvinte, você não pode ficar de fora desta campanha, a campanha transbordando.

0: É, ouvintes, é a semana transbordando com óleo da unção aqui na sede estadual de Juiz de Fora. Esta campanha, Pastor Célio, vai impactar nossas vidas, vai impactar os ouvintes, os internautas que fizer presença aqui nos interiores da sede estadual de Juiz de Fora, transbordando com óleo da unção. Eu quero convidar você, ouvinte, você está comigo aqui mesmo, na rua Sancler de Carvalho, número 75, setor central. Milagres vai acontecer. Vamos ouvir agora a maneira que Deus está operando aqui na sede estadual de Juiz de Fora.
1: O útero na trompa, a mancha no rim, pólipos, aí o pastor agora falou que não sabe o que aconteceu no meu corpo, mas Deus sabe.
2: Meu Deus do céu.
0: Meu Deus, explica, pastor, explica para nós entender, o que, que a senhora sentia?
1: Dor, muita dor aqui, há mais de 5 anos.
0: A senhora contou pro pastor Wesley?
1: Não, para ninguém, só o meu marido sabe.
0: Só seu esposo sabia dessas dores?
1: Sim.
0: E o altar te revelou nessa manhã?
1: Sim.
0: E cadê as dores, minha irmã?
1: Não tô doendo.
0: Procura a dor, procura! Aconteceu com as dores, irmã?
3: Deus curou.
0: Deus curou, pastor Cremilson. Deus
2: do céu, tá aqui em lágrimas, pastor Wesley. Curado, irmão.
1: Glória a Deus.
2: Tá chorando, agora Deus com ela.
0: Deus está curando da igreja, Deus é bom, ouvintes.
1: Mioma no útero.
0: Olha só, ouvintes, o que Deus faz. Essa mulher estava com mioma, pastor Célio, no útero. Essa mulher estava doente, estava enferma, mas chegou aqui na igreja pentecostal Deus de Amor e foi curada na hora foi curada através do poder de Deus, através da unção que há neste lugar. E você, ouvinte, você internauta que está me escutando agora, você não pode ficar de fora. Essa semana é a semana transbordando a unção de Deus. Já iniciou esta campanha, já teve o primeiro culto, agora à tarde o segundo culto. Pastor Walter vai estar no Santo Altar daqui a pouquinho, à noite, às 19 horas, pastor Ferreira, e nessa terça-feira, pela manhã, pastor Cremilson, à tarde, pastor Wesley Souza, à noite, pastor Liel, e nessa quarta-feira, pela manhã, pastor Wesley Souza, à tarde, pastor Wesley Souza, junto com a irmã Flávia, no Santo Altar. É à noite, pastor Wesley Souza, nessa quinta-feira pela manhã, é, vai ser o pastor, a irmã Maria das Graças, junto com o pastor Célio. À tarde eu vou estar com vocês também. À noite, é, vamos estar transbordando a unção nessa grande campanha. Campanha essa que Deus colocou no nosso coração, campanha essa que tem uma envergadura tão grande aqui na cidade de Juiz de Fora.
4: E toda vez os médicos me chamavam para fazer, para eu operar o rim, no HU e no Santa Terezinha. E eu continuei fazendo a urotomografia várias vezes, quase um ano. E falei, eu não vou fazer mais essa urotomografia. Eu estou curado em nome de Jesus.
0: Ana, para comprovar o teu milagre pela tua fé, vai no médico e faz o exame de novo.
4: Mas eu já fiz.
0: E não deu nada?
4: Não.
0: Vamos entender, porque eu não te entendi. A senhora tinha um nódulo no seu rim.
4: No rim. E eles queriam me operar de qualquer jeito.
0: Eles queriam operar. A senhora pegou, fez outros exames.
4: Fiz vários exames.
0: E o nódulo, cadê ele?
4: Sumiu.
0: Sumiu, meu Deus! Eu não tinha entendido o milagre dela. O milagre dela é grande! Irmã Ana, na onde você recebeu essa bênção, irmã Ana?
4: Na igreja pentecostal, Deus amor.
0: Deus está curando na igreja, Deus é amor, igreja. Deus está operando milagre, milagre, milagres. Milagres, milagres, milagres acontece aqui mesmo no interior da igreja pentecostal, Deus amor, pastor Célio. Essa mulher, ela tinha um nódulo, pastor Célio, no seu rim. Ela tinha um nódulo no seu rim. Essa mulher estava doente, mas através do poder da revelação, Deus trouxe cura para ela, pastor Célio. Essa campanha, essa semana, Deus vai fazer isso também, pastor Célio.
5: Com certeza, pastor Wesley Souza, esta semana é a semana dos milagres de Deus, até porque Deus colocou no coração do teu servo nesta campanha aí da semana, transbordando na unção de Deus. Hoje nós vemos aí os primeiros sinais aí no primeiro culto desta manhã. Deus fez coisas tremendas, Deus usou a tua serva, a nossa irmã Maria. Estivemos ali no Santo Altar também ajudando a serva do Senhor. Deus tem feito coisas tremendas. Estamos na expectativa do decorrer do dia. Amanhã, quarta-feira, com certeza vai ser, vai ser algo sobrenatural da parte de Deus. O povo está na fé, está na expectativa, o povo fazendo voto, fazendo propósito. E com certeza esta semana vai ser uma semana dos milagres de Deus. E com certeza haverá muitos e muitos testemunhos a ser contado. Os irmãos bem ouviram aí os testemunhos que o servo de Deus colocou aí. São testemunhos verídicos. A gente está ali sempre no altar de Deus, pastor Wesley, ali com o coração ali alegre, com o coração fervoroso, por ver o testemunho de fé das pessoas, por ver a fé do povo. Então, querido irmão ouvinte que está ouvindo esta programação nesta tarde, você não pode ficar de fora. O endereço da nossa igreja é bem fácil, queridos irmãos. Você que está aos redores, né, do centro aqui de Juiz de Fora, a nossa igreja fica na rua Santo Pedro Cavalho, no número 75, no centro de Juiz de Fora, atrás do Corpo do Bombeiro, próximo ao viaduto novo. Então não tem como errar, queridos, né? Não tem como errar. Então a igreja está de portas abertas aí, de segunda a segunda de portas abertas, de segunda a sexta-feira, lembrando os irmãos, são cultos em quatro horários. E esta semana você tem a oportunidade de estar conosco em um dia desta semana. Com certeza você sairá daqui impactado pelo poder de Deus. Então, queridos irmãos, nós convidamos a todos vocês, venha, traga a sua família, o seu vizinho, o seu colega, o seu amigo, venha estar conosco adorando a Deus na beleza da tua santidade. E sempre ao final do culto você estará recebendo uma unção especial sobre a tua cabeça. Hoje nós iniciamos com a unção da misericórdia. Amanhã você que vai estar presente no culto de amanhã vai estar recebendo a unção da família e assim por diante. Então vem estar conosco adorando a Deus e bendizendo o nome santo do Senhor Jesus Cristo. Pastor Wesley, o nosso coração está muito alegre porque muitos são os testemunhos. E com certeza esta semana será uma semana de testemunho, de bênçãos e de vitória, onde o povo estará contando e testificando as maravilhas que Deus tem feito nos interiores da Igreja Pentecostal Deus Amor, sede estadual de Juiz de Fora.

0: Margarete, conte a bênção. Qual foi o milagre?
1: Eu estava com muito mioma no útero, então eu ia internar na Santa Teresinha de Jesus. Aí quando eu fui internar, o médico fez o último exame e meu útero estava limpinho.
2: Aleluia!
1: Aí sete médicos em toda a sala eles confirmaram, foi um milagre.
3: Milagres, milagres, milagres!
0: Com a ajuda médica, então, com a ajuda médica, diagnosticou a senhora com mioma no útero.
1: Foi instantâneo.
0: Foi, então, a senhora fez campanha, Deus amor?
1: Foi, fiz instantâneo.
0: Aí voltou de novo no médico?
1: Foi. Quando eles fizeram o exame, entrou um chamaram o outro médico, outro chamaram o outro médico, eles não acreditaram que estava acontecendo.
3: Milagres, irmãos! É

0: Ao vivaço nessa tarde, tarde abençoada por Deus, tarde de vitória. E você que está ouvindo essa programação, estamos aqui fazendo uma cobertura total para essa semana, a semana desta campanha que está impactando e vai impactar muitas vidas. Essa campanha que Deus colocou no nosso coração, a campanha, a semana inteira de campanha, ouvinte. Iniciou nessa sexta-feira e vai encerrar iniciou nessa segunda-feira e encerra na sexta-feira, transbordando a unção de Deus. Você ouviu testemunhos impactantes, pessoas que foram curadas, pessoas que receberam milagre através das concentrações da Igreja Deus e Amor. Tem milagres, tem curas divinas, tem libertação, tem muita coisa boa acontecendo aqui na nossa sede estadual de Juiz de Fora. E você que está me ouvindo, você que está à escuta dessa programação, olha só, você não pode ficar de fora, hein? Você não pode ficar de fora das nossas concentrações. Imagina você que está doente, você que está enfermo, você que está nas cidades adjacentes aqui, a estadual aqui do centro, ou as cidades adjacentes a Juiz de Fora, vem pra cá receber o teu milagre. É a semana, pastor Célio, transbordando com óleo da unção. Pastor Célio, Deus vai curar, Deus vai estar libertando. Por quê, pastor? Você fala que Deus vai curar, porque eu acredito que esse Deus é o Deus que faz milagre, é o Deus que cura, é o Deus que traz libertação, é o Deus que traz salvação, o Deus que faz o sobrenatural. Então, essa semana é a semana do sobrenatural. Os demônios não vão ficar, a enfermidade vai sair e o mal vai cair por terra. Pastor Célio, a minha fé, minha expectativa é essa. E qual que é a sua fé, pastor Célio?
1: Pastor Wesley, a minha fé está tão grande. Eu sempre tenho o costume de dizer que o povo aqui de Juiz de Fora, os irmãos aqui, a membresia, os irmãos, enfim, a todos que comparecem, eu sempre tenho admirado, tenho falado que a fé deste povo é uma fé muito grande. Eu admiro muito que os irmãos ali tenham a oportunidade, contam ali os seus testemunhos, fala do amor de Deus, fala o que Deus tem feito nas suas vidas, né? O povo, numa fé tão grande, que o povo ali faz aqueles propósitos, né? Forte, né? E o povo tem recebido, tem alcançado, né, bênçãos da parte do Senhor. Eu sou prova viva, né, daquilo que Deus tem feito na minha vida aqui, na cidade de Juiz de Fora. Desde o dia que a gente chegou aqui, pisou a planta dos pés aqui, a gente tem visto Deus fazer coisas tremendas. Estamos vivendo, queridos irmãos, um tempo novo, um tempo de milagre, um tempo de vitória. E esta semana, queridos irmãos, nós estamos envolvidos da glória de Deus. Deus tem usado os teus servos de uma maneira poderosa. Deus tem usado o pastor Wesley, pastor Cremilson, os pastores que têm assumido a tribunda, o santo altar. Deus tem feito coisas tremendas. Então, querido irmão, não tem por que você ficar de fora. Pastor Wesley, a gente, como eu falei sobre a fé do povo, a gente fica assim empolgado. E quanto mais a gente ouve milagre, testemunho de bênção, mais a nossa fé aumenta. É isso mesmo, mais a nossa fé aumenta e nos dá disposição para a gente procurar fazer o melhor para o Senhor. Então, queridos irmãos, estamos aqui no nome do Senhor Jesus Cristo, em consagração, em oração, em teu favor e na expectativa de que Deus vai fazer muito mais além do que nós podemos imaginar. Não vai ficar só

0: Hoje da Igreja Deus de Amor, todos nós, enfim, todos aqueles que têm pisado a planta dos pés nos interiores da Igreja Deus de Amor, aqui na sede estadual de Juiz de Fora, têm alcançado o milagre das mãos do Senhor. Então, portanto, querido, não perca a oportunidade de estar conosco em um dos cultos que estão sendo realizados nos interiores da Igreja Deus de Amor. O próprio pastor Wesley aqui vai estar confirmando também a sua presença, vai estar confirmando aquilo que Deus tem feito nos interiores da Igreja Pentecostal Deus Amor, sede estadual de Juiz de Fora.
1: Amém, pastor Célio, a minha fé é grande, a minha fé, a minha expectativa é tremenda, porque coisas grandes o Senhor fará esta semana, coisas tremendas, coisas impactantes a acontecer no interior aqui da nossa sede estadual de Juiz de Fora. E você, ouvinte, que está escutando essa programação, você que está escuta, você que está nos ouvindo agora, vem pra cá, não fique em casa, venha receber o milagre. Vamos ouvir mais um testemunho, pastor Célio, mais um testemunho do que Deus está fazendo para aumentar a nossa fé. Mais um testemunho, porque essa campanha vai ficar na história de Juiz de Fora, a semana inteira de campanha, transbordando na unção de Deus.
2: Agora que é um ano que estava sofrendo.
3: É isso, é todas as coisas que eu pegava, porque eu sou cuidado.
2: E qual era a enfermidade?
3: O médico falou que era essa doença de... como chama?
2: É onde que era? Suas mãos?
3: É, travava.
2: Ficava com as mãos dormentes?
3: Isso, travava as mãos.
2: Travava.
3: Então, quando eu pegava peso, eu esqueci quando vê a pessoa que poderia cair no chão. Uh-huh. Eu fui ao médico, ele falou que não tem cura, eu posso tomar medicamento. Mas nessa manhã Jesus me curou e não...
2: O altar revelou, as suas mãos estavam dormentes. Procura agora aí.
3: Em nome de Jesus.
2: Vira pro povo, vamos ver. Procura agora aí. Olha aí. Olha aí. Olha aí. É o que eu disser. Que tremendo, pastor Wesley. Faz um teste aqui agora então. Se pegasse algo, aquilo caía. Pega o microfone aí. Faz com a mão também.
3: Jesus curou agora.
2: Pra outra mão agora?
3: Jesus.
2: Mas
3: curou.
2: Não caía?
3: Caía.
2: Mas não tinha medo de não cair?
3: Isso. Aí,
2: agora se cura assim, não
3: como esquecido, né? Aquela dormência, caía.
2: Meu Deus.
3: Jesus curou.
2: E agora?
3: Manhã. Jesus é bom demais.
2: Um ano sofrendo.
3: Um ano.
2: Um ano sofrendo.
3: Jesus...
2: O altar revelou aqui agora, a cura aconteceu.
3: Jesus curou.
2: Quem curou, será mesmo?
3: Jesus curou. Aleluia.
2: E para a igreja?
3: A Deus é amor.
2: Jesus curou ela, pastor Wesley.
1: Jesus está dentro da casa nessa manhã. Jesus cura, Jesus faz milagre, o sobrenatural acontece, é isso que acontece na nossa Igreja Pentecostal Deus de Amor. Você está escutando o testemunho viva voz de pessoas testemunhando o que Deus vai fazer, está fazendo, pessoas testemunhando o que Deus está realizando. Então você que me escuta agora, ouvinte, você que está escuta dessa programação, você não pode ficar de fora, vem para cá e venha receber a tua bênção. Estamos na unção da misericórdia, nessa terça-feira, unção da família, quarta-feira, unção da prosperidade, na quinta-feira, unção da conquista, e sexta-feira, a unção da libertação.

Ouvintes, Deus abençoe sua vida, o seu lar, a sua família. Eu quero deixar um comunicado aqui mais do que especial para você, ouvinte. Você que está à escuta dessa programação neste momento, eu quero deixar um comunicado a todos vocês que essa semana agora, a partir de semana próximas agora, não teremos culto ao meio-dia na segunda-feira, na terça-feira e na quinta-feira. Olha só, nossa agenda está um pouco mudada agora. Nossa agenda, a partir de semana que vem, segunda-feira, tem culto às 9, às 14, às 19 horas, terça-feira às 9, às 14 e às 19 horas. Na quarta-feira vamos ter culto às 9 ao meio-dia, às 14 às 19 horas. Na quinta-feira

Temos culto às 9, às 14 e às 19 horas. Sexta-feira temos culto às 9, ao meio-dia, às 14 e às 19 horas. Culto meio-dia vai ficar só duas vezes da semana, só na quarta e na sexta-feira, tá bom? Então você que está me ouvindo agora, já anota aí na sua agenda que a partir desse mês de setembro temos culto do meio-dia somente na quarta e na sexta-feira. Os outros dias, que era na segunda, na terça e também na quinta-feira, não terá mais culto meio-dia. Vamos estar focando os cultos das 9, às 14 e às 19 horas. E você que está nos ouvindo neste momento também, quero convidar você, Pastor Célio, vamos chamar a atenção dos ouvintes, vamos? Para o Agosto Verde, sábado agora está chegando o dia 29, temos o nosso culto de Agosto Verde, é o culto, você que está me escutando agora, você é empresário, empreendedor, você é comerciante, você que pode doar uma cesta básica, pode trazer, essa semana já estamos recebendo cesta básica aqui na sede estadual Juiz de Fora. E o que vamos fazer com essa cesta básica? Essa cesta básica, esse quilo de alimento não perecível que você vai trazer até o interior da nossa igreja Deus do Amor, vamos fazer doação para pessoas carentes, pessoas que necessitam. E você que vai doar uma cesta básica, você automaticamente você está doando o pão para a pessoa que precisa do alimento. Então vamos ajudar a alimentar pessoas, vidas, vamos ajudar pessoas a receber a bênção do pão em sua mesa. Pois, de manhã cedo, Pastor Célio, a pessoa levanta de manhã e não tem um pão, não tem um arroz para fazer, o filho está pedindo, a pessoa vai procurar o quê? Vai procurar a igreja para pedir uma ajuda. E quando a pessoa chega aqui não temos ajuda para dar, ficamos tristes também, porque é um irmão, uma pessoa, um ser humano que precisa de ajuda. Mas a Bíblia vai nos ensinar, aquele que doa com alegria, lá no céu ele vai receber uma recompensa, você está alimentando aquele que tem fome. Então, você pode trazer até a sede estadual de Juiz de Fora, toda essa semana, ou quiser trazer no sábado, pode trazer no sábado um quilo de alimento não perecível. Mas, Pastor Célio, não, vou lá para os ouvintes não trazer vencido. Tem pessoas que trazem vencido, o arroz está vencido, está cheio daqueles bichinhos, o feijão está vencido, está cheio de furinho. Não traga vencido, irmãos, traga o alimento que dá para a gente passar para a pessoa que precisa. É tão ruim a pessoa receber uma doação de uma cesta básica e a cesta básica está toda cheia de bichos, porque passou da data de validade. Não podemos fazer isso. Esses dias atrás estava lá na Reviver lá, e nós tiramos, o jovem Jeremias, nós tiramos muito alimento que estava vencido, que chegou aquele dia, mas chegou vencido. Então você vai doar alimento que dá para a gente passar para pessoas, alimentar vidas. Eu já quero deixar minha participação aqui também, dentro do programa Voz da Libertação, chamando a tua atenção para você trazer um quilo de alimento não perecível. Vem, traga nesse dia, nesse sábado, dia 29, nós vamos iniciar esse culto às 18 horas, vai ser um culto memorável, um culto abençoado, Agosto Verde, aqui na Igreja Pentecostal Deus e Amor. Que Deus abençoe, Pastor Célio, é com você agora.

Maravilha, queridos irmãos, Deus abençoe, pastor Wesley, glória a Jesus, Deus seja louvado, queridos irmãos, é isso mesmo. Sábado agora vai acontecer aqui o nosso culto especial aí da Fundação Reviver, em comemoração dos 32 anos, né, da Fundação Reviver, aqui na sede estadual de Juiz de Fora. Nós convidamos a todos vocês para estar conosco, pastores, obreiros, obreiras, toda a membresia, todo o campo de Juiz de Fora, vocês estão convidados para estar conosco, forme a sua caravana, nesse culto especial dos 32 anos da Fundação Reviver. Os irmãos sabem que a Fundação Reviver é uma instituição que atua na área beneficente da nossa Igreja Pentecostal Deus Amor, que tem aí, né, os seus trabalhos sociais com o intuito de alcançar vidas que estão em situação vulnerável, né? Aproveitando em que seja a oportunidade de estar evangelizando estas pessoas. E com certeza, queridos irmãos, essas pessoas, na sua maioria, muitas delas até mesmo distantes da presença de Deus. E o porquê de nós não ajudarmos, irmãos? O porquê de nós não contribuirmos? Nós que servimos ao Senhor, queridos irmãos, nós temos que seguir aquilo que o Senhor Jesus nos ensinou. Ou, para que você entenda melhor, que nós possamos exercer aquilo que o Senhor Jesus nos ensinou. Está aí, né, nos mandamentos do Senhor, amar o teu próximo como a ti mesmo, né, queridos irmãos? E desta forma, queridos irmãos, quando nós temos esse amor para com o próximo, certamente o nosso coração estará desejoso para contribuir, colaborar para que estas pessoas, né, possam alcançar, né, os benefícios de Deus, pessoas que estão em situação vulnerável. Este é o trabalho social que a nossa igreja, ou seja, a Fundação Reviver, ela executa pessoas em situação vulnerável. Então, queridos irmãos, traga o seu quilo de alimento, que seja a cesta básica, para que possamos assim ajudar aos irmãos, aquelas pessoas que estão em situação vulnerável. É como o servo de Deus aqui lembrou, o pastor Wesley falou sobre alimentação. Tem pessoas, é como eu falei também no Santo Altar de Deus hoje, tem pessoas que às vezes ela pensa assim: ah, esse alimento aqui em casa falta 2 dias para vencer, eu vou levar para a igreja. Já venceu, então para mim não tem valor nenhum, vou levar para a igreja. Irmãos, não é assim. O que a gente não quer de ruim para a gente, né, a gente também não quer para as pessoas, não, a gente não quer para o próximo, né? Porque assim, se nosso coração tem desejo de ajudar as pessoas, assim como, da forma como você, quem sabe, compra na sua casa aquele alimento fresquinho, aquele alimento com prazo de validade distante, assim também será com o teu próximo. Com certeza Deus irá se agradar. Então, queridos irmãos, é uma convocação que fazemos aos irmãos. De repente você está aí com donativos aí para trazer aí no sábado, né? Tem pessoas que estão, quem sabe, na fé, e vou no sábado agora, nesse culto especial, eu vou levar essa cesta básica, vou levar alimento para que assim a igreja Deus Amor possa, né, ajudar pessoas que estão em situação vulnerável. Então, queridos irmãos, então venha, traga o mantimento, você que vai ajudar, traga a cesta básica, para que possamos assim ajudar pessoas em situação vulnerável. Esta igreja é uma igreja de Deus. É como tem aquele lema, né, da igreja. A igreja Deus Amor, ela é mais que uma igreja, é uma família. Então venha fazer parte desta família, querido, venha fazer parte dessa família. Temos o culto em prol da Fundação Reviver todas as quinta-feiras, a partir das 14 horas, é isso mesmo, a partir das 14 horas nós temos culto da Fundação Reviver. E você é o nosso convidado especial.

É, quem está crendo no milagre sairá daqui marcado pela glória de Deus. É, queridos irmãos, o endereço da Igreja Pentecostal Deus Amor é bem fácil, na rua Sante Claire de Carvalho, no número 75, no centro, aqui no coração da cidade, aqui atrás do Corpo de Bombeiro, próximo ao viaduto novo. Queridos irmãos, Deus, ele tem um milagre, Deus tem a resposta para minha vida, para sua vida. Vem estar conosco adorando a Deus na beleza da tua santidade. Se você realmente crê no seu milagre, é, querido irmão, esta semana será uma semana de bênçãos e de vitória. Muitos testemunhos com certeza a ser contado. Você não pode ficar de fora. Vem estar conosco adorando a Deus, bendizendo o nome santo do Senhor. Venha participar em um dos cultos aqui na Igreja Pentecostal Deus Amor. Estamos aí nesta campanha transbordando na unção de Deus. Você não só estará participando dos cultos, ouvindo a palavra, recebendo oração, mas sempre no final do culto você vai estar recebendo aquela unção poderosa, né? O óleo ungido na tua cabeça, e com certeza você sairá daqui selado pela promessa de Deus.

Maravilha, queridos irmãos. Este tempo a qual nós estivemos com vocês aqui foi um prazer, uma alegria muito grande. Esteve aqui conosco também o pastor Wesley Souza. Que Deus continue abençoando a vida deste servo de Deus, né, que está à frente do trabalho. A gente está aqui como auxiliando o servo de Deus também. Sou um dos pastores aqui da Igreja Pentecostal Deus Amor, sede estadual de Juiz de Fora. Sempre é um prazer estar dividindo o altar de Deus com o servo de Deus e com os demais pastores, que assim, juntamente conosco, tem unido na fé no mesmo propósito. E aqui nós temos visto Deus operar nos interiores da Igreja Pentecostal Deus Amor, sede estadual de Juiz de Fora. Nesse exato momento, queridos irmãos, eu gostaria de encerrar a minha participação orando com vocês, agradecendo a Deus por essa oportunidade de estar com os meus irmãos aqui, no nome de Jesus, aqui nos estúdios aqui da nossa Igreja Deus Amor, aqui na sede estadual de Juiz de Fora. Eu quero orar com vocês, eu quero clamar a Deus, nosso Pai, agradecer a Deus por essa oportunidade concedida nesta tarde. E com certeza o Senhor é fiel e poderoso para cumprir as tuas promessas. Ou melhor dizendo, né, neste dia de hoje, né, você que está ouvindo esta programação, com certeza estará ouvindo esta programação e sendo fortalecido, edificado pelo poder de Deus. Vamos de oração, vamos clamar a Deus, agradecer a Deus por esta oportunidade. Senhor Deus e Pai, Deus Santo, Deus Poderoso, obrigado, meu Deus, por esta oportunidade de estar com os meus queridos irmãos ouvintes. Ó Deus querido, clamando ao Senhor aqui nós nos encontramos, crendo, ó Pai querido, que grandes coisas o Senhor irá fazer em nosso meio, como assim o Senhor tem feito. Deus, que este meu irmão, minha irmã, ó Deus querido, através dessa programação, ele seja tocado, curado pelas suas poderosas mãos. Meu Deus, obrigado por tudo que o Senhor tem feito, meu Pai querido. Louvo ao Senhor, bendigo o teu santo nome, certo da bênção, da vitória. Que cada vida, meu Deus querido, que esteve conosco nessa programação possa ser tocada. Esse irmão, esta irmã, meu Pai, que esteve ouvindo, ó Deus querido, que está ouvindo através da 1080 kHz, essa pessoa que está pelo YouTube, seja ela fortalecida e edificada pelas suas poderosas mãos. Deus, nós te louvamos, nós te bendizemos. Obrigado, meu Deus, por tudo que o Senhor tem feito. Abençoa meu lar e minha família nesta tarde. Ó Deus querido, que assim seja feita conforme o teu querer, a sua vontade, desde agora e para todos sempre, em nome do nosso amado e Salvador Jesus Cristo. Deus, que assim seja, conforme o teu querer. Honra os teus filhos, as tuas filhas, e abençoa poderosamente no nome santo do nosso Senhor e Salvador Jesus Cristo de Nazaré.

Deus abençoe, queridos irmãos, neste momento, Pastor Célio, que esteve com vocês, Pastor Célio Carvalho, que esteve com vocês. Estou encerrando a minha participação, agradecendo a Deus por essa oportunidade. Deus abençoe a todos os queridos irmãos que esteve conosco. E neste momento, eu estarei retornando para os estúdios Linhares. Deus abençoe o servo de Deus que está ali na escuta também, Pastor Clemerson Silva. Deus abençoe a sua vida. Fiquem todos na santa e gloriosa paz do nosso Senhor e Salvador Jesus Cristo. Deus abençoe.

Deus abençoe. Muito obrigado também aos servos de Deus, pastor Célio Carvalho, pastor Hélio de Souza, pela participação aqui no programa de convite para esta semana tão abençoada, com certeza sim, transbordando no azeite de Deus. Também sábado a concentração do Agosto Verde e domingo reunião ministerial. Obrigado, irmãos, por sua participação na programação e com certeza sim, semana de muita vitórias.

0: e graças a Deus, ouvintes queridos.
1: Eu quero trabalhar para meu Senhor.
0: Obrigado você pela companhia, Fidalgui, o nosso programa. Atenção também no corpo aqui de fora de obreiros. Atenção dirigente, segundo dirigente, atendente de livrarias, irmãs voluntárias e voluntários financeiros, para esse comunicado aqui na programação, para este aviso. É neste domingo, dia 30 do mês de agosto, às 8 horas da manhã, a nossa importante reunião ministerial aqui em Juiz de Fora. No Santo Altar, o servo do Senhor, nosso pastor estadual Wesley Souza Moraes, com ele também, claro, resoluções da diretoria desde São Paulo, para ser passado então a todo o corpo de obreiros. É você também que prega a palavra do Senhor, pode estar com a gente, deve estar com a gente então, nessa importante reunião ministerial, neste domingo, dia 30 de agosto, já a partir do horário das 8 horas da manhã. Contamos com todos e, claro, todos são bem-vindos. Escreveu Paulo a Filemônia, escrevi te confiando que farias muito mais do que a você foi pedido. Então vem estar com a gente então, atenção obreiro da grande de fora, região toda, porque é domingo 30 de agosto, 8 da manhã, essa importante reunião ministerial, claro que nenhum de vocês podem faltar. Até lá e que o Senhor Jesus abençoe a todos.
1: Salvador.
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0: Graças a Deus, ouvintes queridos, graças a Deus, ouvintes amada programação, o programa de Deus, a voz da libertação.
1: Vamos lutar!
0: Aceite uma vez mais a mais perfeita, sublime paz daquele que vive e reina, nosso Senhor Jesus Cristo. Quem vos saúda é teu irmão, presbítero Cremilson Silva.
1: Quero ouvir vocês!
0: Atenção regional do bairro Santa Cruz.
1: Cante, cante!
0: É nesta quinta-feira, 27 de agosto, das 18 horas, a grande concentração do Agosto Verde em nossa Igreja de Deus e Amor, regional do bairro Santa Cruz, localizada à Rua Maria Conceição Marinho 85, na direção do Servo do Senhor, presbítero Walter Evaristo. Oportunidade também à frente, a reviver, a nossa irmã cooperadora Patrícia Felipe, que nos convidou a estar com os irmãos aí nesta quinta-feira, 18 horas, na concentração em prol à Fundação Reviver, grande evento do Agosto Verde.
1: Obrigada por tudo!
0: E a você que estará conosco aí, leve também alimentos não perecíveis, você que pode levar por completo uma cesta básica para apoiarmos e ajudarmos os que necessitam na fé. É aquela pessoa que chega a Deus, a igreja, né? É, procurando também o alimento para suprir a sua necessidade. Então você estará conosco então nesse evento maravilhoso, Agosto Verde, esse 27 de agosto, em nossa Deus e Amor Regional, ali do Santa Cruz.
1: A Fundação Revive!
0: Louvores também com o grupo de senhoras aí, Nova Aliança, a Mocidade também do Santa Cruz, Crianças Pequeno Galileu. Todo o apoio da região de Santa Cruz, irmão do Nova Era, vai estar presente também. Pastor Edmarco, irmã Clara, toda a família, os irmãos do Nova Era, vão estar presentes também, apoiando a regional do bairro Santa Cruz. E lembrando a todos também, você pode comparecer, claro, levando alimentos não perecíveis, materiais de higiene pessoal também, e apoiando aquela pessoa que necessita. Percam também louvores com a minha esposa Maria dos Anjos, com meu filho Joaquim. Vai ser uma festa bonita nesse 27 de agosto, 18 horas, Deus e Amor Regional do Santa Cruz. Maria Conceição Marinho 85. Quero confirmar aqui a minha presença com todos, permitindo Deus, e até lá!
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7: 17 horas e 59 minutos.

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0: De que adianta, meus irmãos, alguém dizer que tem fé se não tem obras? Acaso a fé pode salvá-lo? Se um irmão ou irmã estiver necessitando de roupas e do alimento de cada dia...
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2: Cristo, vamos agora para a oração do entardecer. Maravilhoso Deus, soberano Pai, meu Deus, adentramos na Tua presença, Senhor. Ó Deus, suplicamos, ó Pai, a Tua infinita graça e misericórdia, Senhor. Meu Deus, atende, ó Pai, a petição do Teu povo que está conosco nesta oração. Meu Deus, venha nos livrar, meu Pai. Venha ter de misericórdia de nós, Senhor, meu Deus. Senhor, atende a oração, meu Pai, do aflito. Ó Deus, venha intervir, meu Pai, nesse coração que está angustiado, Senhor. Meu Deus, eu clamo a Ti, meu Pai, a Tua bondade, a Tua misericórdia, Senhor, meu Deus. Socorre esse homem, meu Pai. Socorre esta mulher, meu Deus. Pai, perdoa todos os nossos pecados em palavras e pensamentos e obras, Senhor. Inclina a Tua bondade, a Tua misericórdia, Senhor. Entregamos tudo a Ti nesta oração. Entregamos o nosso futuro, a nossa família, os nossos projetos. Pai, o Senhor, nosso Deus, é o Deus que trabalha para que neles confiam. E nós confiamos no Senhor. Assim como o salmista dizia, alguns confiam em carros, outros em cavalos, porém nós confiamos e façamos menção do nome do Senhor nosso Deus. Pai de poder, Pai de misericórdia, atende, meu Pai, Senhor, esta mãe que ora, que intercede pela vida e a salvação, a libertação dos seus filhos, Senhor, esse Pai que está, meu Pai, em campanha de oração, pela libertação dos seus filhos, das suas filhas, Senhor, meu Deus, vai agindo agora, abençoa, meu Pai, ó Deus, esse filho, esta filha, que ora, meu Pai, pela libertação, pela salvação da sua mãe, do seu pai, meu Deus, tem de misericórdia agora, Senhor, venha fazer uma grande obra de libertação, de transformação, porque se o filho do homem libertar, verdadeiramente estareis livres. Sim, meu Pai, cremos no Teu agir, meu Pai, na Tua ajuda, no Teu braço forte. Meu Deus, eu quero orar por esta pessoa que está enfrentando uma batalha, meu Pai. E sabemos, ó Deus, que esta peleja não é nossa, é do Senhor, porque agora entregamos nas Tuas mãos, Senhor. Assim como Josafá convocou o povo de Judá para jejuar e para orar, e o Senhor se revelou dizendo, esta peleja não é vossa, esta peleja é de Deus. Parai-te e vede o livramento do Senhor. Sim, meu Pai, confiamos no livramento que o Senhor tem a realizar nesta vida, nesta casa, nessa situação, meu Pai. Ó Deus, queremos estar guardados, protegidos pelo Senhor, assim como na oração do Salmo 91, aquele que habita no esconderijo do Altíssimo, a sombra do Onipotente descansará. Direi do Senhor, Ele é meu Deus, meu refúgio e a minha fortaleza, e Ele me livrará do laço do passarinheiro e da peste perniciosa. Pai, guarda, livra a nossa vida, meu Pai. Queremos estar habitando no Teu esconderijo. Queremos estar, meu Pai, guardado, protegido, meu Senhor. Pai, que a nossa alma possa receber, meu Pai, descanso, paz. Senhor, eu oro para que a Tua paz possa adentrar nesse coração, nesta vida. Essa pessoa que está aflita, angustiada, desesperada, possa receber de Ti agora, meu Pai, a paz e o descanso, Senhor. Ó Deus, queremos habitar na Tua presença, queremos todos os dias, ó Pai, abrir o nosso coração e ter um encontro contigo, assim como Adão tinha um encontro contigo todos os dias, na viração do dia, que o Senhor possa se revelar a nós, que nós possamos a cada dia, ó Pai, ter comunhão, ter intimidade com o Senhor, meu Deus. Pai, purifica o nosso coração, coração. Arranca de nós, ó Pai, o pecado, a transgressão, a iniquidade. Nos lava com teu sangue, Jesus Cristo. Meu Deus, muito obrigado pelo pão de cada dia, pela vitória, pelo livramento, por tudo que o Senhor está fazendo e por tudo que o Senhor há de fazer em nossas vidas, ó Pai. Somos gratos a ti, meu Deus, porque nós cremos no teu agir, na tua palavra. Bem-aventurado aquele que não viu, mas aquele que creu. E nós estamos aqui crendo, Senhor, que o Senhor vai fazer grandes obras, que o Senhor vai derramar grandes sinais, prodígios e maravilhas. Senhor, se manifesta em nosso meio com poder e grande glória. Se manifesta nesta casa com poder, nesta família, nesse local de trabalho, onde chegar esta oração, que o poder dos altos céus seja confirmado agora. Meu Deus, guarda este homem, esta mulher que está no seu local de trabalho, está orando agora conosco, essa pessoa que precisa de uma intervenção divina da tua parte, de uma resposta, de uma bênção. Meu Deus, confirma esse milagre agora, destrava tudo aquilo que está travado no mundo espiritual, Senhor, e derrama a bênção recalcada, sacudida e transbordante para a tua glória, Senhor. Meu Deus, muito obrigado por tudo, Senhor. Abençoe esse motorista que está orando conosco, meu Pai. Está, meu Deus, conectado nesta oração. Pai, guarda esse taxista, esse motorista de aplicativo, esse caminhoneiro, meu Pai, esse motorista de ônibus que está, meu Pai, dirigindo, mas em espírito, glorificando o Eterno e te exaltando. Meu Pai, visita ele com livramento, com proteção, que essa viagem seja bem-sucedida para a tua glória, Senhor. Meu Deus, muito obrigado por tudo, Senhor. Consagramos a nossa família, a nossa vida, a nossa igreja em tuas mãos, ó Pai. Meu Deus, dá aí a vitória, dá o milagre, dá a resposta, Senhor, que essa pessoa está pedindo, conforme está escrito a tua palavra. Pedi, dá-se-vos-á, porque aquele que pede, recebe; o que busca, encontra; e aquele que bate, as portas se abrem. Senhor, abre portas, meu Pai, nesta oração. Meu Deus, essa pessoa que está desempregada, Senhor, prepara um emprego, prepara, meu Pai, ó Deus, esse trabalho, Senhor, ó Deus, esta vida que até mesmo é formada, Senhor, está com dificuldade de conseguir um emprego. Meu Pai, tira esta trava, tira esta barreira, este mal que está atuando, meu Pai, e prepara esta vitória para que esse homem, esta mulher, meu Pai, possa testemunhar das maravilhas e da bênção do Senhor. Sim, meu Pai, nós confiamos agora que o Senhor, nesta oração, está abrindo portas que estão fechadas. Senhor, meu Deus, confirma, meu Pai, a bênção recalcada, sacudida e transbordante. Ó Deus querido, multiplica a farinha da panela, o azeite da botija, essa pessoa que está enfrentando uma dificuldade, essa pessoa que está enfrentando um deserto, meu Pai. Deus, socorre esse homem, socorre esta mulher, prepara o alimento, prepara condições financeiras para esta pessoa quitar a sua dívida, os boletos, ó Pai. Essa pessoa que nem consegue dormir mais, ó Pai, só preocupada em pagar a dívida, essa pessoa já está, meu Pai, com depressão. Ó Deus, vem intervir agora e preparar, meu Deus, essas condições, ó Pai, para que esse homem possa, que esta mulher possa quitar a dívida, pagar o fornecedor. Socorre esse empresário, esse comerciante, esta mulher, esse homem que ora, meu Pai, que busca socorro, auxílio no Senhor. Pai, tu és o socorro bem presente. Venha prover, meu Pai. O Senhor providenciou lá no Monte Moriá para Abraão, para Isaac. Venha prover, meu Pai, por intermédio da oração, meu Pai, resposta a aquilo que está faltando. Ó Deus, ó Pai, tem de misericórdia, Senhor, essa pessoa que está fazendo um voto, um propósito contigo. Se o Senhor me abençoar, se o Senhor prosperar a minha vida, eu vou ser fiel, eu vou ajudar a obra de Deus. Senhor, responde, ó Deus, esta petição e confirma a bênção do Senhor Jesus Cristo sobre esta casa, sobre esta empresa, sobre esse comércio, meu Pai. Meu Deus, tem de misericórdia esta vida que está oprimida, essa pessoa que escuta vozes, essa pessoa que vê vultos na sua casa, no seu local de trabalho, meu Pai. Repreenda toda a legião do mal que está atuando, meu Pai. Repreenda esta macumba, esta obra contrária, esta inveja. Queima com teu fogo, meu Pai. Oh Deus, que esta vida seja liberta agora pelo poder que há no sangue do Senhor Jesus Cristo, ó Pai. Põe as tuas mãos, Senhor. Deus, derrama paz neste coração. Derrama alegria nesta alma, meu Pai. Essa pessoa que está dizendo, meu Pai, eu não aguento mais, ó Deus. Eu não aguento mais tanto sofrimento. Eu não aguento mais tanta perseguição. Pai, faz cessar as guerras, Senhor. Entrega a paz do Senhor que excede todo o entendimento. Meu Deus, tem de misericórdia agora, Senhor. Ajuda esse homem, ajuda esta mulher a vencer esta luta, esta batalha. Essa pessoa não está sozinha. O Senhor revelou na tua palavra, fininho, eis que eu vou, mas eu estarei convosco todos os dias até a consumação do século. Senhor, guarda esse jovem, dá vitória para esse jovem, meu Pai, para esse adolescente. Ó Deus, esse jovem que está enfrentando, meu Pai, uma guerra interna. O inimigo está colocando, meu Pai, pensamentos contrários. Até mesmo, meu Pai, de tirar sua própria vida. Queima com teu fogo todo pensamento contrário. Sai agora da mente desse jovem, desta jovem agora. Na mente desse senhor, dessa senhora. Meu Deus, tira, meu Pai, todo pensamento que não provém de ti, Senhor. Entrega a libertação agora. Que essa pessoa possa ter um encontro contigo, Senhor. Meu Pai, liberta esse jovem, meu Pai. Ó Deus, dessa escravidão. Ó Deus, dessa depressão, dessa crise de ansiedade, essa crise do pânico. Meu Deus, que esse jovem, que esta jovem possa, meu Pai, Senhor, estar abençoado, abençoado na tua presença, possa estudar, trabalhar e ter uma vida normal para a tua glória, Senhor, meu Deus. Ó Espírito da verdade, restaura, restitui tudo aquilo que esse homem perdeu, que esta mulher perdeu, meu Pai. O Senhor tem poder, meu Pai, de restituir assim como o Senhor restituiu, meu Pai, Senhor, a vida de Jó, e o último estado de Jó foi mais próspero, foi mais abençoado do que o primeiro, quando Jó orava pelos seus acusadores. Senhor, que o Senhor possa restituir esse homem, esta mulher, que essa pessoa possa ver o teu agir, a tua mão forte, meu Pai, abençoando e mudando o cativeiro dele, mudando o cativeiro dela, Pai. Tem de misericórdia, Senhor. Nós pedimos, nós suplicamos a tua misericórdia, Senhor, a tua graça, o teu favor imerecido, Senhor. Nos ajuda, meu Pai, a cada dia estamos, ó Pai, ó Deus, meditando a tua palavra, buscando a tua face, buscando a tua presença. Como o Senhor diz, ó Pai, buscar-me-eis e me achareis, quando buscar de todo o vosso coração. Que o nosso coração esteja, meu Pai, sedento, ó Deus, da tua presença, da tua glória, Senhor. Que nós possamos a cada dia, meu Pai, ó Deus, a quebrantar o nosso coração, porque escrito está: o coração contrito, quebrantado, o Senhor não rejeita. Rejeita, Pai, não rejeita, meu Pai, o teu povo clamando, o teu filho, a tua serva, meu Pai, minha vida aqui, ó Deus, buscando a tua glória, a tua presença. Senhor, eu quero ser cheio da tua presença. Enche esse homem da tua presença, Espírito Santo, a verdade. Enche, meu Pai, a cada vida a tua presença, essa pessoa que tem um vazio no seu coração, e somente o Senhor Jesus Cristo pode preencher o vazio que há no coração deste homem e desta mulher. Meu Deus, dai a vitória, dai a bênção. Pai, eu apresento esta pessoa que está colocando a sua causa diante do Senhor, colocando, meu Pai, Senhor, a sua família diante do Senhor, meu Pai. Venha salvar, abençoar esta família, esta casa, papai. Ó Deus querido, eu oro, meu Pai, para que o Senhor confirme milagres agora. Essa pessoa que está enferma, meu Pai, receba a cura, receba a saúde, pois o Senhor se manifestou no livro do Êxodo, dizendo: eu sou o Senhor que te sara. Pai, vai curando esse homem, arranca esse nódulo, arranca, meu Pai, esse câncer. Essa pessoa que está orando conosco no leito do hospital, receba a cura divina. Ó Jesus Cristo, vai tocando agora, vai queimando as enfermidades, repreende esta febre, repreende este mal, repreende, meu Pai, toda enfermidade, em nome do Senhor Jesus Cristo. Eu creio na cura divina, eu creio, meu Pai, em milagres, Senhor. Essa pessoa que está respirando por intermédio dos aparelhos, ó Pai, tem de misericórdia desse homem, desta mulher, desse idoso, desta idosa, desse senhor, desta criança, meu Pai, dá saúde, ó Pai, opera com teu poder, meu Pai, para que teu nome, Senhor, seja glorificado. A família está desesperada, a família está pedindo, meu Pai, Senhor, milagre, a cura divina, se compadece do sofrimento dele, do sofrimento dela, ó, meu Pai, cura agora, para que o teu nome seja glorificado. Senhor, restaura a saúde desse homem e desta mulher. Oh Deus, visita esse presídio masculino e feminino, essa pessoa que está arrependida dos seus crimes, está arrependida, meu Pai, dos seus pecados, Senhor, purifica, lava com teu sangue, transforma, meu Pai, a vida dele, transforma a vida dela, que eu te peço, em nome do Senhor Jesus Cristo, Pai, faça tudo novo, meu Pai, liberta essa pessoa dos vícios, Senhor, esse familiar que está orando pelo um parente que está nos vícios da droga, da bebida alcoólica, dos jogos online, liberta essa pessoa do vício, do pecado, liberta, meu Pai, de todo tipo de droga, Senhor, meu Deus, faça uma grande obra, Espírito de Deus, que convence o homem do pecado e do juízo, convence, Senhor, esse homem, esta mulher, Papai, que essa pessoa possa ter um encontro contigo, que essa pessoa possa conhecer Jesus Cristo, a tua palavra, o teu amor divino que foi revelado na cruz do Calvário e veio para nos dar vida e vida com abundância, que este evangelho possa libertar os cativos, Jesus Cristo. Senhor, trabalha nesse coração. Responde a oração do teu filho, da tua serva, que ora pela sua família, que clama, que busca a salvação da sua casa. Meu Deus, renova, meu Pai, as forças desse homem, desta mulher. Essa pessoa, meu Pai, que não tem nem mais palavras para orar, está desanimado, desanimada, fortaleça ele, fortalece ela, Espírito Santo, derrama o renovo, meu Pai, que a chama do teu Espírito Santo, aquele fogo que ardia no coração daqueles dois discípulos no caminho de Emaús, possa acender o fogo do teu Espírito Santo nesse coração. Renova, meu Pai, tira todo o peso, tira toda a carga negativa dos ombros do teu filho, da tua serva, meu Pai, que essa pessoa seja aliviada, ó Deus, que essa pessoa seja tocada por ti nesta oração, meu Pai, abençoa o teu povo que ora conosco aqui em São Paulo, que ora conosco no norte, no nordeste, no sul, centro-oeste, visita, meu Pai, em cada estado do nosso querido Brasil, abençoa cada cidade, cada comunidade, ó Deus, abençoa a pátria brasileira, meu Pai, socorre nosso querido Brasil, meu Deus, prospera o nosso Brasil, Senhor, visita o povo da Europa, da África, da Oceania, da América Central, do Sul, do Norte, onde chegar esta oração, meu Pai, e o Senhor possa trabalhar nesta vida, nesse coração, e o Senhor possa, meu Pai, libertar, salvar, Senhor, Deus, confirma esta bênção, Senhor, meu Pai, eu apresento os irmãos e as irmãs, ó Pai, que estão se preparando já para o próximo batismo, Senhor, confirma esta vitória, liberta completamente este homem, esta mulher, ó Deus, derrama o teu Espírito Santo e reveste, meu Pai, esse novo convertido para se batizar, meu Pai, já no próximo batismo, prepara ele, prepara ela, Senhor, dá esta vitória, meu Pai, eu te peço, meu Deus, Senhor, eu clamo, meu Pai amado, eu apresento, meu Pai, a família do teu povo, a minha família, meu Deus, nesta oração, eu apresento a nossa liderança mundial, eu apresento a nossa querida irmã Eleni Miranda, meu Pai, dando vitória, dando saúde, usando a tua filha em tuas mãos, eu apresento, meu Pai, ó Deus, a vice-presidente, a nossa querida irmã Débora Miranda, meu Pai, guardando a tua filha, dando graça, saúde, usando em tuas mãos, ó Pai, abençoa o nosso pastor Dorival de Almeida, dá vitória para o teu servo, dando saúde, dando graça, realizando fazendo uma grande obra, Senhor. Abençoa o pastor Davi Miranda Neto, meu Pai. Guarda o teu filho, coberta ele com o teu sangue, derrama a bênção, guarda a sua casa, usa o teu servo como instrumento em tuas mãos, Senhor. Meu Deus, eu apresento nesta oração, meu Pai, a vida da nossa diretoria executiva, Senhor, meu Pai, dando vitória, dando bênção, livramento. Usa, meu Pai, os teus filhos, meu Pai, usa a tua filha, meu Pai, em tuas mãos, guarda todo o ataque espiritual. Ó Deus, derrama a bênção, derrama a graça, a virtude para a tua glória, meu Deus. Pai, abençoa, meu Pai, os pastores, presbíteros, diáconos, cooperadores, membros, visitantes, ó Pai. Abençoa, meu Pai, a todos que estão conosco nesta oração. Abençoa, meu Pai, as igrejas pentecostal, Deus amor, desde a menor até a maior, meu Pai, da grande cidade até, meu Pai, aquela igreja pequenina, no vilarejo, no sítio, na fazenda. Meu Pai, que o teu nome seja glorificado, que almas sejam salvas para teu nome ser glorificado, Senhor. Ó Deus, abençoa agora o teu povo que ora conosco e pede, meu Pai, que o Senhor possa falar com ele, que o Senhor possa falar com ela. Espírito Santo, fala com o teu povo, meu Pai. Queremos ouvir a voz do Senhor falar no nosso coração, meu Pai. Que nossos ouvidos espirituais sejam atentos, Espírito Santo, ao teu falar, meu Pai. Nós te pedimos e já te agradecemos em nome do Senhor e Salvador Jesus Cristo. Amém, amém, amém, Jesus. Glória a Deus. Deus abençoe a todos que estiveram orando conosco. Tenho certeza que o Senhor já visitou pessoas que estavam angustiadas e o Senhor entregou a paz. Agora eu quero chamar a sua atenção. Você que ainda não entregou a sua vida para Jesus. Jesus Cristo, Ele é o caminho, Ele é a verdade, Ele é a vida. Ninguém vai ao Pai se não for por intermédio de Cristo Jesus. Aquele que confessar Cristo diante dos homens, o próprio Jesus vai confessar diante do Pai que está nos céus. Você que está afastado, volte agora para Jesus. Ore comigo, você que vai aceitar e você que vai reconciliar com Jesus. Diga assim: Senhor Jesus, perdoa os meus pecados e escreve o meu nome no livro da vida e sela com teu sangue para a vida eterna. Amém, amém, amém, Jesus. Deus abençoe a todos, sejam todos bem-vindos à família Deus é Amor. Queremos agora te ajudar nessa nova trajetória. Entre em contato conosco, nosso e-mail, quero aceitar Jesus, @ipda.com.br. Nosso WhatsApp, prefixo 11 950 94 46 45. Envie uma mensagem agora dizendo que você aceitou ou reconciliou com Jesus. A nossa equipe vai te dar todo o suporte espiritual. Procure também a Igreja Pentecostal Deus de Amor, mais próximo da sua casa. Fale com o pastor que você aceitou Jesus e ele vai te dar todo o suporte espiritual, tá certo? Deus abençoe a todos que oraram conosco. No dia 4 e dia 5 tem um convite especial para todos. Dia 4, a Conferência Jovem Expansão e Regenere vai ser às 19 horas, a conferência com o tema Graça sobre Graça. Dia 5, também às 19 horas, aguardamos toda a juventude aqui do estado de São Paulo e também de todo o Brasil. Forme as suas caravanas para estar conosco dia 4 e dia 5, às 19 horas, a Conferência Jovem da Igreja Pentecostal Deus Amor. Vai ser tremendo o que Deus vai fazer em nosso meio. Então convide um jovem para estar conosco, receber a bênção do nosso Deus. Dia 30 agora, teremos a nossa reunião ministerial com a nossa diretoria mundial, aqui na sede mundial, das 9 até ao meio-dia. Você que faz parte, você que é obreiro, obreira, diácono, pastor, faz parte aqui da sede mundial, vem estar conosco nesta reunião ministerial. São 18 horas e 32 minutos. Vou ficando por aqui, presbítero Alan Feitosa.
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0: Espalhando muito amor, muita alegria, que nós estamos chegando aqui, sabe para quê? Para falar ao teu coração, para trazer aquilo que o Senhor Jesus nos inspira, exatamente. Sabe o que eu quero te dizer agora? Que a paz do Senhor Jesus transborde na tua vida e encha o teu coração de alegria. A paz do Senhor Jesus, Lari, a paz, Cido Gameiro.
1: A paz! Eita, agora ficou meio aleluia. Professora, né? A paz, professora! É. Que bom, que bom, que bom revê-la.
0: Fizeram a lição de casa, crianças?
1: Sem dúvida nenhuma, mas sem pregar pra tabuada, professora.
0: Por favor, se alguém tiver com lápis de tabuada aí, pode ir lá no lixo jogar agora.
1: Oh, e nesse clima maravilhoso, está no ar mais um informativo Reviver. Muito obrigado pelo carinho, por esse espaço que você está dando no seu dia, na sua casa, no seu trabalho, pra gente estar com você e dividir com você esse momento tão bom no nosso dia, no nosso cotidiano. E a Helena Miranda, que sempre traz um conteúdo, aliás, uma energia, uma coisa tão boa. Ela chega no estúdio aqui, ó, já espalha. Pra quem viu ela ao vivo, né, tem um pessoal que tá ouvindo o rádio, viu você ao vivo lá nos 32 anos, fala, é a mesma coisa.
0: Você sabe que eu ouvi várias pessoas dizendo isso,
1: tá,
0: né?
1: Vendo?
0: Várias pessoas. É. E olha, nessas festividades é que a gente tem noção de quantos ouvintes nós temos, viu? Porque
1: verdade,
0: um
1: né?
0: monte de pessoas que se aproximou de mim com essa alegria, com essa espontaneidade. E isso eu fico muito feliz, sabe por quê? Que as pessoas se aproximaram de mim, Cido, sem aquela coisa assim, ah, será que eu posso? Será que eu não posso chegar perto dela? Sabe assim, será que eu vou? Será que eu não? Não teve isso. Já chegava com alegria. Irmã Eliana, eu te ouço todos os dias.
1: Então,
0: essa mesma alegria que a gente passa para eles também transmitem quando eles me encontram. E eu fico muito feliz com isso, muito
1: Mas
0: mesmo.
1: Mas por quê? Porque acontece, principalmente no meio artístico, a gente se decepciona muito, porque você vê o artista, o locutor, o cantor, chega perto, é uma outra pessoa.
0: Exatamente.
1: Né? Então, mas quem vê você, eu não estou puxando sardinha, longe disso, sem ser demagogo, porque eu trabalho com você, eu e a Lari.
0: Já que você não está puxando sardinha, pode ser São Peter, então? Pode ser tilápia?
1: Ah, se for...
0: Pode puxar tilápia?
1: Não, mas é que eu não vou puxar, né? Então...
0: Não, sardinha não, puxa tilápia.
1: O São Peter eu amo também. Mas convivendo no cotidiano, trabalhando aqui... a gente vê, aí eu vejo você trabalhando, conhecendo você ou trabalhando, ou falando, pregando, é a mesma pessoa. Então, os ouvintes acabam enxergando isso também. E aí fala, eu posso
0: sim.
1: chegar perto dela, que ela vai me tratar bem. Pronto, vai lá e ó.
0: Exatamente. Então, assim, com a mesma alegria que nós chegamos aqui, espalhando alegria, eles também se aproximam de mim, espalhando alegria. Eu falo de mim, sabe por quê? Porque ainda não conhecem você, Silvio Gameiro.
1: Ah,
0: quando conhecerem, você vai ver só. Vão chegar perto de você também.
1: O senhor risonho, né? A Lari fala, ó, parece que...
0: Ele fica nos bastidores, gente, nas festas. Mas ele tá sempre por lá, viu?
1: Verdade. Olha, eu amei... Até a gente já falou no último programa, mas eu amei. E talvez eu fale em outros programas, porque
0: festividade linda, né?
1: Foi a presença do Espírito Santo. Quando a irmã Lorene estava orando ali, eu vi a manifestação falando mais alto. A manifestação do Espírito Santo. Sabe, quando eu vi... um dos casos, quem estava por lá vai confirmar o que eu estou falando. Quando eu vi a cadeira de roda levantar e a mulher sair andando ali, ó, isso é testemunha ocular da história, do
0: isso
1: fato.
0: Isso é explosão de milagres.
1: Bem que você falava antes, fala, gente, vai ter explosão de milagres. E teve,
0: e
1: aconteceu.
0: Teve,
1: E ela foi falando, olha, tem alguém aqui... com um problema tal, e a pessoa aparecia, olha, Deus está falando comigo, tem alguém aqui assim, aparecia, glória a Deus, glória a Deus.

0: Deus é bom demais.
1: O tempo todo.
0: Foi um dia, assim, memorável. Um dia, realmente, assim, ver a igreja chorando, ver as pessoas glorificando a Deus, todo mundo de pé aplaudindo o Senhor Jesus. Eu vou falar, gente, vale a pena todo o cansaço, todo o esforço, porque vocês pensam que começa, ah, o evento começa no sábado de manhã. Não, nós começamos a trabalhar 2, 3 meses antes. Porque, assim, para vocês chegarem aqui e encontrarem, por exemplo, as camisetas para poder comprar, então tem que ter uma equipe ali de compras que se disponibiliza, que vai fazer orçamentos, que vai, né, vai ter alguma mudança no modelo das camisetas, não vai. Então, tudo ali é programado com muita antecedência. Tudo resolvido. Nós tivemos somente uma última reunião que foi, né, ali para acertar os detalhes, porque o resto já estava tudo acertado, né, na quarta-feira, mas a semana toda já estava o pessoal ali da manutenção trabalhando, montando uma coisa, montando outra, pessoal do bazar, voluntários trabalhando. Então foi realmente assim, foram 2 meses de muito, muito trabalho. Mas valeu a pena.
1: Ah, valeu a pena, viu?
0: Quando a gente vê ali os milagres de Deus acontecendo, a palavra entrando nos corações e as pessoas indo à frente para poder aceitar Jesus, entregar a vida para Jesus ali, porque a palavra, a Bíblia diz que ela é como espada de dois gumes, ela é penetrante, ela vai, acerta lá no coração, na alma. Então, quando nós vemos as pessoas ali entregando a vida delas, as vidas, né? Porque ali tinham várias vidas se entregando para o Senhor Jesus, aquilo dá uma sensação de trabalho bem feito, de satisfação. E a alegria da nossa presidente, né? Estava ali numa felicidade que só...
1: Ah, e foi um dia singular para ela também,
0: foi,
1: né?
0: Emocionado. Foi. E eu sei que... A nossa presidente, ela sempre nos ouve, viu, Cido?
1: Ah, é?
0: Ela sempre nos ouve, ela sempre fala, eu ouço você e dou risada com as suas risadas.
2: Ah, é? Olha aí, ó. Mas é um programa alegre, né?
0: E assim, pra mim já é algo... É algo singular, é algo único participar de cada aniversário. É. Agora imagina para ela, porque foi ela que foi um instrumento nas mãos de Deus, né? Ela que o Espírito Santo de Deus tocou ali para levantar essa obra. E eu sei o quanto ela ama essa obra, o quanto ela se dedica a essa obra, o quanto ela tem prazer de ver o que Deus tem feito através dessa obra.
1: E foi uma vida tão dura, tão sofrida.
0: Você lê a biografia dela, né?
1: Exatamente. É dela, do missionário. Eu fico impressionado, sabe por quê? Porque vira uma referência de fé. Porque chega uma hora ali, ó, hoje, a gente pegar uma porcentagem significativa, uhum. Eu não estou falando uma porcentagem pequena, uma porcentagem significativa de brasileiros, de pessoas falar assim, eu sou empresário, sou isso, sou aquilo. Se passasse metade, ó,
0: eles passaram,
1: não existiria nem a igreja, não existiria.
0: Eu acredito.
1: Sabe por quê? Uhum. Porque eles viveram na promessa. E a palavra de Deus não volta. E assim, você via que as coisas falaram, agora não tem como piorar, agora uhum. Piorava. Não, já deu teto, acho que é bom agora a gente parar, não é nós, olha, vamos desistir, piorava mais ainda, mas aí Deus deu a vitória, porque a gente vê o resultado, é uma coisa, mas as lutas, elas são impressionantes, o grau de dificuldade, parece que Deus fala assim, vou testar, não que Deus esteja longe de mim, analisar por esse lado.
0: Não, mas ele prova a nossa fé, sim.
1: Ele provou, e é por isso que ele deu a vitória. Sim. E assim, é uma coisa que você vai...
0: Perseveraram, fiéis ao Senhor.
1: Exatamente.
0: E é por isso que tudo deu certo, graças a Deus.
1: E isso é uma doce referência para você que, de repente, está na dúvida hoje.
0: Exato.
1: A gente vê, assim, desculpa a expressão, tipo, o império, a estrutura que é criada como referência de vitória.
0: Que é possível.
1: Exatamente.
0: Uma igreja que começou com 3 pessoas.
1: Exatamente. E a dificuldade, não tinha dinheiro nem para pagar aluguel, não tinha dinheiro para comprar pão. Ó, é assim, eu tenho dinheiro de ida num programa de rádio. Ah, tá, mas não tenho dinheiro de volta. E você vai ficar sem pão em casa. E aí Deus já provou, né?
0: Já proveu lá o dinheiro para voltar.
1: E o pão.
0: E o pão. Providência em lugares diferentes,
1: exatamente,
0: né? Mas simultâneas, vamos dizer assim.
1: E aí o missionário lá, preocupado, falando, coitado, não tem nem o que comer em casa, eu não tenho nem dinheiro para voltar. Daí ele arrumou dinheiro para voltar, falou, vou comprar o pão. Quando chegou lá, o mil dos casos, né? Chegou lá, o pão já tava lá.
0: O pão já tava lá.
1: Mas Deus é bom o tempo todo.
0: Ele é.
1: Que isso, é isso que faz a gente crer nesse Deus maravilhoso.
0: E sabe, Cido, tem uma coisa assim, porque eu vou falar isso, que as pessoas às vezes, né, elas pensam assim, ah, tá falando isso, né, porque a gente não vê isso, né, às vezes as pessoas podem pensar isso, tá falando isso, mas a gente não vê isso. Claro que não vê, porque eu conheço eles fora do altar, conheço no altar, então eu sei que a fé tamanha, tanto do meu sogro, né, quanto da minha sogra, e a dedicação à obra de Deus, também financeiramente. Por que que eu digo financeiramente? Então, às vezes, as pessoas hoje, né, às vezes, nos vê aí, vai viajar num lugar, se posta uma foto, tá comendo alguma coisa, ah, é dinheiro dos fiéis. Deus é tão maravilhoso, ele é tão bom, que Deus prosperou a vida do meu sogro. Então, assim, ele vendeu muito, tinha não é do seu tempo, Cido, mas quem é mais antigo vai lembrar, tinha um disquinho de oração, depois teve o LP mesmo de oração.
1: Ah, não, eu era criança, sim, eu lembro, tinha, o LP é long play, porque ele era grande.
0: Exatamente.
1: E o pequeno é o disco, né?
0: É, isso mesmo.
1: Que era geralmente uma faixa ou duas no máximo.
0: Isso, então primeiro ele gravou o pequenininho, depois teve o grande.
1: Sim.
0: E assim, e esse disco vendeu muita gente até hoje tem e ouve. Tem muita gente, muitas pessoas vêm falar para mim, irmã Eliana, eu continuo ouvindo o disco de oração do missionário. E muita gente foi curado através desta oração, porque a oração que ele fazia era uma oração de cura mesmo, sabe? De uma oração linda, maravilhosa, assim. E assim como as pessoas ainda hoje em Israel oram os salmos de Davi, também existem muitas pessoas que ainda oram com o missionário Davi Miranda, que tem esse disco. Eu acho que a minha mãe deixou um ainda de herança lá, que está com meu irmão agora. Então, assim, e Deus abençoou muito, muito, muito eles, né? Então, eu me lembro de estar sentada assim na churrascaria, comendo com tudo eles, né? E às vezes o meu sogro começar a contar dessas dificuldades que passou, que às vezes tinha vontade de comer um espetinho, que a gente chama de espetinho de gato, que é esses espetinhos da rua,
1: sim,
0: né?
1: Sim.
0: E aí não tinha para poder comer, e ele dizia, e hoje eu tô aqui, ó, sentado na churrascaria com toda a minha família. Então, assim, é realmente Deus, não tem outra explicação.
1: Não tem.
0: A humildade deles. E o que eu queria, só para concluir esse assunto, é exatamente isso, porque o meu sogro, como ele se estabeleceu ali com o que ele ganhou, por isso que nós não somos, né, essas pessoas bilionárias, trilionárias que todo mundo acha que nós somos, porque o da igreja sempre foi da igreja. E o que foi, e ele sempre zelou com muito cuidado, nunca esbanjou em nada, sempre tratou com muito cuidado o dinheiro da igreja, porque ele sempre falava, é o dinheiro dos fiéis, é o dinheiro dos fiéis. E isso sempre ele fez, e ele, depois que ele gravou, que ele conseguiu se estabelecer e tal, ele não recebia mais salário de pastor. Ele não, ele tinha todo o direito de ter ali um salário como presidente. Ele, sim, não recebia, assim como minha sogra não recebe. Ele não recebia e, além disso, ainda ele devolvia o dízimo, ele ofertava, e ofertas generosas, porque eu sei, e ele ainda devolvia o dízimo dos dízimos, os 10% dos 10%. Então, assim, não foi por acaso que Deus abençoou, não. Foi porque realmente houve muita fidelidade a Deus.
1: E é isso que, no convívio, lendo a biografia, que eu particularmente tive muito prazer, porque eu fazia questão, estou trabalhando, eu falei, eu faço questão de entender, de querer
0: conhecer
1: um pouco mais.
0: Conhecer a história.
1: E aí a gente tira, a gente sai de uma ótica e vê outra. Hoje é muito mais fácil, né, e cômodo do ser humano apontar defeito sem saber o que aconteceu.
0: Exatamente.
1: Olhar a vitória, mas não saber...
0: Ver o agora.
1: Exatamente.
0: Mas não conhecer a história.
1: Exatamente. E aí isso gera um prazer e propriedade na nossa conversa aqui, no nosso... Quando eu olho tudo, eu olho tudo com uma outra perspectiva.
0: Sim.
1: Mas não material, espiritual.
0: Espiritual. Porque hoje é isso você que conhece a história.
1: Exatamente. E é esse lado espiritual. Assim, eu não tenho sonhos grandes, né? Até porque eu tô aqui, assim, eu brinco muito com a Mari, que a gente tá aqui a passeio.
0: É, isso né? mesmo.
1: A gente tá a passeio. Esse mundo é lindo.
0: Deus é maravilhoso, mas daqui a pouco acaba.
1: É, né? Aí vai passar e eu vou... Aí pra onde eu vou? Aí sim, eu tenho que me preocupar
0: sim.
1: pra onde eu vou.
0: Eu também.
1: É, então, aí é a parte... E falei até, e falo sempre, gente, o que é 80 anos diante da vida eterna?
0: Outro dia teve uma pessoa que deixou lá um comentário, sabe, nas minhas redes sociais. Ah, Igreja, Deus e Amor não é mais a mesma, né? Ah, e começa a se relembrar lá as coisas do passado. Fala, gente, eu guardo as coisas do passado na memória com muito carinho, com muito amor, com saudade, porque eu vivi isso tudo, né?
1: Certo.
0: Mas nós temos que entender que a vida continua. Né?
1: Exatamente.
0: A vida continua, vai se renovando. Cada geração é diferente da geração anterior, né? Já pensou se eu fosse igual à geração da minha mãe? Eu teria parado no tempo, nem celular eu teria.
1: Verdade.
0: Né? Então, assim, a gente vai se renovando. Eu falo, quando eu era criança, ninguém tinha micro-ondas, ninguém tinha... geladeira eram poucas no interior.
1: Poucas geladeiras.
0: Sabe? As pessoas, todo mundo tinha fogão a lenha em casa, mesmo se tivesse um fogãozinho lá de a gás, mas todo mundo tinha fogão a lenha lá no interior. Então... Hoje ninguém mais tem, hoje todo mundo tem geladeira, hoje todo mundo tem micro-ondas, hoje todo mundo tem máquina de lavar. Então, assim, as coisas foram se atualizando, foram se renovando. A igreja também.
1: É.
0: A igreja faz a mesma coisa, mas uma coisa que a gente não pode negar nunca. O legado de fé, de entrega espiritual e de comprometimento com a obra de Deus... que o nosso líder, fundador, missionário Davi Miranda, assim como a nossa presidente também, passou para nós, isso é legado para o resto da vida de geração em geração. Isso não vai mudar.
1: Não vai mudar.
0: A essência da nossa igreja não vai mudar. Pode mudar algumas coisas, mas a essência vai ser a mesma. O alvo é o céu, o alvo é Jesus Cristo. É por isso que nós continuamos aqui. E tem mais, sabe de uma coisa, Cida?
1: É.
0: Sabia... que Agosto Verde ainda não acabou.
1: Agosto Verde não acabou, né?
0: Não.
1: A gente tá nesse clima, né?
3: Agosto Verde chegou.
1: Oi.
3: É tempo de estender a mão.
2: Ó, se o povo pudesse ver agora, a gente os três dançando aqui.
0: se tivesse uma câmera aqui agora.
2: Mas eu já contei tudo, né? A Lari dançando, a Eliana dançando, eu dançando.
0: Eu vou falar pra vocês, não tem jeito não. É assim, ó, não tem jeito não. E aí, Cido, quem quiser contribuir com a nossa campanha Agosto Verde, de onde estiver, de perto, de longe, como que a pessoa faz?
1: É muito fácil, vou colocar no ar agora, ó.
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0: Chegou aquele nosso momento todo especial, momento de meditarmos na palavra do Todo-Poderoso. Ah, a Bíblia é o quê? A boca de Deus. aberta falando conosco. Eu vou dizer para vocês uma coisa. Já me perguntaram uma vez qual era o meu livro preferido na Bíblia. Bom, inegavelmente, meu livro preferido são os Salmos. Por quê? Porque os Salmos têm poesia até no sofrimento. Tem algo ali que realmente mexe comigo, até na dor. O rei Davi e os demais, né, que escreveram os Salmos, conseguiam trazer ali a expressão da alma sofrida de uma forma poética, de uma forma harmoniosa, de tal maneira que nos faz refletir. Além do livro de Salmos, tem um livro também que eu amo demais, que é Provérbios. Vocês já perceberam, por exemplo, que eu muitas vezes trago aqui, né, algumas referências de ditados, de provérbios. Sim, porque ele é para se meditar em cada palavra. E é por isso que eu escolhi Provérbios para o dia de hoje, para a nossa leitura. Provérbios 27, versículo 5, que diz o seguinte: melhor é a repreensão franca do que o amor encoberto. Fiéis são as feridas feitas pelo amigo, mas os beijos do inimigo são enganosos. A alma farta pisa o favo de mel, mas para a alma faminta, todo amargo é doce. Qual a ave que vagueia longe do seu ninho, tal é o homem que anda vagueando longe da sua morada. O óleo e o perfume alegram o coração, assim o faz a doçura do amigo, que provém do conselho cordial. Não deixes o teu amigo, nem o amigo de teu pai, nem entres na casa de teu irmão no dia da adversidade. Melhor é o vizinho perto do que o irmão longe. Sê sábio, filho meu, e alegra o meu coração, para que tenha alguma coisa que responder àquele que me desprezar. O avisado vê o mal e esconde-se, mas os simples passam e pegam e pagam a pena. Quando alguém fica por fiador do estranho, toma-lhe até a sua roupa, e por penhor aquele que se obriga a uma prostituta. O que pela manhã de madrugada bendiz o seu amigo em alta voz, lhe será imputado por maldição. O gotejar do contínuo é de grande chuva, e a mulher contenciosa, uma e outra são semelhantes. Tentar contê-la será como deter o vento, ou comer o óleo dentro da tua mão. Li um pouquinho mais porque achei que estaria dentro do que o Espírito Santo me tocou no dia de hoje. Provérbios, na verdade, é um livro de advertência. É um livro de advertência para aquele que sabiamente escolhe fazer o bem e viver a vontade de Deus. E é um livro de advertência para aquele que, mesmo estando na presença de Deus, ainda desvia os seus passos para praticar aquilo que não deve. E também é uma advertência para aquele que não vive o propósito de Deus na sua vida, que precisa saber que tudo tem consequências. Não é porque eu estou na presença de Deus que eu posso praticar aquilo que me dá na telha, que me dá na vontade. Não. Ah, eu estou na presença de Deus, eu santifico isso, está tudo certo, eu santifico aquilo e está tudo certo. Não. Nós escolhemos viver a vontade de Deus. E viver a vontade de Deus é separar o bem do mal. Nós não podemos servir a dois senhores, como diz a palavra de Deus. Porque se nós servirmos a um, o outro ficará aborrecido. E se servirmos o outro ficará, aquele primeiro ficará aborrecido. Então nós temos que ter sempre no nosso coração: se já somos fiéis, tementes ao Senhor, com temor e obediência devemos traçar o nosso caminho. E preste bem atenção, essa palavra traz uma reflexão muito sincera aqui, onde diz que muitas vezes a pessoa, para agradar o seu amigo, para poder, né, ser visto, para ser enxergado, para ser aceito, ele até aceita as coisas erradas que o amigo faz e até compartilha das suas atitudes e decisões. Mas a Bíblia coloca aqui como tolice. E a mulher que, inclusive, não freia a sua boca, né? O frear a sua boca, aqui está usando como mulher, mas isso serve para os homens também, tá? Sim, frear a sua boca, que sai falando de um e de outro, sem ter certeza, aquela coisa do achismo, né? Sem simplesmente saber se aquilo é verdade ou se não é. Só mesmo ouvir falar, então deixa eu descer a lenha também. Então a Bíblia diz que esta também está praticando mal, ou este também está praticando mal. E se somos escolhidos de Deus, se temos um plano de Deus na nossa vida, e escolhemos, nós não fomos obrigados a viver a vontade de Deus, essa escolha deve ser uma escolha feita, sim, com muita observação, para não pisarmos em falso. Sim, coxear entre dois caminhos não é uma decisão sábia. Estar perdido entre pensamentos que não devemos não é uma decisão sábia. Sentar para poder comunhar ali com os nossos irmãos, né? Confraternizar ali com os nossos irmãos que não acrescentam nada de bom na nossa vida, mas pelo contrário, nos tiram da presença de Deus, da nossa comunhão com Cristo, então também não convém. Tudo seja feito com disciplina, com decência e principalmente com temor, porque o temor do Senhor é aquele que nos acompanha em todo o tempo. Tem um trecho bíblico que diz o seguinte, olha: não temais os homens que podem matar a tua carne, que podem pôr fim à vivência do teu corpo na terra, mas temai ao nosso Deus Todo-Poderoso, porque esse tem poder para colocar a sua alma no inferno. Então, sejamos tementes a Deus, não por capricho, não também, né, no oba-oba, né, fulano foi, eu vou também, não, mas sejamos tementes a Deus de coração, e sendo tementes a Deus de coração, na nossa casa, na rua, no ônibus, no trem, onde nós estivermos, no trabalho, na igreja, nós saberemos sim guardar os nossos pensamentos e atitudes do mal e praticar o bem. Que você receba esta palavra no teu coração, assim como eu a recebi no dia de hoje. Deus abençoe vocês e estamos acabando.
1: Verdade, hein?
0: É isso aí. Lembrando que toda semana, de segunda a sexta-feira, você tem encontro marcado comigo. Com quem mais?
6: Eu.
0: Com Lari.
2: E eu.
0: E Ciro Gameiro. Nós voltamos, permitindo Deus. Até lá, se Deus quiser.

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1: 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Boa noite.
2: Adolescentes e mulheres no ambiente digital.
3: Discord é acionado na justiça por falhas na proteção de menores.
2: Ação civil pública foi apresentada pela Advocacia Geral da União. Graziele Bezerra.
3: A ação civil pública cobra que a plataforma Discord adote medidas efetivas para a proteção de crianças, adolescentes e mulheres no ambiente digital. O combate a crimes cibernéticos e as ameaças no ambiente digital contam com o apoio do CyberLab, Laboratório de Operações Cibernéticas.
2: Quem conversou com a gente sobre o assunto foi o coordenador, delegado Alessandro Barreto.
4: O CyberLab está ajudando as polícias estaduais a identificar a pessoa se achava acima de qualquer suspeita e se escondia por detrás de conexões de internet.
3: Atenção, diretores e professores de escolas públicas.
2: Está na hora de escolher os livros didáticos que serão utilizados em sala de aula a partir do ano que vem. Thaís de Araújo.
5: A seleção deve ser feita com a participação da equipe escolar, levando em consideração a proposta pedagógica, as características e as necessidades da comunidade.
3: Hoje, na apresentação da Voz do Brasil, eu, Luciana Vasconcelos e Luciano Seixas.
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3: A arrecadação do governo federal chegou a 289 bilhões e 300 milhões de reais no mês de julho.
2: Um aumento de quase 9% em relação a julho de 2025.
3: O mês foi marcado pelo desempenho favorável de setores como indústria, serviços e arrecadação de impostos.
6: Na comparação com julho do ano passado, o resultado representa crescimento real de quase 9%, já descontada a inflação. Entre os fatores que contribuíram para o resultado estão o aumento da arrecadação da Previdência Social e o crescimento das receitas com PIS e COFINS associado ao aumento das vendas. Destaca Claudemir Malaquias, chefe do Centro de Estudos Tributários e Aduaneiros da Receita Federal.
7: Os fatores que contribuíram para o resultado do mês de julho, na comparação com o mesmo período do ano passado, foram os seguintes. O desempenho da indústria, um crescimento de 1,05%. A venda de bens, um crescimento de 4,93%. A venda de serviços, um crescimento de 2%. A massa salarial teve um crescimento nominal de 10,19% em relação ao ano passado. E o valor em dólar das importações, um crescimento de 12,16%.
6: O desempenho também é positivo no acumulado do ano. De janeiro a julho, a arrecadação chegou a 1 trilhão 876 bilhões de reais. Em valores corrigidos pela inflação, o crescimento foi de quase 7% em relação ao mesmo período de 2025. Reportagem Pablo Mundim.
2: O Índice Nacional de Preços ao Consumidor Amplo 15, o IPCA 15, considerado uma prévia da inflação oficial do país, ficou em menos 0,4% no mês de agosto.
3: Contribuíram para o resultado os setores de habitação, com queda de 1,41% nos preços, transportes com redução de menos 1% e alimentos e bebidas com queda de 0,57%.
2: No setor habitação, o destaque foi para a redução no valor da conta de luz. E nos transportes, a queda no preço da gasolina.
3: Já no setor de alimentos e bebidas, os destaques ficaram por conta do tomate, batata inglesa, cenoura e café moído, que ficaram mais baratos no período.
2: Crianças e adolescentes estão no centro de uma ação civil pública contra a plataforma de comunicação Discord.
3: O motivo são possíveis falhas na proteção desse público, que teriam resultado em crimes e situações de violência.
2: A ação prevê obrigações para que a empresa aprimore mecanismos de prevenção e proteção.
3: A ação civil pública cobra que a plataforma Discord adote medidas efetivas para a proteção de crianças, adolescentes e mulheres no ambiente digital. Voltada inicialmente para as comunidades de games, hoje a ferramenta é usada por públicos variados e permite o compartilhamento de textos, arquivos de voz e vídeo e transmissões de modo público ou privado. Porém, segundo o governo, tem apresentado falhas na segurança e mecanismos de proteção a menores, como explica o advogado-geral da União, Jorge Messias.
8: Não há, por parte da plataforma, a adoção de requisitos mínimos estabelecidos na legislação brasileira, em especial no ECA digital, e a ausência dessa rede de proteção tem levado a situações de ordem absolutamente criminal, envolvendo crianças, adolescentes, mulheres e animais. Tentamos, por 2 semanas, construir um termo de ajustamento de conduta. A empresa, num primeiro momento, demonstrou o interesse de assumir compromissos significativos com o Estado brasileiro, mas, infelizmente, recusou a assinatura do termo no último momento.
3: O fato mais grave e recente envolvendo a plataforma foi a morte de uma adolescente de 13 anos no Mato Grosso do Sul, que tirou a própria vida durante uma transmissão ao vivo pelo Discord. O secretário nacional de Direitos Digitais, Vitor Fernandes, diz que a plataforma demorou a agir, mesmo quando foi notificada.
9: Essa live durou mais de 2 horas, ela começa por volta de 2h20 da manhã, 4h15 da manhã, já completando quase 2 horas, servidor foi derrubado. As contas dos investigados envolvidos só foram banidas da plataforma 24 horas do ocorrido.
3: O ministro da Justiça e Segurança Pública, Wellington César Lima e Silva, lembrou que as plataformas digitais devem se adequar ao país.
10: É uma resposta que busca fazer valer que qualquer plataforma nacional ou estrangeira não venha a descuidar dos limites impostos pela lei.
3: A ação pede que a plataforma reforce os mecanismos de controle parental, amplie a cooperação com autoridades brasileiras e implante sistemas que identifiquem situações de riscos para menores. É exigida ainda a criação de mecanismos específicos de detecção e moderação de conteúdos com práticas de maus tratos, violência, mutilação e crueldade contra animais. A plataforma tem até 15 dias para se adequar, sob pena diária de R$500 mil. Também é pedida a condenação da empresa em R$500 milhões por dano moral coletivo, valor que poderá ser revertido ao Fundo de Defesa de Direitos Difusos. Reportagem Graziele Bezerra.
11: Crianças e adolescentes devem ser orientados sobre os riscos existentes na internet e estimulados a conversar com adultos de confiança sempre que sentirem desconfortáveis durante interações online.
2: Caso alguém solicite sigilo sobre conversas, fotos ou qualquer outro conteúdo, o fato deve ser comunicado imediatamente aos pais ou responsáveis.
11: São orientações do delegado Alessandro Barreto, coordenador do CyberLab, o laboratório de operações cibernéticas ligado ao Ministério da Justiça e Segurança Pública.
2: Em entrevista à Voz do Brasil, o delegado falou comigo e com a Mariana Jungmann sobre a atuação do CyberLab no combate a crimes cibernéticos e ameaças no ambiente digital. Vamos ouvir.
12: Delegado Alessandro Barreto, bem-vindo à Voz do Brasil, um prazer ter o senhor conosco aqui. Vamos falar então sobre o CyberLab, o trabalho de inteligência que ficou concentrado nele a partir da sua criação. Explica para o nosso ouvinte que trabalho é esse.
13: Bom, bom estar aqui com vocês, obrigado pelo convite. Bom, o que o CyberLab faz? O CyberLab é uma unidade da Secretaria Nacional de Segurança Pública, e ele é um laboratório de operações cibernéticas. A pessoa acha que é até um super laboratório, estilo Matrix, mas não, nós temos lá policiais capacitados, a grande parte do time são de meninas cybergirls, então assim, são as meninas que fazem um trabalho espetacular nessa área, e essa unidade ela apoia as polícias estaduais, trazendo informação qualificada para ajudar em diversos contextos, como, por exemplo, no enfrentamento a fraudes eletrônicas, em ameaças contra escolas. Então, se tem esse trabalho qualificado, que ajuda certamente a salvar vidas e a evitar tragédias.
2: Quais são os crimes mais identificados pelo laboratório e, nesse contexto, o que, tem chamado mais atenção?
13: Bom, o que, a gente tem visto aí nos últimos anos e principalmente pós-pandemia? A migração do crime do espaço físico para o espaço virtual. Então, a gente tem visto um aumento considerável de crimes de
4: principalmente envolvendo fraudes e golpes online, como invasão de conta de WhatsApp, de redes sociais, falsa central. A gente tem visto isso muito. Nós temos visto também vários problemas, principalmente o extremismo digital, crimes de ódio. Eu fico indignado como policial e principalmente como cidadão. Muita misoginia, um ódio contra mulheres e meninas que dá nojo, que dá asco dessas pessoas. Então a gente tem visto muito esse contexto também. E de maneira geral, a gente tem visto o crime migrar da rua para a internet. E nesse contexto, o CyberLab está ajudando as polícias estaduais a identificar pessoas que se achavam, a pessoa se achava acima de qualquer suspeita e se escondia por detrás de conexões de internet.
12: Bom, o senhor mencionou crimes como fraudes, né, estelionatos e tal. Esses a gente já imagina quem são as pessoas por trás, são os bandidos comuns, vamos dizer assim. Mas o senhor mencionou também crimes de ódio, crimes de misoginia. Quem são as pessoas por trás desses crimes e qual é o perfil dos criminosos e das vítimas, delegado?
4: Isso, bom, o perfil das vítimas, boa parte, principalmente relacionada a crimes de ódio, a gente encontra de mulheres, meninas, entendeu? Às vezes até meninas novas, adolescentes. E o criminoso, o que, que a gente tem visto antigamente, que eu falo, há pouquíssimos anos, porque muda muito rápido na internet, a gente via maiores aliciando menores para cometer delitos. Hoje a gente já está vendo menores aliciando menores para cometer delitos. Quando se fala de internet, de uma maneira geral, quando vai se tratar de vítimas de fraudes, antes falava que o pessoal idoso, pessoal com a idade um pouco mais avançada, estava mais suscetível para isso. Hoje é todo mundo. Todo mundo ele pode ser vítima de um golpe. Crimes de ódio, a gente tem visto muitos adolescentes, até crianças com 11, 12 anos, fazendo parte de grupos. E isso tem chamado muita atenção, que nós precisamos reforçar o trabalho para identificar ainda mais rápido, e principalmente aqueles que estão por trás do processo de radicalização dos menores.
12: Sim, porque uma criança de 11 anos, ela não chega ao ponto de praticar um crime de ódio na internet sozinha, eu suponho, né?
4: A gente tem visto pessoas desvirtuar redes e serviços que são utilizados. Então, assim, qual é o nosso papel? Identificar essas pessoas. Então, elas utilizam mídias sociais de uma maneira geral, utilizam plataforma para encontrar esses garotos e radicalizar. Então, nosso papel é antecipar cada vez mais, identificar esses grupos e evitar que crianças de 11 anos sejam atraídas para um caminho terrível como esse.
2: A partir do monitoramento, o CyberLab dá um alerta e colabora para o desencadeamento de operações importantes de combate ao crime nesses ambientes, né, digitais. Quais são as operações dessas que contaram com a colaboração do laboratório? Que operações o senhor destacaria, por exemplo?
4: Tem algumas, principalmente a proteção de crianças e adolescentes. Eu vejo pessoas falando, salvamos tantas vidas. Para mim é impossível mensurar isso. Eu só tenho certeza que tragédias foram evitadas. Meninas que estavam sendo abusadas online foram libertadas. Aí essas operações, elas nos orgulham muito em fazer parte de um time e a gente trazer ter resultados como estamos salvando vidas. Isso é muito gratificante para mim.
12: Delegado, o senhor mencionou, né, que é um trabalho conjunto com as polícias civis dos estados. Se alguém quiser fazer um alerta para o CyberLab, fazer uma denúncia, como é que essa pessoa pode proceder? De repente, um pai, uma mãe que identificou ali com seus filhos uma situação desse tipo. Enfim, pessoas que queiram fazer algum tipo de alerta para o CyberLab, como é que pode proceder?
13: Eu recomendo que procurem no teu estado canais de denúncia online, é a própria delegacia mais próxima, que quando chegar a informação qualificada, a gente está conversando com as polícias e consegue desencadear essas grandes operações. E um ponto relevante que você falou é o pai e a mãe. O que a gente tem visto? O pai e a mãe deixa o filho passar 10, 12, 15 horas na internet, não acompanha, e a internet tem muita gente má por trás das conexões. E a criança ou adolescente, ela dá sinais. E o pai e a mãe, eles conseguem entender e trazer essas informações para a polícia. Então, quanto mais informação, quanto mais dados chegar, mais pessoas vão ser identificadas e vão ser responsabilizadas. Até porque tem-se aquela impressão que a internet é algo que você fez algo lá e fica impune, não vai ocorrer nada. Muito pelo contrário. Tá? As polícias estão cada vez mais preparadas para identificar essas pessoas e responsabilizá-las.
2: Muito bem, nós conversamos com o delegado Alessandro Barreto, coordenador do Laboratório de Operações Cibernéticas, CyberLab. Muito obrigado, delegado, pela entrevista à Voz do Brasil.
13: Eu que agradeço.
11: O Ministério das Relações Exteriores emitiu nota de pesar pelas vítimas dos deslizamentos e inundações que atingiram o Nepal e o Tibete após o terremoto desta quarta-feira.
2: Equipes de resgate continuam as buscas por sobreviventes.
11: Até o momento, não há registros de brasileiros entre as vítimas.
2: A Embaixada do Brasil em Katmandu, no Nepal, e em Pequim, acompanham com atenção os desdobramentos da situação.
11: Em caso de assistência consular, o telefone do plantão geral do Itamaraty é 61, código de Brasília, 98260-0610.
2: Está aberto o período de escolha dos livros do Programa Nacional do Livro e do Material Didático, o PNLD, que serão usados por alunos do primeiro ao quinto ano do ensino fundamental no período de 2027 a 2030.
11: O prazo vai até 8 de setembro e a seleção deve ser feita de forma coletiva por professores e gestores. Confira na reportagem.
14: O período de seleção dos livros didáticos que serão utilizados por estudantes e professores do primeiro ao quinto ano do ensino fundamental já está aberto. As escolas públicas têm até 8 de setembro para selecionar os materiais que serão utilizados no triênio 2027-2030. A seleção deve ser feita com a participação da equipe escolar, levando em consideração a proposta pedagógica, as características e as necessidades da comunidade. O programa conta com 3 categorias, como explica a coordenadora-geral de materiais didáticos da Secretaria de Educação Básica do Ministério da Educação, Jaqueline dos Santos Melo.
15: Na categoria 1, as obras são voltadas para estudantes e professores do primeiro e do segundo ano, com foco na alfabetização. Na categoria 2, as obras são voltadas para o terceiro, quarto e quinto ano, com foco no desenvolvimento do letramento e da escrita. Nesse ano, nós temos novidades como o livro regionalizado de história e geografia, a obra de produção de texto e livros voltados para a educação digital e midiática. A categoria 3, ela é optativa para as redes e a seleção dela é para obras de língua espanhola e língua inglesa.
14: Antes de registrar a decisão, professores e gestores devem consultar o Guia Digital do Programa Nacional do Livro e do Material Didático PNLD, que reúne informações sobre as obras aprovadas, como resenhas, metodologias, organização dos conteúdos e orientações para a escolha. Depois, a seleção precisa ser formalizada em ata e registrada no sistema PNLD Gestão, com acesso pela conta gov.br. O preenchimento da ata sozinho não conclui o processo. Após o registro, a ata e o comprovante de escolha devem ficar disponíveis em local visível na escola. Em caso de dúvidas ou problemas no acesso, as escolas podem entrar em contato com o FNDE pelo e-mail livrodidático@fnde.gov.br. Reportagem Thaís de Araújo.
2: Instituições públicas do ensino superior e tecnológico que adotam práticas de prevenção e enfrentamento à violência de gênero vão ser reconhecidas com o selo de ambiente acadêmico seguro.
11: A iniciativa do Ministério da Educação vai conceder o título nas categorias ouro, prata e bronze.
2: Podem aderir ao programa instituições federais que atendam aos requisitos do MEC.
11: A diretora de desenvolvimento acadêmico da Secretaria de Educação Superior do Ministério, Lúcia Pelanda, fala sobre a iniciativa.
16: As mulheres já são maioria no ensino superior, então é muito importante criar ambientes cada vez mais seguros e livres de violência. Nesse sentido, o selo é um estímulo para que cada vez mais instituições se juntem a esse movimento de ter instituições verdadeiramente livres de violência.
2: Para mais informações, acesse gov.br/MEC.
11: Estamos no mês da gestante. Nós já falamos aqui sobre a importância de cuidados com a saúde, como tomar vacinas e fazer o pré-natal direitinho para cuidar da mãe e do bebê.
2: Hoje nós vamos falar dos direitos assegurados por lei às gestantes.
11: Estabilidade no emprego, atendimento médico gratuito pelo SUS, prioridade em filas e serviços, intervalo para a amamentação, além da licença maternidade.
2: Está tudo explicado na reportagem de Luciana Colares de Holanda, que ouviremos agora.
17: Maria Selma Pereira é empregada doméstica em Brasília. Grávida de 8 meses, ela espera a bebê para setembro. E junto com a chegada da filha, vem a licença maternidade de 4 meses, garantida pela carteira assinada. Um direito que Selma não teve nas outras 4 gestações, quando trabalhou na informalidade.
18: Vai ser bem melhor, porque eu vou acordar, cuidar da neném, né? Ficar os 4 meses em casa, agora por carteira assinada está bem melhor agora, porque aí quando você ganhar o bebê, você vai receber, né?
17: No Brasil, as gestantes têm direitos fundamentais garantidos por lei, que se estendem até alguns meses após o nascimento da criança. É proibida a dispensa arbitrária ou sem justa causa da empregada gestante, por exemplo, desde a confirmação da gravidez até 5 meses após o parto. Por meio da licença maternidade, fica garantido o afastamento remunerado de 120 dias para trabalhadoras formais, empregadas domésticas e seguradas do INSS. Elas também têm acesso ao salário maternidade, benefício previdenciário que substitui a renda durante esse período, como explica Márcio Lima, coordenador do Programa de Educação Previdenciária do INSS.
19: O valor pago por esse benefício vai variar do salário mínimo, que é R$ 1.621,00 atualmente, até o teto do INSS, que vai estar no valor de R$ 8.475,55, a depender da categoria da trabalhadora.
17: Entre as garantias previstas na legislação brasileira para gestantes e mães, também está previsto o direito à liberação do trabalho para realizar consultas médicas e exames. E elas podem ser transferidas temporariamente de função quando a saúde exigir. Os direitos podem ser acessados pelo telefone ou pela internet, de acordo com Márcio Lima, do INSS.
19: Os direitos são acessados através da central telefônica 135, que funciona de segunda-feira a sábado, das 7 da manhã até as 22 horas no horário de Brasília, sendo que recebe ligação gratuita ou ainda através do aplicativo Meu INSS.
17: Além dos direitos trabalhistas, as gestantes contam com atendimento prioritário e acompanhante no parto pelo SUS. Após o retorno ao trabalho, a mãe tem direito a 2 intervalos diários de 30 minutos para a amamentação até o bebê completar 6 meses. Reportagem Luciana Colares de Holanda.
11: E essas foram as notícias do governo federal.
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11: Com produção da empresa Brasil de Comunicação.
2: Fique agora com o Minuto do TCU. Em seguida, as notícias do Poder Judiciário e do Congresso Nacional. Boa noite.
11: Boa noite para você e até amanhã.
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22: Você vai ouvir agora notícias do Poder Judiciário.
23: Supremo julga a ação sobre o poder de requisição do Ministério Público da União a órgãos da administração pública.
24: Para o STJ, acesso a sistema com dados contábeis não dispensa dever de prestação de contas de bens em condomínio.
23: Justiça determina que o governo federal e o estado de Sergipe implantem serviço especializado em doenças raras.
24: Boa noite, eu sou Arthur Filho.
23: E eu sou Walter Lima.
24: Supremo Tribunal Federal julga ação sobre o poder de requisição do Ministério Público da União a órgãos da administração pública.
23: O julgamento busca definir até onde vai essa prerrogativa do Ministério Público da União e em quais situações ela pode ser exercida, delimitando se a administração pública é obrigada a atender integralmente ao pedido ou se pode recusá-lo.
24: Administrador de bens em condomínio, ou seja, em copropriedade, deve prestar contas ao outro condômino, mesmo que dados contábeis estejam disponíveis em sistema eletrônico.
23: Essa decisão é do Superior Tribunal de Justiça, o STJ. Fátima Uchoa.
25: Um irmão ajuizou ação contra o outro, pedindo a prestação de contas da administração dos imóveis de propriedade comum. A Justiça de Mato Grosso decidiu que o administrador tem o dever de apresentar as contas, e a terceira turma do STJ manteve esse entendimento. Segundo a relatora ministra Nancy Andrighi, o interesse de agir pressupõe a existência de controvérsia sobre a prestação das contas, e nesse caso, mesmo havendo sistema que permita o compartilhamento de informações, o administrador deve apresentar as contas de forma especificada e completa.
24: TST manteve condenação em caso de caseiro baleado durante assalto.
23: Empregador terá de pagar indenização por danos morais e materiais. Mila Amaral.
26: Um caseiro levou 3 tiros durante um assalto na fazenda onde ele trabalhava e morava, em Cruz Alta, no interior do Rio Grande do Sul. Ele ficou com sequelas e capacidade de trabalho reduzida. O trabalhador entrou na justiça e contou que não foi a primeira vez que a fazenda foi assaltada. E a justiça deu razão a ele. O Tribunal Regional do Trabalho condenou o proprietário a pagar R$30 mil por danos morais e R$70 mil por danos materiais. A fazenda recorreu, dizendo que a culpa era de terceiros, mas a primeira turma do TST manteve a condenação e destacou que o dono sabia dos assaltos anteriores e mesmo assim não tomou nenhuma providência para aumentar a segurança dos trabalhadores. A decisão foi unânime.
24: Justiça Federal determina que União e o Estado de Sergipe implantem serviço de atenção especializada em doenças raras.
23: Decisão atende a pedidos do Ministério Público Federal em ação. Sabrina Menezes.
27: De acordo com o inquérito civil instaurado pelo MPF, Sergipe possui cerca de 120 mil pessoas acometidas por doenças raras. Dessas, aproximadamente 36 mil apenas em Aracaju e a maioria delas crianças. Com a decisão, o Estado e o município devem organizar e pactuar a linha de cuidado da rede de forma imediata e em até 4 meses. Além disso, Sergipe e Aracaju, junto com a União, têm até 8 meses para habilitar e implementar pelo menos um serviço de atenção especializada em doenças raras, além de estruturar a rede de atenção integral para pessoas com doenças raras. Em caso de descumprimento, foi fixada multa de R$ 5 mil.
24: O Tribunal Superior Eleitoral recebeu um grupo de criadores de conteúdos digitais para uma iniciativa voltada a combater a desinformação sobre as urnas eletrônicas.
23: O encontro se estendeu por toda a tarde dessa terça-feira e foi viabilizado por meio de uma parceria do TSE com a organização Redes Cordiais. Vitor Struck.
1: Juntos, os influenciadores somam 45 milhões de seguidores nas redes sociais. O encontro fez parte da iniciativa Confirma, 30 anos de urna eletrônica, e foi promovido pela organização Redes Cordiais, em parceria com o TSE e com o apoio do YouTube e do TikTok. A programação contou com visitas a espaços importantes do tribunal, como o local onde as urnas ficam armazenadas, o Museu do Voto, e também incluiu uma demonstração detalhada sobre o funcionamento dos equipamentos usados nas eleições. Ao final, os influenciadores participaram de uma roda de conversa com o presidente do TSE, o ministro Cássio Nunes Marques.
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24: A você, uma boa noite.
23: E até amanhã.
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5: Eu sou Paula Groba.
6: E eu sou Humberto Pinheiro.
5: E estes são os destaques de hoje do Jornal do Senado, que começa agora.
6: Governo e Congresso anunciam um acordo para votações prioritárias. Fim da escala 6x1, taxa das blusinhas, terras raras e PEC da segurança pública.
5: Congresso vai analisar duas medidas provisórias para reduzir impactos das tarifas americanas e alta do petróleo.
6: Projeto cria política nacional para apoiar adolescentes nos anos finais do ensino fundamental.
5: Boa noite.
6: Boa noite.
5: Após encontro com o presidente Lula e o presidente da Câmara dos Deputados, Hugo Mota, o presidente do Senado, Davi Alcolumbre, anunciou as prioridades do Congresso nos próximos dias. Entre os temas citados estão a votação da MP que acaba com a taxa sobre compras internacionais acima de $50. Alcolumbre afirmou que a MP da chamada taxa das blusinhas será votada na próxima semana.
6: Também terão prioridade de votação as propostas de emenda à Constituição que acaba com a escala 6x1 e a PEC da Segurança Pública, que devem ser analisadas pela Comissão de Constituição e Justiça na semana de esforço concentrado do Congresso a partir da próxima segunda-feira. Mais informações com o repórter Pedro Pincer.
7: O presidente do Senado, Davi Alcolumbre, afirmou que votará na próxima semana a medida provisória que acabou com a chamada taxa das blusinhas, imposto de importação de 20% sobre compras internacionais de até $50. O texto, segundo o senador, será analisado na Câmara e no Senado antes de perder a validade. Caso a votação não

0: com o relator da mudança na escala de trabalho, senador Omar Aziz, do PSD do Amazonas.
1: Tem a compreensão da importância da matéria, me disse que já está construindo um relatório para ser apresentado na próxima quarta-feira na Comissão de Constituição e Justiça.
0: Outra proposta que deve ser pautada na semana que vem é a que cria uma política nacional para os minerais críticos e estratégicos.
2: E o relator da PEC da Segurança Pública, senador Rogério Carvalho, do PT de Sergipe, anunciou que o texto não deve sofrer mudanças no Senado.
3: Já aprovado na Câmara, a proposta está na Comissão de Constituição e Justiça. Repórter Herman Kulitz.
4: O texto altera diversas regras da Constituição para ampliar a atuação da Polícia Federal, endurecer o combate às facções e milícias e reforçar o financiamento do Fundo Nacional de Segurança Pública e do Fundo Penitenciário Nacional, além de aumentar a integração e a cooperação de sistemas e órgãos de segurança pública. Em análise na CCJ, a proposta recebeu diversas emendas, como a do senador Sargento Reginauro, do PSDB do Ceará, que recomendava que os homicídios praticados por organizações criminosas não fossem julgados pelo Tribunal do Júri. Já a emenda do senador Hamilton Mourão, do Republicanos do Rio Grande do Sul, defendia a previsão de um sistema de informação sobre antecedentes criminais. Ambas foram rejeitadas, com o entendimento do relator de que não cabe a implementação dessas mudanças no texto constitucional. Além disso, na opinião do senador, alterar o que já foi aprovado pelos deputados somente atrasaria medidas que precisam ser tomadas contra a criminalidade organizada e iria na contramão da expectativa da sociedade. Porém, as modificações podem ser apresentadas na Comissão de Constituição e Justiça até a discussão final da matéria. O texto ainda precisa ser aprovado em dois turnos no plenário do Senado. Se passar sem alterações, será promulgado e começa a valer. Havendo qualquer mudança, a matéria deverá retornar para a Câmara dos Deputados.
2: O Congresso também vai analisar duas medidas provisórias editadas pelo governo federal para tentar reduzir os impactos das tarifas americanas e da alta internacional do petróleo.
3: As duas medidas provisórias já estão em vigor, mas precisam ser aprovadas por deputados e senadores para continuar valendo. Repórter Patrícia Oliveira.
5: Uma das medidas permite que empresas afetadas pelas novas tarifas impostas pelo governo americano prorroguem por até um ano o cumprimento de compromissos de exportação, com a suspensão de tributos. Já a outra medida libera R$ 3 bilhões de reais para subsidiar a produção e a importação de diesel e gasolina, diante dos efeitos dos conflitos no Oriente Médio sobre o preço do petróleo. Para Carlos Pio, professor de Relações Internacionais da UNB, as medidas são importantes neste momento de emergência, mas o país precisa também adotar estratégias a longo prazo.
6: A gente precisa aumentar a produtividade da economia como um todo, é reforçar as qualificações dos trabalhadores e ampliar o comércio com os outros parceiros de qualquer lugar do planeta, em qualquer setor.
5: As duas medidas provisórias já estão em vigor, mas precisam ser aprovadas por deputados e senadores para continuar valendo.
2: A adolescência é uma fase de muitas transformações e desafios que podem refletir diretamente no desempenho e na permanência dos estudantes na escola. Para apoiar o desenvolvimento dos alunos nessa etapa da vida, um projeto de lei propõe criar a Política Nacional Escola das Adolescências. A proposta é do senador Camilo Santana, do PT do Ceará, ex-ministro da Educação, e está em análise na Comissão de Educação. Pelo texto, a política será voltada aos anos finais do ensino fundamental, do sexto ao nono ano. A ideia é tornar a escola mais atrativa, acolhedora e conectada à realidade dos adolescentes, com estratégias de apoio técnico e financeiro.
3: A medida também busca reduzir as taxas de reprovação e abandono escolar, especialmente no período de transição para o ensino médio. O senador Camilo Santana destaca ainda a importância da educação em tempo integral. Segundo ele, ampliar a permanência de crianças e jovens na escola pode trazer mais benefícios não apenas para a educação, mas também para a segurança.
7: Porque além de dar oportunidade para o nosso jovem passar o dia na escola, fazer as refeições, praticar esporte, é a maior política de prevenção à violência. É você ter a meninada toda na escola.

0: País.
1: O Senado também analisa um projeto que cria o programa Escola Sem Partido. De autoria do senador Magno Malta, do PL do Espírito Santo, a proposta altera a Lei de Diretrizes e Bases da Educação para incluir novos princípios e regras para o ensino. O texto prevê a garantia da pluralidade de ideias, da liberdade de crença e da liberdade de consciência. Também proíbe professores de promoverem em sala de aula determinadas concepções ideológicas ou políticas.
2: A proposta está em análise na Comissão de Direitos Humanos, onde é relatada pelo senador Sargento Reginauro, do PSDB do Ceará. Depois, o projeto ainda deve passar pela Comissão de Constituição e Justiça e pela Comissão de Educação.
3: Eleições 2026.
1: As eleições deste ano vão contar com a participação de mais pessoas idosas em relação a 2022.
2: O aumento segue a tendência de envelhecimento populacional apontada pelo IBGE. Repórter Lana Dias.
4: O número de eleitores idosos cresceu cerca de 14% desde as eleições de 2022. Neste ano, 37 milhões e meio poderão votar. Para aqueles entre 60 e 69 anos, o voto é obrigatório, mas acima dos 70 anos, a participação é facultativa. O senador Fernando Dueire, do PSD de Pernambuco, reforçou a importância do voto da terceira idade.
5: A democracia precisa ouvir todas as gerações. Os mais jovens representam o futuro. Mas aqueles que são mais experientes carregam uma parte importante da memória e da construção do nosso país.
4: Para a Dorci Antônia de Carvalho, de 83 anos, a participação não deve se limitar ao voto obrigatório.
6: Eu acho que todo mundo que tem mais de 60 anos, 70 anos, devia continuar votando. Eu tenho certeza, temos amigos também que já combinaram, vão votar.
4: O aumento do eleitorado idoso segue a tendência de envelhecimento populacional no Brasil. De acordo com o IBGE, a população com 60 anos ou mais subiu de 11,3% para 16,6% de 2012 a 2025.
2: Com edição de Paula Groba e trabalhos técnicos Eliseu Caires, o Jornal do Senado fica por aqui. Acompanhe agora as notícias da Câmara dos Deputados. Boa noite.
1: Boa noite e até amanhã.
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7: Comissão analisa projetos que reduzem impacto ambiental de plásticos.
8: Deputados aprovam parecer da subcomissão sobre segmento de estética.
7: Parlamentares apresentam medidas de proteção à criança e adolescente.
8: Boa noite. Jefferson Rodrigues, do PSDB de Goiás, propõe novas obrigações para plataformas digitais no combate à exploração sexual de crianças e adolescentes na internet. Ele explica que o texto cria canais de denúncia e respostas rápidas às vítimas e aos órgãos de segurança.
7: Para facilitar a investigação desses crimes, a proposta de Jefferson Rodrigues inclui mecanismos de preservação de registros, metadados e informações de usuários suspeitos. O deputado avalia que a medida amplia a capacidade de identificar os responsáveis e reunir provas no ambiente digital.
8: Está em análise projeto que cria o Programa Nacional Ampara, voltado à prevenção da violência contra crianças, adolescentes e mulheres nas escolas. A proposta de Helena Lima, do PSD de Roraima, prevê formação de profissionais e articulação entre escolas, famílias e segurança pública.
7: O projeto de Helena Lima orienta estudantes sobre como identificar situações de violência e conhecer canais de denúncia e proteção. Para a deputada, a medida busca fortalecer a cultura de paz e o respeito no ambiente escolar.
8: A punição de crimes contra a dignidade sexual praticados com abuso de autoridade é reforçada em projeto apresentado por Samuel Viana, do União de Minas Gerais. A proposta aumenta pela metade a pena por importunação sexual quando o agressor se valer de posição de supervisão sobre a vítima.
7: Samuel Viana aponta que a mudança alcança relações em ambientes educacionais, esportivos, religiosos, culturais e assistenciais, mesmo sem vínculo formal de emprego. O texto também amplia as situações em que a autoridade exercida sobre a vítima pode elevar a pena dos crimes contra a dignidade sexual.
8: Dr. Ismael Alexandrino, do PSD de Goiás, apresentou o projeto que torna crime dar escondido ou à força substância química que reduz a capacidade de reação de alguém, prática conhecida como Boa Noite Cinderela. De acordo com o projeto, o autor poderá ficar preso de 3 a 6 anos.
7: Dr. Ismael Alexandrino alega que o Brasil ainda não possui tipificação penal específica para essa conduta, o que gera impunidade. Para o deputado, o projeto muda isso ao obrigar a coleta imediata de exames, criar um cadastro nacional de ocorrências e a elaboração de campanhas permanentes de prevenção.
3: Justiça.
8: Está em análise projeto de Fábio Choquete, do União de Santa Catarina, que estabelece restrições ao exercício da advocacia por cônjuges, parentes e sócios de magistrados. De acordo com o deputado, a proposta visa ampliar a transparência e evitar conflitos de interesse.
7: O texto de Fábio Choquete permite que partes questionem o patrocínio de causas diante de possíveis vínculos com magistrados. A proposta ainda estabelece sanções, incluindo a exclusão da OAB para advogados que descumprirem as vedações.
3: Saúde.
8: É de autoria de Juarez Costa, do Republicanos de Mato Grosso, o projeto que estabelece diretrizes para o atendimento pelo SUS de mulheres que passam pelo climatério e menopausa. A proposta prevê acompanhamento integral com atuação da atenção primária e acesso a diferentes tratamentos.
7: Juarez Costa ressalta que a matéria prevê também oferta de terapia hormonal pelo SUS quando houver indicação clínica. O deputado acredita que a medida pode reduzir desigualdades no atendimento e ampliar o acesso das mulheres aos cuidados necessários nessa fase da vida.
3: Habitação.
8: Aline Gurgel, do União do Amapá, requer a criação de uma comissão especial para analisar o projeto que trata do financiamento de imóveis urbanos durante situações de emergência sanitária. A proposta suspende as parcelas de financiamentos durante esse período.
7: O projeto também determina que não sejam cobrados juros ou multas durante a suspensão e amplia o prazo para financiamento do Minha Casa Minha Vida. Aline Gurgel lembra que a medida foi apresentada durante a pandemia de Covid-19 para reduzir o impacto da crise sobre as famílias.
3: Esporte.
8: Milton Vieira, do Republicanos de São Paulo, quer garantir imunidade tributária para entidades esportivas sem fins lucrativos. O deputado defende equiparar essas organizações às instituições de educação e assistência social, desde que cumpram os requisitos previstos em lei.
7: A proposta de Milton Vieira abrange entidades certificadas dos movimentos olímpico, paralímpico, clubístico e educacional. Para o deputado, a imunidade pode fortalecer projetos esportivos, ampliar a inclusão social e contribuir para a formação de atletas e cidadãos.
3: Ciência e tecnologia.
8: Rui Falcão, do PT de São Paulo, apresentou relatório favorável ao projeto que amplia o uso de recursos destinados à ciência e tecnologia para financiar iniciativas inovadoras. Ele recomenda aprovação por considerar que a proposta aproxima a pesquisa científica do setor produtivo.
7: Rui Falcão avalia que a medida pode fortalecer empresas de tecnologia e aumentar a competitividade brasileira. O parlamentar afirma que a parceria entre universidades, empresas e governo contribui para a transformação de pesquisas em produtos e serviços para a população.
3: Economia.
8: A Receita Federal anunciou na Câmara mudanças no programa de compras do exterior para evitar a entrada de produtos irregulares. A repórter Silvia Munhato tem mais informações.
0: Ainda este ano, a Receita Federal deve adotar um sistema que vai excluir do seu programa de compras no exterior o remessa conforme as plataformas de comércio internacional que permitirem a venda de produtos subfaturados, falsificados ou que apresentem outros tipos de ilegalidades. A fiscalização das encomendas será aprimorada ainda este ano com o uso de inteligência artificial para analisar o conteúdo dos pacotes. Um dos objetivos é evitar a fiscalização apenas quando a encomenda chega no país, porque a quantidade de remessas não para de crescer. Também será minimizado o problema de vazamento de dados dos destinatários, que acabam sendo alvo de golpes. O deputado Júlio Lopes, do PP do Rio de Janeiro, elogiou o trabalho da Receita e afirmou que é preciso tratar a pirataria de forma especializada em todos os órgãos públicos e citou o problema de sementes fabricadas em desacordo com a regulação nacional.
9: Os caminhões de semente transgênica feitas fora das regras e fora das normas são aprisionados e não há conhecimento da Polícia Rodoviária Federal, nem da Polícia Federal, nem de órgão nenhum para fazer a apreensão da mercadoria. Então, esses têm sido liberados e são casos gravíssimos, porque essas sementes, quando feitas fora de norma, elas podem gerar pragas, gerar deformações nas colheitas brasileiras, enfim, no meio ambiente como um todo. Né?
0: O deputado sugeriu ainda que a Receita cruze dados dos 47 milhões de CPFs que fazem compras no exterior com as suas rendas declaradas. Segundo ele, isso deverá revelar irregularidades. De acordo com a Receita Federal, as encomendas do exterior passaram de cerca de 30 milhões de pacotes em 2019 para mais de 200 milhões em 2023. Para este ano, é esperado uma arrecadação recorde com as encomendas, equivalente a 10% de todo o volume importado pelo país, ou 5 bilhões de reais. Da Rádio Câmara de Brasília, Silvio Minhato.
7: Carlos Chiodini, do MDB de Santa Catarina, defende a transferência para Brasília da sede do órgão responsável por regular e fiscalizar o mercado de valores mobiliários no Brasil. O projeto prevê que a mudança da Comissão de Valores Mobiliários seja feita de forma gradual em até 4 anos.
8: Para Carlos Chiodini, a transferência aproxima a CVM de outros órgãos federais sediados em Brasília, facilitando a articulação entre as instituições. O projeto também assegura aos servidores da autarquia no Rio de Janeiro a opção de se transferir para Brasília ou de permanecer no estado.
7: Stefano Aguiar, do PSD de Minas Gerais, apoia a criação da Frente Parlamentar em defesa do mutualismo, sistema em que as pessoas se associam para compartilhar custos e oferecer proteção patrimonial umas às outras. A proposta, segundo o deputado, é uma alternativa aos seguros tradicionais.
8: A frente pretende reunir parlamentares, governo, empresas e entidades do setor para acompanhar a regulamentação da proteção patrimonial mutualista. Stefano Aguiar acredita que a iniciativa pode ampliar o acesso dos brasileiros a uma opção de proteção competitiva.
3: Comissões.
7: Comissão de Trabalho aprova relatório da subcomissão sobre o setor de estética. A repórter Maria Neves traz os detalhes da medida proposta.
10: A Comissão de Trabalho da Câmara aprovou o relatório final da subcomissão especial sobre o setor de estética, elaborado pela deputada Soraya Santos, do PL do Rio de Janeiro. Além de um projeto de lei que altera a regulamentação das atividades dos profissionais do setor, a relatora apresentou recomendações aos poderes executivo. Soraya Santos argumenta que as interpretações da legislação vêm dificultando o exercício dos profissionais de estética.
11: Estudante de faculdade de estética, migrando para outras carreiras, para biomedicina ou para medicina, passando dificuldades, por exemplo, com uma compra de insumos. Porque se eu não sou reconhecida, não posso comprar. É humilhante eu fazer um curso universitário regulamentado por um órgão público e eu ter que precisar de uma outra pessoa para assinar a compra do material que eu quero trabalhar. Para piorar, a Anvisa e as vigilâncias sanitárias não reconheciam uma profissão quando a competência delas não é reconhecer. Quem reconhece profissão é a lei e o Congresso aprovou a profissão.
10: Como forma de solucionar interpretações divergentes, a relatora sugere inserir expressamente na lei que os esteticistas são profissionais da área de saúde para todos os efeitos legais. Outro problema detectado pela subcomissão, segundo Soraya Santos, foi a falta de um currículo nacional que padronize a formação de esteticistas e cosmetólogos. Por isso, ela sugere ao Ministério da Educação que elabore diretrizes curriculares específicas para todos os cursos da área, além de criar mecanismos de certificação técnica para profissionais já formados. A proposta também permite a atuação de profissionais formados em outras áreas da saúde, como esteticistas, desde que façam pós-graduação na área ou passem por exame de proficiência. Da Rádio Câmara de Brasília, Maria Neves.
3: Trabalho.
8: Nicolete, do PL de Roraima, apresentou projeto que permite a servidores públicos atuarem como microempreendedores individuais. A proposta condiciona a atividade à inexistência de conflito de interesses com as funções exercidas no serviço público.
7: Nicolete afirma que a proibição atual pode levar servidores que realizam atividades nas horas de folga à informalidade. Para ele, a mudança estimula a formalização de pequenos negócios e preserva o funcionamento do serviço público por meio de regras definidas horas por cada ente federativo.
3: Transportes.
8: Danley de Deus Interhols, do PSD do Rio Grande do Sul, pede a realização de uma audiência para discutir a concessão da BR-285 no trecho entre Passo Fundo e a região de Ijuí. A proposta prevê a participação de representantes do governo, de órgãos de transporte e de prefeitos.
7: Danley de Deus Interhols.

0: Malls argumenta que a concessão pode acelerar investimentos como duplicação de trechos, construção de terceiras faixas e melhoria da sinalização. Ele afirma que as mudanças podem aumentar a segurança na rodovia e fortalecer a logística e a economia da região.
1: Desenvolvimento regional.
2: Júlio César, do PSD do Piauí, defende projeto que isenta permanentemente os consumidores que produzam a própria energia renovável de pagar pelo uso da rede de distribuição. O texto acaba com a cobrança gradual sobre a energia solar excedente devolvida ao sistema.
0: Júlio César entende que a medida corrige uma distorção que é a cobrança pela energia injetada na rede. Segundo o parlamentar, o objetivo é garantir segurança jurídica, democratizar o acesso à energia limpa e incentivar novos investimentos sem sobrecarregar o cidadão.
1: Agricultura.
2: O projeto de Paulo Teixeira, do PT de São Paulo, proíbe a exportação de animais vivos destinados ao abate ou à engorda. Ele explica que a medida busca reduzir o sofrimento dos animais durante transportes de longa distância e reforçar as políticas de proteção e bem-estar animal.
0: Segundo Paulo Teixeira, a proposta também pretende estimular o processamento da produção pecuária no país, contribuindo para a geração de empregos, renda e arrecadação. A proibição não se aplica a animais destinados à reprodução, pesquisa, melhoramento genético ou conservação de espécies.
1: Votação.
2: A Comissão de Desenvolvimento Econômico da Câmara aprovou dois projetos para reduzir o impacto ambiental no uso de plásticos. Uma das propostas prevê a diminuição gradativa dos microplásticos em cosméticos e produtos de higiene pessoal, como informa o repórter Luiz Cláudio Canuto.
3: Dois projetos sobre redução do impacto ambiental do uso de plásticos foram aprovados pela Comissão de Indústria e Comércio da Câmara dos Deputados. Um deles obriga a classificação dos plásticos usados em produtos produzidos no Brasil ou importados, e o outro projeto trata da redução de microplásticos em cosméticos e produtos de higiene pessoal. A proposta que trata da classificação dos plásticos trata também de reciclagem. O texto aprovado foi apresentado pelo relator, deputado Alexandre Lindenmayer, do PT do Rio Grande do Sul, e muda a Política Nacional de Resíduos Sólidos, com metas progressivas de reciclagem das embalagens. Pela versão aprovada, em até 5 anos, 10% das embalagens plásticas devem ser recicladas. O texto prevê ainda incentivos fiscais para indústrias que usem materiais com desempenho ambiental. A proposta foi inspirada em regulamento da União Europeia. Para o relator, Alexandre Lindenmayer, a regulação é necessária para evitar que o Brasil se torne um depósito de materiais banidos em outros países.
4: A poluição plástica não é apenas um problema visual ou ambiental, mas uma emergência de saúde pública. Estudos recentes têm confirmado a presença de polímeros em tecidos cardíacos humanos e na placenta, elevando o risco de doenças crônicas não transmissíveis, como doenças cardiovasculares.
3: O projeto ainda vai ser analisado pelas Comissões de Defesa do Consumidor e de Constituição e Justiça. Já o outro projeto aprovado, sobre redução gradual e eliminação total do uso de microplásticos em cosméticos e produtos de higiene pessoal, foi para a Comissão de Meio Ambiente. A Comissão de Indústria e Comércio seguiu o voto do relator, deputado Marcelo Queiroz, do PSDB do Rio de Janeiro. O texto considera microplásticos as partículas sólidas, sintéticas, insolúveis em água e não biodegradáveis, com dimensões inferiores a 5 milímetros, de origem petroquímica e colocadas intencionalmente em cosméticos e produtos de higiene pessoal com funções esfoliantes, abrasivas, de limpeza ou de alteração de textura. São ingredientes comuns em esfoliantes faciais e corporais, shampoos, cremes dentais e sabonetes. O relatório de Marcelo Queiroz foi lido pelo deputado Alexandre Lindenmayer.
4: Esses microplásticos tão presentes em produtos cosméticos ou de higiene pessoal com funções esfoliantes e abrasivas, por exemplo, ao serem utilizados ou descartados, geram um significativo fator de poluição em águas superficiais com grande potencial de risco à saúde humana. Nestes casos, uma das soluções recomendadas é justamente a de que o poder público atue de forma a regulamentar ou mesmo proibir as atividades responsáveis por causar

0: esse dano coletivo.
1: Pela proposta, o cronograma progressivo de redução a ser cumprido por fabricantes, importadores e formuladores é de 30% em até 3 anos, 60% em 5 anos, 90% em 7 anos e a eliminação total em 10 anos. O cronograma pode ser ajustado com justificativa técnica quando não houver insumo alternativo com o mesmo desempenho, risco à segurança do consumidor na substituição ou impactos ambientais adversos do insumo que substituiria. A proposta ainda vai ser analisada pelas comissões de Meio Ambiente e de Constituição e Justiça. Da Rádio Câmara de Brasília, Luiz Cláudio Canuto.
2: Meio Ambiente.
3: Projeto de delegado Matheus Laiola, do União do Paraná, cria o programa local seguro para animais vítimas de maus tratos. A proposta prevê acolhimento imediato, atendimento veterinário e manutenção dos animais resgatados em ações policiais, fiscalizações ou decisões judiciais.
4: Delegado Matheus Laiola incluiu no texto que o responsável pelos maus tratos deverá arcar com as despesas de resgate e tratamento do animal. O projeto permite que hospitais e clínicas veterinárias, universidades e abrigos possam se credenciar para receber os animais resgatados.
3: A prevenção de maus tratos contra animais é o foco de projeto apresentado por Fábio Macedo, do Podemos do Maranhão. O texto inclui nos currículos escolares conteúdos sobre direitos dos animais, além de ações educativas voltadas ao respeito e à proteção da vida animal.
4: Fábio Macedo também propõe que adolescentes responsáveis por atos de violência contra animais cumpram serviços comunitários, de preferência em entidades de proteção e saúde animal. A proposta ainda institui o 4 de outubro como Dia Nacional da Proteção, Respeito e Empatia com os Animais.
3: Termina agora o jornal Câmara dos Deputados, produzido pela Rádio Câmara, com trabalhos técnicos de Everson Urani e a apresentação de Márcio Aquiles Sardi e Val Monteiro. Boa noite.
4: Uma boa noite para você. A Voz do Brasil volta amanhã.
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Visita-nos esta noite, Senhor. Enche-nos de poder. Enche-nos da tua presença. Enche-nos da tua graça, Senhor. Faz transbordar em nós, Senhor Deus, o teu Espírito Santo. Faz transbordar em nós a tua presença, Senhor. Vai jogando por terra todo impedimento. Vai jogando por terra todo atrapalho. Visita a tua igreja nesta noite, meu Deus. Visita a tua igreja nesta noite, meu Pai. Enche-nos de poder. Enche-nos da tua glória. Enche-nos, Senhor, enche. Enche-nos da tua glória, Senhor. Enche-nos.

que nos faz, Senhor. Ser cheio, ser cheio, ser cheio, ser cheio da tua glória, papai. Visita-nos nesta noite, é noite de unção, é noite de poder, é noite que o Senhor vai nos fazer transbordar com o óleo da unção, papai. Visita o altar da tua igreja, faz transbordar nesta noite, Senhor. Faz transbordar nesta noite, Senhor. Faz transbordar nesta noite, Senhor. Faz transbordar nesta noite a tua igreja. Vem nos dar poder, papai. Poder para vencer Satanás. Nos dá poder, poder, poder, poder. Nos dá poder, poder, poder, poder. Oriclama, laba, laba, laba, laba, laba, laba, laba. Oriclama, laba, surianda, laba. Ora, maçu canta la basuri clama la baia, ori clama la basuri anda la baia, ori clama la basuri anda la baia, riclanda la basuri anda la baia. Enche a tua noiva nessa noite da tua presença, enche a tua noiva nessa noite da tua glória, enche a tua noiva nessa noite do teu Espírito Santo, enche a tua noiva, enche a tua noiva, enche, enche, enche-nos de poder.

Senhor, o caminho que nos conduz, Senhor Deus, às mansões celestiais, Senhor, nos ajuda, Senhor, nos ajuda a estar firmado na tua presença, meu Deus, em nome de Jesus, amém. Amém? Quem tem Bíblia? Pega a tua espada. Romanos capítulo 8, versículo 28, somente um versículo. Romanos capítulo 8, versículo 28. Quem dá glória a Deus? Estamos nessa noite transbordando com a unção. Olha o tanto de presbítero para ungir nós nessa noite. Os homens de Deus estão aqui já preparados para descer. Derramar óleo sobre o alto da tua cabeça. É. Quem crê na unção de Deus essa noite? Bíblia Sagrada, Romanos capítulo 8, versículo 28. Quem encontrou da glória a Deus. Quem não encontrou ainda, fala Escola Bíblica Dominical. Domingo, 8 horas da manhã. Aí, vai seguindo aí. Romanos capítulo 8. Irmã Maria tá brincando, irmão. Irmã Maria aí, a Bíblia tá na cabeça da irmã Maria. Amém? Romanos capítulo 8, versículo 28, diz assim. E sabemos que todas as coisas contribuem juntamente para o bem daqueles que amam a Deus, daqueles que são chamados por seu decreto. Senhor Deus, olha aí a tua palavra. Vem despedaçar a penha nessa noite, Senhor, através da tua palavra. Vem curar os doentes, os enfermos, Senhor Deus. Traz uma palavra de esperança. Traz uma palavra, Senhor Deus, ao Pai amado, de vida nesta noite, em nome de Jesus. Amém? Amém? Vamos lá? Desocupa as mãos e faça como os crentes pentecostais, exalta o Senhor. Estamos dentro das atribuições de Deus. Eu quero nesta noite compartilhar com você algo que Deus colocou no meu coração. Deus me colocou no meu coração este texto que nós lemos. Porque esse texto está me chamando a atenção, algo muito importante. Aleluia. Bem baixinho, bem baixinho. Aleluia. Pode deixar sem, Senhor. Pode deixar sem. Aleluia. O que me chama a atenção, pode deixar sem. Isso, foi ótimo. O que me chama a atenção é que Deus contribui para todas as coisas, para o bem daqueles que amam a Deus. Às vezes nós estamos pensando que a luta, que a batalha, que a afronta, que a tempestade vai nos destruir. Mas Deus é soberano. Deus é o quê? Deus é o quê? Ele sabe todas as coisas. Ele é grande, Ele é poderoso, Ele governa todas as coisas. E Ele sendo um Deus soberano, nós vamos entender que no verso 18, o escritor, aleluia, está falando, Paulo está falando sobre o sofrimento, a perseverança, a esperança do futuro. No verso 26, ele deixa uma promessa, o paracleto de Deus vai interceder por nós ao Pai. O Espírito Santo de Deus vai interceder ao Pai por nós. Quem está entendendo a glória de Deus? O Espírito Santo de Deus a interceder ao Pai por nós. No verso 26, está mostrando a intercessão por nós. Aleluia, que o Espírito de Deus vai levar a Deus, até a Deus as nossas orações. Mas quando chegamos no verso 28, vamos entender que agora acontece algo muito grande. Um trabalhar de Deus sobre a vida daqueles que servem a Deus. Daqueles que ouvem a palavra de Deus. Daqueles que estão lutando dentro da palavra dos céus. Oriclama labasuri andalabai. Achamos talvez agora dizer que nós sabemos

sentimos e nós ainda não vemos, o Senhor já conhece. Ele já conhece tudo. Rabanai, cantarabai, ele já conhece todas as coisas, ele já conhece todas as coisas. Eu quero que você entenda nesta noite, ele conhece todas as coisas, e ele agora, Paulo agora, está agora falando à igreja de Romanos, Paulo agora está escrevendo à igreja de Romanos, sabemos que todas as coisas, juntamente para o bem, daqueles que ama a Deus, que ama a Deus, a glória a Deus. Eu vou sair um pouquinho das atribuições de Deus. Vou sair um pouquinho do meu texto aqui que eu escrevi. Aquele que ama a Deus, segundo Mateus, ama o seu próximo como a si mesmo. Aquele que ama a Deus, ele ama o seu próximo como a si mesmo. Mas agora pega uma dor que dá no nosso coração. Quando falamos, eu amo a Deus. Pedro, tu me amas? Eu te amo, Senhor. Pedro, tu me amas, eu te amo. É fácil falar da boca para fora que ama a Deus. Mas eu quero ver amar a Deus com atitudes, com ações. E aquele que ama a Deus, ele cuida daqueles que são irmãos em Cristo Jesus. Aquele que ama a Deus, aquele que ama a Deus, aquele que ama a Deus, ele é cristão. E ser cristão é o quê? Ser cristão é enxergar a dor do outro irmão que está do nosso lado. Ser cristão o quê? É enxergar o sofrimento do irmão que está do nosso lado. E Deus, quando nós amamos...

Você ama a Deus. Mas nós sabemos que a nossa fé não está fundamentada naquilo que conseguimos enxergar. A nossa fé não está fundamentada naquilo que conseguimos enxergar. Porque Deus, quem vê Deus? Quem enxerga Deus com os olhos humanos? Mas quem sente Ele? Mas quem sente Ele? Levanta a mão de novo. Eu estou sentindo Ele nesse altar, nessa noite. Eu já sinto a presença dEle aqui nesta noite. Meus olhos humanos não veem Ele, mas eu posso sentir a glória dEle neste lugar. A onisciência de Deus está aqui nesta noite. Porque Deus conhece todas as coisas. Deus conhece todas as coisas. Deus conhece tudo. E a onisciência de Deus está neste lugar. Por quê, pastor Wesley? Porque eu não posso ver Ele, mas Ele está aqui. Eu não posso enxergar Ele com os olhos humanos, mas Ele está aqui. Eu não posso ver

depender de quem? De Deus. Não somos dependendo do dinheiro. Não somos dependente, aleluia, da fama. Não somos dependente das coisas terrenas. Somos dependente de Deus. E quem é dependente de Deus? Aquele que está justificando e amando a Deus. Porque a soberania de Deus, ela governa todas as coisas. Olha para mim. Deus não perdeu o controle da situação. Deus não perdeu o controle da situação. Deus não perdeu o controle da situação. Tem pessoas falando, Deus perdeu o controle. Deus não perdeu o controle. O homem se confunde, o homem volta atrás, o homem recua, o homem erra, Deus não erra, Deus não se confunde. Deus não, Deus continua no alto e supremo trono. Deus continua no alto e supremo trono. Deus continua com a sua soberanidade, Deus continua com o seu poder, Deus continua sendo Deus. Mas ele perdeu o controle, porque a terra está dessa maneira, porque o homem está sofrendo, porque está acontecendo tanta coisa. Ele continua no mesmo lugar, ele não perdeu o controle, ele não perdeu o controle. Deus não perdeu o controle da situação. O homem perde o controle, o homem jura, ele fala que vai fazer, mas ele perde o controle. Quando ele vê a ganância, vem no seu coração e vê o dinheiro, ele vai, aleluia, e corrompe. Quando ele vê alguma coisa que agrada o seu coração, ele corrompe. Mas Deus não corrompe, Deus não corrompe, Deus continua sendo Deus, Deus continua sendo Deus, Deus continua sendo Deus. Levanta a mão lá no terceiro andar, levanta a tua mão lá em cima e recebe essa palavra nesta noite. Deus continua sendo Deus. Aleluias. Ele não perdeu o controle, ele não perdeu o controle da situação, ele não perdeu o controle da tua vida. Ele não perdeu o controle do governante, aleluia, o governante superior de todos, que é Deus. Ele não perde o controle de nada, ele continua no mesmo lugar. Mas eu vejo que a Bíblia Sagrada nos mostra pessoas também, que meio sofrimento, meio a luta, ele está firmado na palavra de Deus. Eu posso citar José. José sofreu, foi vendido pelos seus irmãos, foi humilhado, foi, aleluia, maltratado. Mas lá em Gênesis capítulo 50, verso 20, José, aleluia, agora está falando: todas as coisas que eu passei, tudo que eu sofri, foi cooperou para o bem. Por que para o bem? Porque vós bem intentastes mal contra mim, porém Deus o tomou em bem. O que que ele está falando? O que José está falando? Tentaram me destruir, tentaram acabar comigo, pensando que estava fazendo mal, mas na verdade estava fazendo o bem para a minha vida. Aleluias. O que está acontecendo com esse som hoje, será? Aleluia. Sai daqui. Quem dá glória a Deus? Preste atenção, eu quero que você entenda algo importante. Talvez você está falando, a luta está me matando, a luta está me destruindo. Satanás está lutando contra a minha vida. Mas Deus está falando para você, essa luta não vai te matar. Essa luta não vai te destruir. Isso vai cooperar para o seu crescimento espiritual. Isso vai cooperar para você crescer. José, os seus irmãos pensaram: vamos matar José, vamos acabar com José, vamos acabar com o projeto de Deus. Ele queria ser grande, ele queria estar acima do papai, da mamãe e dos irmãos. Os irmãos dele pensaram: vamos acabar com isso. Mas na verdade eles estavam cooperando para o crescimento de José. Não entendeu ainda?

A luta não vem, não vem, não vem para te destruir. Mas o homem, ele pretende fazer o mal. O homem tem um coração maldoso. Quem lembra que eu comecei pregando e falando que Deus, quem ama Deus, tem que amar o seu próximo como a si mesmo. Mas a pessoa que tem uma malícia no seu coração, a pessoa que não ama a Deus, ele é malicioso, ele é, aleluia, invejoso, ele é ganancioso, ele é tribulado, em outras palavras. Vamos falar uma palavra mais que vamos entender, ele é endemoniado. Mas quando ele é todas essas atribuições, ele tem essas atribuições, ele vai fazer o quê? Ele não ama a Deus. Já fugiu de novo no meu texto aqui. Falar que amar a Deus é fácil, mas eu quero saber se amar a Deus mesmo. Eu quero ver amar a Deus de verdade.

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Mas a luta vai cooperar para quê, pastor Wesley? A batalha vai cooperar para quê? Eu já disse, eu vou repetir de novo, o crescimento da tua vida. Eu já disse, eu repito de novo, você vai crescer com a luta. Tem pessoas pensando que vai crescer sem luta. Ninguém vai crescer sem luta. Na empresa que você trabalha, para você crescer, você tem que fazer o quê? Tem que esforçar. Onde você mora, para você, sua casa ser bonita, você tem que trabalhar para isso. Para sua família ser uma bênção, você às vezes tem que morder a língua e falar, não vou falar nada. Não vou discutir com a mulher. Não vou discutir com o marido. Às vezes nós pensamos que nós, aleluia, vamos crescer de qualquer jeito. Mas quem dá crescimento é Deus. É Deus que está dando crescimento. Ramasso canta labás. Não precisa, aleluia, não precisa ser malicioso, não precisa ser enganador, não precisa ter o coração maligno, precisa amar a Deus somente para que Deus possa estar sobre ti, aleluia. José está lá no Egito, sobre aquela terra, governador. José podia muito bem agora pegar os seus irmãos e matar eles, destruir eles, mas José faz ao contrário. José dá pão para eles, José alimenta eles, José traz eles para perto. Mas o que é isso, pastor? A pessoa falou mal de mim, eu vou trazer para perto. Isso é cristocêntrico. Isso é cristão verdadeiro. Se fala mal de você, se julga você, você vai trazer essa pessoa para o teu lado e mostrar para essa pessoa que você é diferente. Como diz uma irmã que eu conheci em Brasília, se mexer comigo, eu escrevo o nome, coloco debaixo do meu joelho na madrugada e Deus vai matar. Ei, a minha Bíblia fala que Deus não vem matar os homens, mas Deus vem dar vida, vida, vida, vida. Vida, vida, vida, vida, vida, vida, vida, vida, vida, vida, vida, vida, vida, vida, vida, vida, vida, vida, vida, com abundância. Eu falei, eu citei aqui esses dias para trás, vou citar de novo. A águia, quando ela pega uma serpente, ela leva a serpente para onde? Pro alto. Para cima. Por que ela leva pro alto? Porque lá em cima, a serpente não vai ter o mesmo domínio na terra. E quem domina lá em cima é a águia. Mas quando ela leva para cima, ela vai vencer a serpente. Quando você dobra o joelho, não malicioso, mas com o coração direcionado a Deus. E fala, Senhor, perdoa meus pecados. Fulano falou de mim, não tenho raiva dele, abençoa ele. Você está fazendo algo sobrenatural. A Satanás, que é a serpente, está caindo por terra. O diabo que queria, Deus que está falando, eu já tirei até o meu... O meu

diz que ama a Deus. Quem dá glória a Deus aí? Quem levanta a mão e dá glória? Mas quando eu levanto em oração e oro pelo aquele que fala ser meu inimigo, quando eu levanto em oração e falo para Deus abençoar aqueles que me amaldiçoam, e quando eu levanto em oração e falo para Deus bendizer aqueles que falam mal de mim, eu estou fazendo algo diferente, e essa diferença move as mãos de Deus, e essa diferença move os céus, porque o inferno estremece. Quem disse que o inferno vai continuar de pé contra alguém que ora com coração íntegro na presença?

ser vencedor. Vamos lá. Mas a águia está lá em cima. E a serpente lá em cima não tem domínio. O veneno dela não está adiantando nada. Quando você dobra o teu joelho e começa a clamar ao Pai. Pai. Aquela oração. Me perdoa meus pecados. E perdoa aqueles que têm me ofendido. Nós estamos vivendo, irmão Wesley, um século presente que o homem não faz mais essa oração. Ele tomou Deus como amuleto. Toma Deus como amuleto. Deus é meu amuleto. Não, Deus não é amuleto. Deus é grande. Deus é tremendo. Deus é soberano.

que não é amuleto de ninguém. Deus não é amuleto. Aleluias, que dá glória a Deus. Mas Deus não é amuleto, irmão Wesley. Não, Deus não é amuleto. Não é o meu amuleto que eu pego ele, coloco perto da minha cama e falo, fica comigo aqui. Não é meu amuleto que eu pego ele e falo, vou carregar ele no meu pescoço. Não. Não é meu amuleto que eu pego ele e falo assim, ó, meu amuleto vai me livrar, é meu trevo. Três folhas? Não. Deus é Deus soberano. Deus é Deus tremendo. E este Deus aqui que nós lemos nesta noite.

no sangue de Jesus Cristo. Levanta a mão da glória aí. Só aqueles que foram lavados, só aqueles que entenderam que é evangelho, só aqueles que entenderam que Jesus Cristo morreu na cruz, ressuscitou no terceiro dia e nos deixa um ensinamento muito claro, que é amar a Deus acima de todas as coisas. No verso 29 fala assim, ó: porque os que antes conheceu, também os predestinou para ser conforme a imagem do filho. Aramanai, sabe o que está falando? Abrão também conheceu ele, Abrão andou com ele, Abrão foi fiel a ele, Abrão, aleluias, teve um coração reto na presença dele. Ah, mas Jacó também andou com ele, Jacó esteve com ele, Jacó conheceu ele também. Ah, mas também Moisés andou com ele, Moisés esteve com ele, Moisés também passou

ser fiel a Ele. Oh, glória. Mas também, irmãos, José foi fiel. José foi vendido, eu citei muito José já, mas José, aleluia, foi fiel. José conheceu a Deus, contra os outros homens que foram fiel também, contra outros homens que foram fiel também, aleluia, em meio, aleluia.

Oh, glória, andalaba, surianda, alabai. Você também vai vencer. Não somente os nossos irmãos do passado que venceram, nós também venceremos. Mas temos que entender, irmãos. Eu prego constantemente, Deus que está me direcionando. Temos que entender o que é evangelho. Temos que entender o que é evangelho. Quando nós não entendemos o que é evangelho, seremos aquele povo do deserto. Aquele povo que estava peregrinando e reclamando. Quem está entendendo a glória de Deus? Por que aquele povo peregrinava e reclamava e demorou? Uma caminhada de 40 dias, se estiver enganado, foi 40 anos. Por quê? Mas não tem água. Toma água. A água está amarga, toma água doce. A minha cabeça está queimando o sol, toma nuvem. Ah, Moisés, tirou nós para morrer no deserto, lá não tinha cemitério, não. Toma comida, maná que vai cair do céu. Ah, mas nós queremos comer carne, toma carne, manada de perdiz. Ah, mas de noite está muito frio, toma coluna de fogo, guiar o caminho e esquentar vocês. Ah, Moisés, está difícil. Toma, Deus está dando tudo para eles. Ah, mas agora a água acabou, agora quer ver sair água, vai sair da rocha. Esse Deus é tremendo. Mas precisamos conhecer Ele. Mas precisamos conhecer Ele. Porque às vezes nós, aleluia, falamos tanto dEle, mas não conhecemos Ele. Às vezes nós andamos com a palavra dEle debaixo do braço e não conhecemos Ele. Às vezes nós estamos, aleluia, no deserto, por quê? Por causa que nós não conhecemos Ele. Mas tem dois que conhecem Ele. E os dois que conhecem Ele é Josué e Caleb. Entraram lá na terra, entre 12 espias. Josué e Caleb voltou falando, ei, nós vamos vencer. Lá tem uva grandão, lá tem comida, lá é bom. Aleluia. Mas chegou 10 falando, Moisés, nós vamos perder a baó, os homens é grandão. Cadê Josué e Caleb? Tem Josué e Caleb aqui nesta noite? Tem Josué e Caleb aqui nesta noite? Tem? Deus está

Glória! Aleluia! Eu quero encerrar, não vou ser muito cansativo nessa noite. Mas agora a Bíblia vai nos mostrar

numa cruz, para que todos aqueles, todos nós cremos nele. Mas eu quero que você entenda algo importante. Se Deus ama o homem, se Deus ama o homem, se Deus nos ama, Deus não nos abandona. Nós precisamos só conhecer ele. Nós precisamos só chegar perto dele. Nós precisamos só estar com ele. Porque ele não nos abandona. Fique sobre os pés. Eu quero orar com você agora. Eu quero clamar com você agora. Eu quero pedir a Deus com você agora. Para que Deus possa se revelar na nossa vida. Para que nós possamos conhecer o nosso Deus. Para que nós possamos falar com ele. Para que nós possamos sentir ele. Para quando nós dobrar o nosso joelho no chão, nós possamos sentir a glória dele. Mas tudo isso vai acontecer como irmão Wesley. Através de aproximar dele. Através da sua palavra. Feche os teus olhos, Senhor Deus. Obrigado pela tua palavra, Senhor. Nesta noite, Senhor Deus, eu tenho certeza que o Senhor já falou conosco, Papai. Eu sei que a palavra das atribuições de Deus essa noite não saiu da maneira que projetei, mas saiu da maneira que o Senhor projetou. Que o Senhor ouviu, Senhor Deus, o nosso clamor aqui nessa noite e falou aos nossos corações. Confirma essa palavra, Senhor Deus. Confirma essa palavra, Senhor Deus. Confirma essa palavra, Senhor Deus, em nosso coração. Confirma essa palavra, Senhor Deus, em nosso coração. Confirma essa palavra na tábua do nosso coração, em nome de Jesus. Amém? Entenda comigo algo aqui importante. Deus vai te brindar de toda a ferramenta do inimigo. É o Espírito Santo de Deus que está falando. Quando endemoniado, atribulado. Como o senhor fala, pastor Célio? Pastor Célio tem cara de ser brabo. O senhor fala daí também. Quando atribulado, aquele que é usado pelo cãozinho lá, chegar em você e tentar jogar, lançar palavras ao teu ouvido, que não vem de Deus. Lançar palavras do Deus... como que é? Bezebu? Como que é o nome? Deusebu. Você vai falar, sai para lá, Satanás. Porque eu sou coberto pelo sangue de Jesus. Porque eu sou coberto pelo sangue de Jesus. E o Espírito Santo de Deus me revela nesta noite, 4 pessoas, que Deus está te brindando. Porque Satanás tem usado um adepto dele. Pode sentar por um instante. Satanás tem usado o adepto dele para trazer palavras ao teu ouvido. Palavras ao teu ouvido. E contrariando o teu coração. E Deus te brinda nesta noite. Cadê essas 4 pessoas? Cadê as 4? Lá tem uma lá, ó. Aleluia. Tem quatro. Ali tem outro. Tem 4. Ainda tem. Lá atrás, lá. Ainda tem uma pessoa. É 4 pessoas. É 4. Ainda falta uma pessoa. Ainda falta. Não quer. Recebe lá. Atrás de azul. Cadê o glória a Deus da igreja? Tem uma pessoa que me revela o Espírito Santo de Deus. O Senhor fala para você, tranquiliza o teu coração, estou cuidando de ti. Só seja fiel. Eu estou cuidando de ti. Cadê essa pessoa? Deus está falando para você, tranquilize o teu, com voto lá na mão. Lá, ó. É voto, é? Está com papel na mão. Tranquilize o teu coração, estou cuidando de ti. Quem dá glória a Deus? Tem 7 pessoas entre nós. Eu vejo Deus preparando um cálice para você. Um cálice. Aleluia. Não é, fica tranquila. Não é coisa ruim, não. Fala, cálice, Jesus, é agora. Deus está preparando para você. Eu vi tipo um cálice mesmo. Deus preparando para essas pessoas um cálice. E Deus fala para você, você vai daqui a pouquinho desfrutar daquilo que você batalhou. Desfrutar daquilo que você orou. Desfrutar daquelas lágrimas da madrugada. Você vai sentar na mesa daqui a pouquinho, recebe aí, vai recebendo, levanta a mão e vai tomando posse, toma posse, recebe, cadê o glória a Deus da igreja? Aleluias, irmãos, preste atenção aqui, eu quero falar agora da parte das ofertas, vamos ajudar a obra de Deus, vamos? Quem ama Deus? O jovem tem dinheiro, tem,

Sei que você tem, rapaz. Aleluia. Aí, ó. Vamos agora ajudar a obra de Deus, pastor? Vamos passar esse voto aqui? Pode ser. Você vai pegar a tua melhor oferta e colocar dentro desse voto. A melhor oferta que Deus preparou para você. Pode passar. E você vai levantar essa oferta especial agora para ajudar a obra de Deus. Quem ama a Deus da glória a Deus? Então ame a obra de Deus também. Quem ama a Deus da glória a Deus? Então ame a obra de Deus também. Ame as almas também. Amém? Pastor, vem para o altar, pastor, sou ungir também. Está escondido aí? Vem para cá. Amém? Vamos então, levanta a sua oferta, vamos orar. Pastor, mas eu não tenho dinheiro físico, somente cartão de crédito, débito ou Pix. O irmão Adriel está com a maquininha de cartão ali na mão. Você pode passar débito, crédito ou Pix. Quem está entendendo a glória de Deus? Mas, pastor, eu quero ajudar essa noite, mas não tenho condições. Deus te conhece, não fica triste. Deus conhece a tua vida. Quem está entendendo a glória de Deus? Levanta a tua oferta. Você que tem condições, você vai levantar a tua melhor oferta agora. Fica sobre os pés e levanta a tua melhor oferta. Vamos ajudar a obra de Deus, vamos? Vamos ajudar a casa do Pai. Aleluia, a continuar com essa igreja com as portas abertas. Vamos lá? Levanta o teu voto, a tua oferta. Oremos a Deus agora, grandioso Deus eterno Pai. Nesta noite de oração, Senhor Deus, nós te pedimos, abençoa o teu povo, prospera, Senhor Deus, essa casa, prospera, Senhor Deus, essa família, Senhor, prospera cada, Senhor Deus, cada irmão, cada irmã que está levantando a sua oferta, que está levantando a sua contribuição. Repreende o devorador, repreende o migrador, repreende a miséria, Senhor. Abra as portas dos céus, Senhor Jesus, ó Pai amado, abençoa o teu povo, honra o teu povo nesta noite, com as bênçãos celestiais, em nome de Jesus. Amém. Deposita dentro da salva a tua oferta. Você que está com o cartão, levanta a tua mão. O irmão André vai até você. Amém. Que Deus te abençoe. Que Deus te abençoe. Que Deus honre a tua casa, a tua família, em nome de Jesus. Irmãos, preste atenção. Tem uma pessoa aqui que você está preocupado com uma dívida que você tem a pagar. Não fica triste, não. Não fique envergonhado em levantar a tua mão. Deus está preparando um socorro para você. Deus está preparando um socorro para você. Toma posse. O socorro está chegando, vai bater na tua palma da tua porta. Aleluia. Vai chegar na porta da tua porta. Falei tudo errado agora. Aleluia. Que Deus te abençoe. Tem uma pessoa aqui que Deus dessa noite está visitando você e te livrando do AVC. Deus está te dando um grande livramento. Deus está te dando um grande livramento nessa noite. Deus está te dando um livramento de AVC. Deus te livra da morte. Lá do canto lá, minha irmã Rita, recebe o teu milagre. Cadê o glória a Deus da igreja? Vamos passar o voto, pastor, do livramento para semana que vem? Nós vamos passar o voto. Depois que você pegar o voto, você vai vir para frente. Nós vamos fazer aquela oração forte, a unção. Amém? Os pastores vão. Pode passar, já pode passar lá. Para quarta-feira que vem, você vai fazer teu propósito com Deus. Quarta-feira que vem, eu acho que dá dia. É o começo do mês, né? A primeira quarta-feira, dia 2. Então você vai pegar o voto e você vai preparar a melhor oferta, dia 2. Quem está entendendo a glória é Deus. Então pega este voto para você trazer no começo do mês que vem. Quem entendeu da glória é Deus? E você está com o cartão aí, pode levantar a mão que o irmão Adriel vai até você, tá bom? Aleluia. Pode levantar a mão que o irmão Adriel vai até você. Você está com o cartão e quer passar o cartão, tá bom? Pegou o voto, vem para frente todo mundo com o voto na mão, levantado. Vamos fazer nossa oração forte aqui na frente. Deus abençoe, irmão Gabriel, está aqui na técnica de áudio e vídeo. Aleluias. Os pastores que estão aqui nesta noite, vem para frente, irmãos. Pega o seu voto e vem para frente. Todo mundo, vamos orar aqui na frente. Eu quero orar por vocês agora. Vamos orar por você nesta noite. Vem para frente todo mundo, vem. Pega a sua bolsa, o seu pertence. Hoje é culto de doutrina, né? Culto doutrinário da palavra de Deus. Mas estamos no propósito da unção também. Nós vamos ungir o alto da tua cabeça. Quem está entendendo a glória é Deus. Quem recebeu já a bênção de Deus nessa noite através da palavra, diga amém. Então vem para frente todo mundo para nós orar junto aqui na frente. Aleluias. Vamos orar com você aqui agora. Vamos orar, os presbíteros, os pastores vão ungir o alto da tua cabeça nessa noite.
Mas eu quero fazer uma oração em teu favor primeiro. Aleluias. Deus está te visitando, irmão. Alberto? Adalberto? Deus está te visitando. Eu vejo Deus te dando um grande livramento. O inimigo armou um laço contra a tua vida e entristeceu muito o teu coração por causa de um valor de prejuízo. Deus te livra. Se tu crer, recebe. Aleluias. Deus está visitando a minha irmã. Isso, Deus está te dando saúde nesta noite. Deus visita a sua vida e Deus te dá saúde. Amém? Deus está livrando dois homens entre nós. Um homem ser confundido com outra pessoa. Mas Deus te livra nesta noite. Ia te confundir com outra pessoa. O Senhor de vermelho, vinho. Recebe o livramento da parte de Deus se tu crer. Deus te livra de uma decepção. Deus te guarda nesta noite. Deus te livra dessa decepção que havia uma depressão. Grande é o livramento da parte de Deus. Vamos orar? Vamos? Deus está visitando uma mãe entre nós. Deus está dando um grande livramento para tua filha nesta noite. Uma mãe entre nós. Receba aí o teu milagre. Amém? Irmãos, vamos orar? Vamos? Vamos orar? Fecha os teus olhos. Levanta aí as suas mãos aos céus para Deus repreender todo o mal. Vamos clamar a Deus, começa dizendo glória, glória, glória a Deus. Grandioso Deus, eterno Pai, Deus de poder e glória, abençoa o teu povo, Senhor Deus, que está em oração, teu povo que está clamando, Senhor Deus, ó Pai amado, vem, Senhor Deus, abençoar cada filho, cada filha, Senhor, vem abençoar cada servo. Estamos, Senhor Deus, na unção da prosperidade, nesta noite, Senhor Deus, ó Pai amado, que o Senhor preparou, Papai amado, para o teu povo estar aqui presente. Visita. Vem, Senhor Deus, honrar cada vida. Vem, Senhor Deus, honrar cada lar. Vem, Senhor Deus, honrar cada família. Rompe as cadeias malignas, Senhor. Rompe as cadeias diabólicas, Senhor. Honra o teu povo nesta noite. Olha aí a oração.

te escape, Senhor. Ori me clama lá basuri andalabaia, ori clama lá basteri andalabaia, ori clama lá basuri andalabaia. Manifesta, Senhor Deus, o teu poder e vem,

nome de Jesus. Amém. Irmãos, que Deus te abençoe. Irmãos, olha só, precisamos de café, açúcar e óleo. Pastor Célio colocou aqui para mim. Açúcar, café e óleo. Quem vai ajudar da glória a Deus? Ó, você prometeu, hein? Foi para Deus. Ô, Gilson, o Gilson tá bonito hoje. Será que ele vai casar? De novo? Rapaz, o homem chegou aqui hoje, eu falei, o pregador chegou. É, tá vendo? Deus tá fazendo uma obra tremenda aqui, irmãos. Você não tá vendo não, mas Deus tá trabalhando. É, não tá trabalhando, não tá, irmã? Tá trabalhando, tá vendo, hein? Isso aí. Então, vamos lá. Café, açúcar e óleo. Quem pode ajudar, irmãos? Trazer essa semana ainda. Vamos montar a cesta básica. Quem pode trazer? Traga, você que tem condições, tá bom? Irmãos, também temos o Agosto Verde. Nós estamos arrecadando alimento a semana inteira, não é só amanhã, depois da manhã não. Até, aleluia, até sábado precisamos de alimento, irmãos. Não é somente café, açúcar e óleo, precisamos de tudo. Tá bom? Quem pode doar uma cesta? Traga uma cesta. Quem pode trazer um arroz, um feijão, um óleo, um macarrão? Mas pelo amor de Deus, irmãos, eu vou fazer um pedido para vocês. Não traga vencido. Pelo amor de Deus, não faça isso, irmãos. Quem ama o seu próximo como a si mesmo? Então, nós não queremos doar uma coisa vencida. Aquele arroz que é quebradinho, como é o nome dele? Aquele bem quebradinho, aquele, parece farofinha. Não, faz isso não. Traz um arroz bom. Amém? Deixa Deus te usar. E quem tem condições, os ouvintes em casa também, tá no ar ainda. Os ouvintes em casa pode trazer aqui na rua Sancrério de Carvalho, número 75, setor central. Traz uma cesta, traz um alimento para nós ajudar uma família, uma pessoa que necessita e está passando por necessidade. Porque quem nunca passou necessidade? Então tem pessoas precisando. Então você vai ser um braço assistente social para a obra do Senhor e para um irmão em Cristo Jesus. Quem entendeu da glória a Deus? Mas aí dia 29 temos o culto do Agosto Verde. Quem vai vir da glória a Deus? Eu não vim semana passada no sábado, porque eu tava dodói, tá? Estou justificando pro jovem. Adriele veio, nem buscar a Adriele eu busquei. Eu falei, pastor Célio, cadê o pastor Célio? Pastor Célio, eu falei, dá um jeito de trazer meus filhos aí, não foi, pastor Célio? Pedi até ajuda para ele. Mas o jovem vai estar aqui, sábado agora. Amém? Sábado agora estamos aqui no Agosto Verde. Quem vai vir então? Quem vai vir? Irmãos, ah, pastor, vou vir não, é tarde, é perigoso. O culto vai acabar, irmãos, o máximo 9 horas. Quem concorda comigo? Máximo. Rebentando 9 horas. Quem vai vir então agora? Ih, tá fraco aí, pastor Leão. Tem que diminuir o horário do culto? Tá bom 9 horas, não tá? Aí, ó, o irmão falou que tá bom. Se ele falou que tá bom, então tá bom. Então tá bom. Então, tem mais anúncio ainda? Meu Deus do céu. Temos também o sexto encontro de mulheres de fé. Amém? Tá aqui, ó. Dia 24 de outubro. Tá longe ainda. Vamos anunciar o Agosto Verde. Amém? Então, sábado agora é nosso culto do agosto. Quem vai vir, diga amém. Isso aí. Eu espero você aqui sábado. E domingo, esse final de semana é cheio de bênção. Isso, domingo. Se tá perto. Domingo, reunião ministerial. Quem é obreiro aí? Agora subiu os obreiros tudo. Aí, Gilson, levanta a mão aí, ué. Tá de paletó e gravata. Tem que vir pra reunião. Domingo, reunião ministerial. Eu tenho certeza que a diretoria da igreja, Deus é muito, tem uma palavra para todos. Mas, pastor, eu sou somente membro da igreja, mas tenho um cargo eclesiástico dentro da igreja. Então, você tem um cargo eclesiástico dentro da igreja, você vai vir pra reunião ministerial nesse domingo. Reunião é 8 horas da manhã, tá bom? Entendeu da glória de Deus? Escola bíblica também é na outra semana, então vamos só por etapa, peraí, senão vou bagunçar a cabeça do povo. Da poluição visual, irmãos, muita coisa, amém? Quem entendeu da glória de Deus? Então, sábado e domingo você tem um compromisso aqui na igreja, Deus amor. Quem vai vir, diga amém! Quem quer ir embora, diga glória a Deus! Então abra a tua mão, só quem vai receber. Que a graça, a paz, a consolação do Espírito de Deus, o amor de Deus, seja com todos vós, agora e diante, para sempre. Quem recebe, diga... Que Deus te abençoe, a paz do Senhor Jesus, a paz do Senhor Jesus e a paz do Senhor Jesus. Que Deus abençoe, venha receber a unção dos pastores que vão ungir o alto da tua cabeça.

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0: Graças a Deus, ouvintes queridos, graças a Deus, ouvintes amada programação, o programa de Deus, a voz da libertação.
1: Vamos lutar!
0: Aceite uma vez mais a mais perfeita, sublime paz daquele que vive e reina, nosso Senhor Jesus Cristo. Quem vos saúda é teu irmão, presbítero Cremilson Silva.
1: Quero ouvir vocês!
0: Atenção regional do bairro Santa Cruz.
1: Cante, cante!
0: É nesta quinta-feira, 27 de agosto, das 18 horas, a grande concentração do Agosto Verde em nossa Igreja de Deus e Amor, regional do bairro Santa Cruz, localizada à Rua Maria Conceição Marinho 85, na direção do servo do Senhor, presbítero Walter Evaristo. Oportunidade também à frente, a reviver, a nossa irmã cooperadora Patrícia Felipe, que nos convidou a estar com os irmãos aí nesta quinta-feira, 18 horas, na concentração em prol à Fundação Reviver, grande evento do Agosto Verde.
1: Obrigada por tudo!
0: E é você que estará conosco aí, leve também alimentos não perecíveis, você que pode levar por completo uma cesta básica para apoiarmos e ajudarmos os que necessitam na fé. É aquela pessoa que chega a Deus, a igreja, né? É, procurando também o alimento para suprir a sua necessidade. Então você estará conosco então nesse evento maravilhoso, Agosto Verde, esse 27 de agosto, em nossa Deus e Amor Regional, ali do Santa Cruz.
1: A Fundação Revive!
0: Louvores também com o grupo de senhoras aí, Nova Aliança, a Mocidade também do Santa Cruz, Crianças Pequeno Galileu. Todo o apoio da região de Santa Cruz, irmão do Nova Era, vai estar presente também. Pastor Edmarco, irmã Clara, toda a família, os irmãos do Nova Era, vão estar presentes também, apoiando a regional do bairro Santa Cruz. E lembrando a todos também, você pode comparecer, claro, levando alimentos não perecíveis, materiais de higiene pessoal também, e apoiando aquela pessoa que necessita. Percam também louvores com a minha esposa Maria dos Anjos, com meu filho Joaquim. Vai ser uma festa bonita nesse 27 de agosto, 18 horas, Deus e Amor Regional do Santa Cruz. Maria Conceição Marinho 85. Quero confirmar aqui a minha presença com todos, permitindo Deus, e até lá!
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A paz do Senhor Jesus, pastor Célio, a paz do Senhor Jesus, pastor Cremilso que está na técnica de áudio e vídeo, pastor Célio está aqui no interior aqui do rádio, estamos ao vivo neste momento aqui na melhor aqui programação local aqui da Igreja Pentecostal Deus e Amor. Pastor Célio, a minha fé é tremenda, minha expectativa é grande, o que Deus vai fazer essa semana estamos na semana dessa campanha que é mais do que especial. Eu quero que você ouvinte, você não pode ficar de fora desta campanha, a campanha transbordando com